0: Oiê, eu sou Gil Brasil e você continua acompanhando o programa Igreja no Rádio, sintonizada à Rede Imaculada de Comunicação. Uma excelente noite. Hoje é segunda-feira, dia 10 de agosto de 2026, dia da festa de São Lourenço, mártir e diácono. Nos trabalhos técnicos de estúdio, ele, Renato Figueiredo. Boa noite, Renato.
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0: Você está com a sua vida sempre mais abençoada, você que acompanha a Rádio Imaculada. Nesta festa de São Lourenço, a primeira leitura é da segunda carta de São Paulo aos Coríntios, capítulo 9, versículos do 6 ao 10. Deus ama quem dá com alegria. Salmo responsorial é o Salmo 111. Feliz o homem caridoso e prestativo. Salmo 111, 112, refrão é versículo 5a. Feliz o homem caridoso e prestativo. Evangelho desta festa de São Lourenço é São João, capítulo 12, versículos do 24 ao 26. Se alguém me serve, meu Pai o honrará. Esta liturgia deste dia de 10 de agosto de 2026, segunda-feira da 19ª semana do tempo comum. Daqui a pouquinho teremos a novena em honra a São Maximiliano Maria Kolbe, mensagem do Papa Leão XIV. Hoje é Dia Internacional do Biodiesel, Dia da Solidariedade Cristã, Dia Internacional da Superdotação e Dia Mundial do Leão. Neste dia de São Lourenço, eu quero saber, eu, Gil Brasil, Renato Figueiredo, queremos saber. São Lourenço, ao cuidar dos pobres da igreja, dizia que eles eram o verdadeiro tesouro. E nós queremos saber, quem são os tesouros? As pessoas simples que cruzam o seu caminho e te ensinam o verdadeiro valor da caridade. A sua participação é através do nosso WhatsApp, 11 98904 3747. 11 98904 3747. 9h03, você confere agora o sexto dia da novena em honra a nosso fundador, São Maximiliano Maria Kolbe.
2: Novena de São Maximiliano Maria Kolbe.
3: Salve Maria Imaculata, em nome do Pai, do Filho e do Espírito Santo. Amém. Com alegria iniciemos nossa novena em honra a São Maximiliano Maria Kolbe. Que seu exemplo de amor e de Jesus, de confiança na Imaculada e de entrega ao próximo fortaleça nossa fé e nos conduza a uma vida mais santa. Sexto dia. São Maximiliano nos ensina. É a Imaculada que nos une. É o nosso ideal. Por que erguemos tão alto este ideal da Imaculada? Porque somos cavaleiro de Maria. Porque queremos conquistar o mundo para a Imaculada por todos os meios lícitos, realmente, por todos os meios com as invenções mais modernas, que primeiro deve servir a Imaculada. E somente depois aos outros objetivos. Cristo veio ao mundo para isso, para salvar a humanidade. E Nossa Senhora quer colaborar como mãe e quer fazer através de nós. Por isso, queremos nos entregar nas mãos dela como instrumentos, como dizia Maximiliano Kolbe, para que o mundo inteiro seja de Cristo através da intercessão e a proteção da Virgem Imaculada. Milites, vamos trabalhar para isso. E esta é a verdadeira glória de Deus. Recemos, portanto, a oração que Jesus nos ensinou. Pai nosso, que estais no céu, santificado seja o vosso nome. Venha a nós o vosso reino. seja feita a vossa vontade, assim na terra como no céu. O pão nosso de cada dia nos dai hoje, perdoai as nossas ofensas, assim como nós perdoamos a quem nos tem ofendido, e não nos deixeis cair em tentação, mas livrai-nos do mal. Amém. Ave Maria, cheia de graça, o Senhor é convosco. Bendita sois vós entre as mulheres, bendito é o fruto do vosso ventre, Jesus. Santa Maria, Mãe de Deus, rogai por nós, pecadores, agora e na hora de nossa morte. Amém. Glória ao Pai, ao Filho e ao Espírito Santo, como era no princípio, agora e sempre. Amém. Oração do sexto dia. São Maximiliano Maria Kolbe, tu que sabias permitir ao Espírito Santo agir em cada momento de tua vida, mostra a todos nós que o caminho certo é este: deixar tudo à providência divina. Eu gostaria de agradecer a ti o exemplo de consagrar tudo à Imaculada, na fé de que ela fará tudo melhor. Eu te peço cordialmente, intercede por mim, para que eu possa ser instrumento nas mãos da Imaculada e leve a outros a felicidade de confiar. Amém. Ó Maria, concebida sem pecado, rogai por nós que recorremos a vós, e por todos quantos não recorrem a vós, especialmente pelos inimigos da Santa Igreja, e por todos quantos são a vós recomendados. Agradecemos a Deus por esse momento de oração, que pela intercessão de São Maximiliano Maria Kolbe, permanecemos firmes na fé, unidos a Jesus e confiantes no amor da Imaculada. Que o Senhor nos acompanhe e nos conceda a graça de viver o Evangelho a cada dia, caminho do nosso batismo. Entregamos inteiramente a Nossa Senhora para que este caminho seja perseverante até a glória. Abençoe Deus Todo-Poderoso cada um de vocês que estão nos acompanhando nesta novena, pela intercessão de Nossa Senhora. Pai, Filho, Espírito Santo. Amém. Salve Maria Imaculada.

0: que oferecer esta mensagem. Celebramos neste mês a festa de Maximiliano Kolbe, que assumiu este envio de Jesus como algo maravilhoso sob a proteção da Mãe de Deus, a Virgem Santíssima, com a Milícia Imaculada, dizendo sim, vamos conquistar o mundo inteiro a Cristo sob a proteção e da Sua Imaculada. Nós optamos para isso, somos agora comprometidos para que isso aconteça. Vá em frente, persevera, você está colaborando com o Reino de Deus, sob a proteção da Imaculada. E vamos em frente, cada vez mais, oferecendo a nossa vida para que tudo possa acontecer pelo bem do Reino de Deus. Nesses dias esteve no túmulo de Santo Antônio, no dia dele, rezei por você, viu? Pedi a Santo Antônio que dê em você aquele entusiasmo de evangelizador. Neste mês celebramos o Dia dos Pais. Eles são a nossa vida. Os pais ainda estão vivos, para outros já estão com Deus. Mas neste dia nós queremos agradecer a Deus, porque somos fruto de amor. Agradecer a Deus pelo que esses pais fizeram e estão fazendo. Deus, que pai e mãe, abençoe a todos os pais.
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2: Continuam a chegar notícias dolorosas de pessoas inocentes mortas e feridas na Ucrânia e na Rússia. Os episódios trágicos sucedem-se, ou melhor, multiplicam-se, causando cada vez mais vítimas civis, entre as quais também crianças. Estou próximo das famílias das vítimas, dos feridos e de todos aqueles que sofrem devido ao conflito em curso.
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2: 9:14. Canta para João Carlos Ribeiro, de sua autoria, Ladainha da Palavra. 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Abraço forte a você que nos acompanha através da Rádio Fé e Luz.

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1: Boa noite a você que nos acompanha através da Rádio São José em Macapá, Mapá pelo 100,5. Canta Altemar Dutra Júnior, Santo Manto, 9 horas 24 minutos.

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3: Ninguém no mundo pode mudar a verdade. O que podemos fazer é procurá-la e servi-la quando a tenhamos encontrado. Deus é a nossa verdade e é Ele quem devo servir. Este pensamento de São Maximiliano Kolbe é um convite e lembrete de que a fé é um exercício diário que é provado e praticado todos os dias. Através da oração, fortalecemos a nossa espiritualidade e nos aproximamos do céu.
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2: Horas, 30 minutos, 9:30, uma boa noite a você que acompanha a Rede Imaculada de Comunicação. Aqui o Evangelho está em primeiro lugar. Hoje, dia de São Lourenço, ao cuidar dos pobres da igreja, dizia que eles eram o verdadeiro tesouro. Eu, Gil Brasil, Renato Figueiredo, queremos saber quem são os tesouros, as pessoas simples que cruzam o seu caminho e te ensinam o verdadeiro valor da caridade. Aguardo a sua participação através do WhatsApp 11 98904-3747. Um abraço a você que está nos acompanhando neste momento, Gorete em Campina Grande, na Paraíba, Alfério na cidade de Concórdia, Cláudio Nogueira no Conjunto Alto Alegre em Fortaleza, a Leninha em Maceió, Alagoas, Isaías Marques em Diadema, a Odete em São Paulo, Tânia Albuquerque em Maceió, Alagoas, a Tiana aqui no estado de São Paulo, a Juraci em Currais Novos no Rio Grande do Norte, Antônio Moreno em Rio Largo, Mauro em Teófilo Otoni, Tiago Marques no bairro Sapiranga em Fortaleza, Raquel em Silvanópolis, Tocantins, Pedro Edmilson Chaves e Maria Osaldina em Concórdia do Pará, a Érica em São Bernardo do Campo, a Shirley Fogaça em Itaí, interior paulista. Ela disse assim: os tesouros do meu caminho são meus alunos, que me ensinam muito mais todos os dias sem eu perceber. Professora Shirley Aparecida Costa Fogaça em Itaí, interior paulista. E o Alan em Conselheiro Lafayette, Minas Gerais. É aniversário do Alan hoje, parabéns. Feliz aniversário, Alan, em Conselheiro Lafayette, Minas Gerais. Para você e para todos que estão em sintonia conosco, canta Léo Montavani, Fica Senhor Comigo. Feliz aniversário, Alan. Parabéns.

horas 36 minutos. Esse é o programa Igreja no Rádio, pelas ondas da Rede Imaculada de Comunicação. Eu sou Gil Brasil, nos trabalhos técnicos de estúdio, Renato Figueiredo. E é uma alegria estarmos juntos. Queremos saber de você, meu irmão, minha irmã. Hoje, dia de São Lourenço. Lourenço. É porque meu filho é Lourenço, uma homenagem a São Lourenço, né? Então hoje é dia de São Lourenço, ele que nos ensinou que o cuidar dos pobres é a grande riqueza da igreja. Eu, Gil Brasil, Renato Figueiredo, queremos saber quais são os seus tesouros, as pessoas simples que cruzam o seu caminho e te ensinam o verdadeiro valor da caridade. Você pode enviar sua mensagem em áudio ou texto para o nosso WhatsApp, 11 98904-3747. Conosco, participando desse nosso momento, a Janete em Diadema, dizendo gratidão por todos os, aqueles que me, se aproximam. A Rosalina em Pirapozinho, interior paulista, rezando por todos os menos favorecidos. A Neide, Minas Gerais, também em oração por aqueles que estão afastados da sociedade. Eva Alves, aqui na capital paulista, diz: São Lourenço, rogai por nós hoje, amanhã e sempre. João, na cidade de Mirassol, pede orações para ele e sua família por paz e saúde, e também a todos nós da Rede Imaculada de Comunicação. O meu irmão José Carlos da Silva, em Petrolândia, mandando um abraço, disse: acompanhei a Santa Missa com o Frei Sebastião e rezei por cada um de vocês. A Cícera, em Santana do Ipanema, também reza conosco. A Jerúzia Silva, em Buriti dos Lopes, no Piauí, também está em sintonia conosco. A Marluza, no bairro Moca, em São Paulo, diz assim: boa noite, paz e bem, salve Maria Imaculada. Gostaria de pedir orações por mim, por meus filhos, pelo mundo inteiro. Em oração com você também, Marluza, no bairro Moca, em São Paulo. Maria do Carmo, em São José dos Campos, também reza conosco. Antônio Donizete, no Parque das Américas, em Mauá, também está em oração conosco. Cristiane Letícia, na capital cearense. Milton Melo, no Rio de Janeiro. Maria José, em Serrinha, na Bahia. Adriano César, na cidade de Mauá, diz assim: peço orações por minha mãe, Neuza, e pelo meu pai, Antônio. Cícero e Aparecida, em Afogados da Ingazeira, também está ligadinho aqui no programa Igreja no Rádio. Abraço Cícero, abraço Aparecida. Helena, na cidade de Santos. A Yolanda da Silva, em Maceió, Alagoas, ligadinha aqui no programa A Igreja no Rádio. Adolfo, na cidade de Santos, lembrando que estamos sempre em oração e que a oração nos leva ao Sagrado Coração de Jesus. Meu conterrâneo Antonildo Barbosa, em Fortaleza, no Ceará, pedindo orações por sua saúde, por toda a sua família e por todos que estão necessitando de oração. Para você, para todos que estão em sintonia no programa A Igreja no Rádio, canta Maninho Sob Custódia. 9:39, Rede Imaculada de Comunicação, o Evangelho em primeiro lugar.

Boa noite a você que nos acompanha através da Rádio Difusora Arco-Íris da cidade de Araputanga, no Mato Grosso, pelos 900 AM. A você que nos acompanha através da Rádio Clube FM de Pirajuí, no estado de São Paulo, pelos 90,1 FM. Abraço a você que nos acompanha através da Rádio Garças FM na cidade de General Carneiro, no Mato Grosso, pelos 87,9 FM. Web Rádio Feiluz da cidade de Campinas, aqui no interior paulista, um abraço a você. Também queremos enviar um abraço a você que nos acompanha através da emissora Rádio Alvorada FM de Londrina, pelo 106,3 FM no Paraná, Rádio A Voz do Rincão FM da Cidade Bonito, no Mato Grosso do Sul, pelos 87,9 FM, e a Rádio Mucuri, na cidade Teófilo Otoni, Minas Gerais, pelos 1320 AM. Este é o programa Igreja no Rádio e é a sua melhor companhia todos os dias. Uma alegria estarmos juntos. Daqui a pouquinho tem a oração do Rosário com o Guardião Internacional do Carisma da Milícia da Imaculada, Frei Sebastião Benito Coalho, e nós estaremos aguardando a sua participação para rezar conosco. A sua participação ao vivo é através do WhatsApp, ou através do telefone 0 operadora 11 4397 6520, 0 operadora 11 4397 6520. Você liga e reza conosco através da Rede Imaculada de Comunicação. Aqui o Evangelho está em primeiro lugar. Para você que está em sintonia conosco, canta Padre Fábio de Melo, No Poder da Fé.

Queremos rezar por você e com você, meu irmão, minha irmã. Envie sua intenção para o nosso WhatsApp 11 98904-3747. Compare Jonas Abib e Salete Ferreira, tudo pode ser mudado pela oração. Rezando por você e com você, meu irmão, minha irmã. Agora 9 horas e 49 minutos. Uma boa noite.

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1: Horas 55 minutos, mais de 120 mil famílias podem ter o pagamento do Bolsa Família bloqueado neste mês de agosto. O alerta é do Ministério do Desenvolvimento Social. O bloqueio pode ocorrer por pendências sinalizadas nos procedimentos de auditoria de rotina, que verificam o cumprimento das obrigações do programa. Como, por exemplo, a vacina de a carteira de vacinação em dia das crianças, a presença escolar mínima e a atualização dos dados do cadastro único a cada 2 anos. A interrupção do benefício não é feita de um dia para o outro. Segue um fluxo gradual de sanções. Que começa com advertência, passa pelo bloqueio do dinheiro e pode ter

crimes virtuais de violência sexual e aliciamento contra crianças e adolescentes, com rigor ainda maior nos casos que envolvem o uso de inteligência artificial. A nova legislação aumenta as penas de prisão para quem produz, armazena, vende ou compartilha esse tipo de conteúdo na internet. Além de agravar a punição se o criminoso utilizar recursos tecnológicos como simulações de voz e imagem, conhecidas como deepfakes, ou perfis falsos em jogos e redes sociais para enganar as vítimas. O texto aprovado também amplia os instrumentos de atuação policial no ambiente digital e reforça as medidas de proteção e acolhimento às vítimas e testemunhas, garantindo direito e acompanhamento psicológico contínuo no sistema público de saúde. O objetivo da lei é endurecer o cerco contra criminosos digitais e proteger a infância, exigindo que pais e os responsáveis por crianças e adolescentes mantenham atenção constante sobre os canais de interação, aplicativos de mensagens e redes utilizadas por eles na internet. 9:57.

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3: Por que rezar pelas vocações? A verdade profunda da nossa existência está contida neste mistério admirável. Cada criatura, cada pessoa humana é fruto de um pensamento e de um ato de amor de Deus. Rezar pelas vocações é essencial para todo cristão, pois é por meio da oração que Deus nos chama a viver a felicidade plena. Reze sempre pela sua vocação e das pessoas que estão ao seu redor.
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2: Dez horas, dois minutos. A partir de agora, nos reunimos como família para rezarmos a coroa do Rosário de Nossa Senhora. Com os trabalhos técnicos Renato Figueiredo e o Gil Brasil, te convido a rezarmos juntos. Lembrando, o contato telefônico para você rezar conosco é o 0 operadora 11 4397-6520. Aproveita que o telefone está desocupado, ligue agora e já reserve para rezar a primeira dezena com ele. O guardião internacional do carisma da Milícia da Imaculada, Frei Sebastião Benito Coalho. Boa noite, Frei.
3: Gil Brasil, boa noite. Salete.
4: Boa noite, Frei.
3: Boa noite. Vânia Maria.
5: Boa noite, Frei Sebastião.
3: E quem está lá?
5: Renato.
3: Fala forte. Eu sei, até que enfim. Isso, Renato. Não, porque ele fica sempre escondido, né? Mas sem ele nada funciona, não é isso?
4: Bem,
3: obrigado.
4: Isso.
3: Então, meus irmãos e irmãs, estamos juntos. Já celebramos a Eucaristia, que é o coração de tudo, viu? E quando eu celebro, sempre coloco vocês. Mesmo digo a Jesus que sabe quem você é, com teus problemas, com tuas alegrias, tudo. E agora, olhando para Nossa Senhora, vamos rezar. Abrindo em nome do Pai, do Filho e do Espírito Santo.
4: Amém.
3: Renovando a nossa fé, rezando. Creio em Deus Pai, Todo-Poderoso, Criador do céu e da terra. Em Jesus Cristo, seu único Filho, nosso Senhor, que foi concebido pelo poder do Espírito Santo, nasceu da Virgem Maria, padeceu sob Pôncio Pilatos, foi crucificado, morto e sepultado, desceu à mansão dos mortos, ressuscitou o terceiro dia, subiu aos céus, está sentado à direita de Deus Pai Todo-Poderoso, donde há de vir a julgar os vivos e os mortos. Creio no Espírito Santo, na Santa Igreja Católica, na comunhão dos santos, na remissão dos pecados, na ressurreição da carne, na vida eterna. Amém. Pai nosso que está no céu, santificado seja o vosso nome. Venha a nós o vosso reino. Seja feita a vossa vontade, assim na terra como no céu.
6: O pão nosso de cada dia nos dai hoje. Perdoai-nos as nossas ofensas, assim como nós perdoamos a quem nos tem ofendido. E não nos deixeis cair em tentação, mas livrai-nos do mal. Amém.
3: Muito bem, pedimos agora a Nossa Senhora, que é filha predileta do Pai, da Mãe do Verbo Eterno, a esposa do Espírito Santo, nossa Mãe, que nos conceda de viver a fé, a caridade e a esperança com muito amor, entusiasmo, perseverança. Ave Maria, cheia de graça, o Senhor é convosco. Bendita sois vós entre as mulheres, bendito o fruto do vosso ventre, Jesus.
6: Santa Maria, Mãe de Deus, rogai por nós, pecadores, agora e na hora de nossa morte. Amém.
3: Ave Maria, cheia de graça, o Senhor é convosco. Bendita sois vós entre as mulheres, bendito o fruto do vosso ventre, Jesus.
6: Santa Maria, Mãe de Deus, rogai por nós, pecadores, agora e na hora de nossa morte. Amém.
3: Ave Maria, cheia de graça, o Senhor é convosco. Bendita sois vós entre as mulheres, bendito o fruto do vosso ventre, Jesus.
6: Santa Maria, Mãe de Deus, rogai por nós, pecadores, agora e na hora de nossa morte. Amém.
3: Glória ao Pai, ao Filho e ao Espírito Santo.
6: Como era no princípio, agora e sempre. Amém.
3: Meditemos agora os mistérios gozosos. O anúncio do arcanjo Gabriel Nossa Senhora, a visita a Santa Isabel, nascimento de Jesus, a apresentação no templo e Jesus aos 12 anos no templo. No primeiro mistério contemplamos o anúncio do arcanjo Gabriel a Nossa Senhora. Sim, vamos ouvir um pouquinho. Este episódio abre uma nova criação. Ouçam. Entrando o anjo onde estava, disse: alegra-te, cheia de graça, o Senhor está contigo. Maria, porém, ao ouvir essas palavras, ficou intrigada e pôs a pensar: que saudação seria essa? Disse-lhe então o anjo: não temas, Maria, pois achaste graça diante de Deus. Eis que conceberás, darás à luz um filho, ao qual porás o nome de Jesus. Esse será grande e será chamado Filho do Altíssimo. O Senhor Deus lhe dará o trono de Davi, seu pai, e reinará eternamente sobre a casa de Jacó. Seu reino não terá fim. Então Maria perguntou ao anjo: como se fará isso, uma vez que eu não conheço homem algum? Respondeu-lhe o anjo: virá sobre ti o Espírito Santo, e o poder do Altíssimo te cobrirá com a sua sombra. Por isso, o que há nascer de ti será chamado Santo, Filho de Deus. Eis que também Isabel, tua parente, concebeu um filho em sua velhice. E este é o sexto mês para aquela que era chamada estéril, porque para Deus nada será impossível. Disse então Maria: eis aqui a serva do Senhor, faça-se em mim segundo a tua palavra. E assim o Verbo se fez carne. Começou uma nova criação. Que coisa linda, maravilhosa, meus irmãos. Agora é Carmen de Atibaia, São Paulo, que vai nos acompanhar. Boa noite, Carmen.
7: Boa noite, Frei, sua bênção.
3: Boa noite, minha filha. Pode colocar as suas intenções.
7: Amém, Frei. Eu rezo em agradecimento pelo dom da vida, por bênçãos, graças recebidas, pela minha filha Vitória, pela minha pequena Isabelle, pelo pequeno Bruno, por toda a minha família, Frei, por todas as famílias, pelo Senhor, por todos que trabalham, pelo Gil, por todos os nossos ouvintes, amigas e amigos, pelas crianças jovens, pelas Frei, pelas crianças, pelos jovens, pelo Senhor, todos que trabalham, por todas as mães, todos os idosos que vivem em casa sozinhos, tomam remédio controlado, pela conversão dos pecadores, pelo nosso Brasil, pelo nosso mundo, por todos os nossos milites e todas as pessoas que estão acompanhando a gente neste momento, Frei. Amém.
3: Muito bem, Carmen, com essas suas intenções e assim todos vocês que estão rezando conosco. Pai nosso que estais nos céus, santificado seja o vosso nome, venha a nós o vosso reino, seja feita a vossa vontade, assim na terra como no céu.
7: O pão nosso de cada dia nos dai hoje, perdoai as nossas ofensas, assim como nós perdoamos a quem nos tem ofendidos. Não nos deixeis cair em tentação, mas livra-nos do mal. Amém.
3: Ave Maria, cheia de graça, o Senhor é convosco. Bendita sois vós entre as mulheres, bendito é o fruto do vosso ventre, Jesus.
8: Santa Maria, Mãe de Deus, rogai por nós, pecadores, agora e na hora da nossa morte. Amém.
3: Ave Maria, cheia de graça, o Senhor é convosco. Bendita sois vós entre as mulheres, bendito é o fruto do vosso ventre, Jesus.
8: Santa Maria, Mãe de Deus, rogai por nós, pecadores, agora e na hora da nossa morte. Amém.
3: Ave Maria, cheia de graça, o Senhor é convosco.
6: Bendita sois vós entre as mulheres. Bendito é o fruto do vosso ventre, Jesus.
8: Santa Maria, Mãe de Deus, rogai por nós, pecadores, agora e na hora da nossa morte. Amém.
6: Ave Maria, cheia de graça, o Senhor é convosco. Bendita sois vós entre as mulheres. Bendito é o fruto do vosso ventre, Jesus.
8: Santa Maria, Mãe de Deus, rogai por nós, pecadores, agora e na hora da nossa morte. Amém.
6: Ave Maria, cheia de graça, o Senhor é convosco. Bendita sois vós entre as mulheres. Bendito é o fruto do vosso ventre, Jesus.
8: Santa Maria, Mãe de Deus, rogai por nós, pecadores, agora e na hora da nossa morte. Amém.
6: Ave Maria, cheia de graça, o Senhor é convosco. Bendita sois vós entre as mulheres. Bendito é o fruto do vosso ventre, Jesus.
8: Santa Maria, Mãe de Deus, rogai por nós, pecadores, agora e na hora da nossa morte. Amém.
6: Ave Maria, cheia de graça, o Senhor é convosco. Bendita sois vós entre as mulheres. Bendito é o fruto do vosso ventre, Jesus.
8: Santa Maria, Mãe de Deus, rogai por nós, pecadores, agora e na hora da nossa morte. Amém.
6: Ave Maria, cheia de graça, o Senhor é convosco. Bendita sois vós entre as mulheres. Bendito é o fruto do vosso ventre, Jesus.
8: Santa Maria, Mãe de Deus, rogai por nós, pecadores, agora e na hora da nossa morte. Amém.
6: Ave Maria, cheia de graça, o Senhor é convosco. Bendita sois vós entre as mulheres. Bendito é o fruto do vosso ventre, Jesus.
8: Santa Maria, Mãe de Deus, rogai por nós, pecadores, agora e na hora da nossa morte. Amém.
6: Ave Maria, cheia de graça, o Senhor é convosco. Bendita sois vós entre as mulheres. Bendito é o fruto do vosso ventre, Jesus.
7: Santa Maria.
8: Agora é você.
7: Santa Maria, Mãe de Deus, rogai por nós, pecadores, agora e na hora da nossa morte. Amém.
6: Glória ao Pai, ao Filho e ao Espírito Santo.
8: Assim como era no princípio, agora e sempre. Amém.
6: Ó meu Jesus,
7: perdoai-nos, livrai-nos do fogo do inferno, levai as almas todas para os céus, e socorrei principalmente as que mais precisarem da vossa infinita misericórdia.
6: Ó Maria concebida sem pecado,
7: rogai por nós que recorremos a vós, e por todos quanto não recorre a vós, especialmente pelos inimigos da Santa Igreja, e por todos quantos são a vós recomendados.
3: Isabelle, você é maravilhosa, viu? Muito obrigado.
8: Boa noite. Boa noite. Deus abençoe a todos vocês. A todos vocês. Sim.
3: Obrigado, Carmen. Deus os abençoe. Muito bonito. Deus abençoe a todos vocês que estão rezando conosco. Em nome do Pai, do Filho e do Espírito Santo. Amém. Salve Maria Imaculada.
6: Salve Maria Imaculada.
3: Tio Brasil, podemos ouvir uma mensagem?
9: Vamos acompanhar a mensagem da Bete, voluntária aqui da Milícia da Imaculada, hoje morando em Indaiatuba.
10: Boa noite, Gil. Boa noite, Renato. Boa noite a todos os ouvintes. Quero pedir oração por mim, pela minha saúde, que hoje eu não passei muito bem. Passei no médico e tomando os medicamentos para o pulmão, né? Falta de ar, pressão alta. Então, queria pedir, Senhor, a sua bênção para esse paciente, ore por mim. Quero pedir também pela Lurdinha, pela Yara, por todos os doentes, os enfermos, todos.
3: Muito bem, Bete. Conta conosco, viu? Deus te abençoe sempre. E meditemos agora o segundo mistério gozoso. Sabemos o famoso episódio, né? Da visita de Nossa Senhora Santa Isabel naqueles dias. Levantou-se Maria, foi apressadamente à região montanhosa, a uma cidade de Judá. Entrou em casa de Zacarias e saudou Isabel. Ao ouvir Isabel saudou Santa Maria, saltou a criancinha no seu ventre. Isabel ficou cheia do Espírito Santo e exclamou em alta voz: bendita és tu entre as mulheres, bendito é o fruto do teu ventre. De onde me provém isso, que venha visitar-me a mãe do meu Senhor? Pois logo que soou aos ouvidos a voz da tua saudação, a criança saltou de alegria dentro de mim. Bem-aventurada aquela que creu que se hão de cumprir as coisas que da parte do Senhor lhe foram ditas. E Maria respondeu com Magnificat, louvando a Deus. É muito bonito o encontro destas duas mães, manifestando as duas o amor, a misericórdia infinita de Deus. Vamos rezar este mistério por todas as mães, por todas as crianças, certo? É Carla de Santo André que vai nos acompanhar. Boa noite, Carla.
11: Boa noite, amado Frei Sebastião.
3: Boa noite, minha filha. Pode colocar as suas intenções.
11: Frei, eu gostaria de pedir pela minha saúde, pelas vocações, pelas intenções de Luciano Santos Barros, a sua aprovação na OAB, pedir por todos aqueles que sofrem e pelas intenções do meu coração. Salve Maria Imaculada.
3: Pois. E as de todo você que estão rezando conosco. Pai nosso, que estais nos céus, santificado seja o vosso nome. Venha a nós o vosso reino. Seja feita a vossa vontade, assim na terra como no céu.
11: O pão nosso de cada dia nos dai hoje. Perdoai as nossas ofensas, assim como nós perdoamos a quem nos tem ofendido, e não nos deixeis cair em tentação, mas livrai-nos do mal. Amém.
3: A primeira parte da Ave Maria é formada pelas palavras do anjo e de Santa Isabel. Esta foi a Ave Maria que se rezou até 1300, depois que veio a segunda parte, com a resposta da Igreja. Então vamos saudar a Virgem Santíssima, tornando presente a saudação do anjo e de Santa Isabel. Ave Maria, cheia de graça, o Senhor é convosco. Bendita sois vós entre as mulheres, bendito é o fruto do vosso ventre, Jesus.
11: Santa Maria, Mãe de Deus, rogai por nós, pecadores, agora e na hora de nossa morte. Amém.
3: Ave Maria, cheia de graça, o Senhor é convosco. Bendita sois vós entre as mulheres. Bendito é o fruto do vosso ventre, Jesus.
11: Santa Maria, Mãe de Deus, rogai por nós, pecadores, agora e na hora de nossa morte. Amém.
3: Ave Maria, cheia de graça, o Senhor é convosco. Bendita sois vós entre as mulheres. Bendito é o fruto do vosso ventre, Jesus.
11: Santa Maria, Mãe de Deus, rogai por nós, pecadores, agora e na hora de nossa morte. Amém.
3: Ave Maria, cheia de graça, o Senhor é convosco. Bendita sois vós entre as mulheres, bendito é o fruto do vosso ventre, Jesus.
11: Santa Maria, Mãe de Deus, rogai por nós, pecadores, agora e na hora de nossa morte. Amém.
3: Ave Maria, cheia de graça, o Senhor é convosco. Bendita sois vós entre as mulheres,
12: Bendito o fruto do vosso ventre, Jesus.
11: Santa Maria, Mãe de Deus, rogai por nós, pecadores, agora e na hora de nossa morte. Amém.
12: Ave Maria, cheia de graça, o Senhor é convosco. Bendita sois vós entre as mulheres, bendito o fruto do vosso ventre, Jesus.
11: Santa Maria, Mãe de Deus, rogai por nós, pecadores, agora e na hora de nossa morte. Amém.
12: Ave Maria, cheia de graça, o Senhor é convosco. Bendita sois vós entre as mulheres, bendito o fruto do vosso ventre, Jesus.
11: Santa Maria, Mãe de Deus, rogai por nós, pecadores, agora e na hora de nossa morte. Amém.
12: Ave Maria, cheia de graça, o Senhor é convosco. Bendita sois vós entre as mulheres, bendito o fruto do vosso ventre, Jesus.
11: Santa Maria, Mãe de Deus, rogai por nós, pecadores, agora e na hora de nossa morte. Amém.
12: Ave Maria, cheia de graça, o Senhor é convosco. Bendita sois vós entre as mulheres, bendito o fruto do vosso ventre, Jesus.
11: Santa Maria, Mãe de Deus, rogai por nós, pecadores, agora e na hora de nossa morte. Amém.
12: Ave Maria, cheia de graça, o Senhor é convosco. Bendita sois vós entre as mulheres, bendito o fruto do vosso ventre, Jesus.
11: Santa Maria, Mãe de Deus, rogai por nós, pecadores, agora e na hora de nossa morte. Amém.
12: Glória ao Pai, ao Filho e ao Espírito Santo.
11: Como era no princípio, agora e sempre. Amém.
12: Ó meu Jesus,
11: perdoai-nos, livrai-nos do fogo do inferno, levai as almas todas para o céu e socorrei principalmente aquelas que mais precisarem da vossa misericórdia.
12: Ó Maria, concebida sem pecado,
11: rogai por nós que recorremos a vós.
12: E por todos quantos não recorrem a vós, especialmente pelos inimigos da Santa Igreja, e por todos quantos são a vós recomendados. Obrigado, Carla, pela sua participação. Deus a abençoe e abençoe todos vocês que estão rezando conosco. Em nome do Pai, do Filho e do Espírito Santo.
13: Amém.
12: Salve Maria Imaculada.
13: Salve Maria Imaculada.
12: E o Brasil, podemos ouvir mais uma mensagem?
9: Vamos acompanhar nossa irmã Luciene na Praia Grande.
14: Lada, Deus abençoe a todos vocês, Luciene Andrade. Peço oração pelos diáconos, pela intercessão de São Lourenço, que Deus abençoe a vida de cada um deles, que Deus ilumine, Nossa Senhora proteja. Rezo pelo meu filho Gustavo, meu filho João Vitor, meu esposo alemão, e rezo por todas as famílias, família da minha comunidade, das pastorais que eu participo, que Deus abençoe todas as famílias, que Deus ilumine as nossas famílias. Estamos celebrando a Semana da Família. Estamos, né, em oração e estamos aqui, rezando uns pelos outros. Rezo pelo senhor também, Frei. Boa noite. Salve Maria Imaculada.
12: Salve Maria Imaculada. Vamos agora rezar o terceiro mistério. Vamos lá. Subiu José da Galileia, da cidade de Nazaré, à cidade de Davi, chamada Belém, porque era da casa e família de Davi, a fim de se alistar-se com Maria, sua esposa, que estava grávida. Enquanto estava lá, chegou o tempo em que ela havia de dar à luz e teve seu filho primogênito. Envolveu-o em faixas e o deitou em uma manjedoura, porque não havia lugar para eles na estalagem. Ora, havia naquela mesma região pastores que estavam no campo e guardavam o seu rebanho durante as vigílias da noite. O anjo do Senhor apareceu-lhes e a glória do Senhor os cercou de resplendor, pelo que se encheram de grande temor. O anjo, porém, lhes disse: Não temais, porque vos anuncio uma grande alegria, o que será para todo o povo, e que vos nasceu hoje na cidade de Davi o Salvador, que é Cristo o Senhor. Pense um pouco. Não tinha lugar para eles. Tiveram que procurar um lugar onde tinha animais, uma manjedoura onde come os animais que São José preparou. Tenho certeza que caprichou, porque ele era carpinteiro, e Nossa Senhora trouxe tudinho. Não pense que colocou Jesus na palha, não. Mas por que isso aí? Eu pensei sempre, por quê? Porque o que deve chamar a atenção não é o lugar, é aquele que está aí, o menino Jesus, o próprio Deus, o Criador do Universo. Olha como Deus confia em nós, como Deus mostrou que quer nos conquistar, não pelo poder da força, mas pela força da atração, através da ternura de uma criança. Pense um pouco isso. Isso sempre me apaixonou, viu? E entendo porque São Francisco foi o primeiro que criou o presépio, mostrando realmente como o Criador do mundo começou a existir visivelmente numa manjedoura, para mostrar realmente o amor de Deus. Agora Jesus quer nascer, sabe onde? No teu coração. Por favor, prepara ele direitinho, tá bom? E agora é Érica, de São Bernardo do Campo, que vai nos acompanhar. Boa noite, Érica.
15: Boa noite. Salve Maria.
12: Salve Maria Imaculada. Pode colocar, Érica, as suas intenções.
15: As minhas intenções para essa dezena, Frei Sebastião, é para que os filhos busquem seus pais idosos. Né? A minha intenção, na verdade, é por um amigo de infância, que a mãe dele, ele está mais de anos, 10 anos ou mais, sem ver a mãe no, numa clínica, no asilo. E toda vez que eu vou lá, ela pede para levar o filho para ela, e eu já procurei ele em todos os lugares. Então, pedi para Nossa Senhora pegar ele pela orelha, por favor, me ajudar a buscar ele, para levar ele lá no asilo para ver a mãe dele. Só isso.
12: Muito bem, Érica. Vamos rezar por todas as pessoas que são esquecidas, carentes, para que todos saibam suprir a tantas coisas, tirando a dor de tantas pessoas, sim. Vamos rezar. E vamos ver no menino Jesus o grande presente que Deus fez à humanidade. Pai nosso, que estais nos céus, santificado seja o vosso nome. Venha a nós o vosso reino, seja feita a vossa vontade, assim na terra como no céu.
15: O pão nosso de cada dia nos dai hoje, perdoai-nos as nossas ofensas, assim como nós perdoamos a quem nos tem ofendido. E não nos deixeis cair na tentação, mas livrai-nos do mal. Amém.
12: Rezemos por todas as crianças. Ave Maria, cheia de graça, o Senhor é convosco. Bendita sois vós entre as mulheres. Bendito o fruto do vosso ventre, Jesus.
15: Santa Maria, Mãe de Deus, rogai por nós, os pecadores, agora e na hora de nossa morte. Amém.
12: Ave Maria, cheia de graça, o Senhor é convosco, bendita sois vós entre as mulheres, bendito o fruto do vosso ventre, Jesus.
15: Santa Maria, Mãe de Deus, rogai por nós, pecadores, agora e na hora de nossa morte. Amém.
16: Ave Maria, cheia de graça, o Senhor é convosco. Bendita sois vós entre as mulheres, bendito é o fruto do vosso ventre, Jesus.
15: Santa Maria, Mãe de Deus, rogai por nós, pecadores, agora e na hora de nossa morte. Amém.
16: Rezemos por todas as mães. Ave Maria, cheia de graça, o Senhor é convosco. Bendita sois vós entre as mulheres, bendito é o fruto do vosso ventre, Jesus.
15: Santa Maria, Mãe de Deus, rogai por nós, os pecadores, agora e na hora de nossa morte. Amém.
16: Ave Maria, cheia de graça, o Senhor é convosco. Bendita sois vós entre as mulheres, bendito é o fruto do vosso ventre, Jesus.
15: Santa Maria, Mãe de Deus, rogai por nós, pecadores, agora e na hora de nossa morte. Amém.
16: Ave Maria, cheia de graça, o Senhor é convosco. Bendita sois vós entre as mulheres, bendito é o fruto do vosso ventre, Jesus.
15: Santa Maria, Mãe de Deus, rogai por nós, pecadores, agora e na hora de nossa morte. Amém.
16: Rezemos por todos os pais. Ave Maria, cheia de graça, o Senhor é convosco. Bendita sois vós entre as mulheres, bendito é o fruto do vosso ventre, Jesus.
15: Santa Maria, Mãe de Deus, rogai por nós, pecadores, agora e na hora de nossa morte. Amém.
16: Ave Maria, cheia de graça, o Senhor é convosco. Bendita sois vós entre as mulheres, bendito é o fruto do vosso ventre, Jesus.
15: Santa Maria, Mãe de Deus, rogai por nós, os pecadores, agora e na hora de nossa morte. Amém.
16: Ave Maria, cheia de graça, o Senhor é convosco. Bendita sois vós entre as mulheres, bendito é o fruto do vosso ventre, Jesus.
15: Santa Maria, Mãe de Deus, rogai por nós, os pecadores, agora e na hora de nossa morte. Amém.
16: Ave Maria, cheia de graça, o Senhor é convosco. Bendita sois vós entre as mulheres, bendito é o fruto do vosso ventre, Jesus.
15: Santa Maria, Mãe de Deus, rogai por nós, os pecadores, agora e na hora de nossa morte. Amém.
16: Glória ao Pai, ao Filho e ao Espírito Santo.
15: Assim como era no princípio, agora e sempre, por todos os séculos. Amém.
16: Ó meu Jesus,
15: perdoai-nos e livrai-nos do fogo do inferno. Levai as almas todas para o céu e socorrei principalmente aqueles que mais necessitarem da vossa infinita misericórdia.
16: Ó Maria, concebida sem pecado,
15: rogai por nós que recorremos a vós e por todos quantos não recorrem a vós, e especialmente pelos inimigos da Santa Igreja, e por todos quantos são a vós recomendados.
16: Obrigado, Érica, pela sua participação. Deus te abençoe. Abençoe todos vocês que estão rezando conosco. Em nome do Pai, do Filho e do Espírito Santo.
17: Amém.
16: Salve Maria Imaculada.
13: Salve Maria Imaculada.
16: Gil Brasil, podemos ouvir mais
9: a intenção uma agora mensagem da Madalena Ferreira em Santo André. Lembrando que o telefone para você rezar uma dezena ao vivo é o 4397-6520. Aproveita, o telefone está desocupado, ligue agora.
18: A sua bênção, Frei Sebastião. Eu quero colocar na intenção da alma do meu marido, faz 2 meses que ele faleceu. Quero colocar também pela intenção da saúde da Renata, pela saúde da Rosana, minha amiga, pelas almas do purgatório e pela paz no mundo, por todos os doentes, por esses doentes das redes sociais que pedem oração, e pelo nosso Brasil. E mais que tudo esses pedidos, eu quero agradecer a Deus pela graça de todos os dias.
12: Amém. Deus abençoe, minha filha. Agora vamos meditar o quarto mistério. Vamos ouvir o relato aqui do Evangelho. 40 dias após o nascimento de Deus, do Deus menino, a Sagrada Família subiu ao templo para efetuar a purificação de Maria e consagrar o menino Jesus a Deus. Enquanto ali estavam, o ancião Simeão reconheceu como Salvador e anunciou que uma espada de dor ia transpassar o coração de Nossa Senhora. Pensa um pouquinho. E depois... Mas ele a reconheceu como luz do mundo. E depois uma senhora, Ana, reconheceu também Jesus como o nosso Salvador, nosso Redentor. Duas pessoas de idade. É tão bonito isso, que para Deus não existe tempo, não existe idade. Existem filhos que Ele tanto ama infinitamente. E sempre é a hora certa para amar a Deus, reconhecer a Deus através dos sinais que Ele nos dá. Vamos rezar por todas as pessoas de idade, viu? Que têm problemas de locomover, saúde, problema financeiro de casa. Às vezes, pessoa um pouco abandonada, né? Sozinhas. Queria-se fazer um apelo, viu? Não deixe os pais sozinhos, os avós. Quando você vê uma pessoa sozinha, por favor, se aproxime. Dê uma palavra, alguma coisa, porque a solidão é a pior coisa, né? E todos nós precisamos sempre de alguém que possa se comunicar. Vamos lá, vamos rezar por todas essas casas onde tem pessoas, né? Que ficam praticamente fechadas lá. E Gilson de São Paulo que vai nos acompanhar. Boa noite, Gilson.
17: Noite, Frei Sebastião Benedito Coelho. Gilson José da Legião de Maria. Boa noite.
12: Boa noite, meu filho. Pode colocar as suas intenções.
17: Quero rezar pelo Papa, né? Pelo seu pai, o Luiz Marius Prevost. Quero rezar pelo Senhor, por todos os idosos no Brasil e no mundo, em particular os doentes, os que sofrem, os que são sós. Pela Legião de Maria, esse movimento que participo, eu, Orienta Teixita, e o Marcelo de Oliveira Santos, as nossas reuniões são todos os domingos, às 8h15 da manhã, na Paróquia Santa Catarina, Avenida São Lucas, 279. Aqueles que quiserem, perto e longe, quiserem fazer, quiserem me participar, estão mais que convidados. Pelo fim da guerra, pela paz, temos um pouco de ternura. Eu não entendo muito ternura e amor. Eu queria saber qual é a diferença. Depois o senhor nos explica, Papa, Frei. Mas, por tudo e por todos, muito obrigado, Frei.
12: Sim, Gilson. Coloca as suas intenções neste momento. Vamos rezar para o senhor, certo? E vamos meditar este quarto mistério, né? Que é a apresentação ao templo de menino Jesus. Pai nosso,
13: que estais no céu, santificado seja o vosso nome. Venha a nós o vosso reino. Seja feita a vossa vontade, assim na terra como no céu.
17: O nosso de cada dia nos dai hoje, perdoai as nossas dívidas, assim como nós perdoamos aos nossos devedores. E não nos deixeis cair em tentação, Margem Braines, todo mal, amém.
16: Ave Maria, cheia de graça, o Senhor é convosco. Bendita sois vós entre as mulheres, bendito é o fruto do vosso ventre, Jesus.
17: Santa Maria, Mãe de Deus, rogai por nós, pecadores, agora e na hora da nossa morte. Amém.
16: Ave Maria, cheia de graça, o Senhor é convosco. Bendita sois vós entre as mulheres, bendito é o fruto do vosso ventre, Jesus.
17: Santa Maria, Mãe de Deus, rogai por nós, pecadores, agora e na hora da nossa morte. Amém.
16: Ave Maria, cheia de graça, o Senhor é convosco. Bendita sois vós entre as mulheres, bendito é o fruto do vosso ventre, Jesus.
17: Santa Maria, Mãe de Deus, rogai por nós, pecadores, agora e na hora da nossa morte. Amém.
16: Ave Maria, cheia de graça, o Senhor é convosco. Bendita sois vós entre as mulheres, bendito é o fruto do vosso ventre, Jesus.
17: Santa Maria, Mãe de Deus, rogai por nós, pecadores, agora e na hora da nossa morte. Amém.
16: Ave Maria, cheia de graça, o Senhor é convosco. Bendita sois vós entre as mulheres, bendito é o fruto do vosso ventre, Jesus.
17: Santa Maria, Mãe de Deus, rogai por nós, pecadores, agora e na hora da nossa morte. Amém.
16: Ave Maria, cheia de graça, o Senhor é convosco. Bendita sois vós entre as mulheres, bendito é o fruto do vosso ventre, Jesus.
17: Santa Maria, Mãe de Deus, rogai por nós, pecadores, agora e na hora da nossa morte. Amém.
16: Ave Maria, cheia de graça, o Senhor é convosco. Bendita sois vós entre as mulheres, bendito é o fruto do vosso ventre, Jesus.
17: Santa Maria, Mãe de Deus, rogai por nós, pecadores, agora e na hora da nossa morte. Amém.
16: Ave Maria, cheia de graça, o Senhor é convosco. Bendita sois vós entre as mulheres, bendito é o fruto do vosso ventre, Jesus.
17: Santa Maria, Mãe de Deus, rogai por nós, pecadores, agora e na hora da nossa morte. Amém.
16: Ave Maria, cheia de graça, o Senhor é convosco. Bendita sois vós entre as mulheres, bendito é o fruto do vosso ventre, Jesus.
17: Santa Maria, Mãe de Deus, rogai por nós, pecadores, agora e na hora da nossa morte. Amém.
16: Ave Maria, cheia de graça, o Senhor é convosco. Bendita sois vós entre as mulheres, bendito é o fruto do vosso ventre, Jesus.
17: Santa Maria, Mãe de Deus, rogai por nós, pecadores, agora e na hora da nossa morte. Amém.
13: Glória ao Pai, ao Filho e ao Espírito Santo.
17: Assim como era no princípio, agora e sempre, todos os séculos dos séculos. Amém.
13: Ó meu Jesus,
17: perdoai-nos, livrai-nos do fogo do inferno, levai as almas todas para o céu, e socorrei principalmente as que mais precisarem da vossa infinita misericórdia.
13: Ó Maria, concebida sem pecado,
17: rogai por nós que recorremos a vós, e por todos quantos não recorrem a vós, especialmente pelos inimigos da Santa Igreja, e por todos quantos são a vós recomendados.
12: Muito obrigado. Deus te abençoe. Gilson, pela sua participação, muito obrigado mesmo. Deus abençoe todos vocês que estão rezando conosco. Sintam uma presença especial de Nossa Senhora ao lado de cada um. Ela não recebe a Ave Maria como uma repetição, mas como eu sempre falo, é uma nova rosa, uma alma que você pede. Realmente é um filho, uma filha que está perante a mãe. Uma mãe que tanto te ama, viu? Que Deus te abençoe. Viu, Gilson? Nossa Senhora abençoe todos vocês que estão rezando conosco. Em nome do Pai, do Filho e do Espírito Santo.
5: Amém.
12: Salve Maria Imaculada.
13: Salve Maria Imaculada.
12: Bonito. E agora podemos ouvir mais uma mensagem de Brasil.
2: Vamos ouvir a Maria de Fátima em Maceió, Alagoas.
19: Boa noite, Gil, Ortiz, a bênção fez Sebastião. Eu peço oração por mim, por toda a minha família, por paz, reconciliação, e pela paz do mundo inteiro, por uma intenção particular, e pela minha sobrinha Priscila, que está passando por um tratamento de uma doença autoimune muito difícil de cura. Que o Senhor tenha misericórdia, né, que ela venha conseguir essa cura para ela ter paz na vida dela, com a família dela, pelo fim das guerras, conflitos nas famílias, e por todos aqueles que estão rezando neste momento esse texto com a Milícia da Imaculada. Um abraço a todos.
12: Muito bem, minha filha, Deus te abençoe e te proteja sempre. Vamos rezar agora o quinto mistério. Quando Jesus completou 12 anos, subiram eles, segundo o costume da festa, e terminados aqueles dias, ao regressarem, ficou o menino Jesus em Jerusalém, sem o saber seus pais, julgando, porém, que estivesse entre os companheiros de viagem. Andaram o caminho de um dia. Eu procurava entre os parentes e conhecidos, não o achando. Voltaram a Jerusalém em busca dele. E aconteceu que, passados 3 dias, o acharam no templo, sentado no meio dos doutores, ouvindo-os e interrogando-os. E todos que o viam se admiravam da sua inteligência e das suas respostas. Quando o viram, ficaram maravilhados e disseram, e disse sua mãe: filho, por que fizesse isso assim para conosco? Eis que teu pai e eu, ansioso, te procurávamos. É uma mãe para valer, né?
5: Sim.
12: Respondeu-lhes Jesus: por que me procuraves? Não sabias que eu devia estar na casa do meu pai? Eles, porém, não entenderam as palavras que lhes disseram. Então, descendo com eles, foi para Nazaré e era-lhes sujeito. E sua mãe guardava todas essas coisas em seu coração. Que episódio maravilhoso, né? E Jesus quis, olha isso que me chama a atenção. Jesus viveu 30 anos com Maria José para dizer a todos que a família é o lugar mais sagrado do mundo. Não esqueça nunca disso, viu? Agora, Vânia Maria, pode colocar as suas intenções?
5: A sua missão, Frei Sebastião, que sexta-feira o senhor vai estar onde?
12: Fortaleza.
5: Então, qual que é a missão que o senhor vai ter lá?
12: Que pergunta, né? Me convidaram para participar do Rosário da Madrugada, né? Eu vou saber lá o que vai acontecer.
5: Sim.
12: Mas certamente acho que eles querem ouvir alguma coisa da minha experiência com o Padre Pio, talvez seja isso, né?
5: Sim.
12: Também eu vou lá assim, mas sei que eu vou abençoar Isso que eles estão fazendo, que é muito importante, viu? A oração é tudo. Eu sei que tem muita, muita gente que participa disso. Então, vou levar a minha bênção e aprovação e vou falar um pouco de Padre Pio, porque eles são muito devotos de Padre Pio. Acho que é isso. Tá bom, obrigado, viu? E agora, Salete.
20: Eu vou pedir para Nossa Senhora tocar o coração do meu neto Lucas para que ele volte a frequentar a igreja, que está bem difícil, viu?
12: É muito importante isso, viu? Eu sempre, quando tem esse tipo de coisa, lembro a mãe de Santo Agostinho, né? Chegou a ter, não sei que idade, mas 36, parece. E ele ridicularizava a própria mãe. No entanto, por causa das orações dela, se tornou um santo, um dos maiores da igreja.
20: Eu rezo
12: não,
20: todo
12: não
20: dia
12: digo isso porque quando tem esse tipo de coisa, não desista de rezar.
21: Sim.
12: Isso, a hora vai chegar, tenha certeza disso.
20: Deus te ouça, Frei.
12: Tá certo.
21: Vamos todos nós rezar por isso, viu?
12: E tem muitas mães, acho, pais que têm problemas semelhantes. Portanto, a sua intenção vale para muita gente.
21: Sim.
12: Tenho certeza. Gil Brasil?
22: Oi, Frei. Hoje eu quero rezar pelo meu filho, porque hoje é o dia do onomástico dele, né? Ah. Hoje é dia de São Lourenço.
21: Lourenço, verdade.
22: O nome do meu filho é Lourenço. E também pelo meu sobrinho, o Gustavo, que hoje faz aniversário. Rezando hoje também por todos os diáconos da Diocese de Santo André, e que hoje celebraram o dia de São Lourenço ali na capela, na paróquia Nossa Santa Rita de Cássia, em Diadema.
12: Você está se preparando?
22: A gente está em oração, Frei. Em estudos.
12: Não, para ser diácono?
22: Em oração e em estudos, Frei.
12: Tá bom. E você, Renato? Pode falar, viu? Eu gostaria que você colocasse uma intenção. Vamos. Tá bom. E agora é Gil Valdete de Maciola Goz que vai colocar as suas intenções e vai nos acompanhar nesse quinto mistério, né? Boa noite, Gil Valdete.
23: Boa noite, Frei Sebastião, sua bênção.
12: Deus abençoe, minha filha. Pode colocar as suas intenções.
23: Por tudo que ele é na minha vida, Frei. Sábado completou 3 meses que seu Romildo fez a Páscoa dele. E graças a Deus, Frei, está tudo indo bem. Eu rezo pelo meu filho José Gabriel, que acabou de entrar aqui, chegando do trabalho. Rezo por todas as pessoas que rezam por mim, Dona Eliane, muita gente que reza por mim. E por todos vocês, especialmente por todos vocês, Amelie. Porque vocês são o meu amor forte, Frei. Vocês são a família de verdade que eu tenho. A minha família verdadeira está na Imaculada, como você sabe.
12: Muito bem, Gil Valdete. Com estas suas intenções de você que estão aqui e de todos vocês que estão participando de longe, vamos rezar este quinto mistério. Eu gostaria de dar uma intenção muito especial, que as famílias se sintam unidas, que procure de eliminar as distâncias, que como a dificuldade existe, mas que haja esse amor que mantém unida a família, esse espírito de oração que dá vida, vitalidade a cada família. Pai nosso que estais nos céus, santificado seja o vosso nome. Venha a nós o vosso reino, seja feita a vossa vontade, assim na terra como no céu.
23: O pão nosso de cada dia nos dai hoje. Perdoai as nossas ofensas, assim como nós perdoamos a quem nos tem ofendido. E não os deixeis cair em tentação, mas livrai-nos do mal. Amém.
12: Ave Maria, cheia de graça,
13: O Senhor é convosco. Bendita sois vós entre as mulheres. Bendito é o fruto do vosso ventre, Jesus.
23: Santa Maria, Mãe de Deus.

0: agora e na hora de nossa morte. Amém.
1: Ave Maria, cheia de graça, o Senhor é convosco. Bendita sois vós entre as mulheres. Bendito é o fruto do vosso ventre, Jesus.
0: Santa Maria, Mãe de Deus, rogai por nós, pecadores, agora e na hora de nossa morte. Amém.
1: Ave Maria, cheia de graça, o Senhor é convosco. Bendita sois vós entre as mulheres, bendito é o fruto do vosso ventre, Jesus.
0: Santa Maria, Mãe de Deus, rogai por nós, pecadores, agora e na hora de nossa morte. Amém.
1: Ave Maria, cheia de graça, o Senhor é convosco. Bendita sois vós entre as mulheres, bendito é o fruto do vosso ventre, Jesus.
0: Santa Maria, Mãe de Deus, rogai por nós, pecadores, agora e na hora de nossa morte. Amém.
1: Ave Maria, cheia de graça, o Senhor é convosco. Bendita sois vós entre as mulheres, bendito é o fruto do vosso ventre, Jesus.
0: Santa Maria, Mãe de Deus, rogai por nós, pecadores, agora e na hora de nossa morte. Amém.
1: Ave Maria, cheia de graça, o Senhor é convosco. Bendita sois vós entre as mulheres, bendito é o fruto do vosso ventre, Jesus.
0: Santa Maria, Mãe de Deus, rogai por nós, pecadores, agora e na hora de nossa morte. Amém.
1: Ave Maria, cheia de graça, o Senhor é convosco. Bendita sois vós entre as mulheres, bendito é o fruto do vosso ventre, Jesus.
0: Santa Maria, Mãe de Deus, rogai por nós, pecadores, agora e na hora de nossa morte. Amém.
1: Ave Maria, cheia de graça, o Senhor é convosco. Bendita sois vós entre as mulheres, bendito é o fruto do vosso ventre, Jesus.
0: Santa Maria, Mãe de Deus, rogai por nós, pecadores, agora e na hora de nossa morte. Amém.
1: Glória ao Pai, ao Filho e ao Espírito Santo.
0: Como era no princípio, agora e sempre. Amém.
1: Ó meu Jesus,
0: perdoai-nos, livrai-nos do fogo do inferno, levai as almas todas para o céu e socorrei principalmente as que mais precisarem da vossa infinita misericórdia.
1: Ó Maria concebida sem pecado,
0: rogai por nós que recorremos a vós e a todos que não recorrem a vós, especialmente pelos inimigos da Santa Igreja e por todos quantos são a vós recomendados.
2: Obrigado, Gilvadete, pela sua participação. Deus abençoe a senhora e todos vocês que estão rezando conosco. Em nome do Pai, do Filho e do Espírito Santo.
3: Amém.
2: Salve Rainha, Mãe de Misericórdia, vida, doçura e esperança nossa salve. A vós bradamos os degredados filhos de Eva. A vós suspiramos, gemendo e chorando, nesse vale de lágrimas. Eia, pois, advogada nossa, esses vossos olhos misericordiosos a nós volveis. Depois desse desterro, nos mostrai, Jesus, bendito o fruto do vosso ventre, ó clemente, ó piedosa, ó doce sempre Virgem Maria. Rogai por nós, Santa Mãe de Deus, para que sejamos dignos das promessas de Cristo.
4: Ouçamos agora este pensamento para renovar a nossa consagração a Nossa Senhora.
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6: Salve Maria Imaculada. Ternura é algo que vem do coração, que se abre para acolher, amparar, defender e guiar. Estamos em um mês importante para a Milícia da Imaculada

0: Hoy celebramos San Maximiliano, que olhou com ternura aos irmãos, comparado ao amor ternura de Cristo, que se encarnou para nos abraçar e comunicar a verdadeira felicidade. É neste caminho que encontramos alguém que caminha ao nosso lado, a própria Mãe de Jesus, a Virgem Maria. Agora diga, existe algo mais profundo do que o relacionamento de uma mãe com seus filhos? O que há entre eles é sagrado. É a vida que brotou da vida, é puro amor. Este mesmo amor é aquele que cria, ampara, defenda, acompanha. O filho é a manifestação do sonho da mãe. E para Deus você é esse sonho, sabia? Sim, você. A vinda de Jesus até nós é a expressão de que Ele quis percorrer este caminho maravilhoso, contando com sua mãe para sentir como é importante ter alguém que nos ama. Este amor e ternura nos faz mais fortes e abre-nos no sonho da vida em Deus. Eu mesmo sinto que estou sonhando enquanto falo para você. Isto acontece porque estamos construindo esta realidade de ternura no mundo. A Milícia da Imaculada existe para isso. Queremos que a humanidade sinta a alegria de existir e a grandeza da ternura divina. Nossa missão é ajudar cada pessoa a descobrir que é amada como se fosse a única existente no universo de Deus. A Mãe Imaculada, renovemos a nossa consagração.
1: Virgem Imaculada, minha Mãe Maria, eu renovo hoje e sempre a consagração de todo o meu ser, para que disponhais de mim para o bem de todos. Somente peço que eu possa, minha Rainha e Mãe da Igreja, cooperar fielmente com a vossa missão de construir o reino do vosso Filho Jesus no mundo. Para isso vos ofereço minhas orações, sacrifícios e ações. Ó Maria, concebida sem pecado, rogai por nós que recorremos a vós e por todos quantos não recorrem a vós, especialmente pelos inimigos da Santa Igreja e por todos quantos são a vós recomendados.
2: Pela intercessão da Virgem Imaculada, Nossa Mãe, e São Maximiliano Kolbe, São Lourenço, abençoe-vos o Deus Todo-Poderoso, Pai, Filho e Espírito Santo.
1: Amém.
2: Vamos abençoar a água. Em nome do Pai, do Filho e do Espírito Santo.
1: Amém.
2: A nossa proteção está no nome do Senhor,
1: que fez o céu e a terra.
2: O Senhor esteja convosco.
1: Ele está no meio de nós.
2: Vos pedimos, Senhor, que abençoe esta água que agora vamos tomar no vosso santo nome. Dá, Senhor, esta água uma energia que renove em nós as forças físicas, mentais e espirituais. Dá, Senhor, esta água o poder de afastar de nós a angústia, o medo, o vazio, a solidão, depressão, mágoa, doenças, medo, desânimo. E aumentar em nós, Senhor, com esta água, a serenidade interior, a alegria do espírito, a paz do coração. Dá-nos, Senhor, com esta água, novo vigor físico, mental e espiritual, nova coragem, muita luz e esperança. E abençoai todas as pessoas que vivem conosco, que vivem no nosso coração. E abençoai todas as pessoas representadas pelas fotos, documentos, pedidos, objetos. Senhor, abençoai o nosso trabalho, os instrumentos de trabalho, objeto do nosso uso, a roupa que usamos. Abençoai nosso alimento que nunca falte. E abençoai, Senhor, os nossos remédios, abençoando a nossa saúde física, mental e espiritual. Dai-nos força, Senhor, coragem, luz, amor e entusiasmo para viver sempre com firmeza, perseverança, a nossa fé, a caridade e a esperança. Em nome do Pai, do Filho e do Espírito Santo.
1: Amém.
2: Beba.

0: Muito obrigado a todos vocês que participaram desta oração. Que esta água seja um sinal de proteção divina em vossa vida, em vossa casa, em vossa família. Obrigado, viu? Vera, Salete, Vera, Vânia, Maria, Renato,
1: hoje é Gil Brasil.
0: Luiz Brasil. Obrigado a todos vocês. Salve Maria Imaculada.
2: Salve Maria Imaculada.
3: 11 horas 8 minutos. Boa noite. E agora, terceiro dia do Tríduo em honra a Santa Clara com Frei Flávio, da Ordem dos Frades Menores Conventuais.
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5: Irmãos e irmãs, o Senhor vos dê a paz. E hoje chegamos no terceiro dia do nosso Tríduo em honra a nossa mãe, Santa Clara de Assis. Você que nos acompanha pela nossa rede imaculada de comunicação, seja bem-vindo para o nosso momento de oração e de fé. E nesse dia nós temos como tema Clara, a Intercessora. Iniciemos esse nosso tríduo, essa nossa oração, fazendo sobre nós o sinal da cruz. Em nome do Pai, do Filho e do Espírito Santo. Amém. Assim diz no processo de canonização de Santa Clara. Quando lhe perguntaram quais milagres o Senhor havia realizado por ela, respondeu a irmã que Deus libertou várias irmãs por seu intermédio, fazendo o sinal da cruz sobre elas, e muitos outros milagres, porque por meio de suas orações Deus defendeu o mosteiro dos sarracenos e a cidade de Assis do cerco dos inimigos, como se acredita claramente. Quando lhe perguntaram como sabia disso, respondeu: porque ela viu quando ela orava e quando os sarracenos partiram sem ferir ninguém, nem o mosteiro. E então, após a oração, no dia seguinte, o exército que estava na cidade de Assis partiu. E da carta de Santa Clara a Inês de Praga, sua terceira carta, Clara nos escreve: verdadeiramente posso me alegrar, e ninguém pode me arrancar de tão grande alegria, pois agora obtive o que tanto almejei debaixo do céu. Pois vejo você de maneira terrível e inesperada, suplicando as artimanhas do inimigo astuto, o orgulho que é a ruína da natureza humana e a vaidade que enfeitiça os corações do homem, sustentado, por assim dizer, por uma maravilhosa prerrogativa de sabedoria da boca do próprio Deus. E vejo você abraçando com humildade a força da fé e os braços da pobreza, o tesouro incomparável escondido no campo do mundo e dos corações humanos, com o qual foi comprado aquele que faz todas as coisas do nada. E para usar as palavras do apóstolo corretamente, considero você um colaborador do próprio Deus e alguém que levanta os membros caídos do seu corpo inefável. Percebemos nesse terceiro dia como Clara intercede em favor daqueles que sofrem, as suas irmãs, também a cidade de Assis, que fora invadida. Também ela reza e intercede para que a cidade que tanto ajudou e ajuda o mosteiro, para que não caia. E a Inês, que está de longe, também na sua amizade, uma intercedendo pela outra, para que sejam perseverantes no discipulado do Cristo pobre, humilde e crucificado. Oremos. Pai misericordioso, que fizeste de Santa Clara uma mãe fecunda, que gerou e formou uma multidão de filhos e filhas, irmãos e irmãs a serviço do Cristo. Por sua intercessão, concedei-nos ser construtores na unidade, palavra viva de caridade, e perseverar até o fim em testemunhar o nosso amor por vós e por nossos irmãos e irmãs, para que as nossas vidas vos glorifiquem, nosso Pai, em toda a vossa Santa Igreja, hoje e sempre. Amém. Que o Senhor vos abençoe e vos guarde e vos dê sempre a sua paz. Em nome do Pai, do Filho e do Espírito Santo. Amém. Salve Maria Imaculada, paz e bem.

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2: Olá, você que está aqui com a gente na Rede Imaculada de Comunicação, eu sou Angélica Lima, chego para mais um Conexão CNBB, o nosso momento de comunhão com os bispos do Brasil. Em tempos de preparação para as eleições, a Igreja Católica reforça a importância da participação consciente dos fiéis na vida pública. Em um artigo recente publicado no site da Conferência Nacional dos Bispos do Brasil, a CNBB, Dom Paulo Mendes Peixoto, arcebispo de Uberaba, em Minas Gerais, faz um alerta sobre os riscos da politicagem, da compra de votos e da desinformação, destacando que votar bem é tão importante quanto rezar. E nós hoje vamos conversar com Dom Paulo Mendes Peixoto, ele que é arcebispo de Uberaba, em Minas Gerais, sobre este tema tão importante para a vida dos cristãos e de todo o povo brasileiro. Dom Paulo, seja muito bem-vindo aqui na Rede Imaculada. É uma alegria muito grande receber o senhor.
3: Eu gostaria, então, de cumprimentar a todos que acompanham neste momento a programação, dizer da importância realmente nesse momento e da formação para o nosso povo dentro dessa área, né? Principalmente votar conscientemente, acho que é a missão da Igreja orientar então os seus cristãos, né, seus fiéis. E essa expressão, votar bem, não é tão importante quanto rezar. Eu digo que está no campo da fé e da responsabilidade social. Fé e responsabilidade social são duas questões assim que têm que estar juntas. A ação cívica e a busca do bem comum têm valor moral profundo. É a questão da moralidade dos nossos atos, que exige do cidadão a mesma seriedade e consciência que exige a prática espiritual. Para nós não somos seres só espirituais, nós somos seres integrados. Então é um princípio de fé e ação. Você não pode separar a fé da ação. É vida. Vida, por isso que a gente fala de dignidade das pessoas. Oração, então, é cuidado interior. Mas o voto decide quem vai governar e cuidar da vida do cidadão, né? E da vida dos cristãos, basicamente, os cidadãos são, em grande parte, também cristãos. Então, votar bem é construir bem a sociedade. Acho que a resposta está justamente isso, né? Nós não podemos ser pessoas só de reza, mas pessoas que ligam a sua espiritualidade com o caminhar normal da vida, do seu dia a dia.
2: Eu confesso que quando eu li o artigo do senhor, eu achei muito forte essa expressão, né? Chamando o cristão à sua responsabilidade com o outro, né? É a questão da fé sem obras realmente ser morta, não é, Dom Paulo? E o senhor também diferencia política de politicagem. Queria que o senhor falasse para a gente como que o eleitor pode reconhecer essa diferença na prática e evitar cair em discursos vazios, né? E também interesses particulares.
3: Primeiro, ele tem que entender o que é política, né? Política é a ciência e arte de... E quem entra nessa área, logicamente, tem uma responsabilidade. Só que quando a gente fala de política, e há pessoas que falam que eu não mexo com política, mas no fundo já é um gesto político. Só o fato da existência da gente é um ato político, e nós temos que governar nós mesmos. E principalmente no ato político, tem em vista o bem comum. A responsabilidade de construir o bem para todos. Agora, a politicagem significa usar o poder público para ter vantagens pessoais ou até vantagens para pequenos grupos, já que a política, no seu verdadeiro sentido, é para todos, não é para um grupo em particular. A política é essencial para a vida da sociedade. Eu digo que a politicagem corrompe esse papel próprio da política. Parece que a gente vê muito claramente isso, né? Então, votar em consciência e com responsabilidades. Se falar assim, qual a diferença de uma para outra? Todos são atos políticos, só que uns têm a finalidade do bem comum e a politicagem tem a finalidade de restringir a ação política do político. Então, é uma questão assim que quem vota tem responsabilidade na hora de fazer a sua escolha, por isso precisa conhecer o candidato. se é candidato que realmente age como político ou é candidato que age como politicagem. Na verdade, não está muito preocupado com o bem comum.
2: Dom Paulo, é impossível falar de política e responsabilidade cidadã sem falar da doutrina social da Igreja. Queria que o senhor falasse para a gente quais critérios inspirados na doutrina social da Igreja devem orientar o católico na escolha dos seus candidatos.
3: A Igreja tem uma riqueza com a sua doutrina, que está baseada no Evangelho, logicamente. Se a gente olhar o compêndio da doutrina social da Igreja, a gente vê que ali estão as referências da palavra de Deus, da Bíblia. Então, eu digo que os critérios, primeiro, escolher quem tem princípios e valores que vêm do Estado. Tem esse perfil da palavra de Deus, coerência de vida do candidato, será que ele é coerente? As práticas dele, o seu dia a dia, a convivência na comunidade, será que a prática é uma prática que tem fundamento, eu diria, bíblico? Coerência dessa vida dele, então. Rejeitar, por exemplo, a corrupção, né? Então, estamos aí numa cultura de tanta corrupção, tanta maldade, será que esse candidato está envolvido também com a corrupção? Buscar, será que está preocupado em buscar mesmo o bem comum? Porque tudo isso é da doutrina social da Igreja. Será que ele tem propostas à luz da ética cristã, da responsabilidade cristã? É candidato que defende a dignidade da vida? Eu até digo vida aqui em todas as suas, toda a sua dimensão, né? Da concepção até a morte natural, isso é uma responsabilidade, principalmente do candidato que tem uma visão cristã, visão de fé. Quem dá atenção aos pobres e vulneráveis, será que na administração vai olhar para os mais necessitados ou vai simplesmente confirmar aquilo que está do outro lado, fazer os ricos sendo favorecidos e os pobres com pouca atenção? Então, acho que, no fundo, é isso. São critérios que vêm justamente da doutrina social da Igreja, que tem o bem comum, que é o bem de todos.
2: Dom Paulo, no seu artigo, o senhor chama atenção também para a prática como o voto de cabresto, coisa que eu, quando era mais jovem, né, que tem um tempinho, estudei na escola, né, e a compra de votos. Esses problemas, eles ainda fazem parte da realidade brasileira, Dom Paulo? E como que a gente pode enfrentá-los à luz da ética cristã?
3: É uma questão que sempre acompanha as campanhas eleitorais, né? O voto de cabresto, compra de votos. Eu digo o seguinte: usar da máquina pública, por exemplo, é fazer como se fosse um voto, exigir um voto de cabresto. Abusar do poder econômico na hora da campanha eleitoral. Eu até digo lá no artigo, na matéria, que se a pessoa usa bens materiais para conseguir voto, é sinal que ele não acredita na sua própria identidade. E a identidade da pessoa tem que convencer os eleitores para votar bem. Então, esse abuso do poder, essa característica ainda do coronelismo, né? Isso pode estar muito presente ainda nas campanhas eleitorais. Por exemplo, dar cesta básica para conseguir o voto. É um voto de cabresto. Outra coisa, pressão psicológica, talvez seja uma cultura de hoje, né? De fazer uma pressão para o outro, você tem que votar no meu candidato. O patrão que diz assim, você tem que votar no meu candidato, senão eu te mando embora. Você está vendo? São realidades assim, muito presentes, né? Patrão que pressiona o funcionário ou grupo a votar em seu próprio candidato. Então, isso é uma realidade assim, que, né, faz muito, acompanha muito o estilo de uma política que é mais politicagem do que propriamente política do bem comum.
2: Eu sou Angélica Lima e este é o Conexão CNBB. Nós estamos conversando hoje com o arcebispo de Uberaba, em Minas Gerais, Dom Paulo Mendes Peixoto, sobre voto consciente. Neste ano eleitoral, nós precisamos ouvir, estudar as propostas dos candidatos e discernir para escolher bem. E nós continuamos este assunto amanhã, aqui, neste mesmo horário. Um beijo no seu coração, eu espero você. Até amanhã.

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4: Senhor, sonda-me e conhece meu coração. Examina-me e conhece minhas preocupações. Vê se me desvio do caminho e guia-me pelo caminho aberto. Salmo 138.
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0: Olá, meu caro, minha cara ouvinte, alegria muito grande poder falar com você. Eu gostaria de falar hoje sobre os rituais. Pequenos rituais podem nos ajudar a viver melhor. Nós temos um ritmo de vida. Algumas pausas, algumas atitudes, algumas práticas de exercício podem nos ajudar a viver bem melhor o nosso dia. E aqui eu gostaria de falar sobre a importância de abrir o céu para as pessoas. O que significa isso? Um gesto bonito que saúda o dia é assim chamada posição orante. Ficar de pé, estender os braços em uma forma de uma grande taça. Esta é uma imagem de que hoje eu quero abrir o céu sobre as pessoas. Independente do que estiver acontecendo, do que estiver fazendo, no trabalho, na oração ou naquilo que falo ou escrevo. Querer abrir o céu sobre aqueles aos quais o céu está pesado por falta da esperança, por medo, por depressão, por tantos problemas que afetam as pessoas. Por isso eu posso abrir o céu sobre aqueles aos quais o céu está fechado, porque estão em dúvida, porque não conseguem confiar ou crer. Neste gesto, nós podemos nos sentir ligados com todas as pessoas, pois é o mesmo céu que se estende sobre nós. Por este gesto, o dia recebe outra qualidade. Ele não aparece mais diante de mim com seus compromissos agendados, mas com a imagem de que eu, em tudo que eu vou fazer, em todos os encontros, em todas as conversas, em todo o meu ser, abro o céu sobre as pessoas, que o sabor do céu perpassa tudo o que eu disser ou irradiar. Este gesto me dá o sentimento de que eu deixo cravado neste mundo a minha marca. É uma atitude simples, abrir o céu sobre as pessoas. Levantar as mãos em forma de taça e fazer um momento de oração. A minha marca é importante. Se por meio de minha ação e minha fala o mundo for um pouco mais humano e lúcido, eu já estou cumprindo a minha missão. Minha marca de vida consiste em abrir o céu sobre as pessoas, em trazer o céu à terra, em fazer com que a marca de Deus seja visível nesta terra. Este ritual de manhã mostra-me assim que vale a pena abrir o céu sobre as pessoas. Com isso, eu vou vivendo o meu dia com mais claridade e tenho a confiança de que este dia será também uma bênção para os outros, de que o céu irá se abrir sobre a ação deles e eles poderão vislumbrar a presença de Deus que do alto desce em seu mundo. Por isso, caro ouvinte, esse é um pequeno ritual que você pode fazer. Abrir o céu sobre as pessoas. Levantar as mãos em forma de grande taça e colocar todas as pessoas dentro desse céu que é a proteção divina. Pensemos nisso. Um forte abraço para você. Deus te abençoe e te guarde. Em nome do Pai, do Filho e do Espírito Santo. Amém.
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1: 11 horas 42 minutos. Um abraço a Ana Paula Celestino dos Santos, da Vila São José, em Pindamonhangaba, que ligou, falou com a Cristiane e a partir de agora é uma nova Minute. Obrigado, Ana Paula Celestino dos Santos. Também quero agradecer a Ana Luzia dos Santos, Ana Luzia Santos, em Maceió, Alagoas, Rosevânia Duarte, em Campo Grande, Mato Grosso do Sul, que realizaram sua doação para a Milícia da Imaculada. E agora é hora de receber a Padre Alex Nogueira, da Diocese de Jacarezinho, no Paraná.
2: Boa noite, meu Jesus.

Unidos a você em oração, ao final desta segunda-feira, nós recordamos o Salmo 85, versículo 2. Protegei-me, que sou vosso amigo, e salvai vosso servo, meu Deus, que espera e confia em vós. Nós somos cristãos e depositamos toda a nossa esperança e confiança no nosso Deus. Ele nos protege, Ele é nosso amigo e nós devemos, como seus servos, crescer nesta amizade dia após dia. Iniciemos com você esta oração da noite, em nome do Pai, e do Filho, e do Espírito Santo. Amém. Anjo da guarda, minha doce companhia, não me desampare nem de noite nem de dia, até que me entregues nos braços da Virgem Maria. Sob a proteção do nosso anjo da guarda, encerrando os trabalhos deste dia, ouçamos a palavra de Deus. Leitura da primeira carta de São Paulo aos Coríntios, capítulo 1, versículos de 13 a 17. Acaso Cristo está dividido? Acaso foi Paulo crucificado por vós? Ou foi no nome de Paulo que fostes batizados? Dou graças a Deus porque a nenhum de vós batizei, a não ser Crispo e Gaio. Desse modo, ninguém pode dizer que fostes batizados em meu nome. Ah, sim, batizei a família de Estéfanas. Além desses, não sei se batizei algum outro. De fato, Cristo não me enviou para batizar, mas para evangelizar, não com a sabedoria da palavra, para que não seja aniquilada a cruz de Cristo. Palavra do Senhor. Graças a Deus. São Paulo continua a chamar a atenção da comunidade pelas divisões, porque alguns se colocavam como que se fossem partidários de São Paulo, outros partidários de São Pedro, outros até partidários de Apolo, aquele líder cristão de Alexandria. E aí São Paulo dá o exemplo do batismo. Ele batizou poucas pessoas e famílias naquela comunidade dos Coríntios. E agora os que são batizados por ele vão dizer: não, eu vou seguir Paulo. Mas todos, independente de quem seja o ministro do batismo, receberam o batismo em nome do Pai, do Filho e do Espírito Santo e conservam a fé em Jesus. Então, não cabe esse tipo de concepção em que eu fico a dizer: ah, eu fui batizado por este. E outro diz: eu fui batizado por aquele. O ministro é o de menos. O que importa é o sacramento recebido. São Paulo em nenhum momento está colocando o batismo abaixo, porque ele diz assim: não fui enviado para batizar, mas para evangelizar. São Paulo não está colocando o batismo como algo desnecessário. Pelo contrário, nós sabemos que o batismo é essencial e São Paulo, nas suas cartas, falará diversas vezes da importância do batismo. Mas aqui ele está a dizer que está anunciando o evangelho àquela comunidade. Portanto, independente de quem batizou este ou aquele, todos devem crescer no evangelho e crescer na fé que receberam no dia do batismo. Às vezes, em nossas comunidades, também queremos nos dividir, dizendo ser do grupo tal, do padre tal. Todos nós somos de Cristo, independente do padre, independente do líder do meu grupo, todos nós estamos em Cristo. As pessoas passam, aquele líder passa, aquele ministro passa, mas Cristo permanece. Então que saibamos depositar a nossa fé na pessoa de Jesus Cristo. Ao final deste dia, façamos o nosso exame de consciência. Disse Jesus: sede perfeitos, como vosso Pai Celeste é perfeito. Busco viver sinceramente no amor, fugindo das divisões? Coloco a minha fé em Jesus ou nas pessoas humanas?

Nesta segunda-feira, unidos na fé e inspirados na promessa de Nossa Senhora, a Santa Matilde, rezemos as três Ave-Marias, pedindo a perseverança final até o último dia de nossas vidas e que Maria, nossa mãe, nos livre de cair em pecado mortal. Pelo poder que o Pai Eterno te concedeu, ó Maria, rezemos. Ave Maria, cheia de graça, o Senhor é convosco. Bendita sois vós entre as mulheres, e bendito é o fruto do vosso ventre, Jesus. Santa Maria, Mãe de Deus, rogai por nós, pecadores, agora e na hora de nossa morte. Amém. Pela sabedoria que Deus Filho te concedeu, rezemos. Ave Maria, cheia de graça, o Senhor é convosco. Bendita sois vós entre as mulheres, e bendito é o fruto do vosso ventre, Jesus. Santa Maria, Mãe de Deus, rogai por nós, pecadores, agora e na hora de nossa morte. Amém. Pelo amor que o Espírito Santo te concedeu, rezemos. Ave Maria, cheia de graça, o Senhor é convosco. Bendita sois vós entre as mulheres, e bendito é o fruto do vosso ventre, Jesus. Santa Maria, Mãe de Deus, rogai por nós, pecadores, agora e na hora de nossa morte. Amém. Por vossa conceição imaculada, ó Maria, purificai nosso corpo e santificai nossa alma. Oremos. Ó Deus, que iluminais a noite e fazeis brilhar a luz depois das trevas, concedei-nos passar esta noite livres do tentador e, ao raiar um novo dia, dar-vos graças em vossa presença. Isto vos pedimos por Cristo nosso Senhor. Amém. O Senhor esteja convosco. Ele está no meio de nós. A nossa proteção está no nome do Senhor, que fez o céu e a terra. O Senhor Jesus Cristo esteja contigo para te proteger. Esteja à tua frente para te conduzir e atrás de ti para te guardar. Olhe por ti, te conserve e te abençoe nesta noite. Amém. E a bênção de Deus Todo-Poderoso, Pai e Filho e Espírito Santo, desça sobre vós e permaneça para sempre. Amém. Com Deus me deito, com Deus me levanto, com a graça divina do Espírito Santo. Abençoada noite a você e sua família. Boa noite.

Quero agora despedir-me de você, meu irmão, minha amada irmã. Eu, Gil Brasil, vou ficando por aqui. Retorno na próxima semana aqui aos microfones da Rede Imaculada de Comunicação. Obrigado, Renato Figueiredo. Obrigado a você que esteve em sintonia com a Rede Imaculada de Comunicação. Aqui o Evangelho está em primeiro lugar.

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0:01, horário de Brasília. Paz e bem, salve Maria Imaculada. Louvado seja nosso Senhor Jesus Cristo, para sempre seja louvado. Muito obrigado pela sua audiência. Iniciando a primeira edição do programa Igreja no Rádio, até às 5 da manhã, vamos te fazer companhia. Bom dia, eu sou Leandro Barçan na apresentação e os trabalhos técnicos de Pedro Henrique. Bom dia, Pedro. Bom trabalho para nós, boa evangelização, boa madrugada, que ela seja santa, iluminada na presença de Jesus e Maria, que o Divino Espírito Santo nos ilumine, nos oriente, nos dê forças para seguir juntos até as 5 da manhã, hein? E depois até as 6 com o programa Fogão de Lenha. Bom descanso, Renato Figueiredo, bom descanso, Gil Brasil, que estiveram conosco até a meia-noite, que bênção. Hoje é dia 11, começando esse dia 11 de agosto de 2026. Que Deus abençoe esse dia, dia tão bonito. Então estamos iniciando o dia de Santa Clara de Assis. Rogai por nós. Nesse dia 11, é a fundadora das Clarissas e ela também é a padroeira da televisão. Hoje também é dia de São Tibúrcio, mártir na Via Labicana. Também hoje é dia de Santa Susana Romana, na igreja homônima. Rogai por nós. Então, Santa Clara, São Tibúrcio e Santa Susana, rogai por nós. No calendário civil, hoje nós comemoramos o Dia da Televisão. Parabéns a

0: todos os trabalhadores da televisão. Que Deus abençoe, especialmente nossos amigos queridos, irmãos da TV Imaculada, de Campo Grande para o mundo. Grande abraço à equipe da televisão e aqui também, né, da Rede Imaculada, que participam da televisão. Eu tenho a honra de ser a voz padrão, a chamada de todos os programas da TV Imaculada já há alguns anos. Então é um prazer imenso fazer parte dessa missão aí na TV Imaculada. O Evangelho em primeiro lugar. Hoje também, gente, é dia do advogado. Parabéns! E um abraço muito carinhoso ao Dr. Luciano Caran, né, grande parceiro da Rede Imaculada, e também do Dr. Eduardo Caran também, o seu irmão. Os dois fazem parte aqui dessa grande obra de evangelização, são mirites e ajudam prestando serviços aos nossos ouvintes e mirites, né? Nos eventos também eles vão, o aniversário da Ministra da Imaculada, eles foram responder as dúvidas dos ouvintes, dos mirites. São pessoas maravilhosas, muitos anos nos ajudam. Então, abraço o Dr. Luciano Caran e Dr. Eduardo Caran. Parabéns pelo dia do advogado. Hoje é dia do garçom também, parabéns aos garçons. É dia do magistrado, parabéns. É dia do estudante. Opa, você que é estudante, parabéns pelo seu dia. Que Deus te abençoe e te ilumine para você conquistar os seus objetivos, né? Seja profissional, seja também, né, você que deseja também se aprofundar em algo. Você é um estudante, então parabéns pelo seu dia. Hoje também é o dia do médico acupunturista. Parabéns aos médicos acupunturista. Quem já fez, eu ainda não fiz esse tratamento, mas dizem que é maravilhoso. É muito bom, muito eficaz, né? Então parabéns a todos esses profissionais importantíssimos para a nossa saúde. E nesse dia 11 de agosto, terça-feira, gente, nós estamos então nessa memória de Santa Clara. E nós tivemos o trido, né, em honra a Santa Clara, 3 dias aqui após o Rosário, com oração especial. Hoje, a primeira leitura está em Ezequiel, capítulo 2, versículos 8 e 9, e do capítulo 3, versículos 1 ao 4. Ezequiel, capítulo 2, versículos 8 e 9, e capítulo 3, versículos 1 ao 4. O salmo de hoje é o salmo 118-119. A resposta: como é doce ao paladar vossa palavra, ó Senhor. Como é doce ao paladar vossa palavra, ó Senhor. O evangelho está em São Mateus, capítulo 18, versículos 1 ao 5, versículo 10 e do 12 ao 14. Então, capítulo 18 de São Mateus, versículos 1 ao 5, 10 e 12 ao 14. Não desprezeis nenhum desses pequeninos. É o evangelho de hoje. E nós temos uma pergunta para você participar com a gente. Nosso WhatsApp 11 98904 3747, para você registrar suas intenções e também responder a nossa pergunta do dia. Hoje, olhando para as pessoas ao seu redor, seja em casa, no trabalho, na comunidade, quem é aquele irmão ou irmã que você sente que precisa de um olhar mais atento ou de um gesto de carinho para ele ou ela não se sentir sozinho? Pode ser também na sociedade, né? Na sua visão. Hoje, então, olhando as pessoas ao seu redor, quem é aquele irmão ou irmã que você sente que precisa de um olhar mais atento, de um gesto de carinho para que não se sinta sozinho? Tá aí a nossa pergunta do dia. Fique à vontade para participar com a gente, tá bom? Daqui a pouquinho teremos Padre Zezinho com palavras que não passam e vamos rezar a coroa de oração em louvor a São Maximiliano Maria Kolbe, tá bom? Depois da 1 da manhã, nós teremos nosso momento Você no Coração da Mãe, com o Padre José Allen, meditando, fazendo uma reflexão bonita para a gente, Mariana e também o Frei Sebastião, renovando a consagração à Nossa Senhora. Tudo isso e muito mais no programa Igreja no Rádio, que está apenas começando.
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11, que bênção estar com você neste novo dia. Louvado seja Deus por você ouvir a Rede Imaculada, por você estar disposto, disposta a buscar a Deus em primeiro lugar na sua vida. E o pensamento de Padre Kolbe hoje diz, número 758 dos seus escritos: por vontade da Imaculada, deixei o Japão e retornei à Polônia. A Imaculada dirige bem todas as coisas. Como fiel soldado de Nossa Senhora, Padre Kolbe sempre ficou atento à intenção da Mãe Imaculada, né? O desejo dela. Aonde mandar, eu irei, não é? E ele seguiu assim a sua vida, até o fim, sendo leal, fiel a esse projeto maravilhoso que hoje nós bebemos dessa graça, vivendo então a nosso carisma mariano, kolbiano e missionário. Falando em mariano, né, no nosso carisma mariano, devemos amar a Virgem Maria, porque ela o merece, afirmou Santo Antônio Claret. Ela o merece pelo acúmulo de graças que recebeu sobre a terra, pela importância da glória que possui no céu, pela dignidade quase infinita de Mãe de Deus, a que tem sido exaltada, e pelos direitos desta sublime dignidade. Segundo o cardeal Amato, a relação de Maria com o Espírito Santo é riquíssima de conteúdo. O Espírito de amor do Pai e do Filho fez de Maria uma nova criatura, cheia de graça, com um coração humano e feminino, cheio de puro amor trinitário, voltado à adoração e à obediência ao Pai, ao recolhimento e ao serviço do Filho, à correspondência e à colaboração com o Espírito Santo. Maria foi como o centro de todas as graças e belezas que Deus tinha distribuído aos anjos, santos e todas as criaturas. Maria tinha que ser rainha e senhora dos anjos e santos, e por isso devia ter mais graças que todos eles, já no primeiro instante do seu ser. E o saudoso Papa Francisco disse: a Virgem Maria, criatura perfeita da Trindade, nos ajude a fazer de toda a nossa vida, nos gestos pequenos e escolhas mais importantes, um hino de louvor a Deus Amor. Lindo, não é? Que possamos, então, sentir a presença dessa Mãe querida e Imaculada que nos ajuda a sermos santos. Nessa árdua tarefa, missão, não é? De anunciar o Santo Evangelho em primeiro lugar. Por isso, neste novo dia, neste dia 11, entreguemos-nos a ela, pedindo que nos leve a entender e adorar o mistério do Deus Trindade através do seu Imaculado Coração. Rezemos pela sua intenção, da sua família, as intenções que você traz no seu coração, nossos sinceros desejos de paz e de bem neste mundo, não é? Que possamos ser realmente esses cidadãos do bem, de paz e de bem neste mundo, que clama, que quer conhecer Jesus. Vamos então levar Jesus a esses corações, sob a mediação da Mãe Imaculada. Ave Maria, cheia de graça, o Senhor é convosco. Bendita sois vós entre as mulheres, e bendito é o fruto do vosso ventre, Jesus. Santa Maria, Mãe de Deus, rogai por nós, pecadores, agora e na hora de nossa morte. Amém. Onde Maria passa, vamos ouvir o projeto Decisão e Comunidade Santa Cruz.

0: E agora, 0:17 no horário de Brasília. Muito bom dia para você que ouve a Rádio Imaculada na Grande São Paulo e em todo o Brasil. Bom dia para você que ouve a Rádio Santa Cruz de Pará de Minas, em Minas Gerais. Bom dia também aos nossos ouvintes da FM Dom Bosco, em Fortaleza, no Ceará. Bom dia todos aí da região metropolitana de Fortaleza. Bom dia para você que ouve a Rádio Esperança FM de Novo Horizonte, no interior de São Paulo. Muito bom estarmos juntos. Você que está pela Alexa nos ouvindo, Alexa toca Rádio Imaculada. Os nossos irmãos também que ouvem pelo canal 321 da Nova Parabólica Digital, a TV Imaculada. E o site miliciadaimaculada.org.br, nosso aplicativo Imaculada Play. Bom dia! E agora, trazendo para nós a sua catequese de hoje, Padre Zezinho, com palavras que não passam.
1: Irmão, irmã, façamos catequese. Falemos da pessoa que perdoa. Porque, na verdade, é o primeiro mandamento da justiça e da caridade. Depois, é claro, do primeiro mandamento de amar a Deus sobre todas as coisas, mas uma coisa está incluindo a outra. Na verdade, quem não perdoa ainda não entendeu o amor a Deus, porque isto é pedido em qualquer religião que se preze. Deus nos criou, nos quer irmãos e temos que perdoar. E isso a gente aprende com o próprio Deus. E Jesus veio ensinar isso. Portanto, a pessoa que perdoa é muito mais pessoa do que a pessoa que não perdoa. Cante comigo.

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2: A vocação é um chamado que provém do próprio Deus, e compreender a vocação como um dom é reconhecer que, em todas as circunstâncias, Deus nos chama a viver e realizar seu projeto de amor. 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Para isso, é necessário estar atento com olhos, ouvidos e coração aos sinais divinos.
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0: 0 hora 29 minutos no horário de Brasília. Que beleza, que bênção, né? Depois desse momento do Padre Zezinho trazendo a sua catequese. E também ouvimos uma bonita canção. Vamos então juntos nessa manhã rezar, nos colocar à disposição para rezarmos juntos, rezar pelo nosso Brasil, pelo mundo, rezar pelos nossos milites. A canção que a gente ouviu agora foi Clara de Assis com Jurandir Melo, viu? E nós temos uma perguntinha para você. Hoje, olhando para as pessoas ao seu redor, quem é aquele irmão ou irmã que você sente que precisa de um olhar mais atento ou de um gesto de carinho para que ele ou ela não se sentir sozinho, sozinha? Fique à vontade para participar. Após a 1 da manhã, nós vamos ter, depois da novena de São Maximiliano Kolbe, o nosso momento Você no Coração da Mãe. Hoje é o 7º dia da novena, após a 1 da manhã, e depois vamos ter mais um tempinho aí para a gente ler ou ouvir o seu áudio respondendo a perguntinha do dia. E, lógico, apresente as suas intenções e vamos rezar juntos a coroa de oração em louvor a São Maximiliano Maria Kolbe. Nosso WhatsApp é o 11 98904 3747. Rezemos juntos.
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0: Rezemos, irmãos, a coroa de oração em louvor a São Maximiliano Maria Kolbe, mártir da caridade, patrono dos nossos difíceis séculos. Peçamos a sua intercessão neste novo dia e a intercessão da Mãe Imaculada pelas nossas intenções, das nossas famílias, das nossas comunidades, né? Da Milícia da Imaculada. Rezemos com confiança. Contamos com a sua participação também, tá? Já falei aqui o nosso WhatsApp, fique à vontade, você pode gravar um áudio ou escrever, tá? E nós teremos aqui a alegria de rezar pela sua intenção. Vamos confiar então a Deus sob a intercessão de Nossa Senhora e de São Maximiliano Maria Kolbe, as nossas vidas, nossa vocação, tudo o que temos e somos. Rezemos juntos. Em nome do Pai, do Filho e do Espírito Santo. Amém. Lembrai-vos, ó Puríssima Virgem Maria, que jamais se ouviu dizer que algum daqueles que tem recorrido à vossa proteção, implorado o vosso auxílio e reclamado o vosso socorro, fosse por vós desamparado. Animado com igual confiança a vós, Virgem das Virgens, como a mãe recorro, a vós me aproximo, e gemendo sob o peso dos meus pecados, me prostro aos vossos pés. Não desprezeis as minhas súplicas, ó Mãe do Filho de Deus, mas antes as atendei e ouvi propícia. Amém. Rezemos, colocando em oração você que nos ouve com muito carinho, agradecemos a sua audiência, a sua companhia. Você está aí com a gente rezando todo dia. Você que está chegando agora ouvindo uma emissora da Rede Imaculada, pelo aplicativo Imaculada Play, pelo site miliciademaculada.org.br ou mesmo pela Alexa, nada é por acaso. Nas coisas de Deus não existem coincidências, e sim providência. Se você está ouvindo essa programação, é sinal de Deus na sua vida. É sinal de Nossa Senhora que te acolhe, que te abraça, a sua causa, a sua intenção, tá bom? Creia, confie, espere em Deus. Vamos rezar juntos pelas suas intenções? Rezamos aqui com a intenção da Rafaele de Belo Horizonte, Minas Gerais. Bom dia, Rafaele Guimarães. Ela escreveu aqui também que está rezando por, então, saúde dela, Rafaele, Salim Guimarães, também a Michele, a Rebeca, o Iur, e o Breno. Também rezamos em agradecimento com ela pelas vidas, pela proteção divina e espiritual para sua casa, restauração e união da sua família, saúde para todos nós e paz, proteção na sua casa. Também inclui aqui a Renata Guimarães Xavier, e Arthur Anjo Guimarães Andrade, por saúde. Então rezemos juntos por suas intenções, pela sua família, Rafaele, todos aí de BH, Minas Gerais. Vamos rezar também pela Rosângela Fernandes, de Mauá, São Paulo. E pela Neuza Miyasato, de São Paulo, capital. Salve Maria Imaculada. Sou Milite, sou a Neuza Ferreira Miyasato. Peço oração para o meu filho, para ele arrumar um emprego. Hoje mandaram ele embora da empresa. Como diz a palavra, quando é fechada uma porta, Deus abre uma maior. Conto com a oração da equipe da Rede Imaculada. Deus abençoe toda a equipe. Salve Maria Imaculada. Que você também tenha uma noite abençoada. Bom dia. E vamos rezar pelo seu filho, com certeza. Para que Deus prepare um novo emprego para ele. Justo, honesto. Vai dar tudo certo. Rezemos. São Maximiliano Maria Kolbe, rogai por nós. Ó Maria concebida sem pecado, rogai por nós que recorremos a vós e por todos quantos não recorrem a vós, especialmente pelos inimigos da Santa Igreja e por todos quantos são a vós recomendados. Rezemos também pela paz mundial, pelos refugiados de guerra, pelos cristãos perseguidos, pelas pessoas que sofrem nesses países muito, né? Muito mesmo, pelas consequências da guerra. E vamos rezar também pelas intenções, pela paz, né, mundial, a começar do nosso coração. A paz esteja sobre cada um de nós. Vamos rezar pela Maria de Fátima, que é de Valença, Piauí. Bom dia. Ela disse aqui, bom dia, Leandro. Peço oração para a mãe Maria Imaculada, para mim, para minha família. E é isso, obrigado. Vamos rezar por você, por toda a família Maria de Fátima. Também reza com a gente a Gláudia Maria. Rezamos por você, que disse aqui, salve Maria Imaculada. Gostaria de pedir oração por todos da minha família, pela família abençoada que está sempre em nossos corações. Ela foi junto de Deus, está fazendo 2 meses do falecimento dela. Era uma esposa, mãe, avó, irmã, muito amada por todos. Hoje está no céu intercedendo por nós. Só não falou o nome, né? Vamos rezar por ela, por essa pessoa querida que está agora na presença de Deus, viu? Gláudia Maria. Rezemos por você e toda a sua família de Santa Catarina. Então rezemos, colocando então a paz no mundo inteiro. São Maximiliano Maria Kolbe, rogai por nós. Ó Maria concebida sem pecado, rogai por nós que recorremos a vós e por todos quantos não recorrem a vós, especialmente pelos inimigos da Santa Igreja e por todos quantos são a vós recomendados. Vamos rezar também pela Milena Rosângela, de São Paulo, capital. Deus abençoe, obrigado, Milena. Eu falei aqui, né, hoje é o dia do advogado. Lembrei do Dr. Luciano Caran, Dr. Eduardo Caran, grandes amigos da Rede Imaculada e que foram apresentados à nossa obra pela Aide Matheus Raffaini, grande amiga que não é advogada, mas ela tem um profundo conhecimento sobre previdência social, nos ajudou muitos anos. Hoje, já por causa da idade e da saúde, já não pode mais, né, continuar nessa missão, e deixou aí esse legado para os nossos amigos Dr. Luciano e Dr. Eduardo Caran, tá? Então, fazendo aqui essa lembrança boa da ID, grande irmã, e que tanto participou aqui da Rede Imaculada por tantos anos. Nosso muito obrigado à ID por tudo que ela fez e ainda faz pela nossa obra, e ela que é franciscana, né? Da Ordem Franciscana Secular. Tá bom, Milena? Boa lembrança da Aide Matheus Raffaini, uma pessoa maravilhosa. E vamos rezar então pela sua saúde, da Aide, da sua também, de toda a sua família. Vamos rezar aqui com carinho também por todos os nossos idosos, por todas, especialmente as pessoas que estão enfermas, que estão em casas de repouso. Rezemos também pelas nossas crianças, pelos jovens e também por todos os casais. São Maximiliano Maria Kolbe, rogai por nós. Ó Maria concebida sem pecado, rogai por nós que recorremos a vós e por todos quantos não recorrem a vós, especialmente pelos inimigos da Santa Igreja e por todos quantos são a vós recomendados. Também rezemos pelos nossos enfermos, né? Também os que estão acamados, pelos cuidadores. Tem uma irmã que é cuidadora, pela Edna Márcia. Por todos os profissionais da saúde, pelos socorristas, por todos que trabalham nos hospitais. E hoje é dia, além de ser o dia da televisão, também é o dia do estudante, do magistrado, do garçom e dia também do advogado, como falei, né? O dia da televisão. Então rezemos por todos esses profissionais importantíssimos. E com a intenção do Mauro, nosso ouvinte de Teófilo Tony, Minas Gerais. Bom dia, Mauro.
2: Oi, Leandro. Bom dia para você, para os seus colegas aí de trabalho, na Rede Imaculada, e para todos os meus irmãos que estão ouvindo e sintonizados. Em relação à pergunta de hoje, moço, a pessoa que mais precisa de um olhar especial e de um cuidado diferenciado são os irmãos que estão com depressão, né? Aqueles que temem estar com síndrome do pânico, né? O que é um mal assim muito pouco divulgado nas mídias sociais, nas igrejas, em todo canto, pouco se fala da depressão, que é o mal do século, né? É momento muito grave as pessoas que estão sofrendo deste mal, né?
0: Sim.
2: E aí, então, essas pessoas que precisam de mais atenção, com cuidado, dialogar na medida do possível, sem afastá-las ainda mais do convívio. Aí eu penso assim, tem que ter calma ao aproximar desses irmãos que tanto sofrem. E que esse assunto de depressão, que ele seja mais divulgado, não só no Brasil, mas no mundo inteiro, tá? Aqui o Mauro Francisco, da cidade de Teófilo Otoni, Minas Gerais. Bom dia, Leandro. Até a próxima.
0: Até, muito obrigado.
2: Leandro, e concluindo esse meu raciocínio sobre a pergunta, e tem muitas pessoas que cometem suicídio, tá? Não são poucas. E é um momento de muita reflexão, né? De abordar mais esse assunto para que as pessoas sejam mais esclarecidas, mais bem informadas e que procurem tratamento, né? Deus é mais do que tudo, Leandro. Todas as pessoas possam buscar a força em Deus e na Virgem Imaculada. Bom dia.
0: Bom dia, obrigado Mauro pela reflexão, pela participação, pela oração, é importantíssimo. Rezemos por todos os nossos irmãos que sofrem realmente desse mal do século, da depressão, né? Tantos traumas, tantas situações difíceis. Peçamos a intercessão de Padre Kolbe e da Mãe Imaculada por eles. São Maximiliano Maria Kolbe, rogai por nós. Ó Maria concebida sem pecado, rogai por nós que recorremos a vós e por todos quantos não recorrem a vós, especialmente pelos inimigos da Santa Igreja e por todos quantos são a vós recomendados. Vamos rezar também pela união e a santificação de todas as famílias. Rezemos aqui com a Andrea de Düsseldorf, na Alemanha. Bom dia. Bom dia para você aí e toda a família. Andrea, obrigado pela mensagem. E ela escuta a nossa programação pela Alexa. Um abraço carinhoso, um dia iluminado para você. Também vamos rezar pela Edna Antônia Ribeiro. Obrigado, Edna, pela sua mensagem. Bom dia. Esse irmão sou eu mesma. Hoje não estou bem, no meu interior. Estou muito angustiada. Mauro Francisco, muito obrigada pela sua oração por isso. Deus abençoe e me enquadro nesta necessidade. Então, Edna, nosso abraço carinhoso, fraterno. Sinta-se abraçada, acolhida por todos nós. Nunca, como Frei Sebastião sempre fala, nunca estamos sozinhos. Deus está conosco, Jesus está com você, Nossa Senhora está te acolhendo, te amparando como uma mãe tão preciosa, tão querida que é. Presente, né? Presente na nossa vida, essa mãe que nunca falta na nossa história. Que Deus te ilumine, vamos rezar por você, pela sua saúde física, mental e espiritual, viu, Edna Antônia? Depois fale se você é de São Paulo, capital. Aqui só está como São Paulo, aí não sei se é São Paulo, capital. Escreva para gente aqui. Então vamos rezar por você, também pela Simone, de Londrina, no Paraná. A Simone está dizendo o seguinte: bom dia, Leandro, peço orações pela minha família, saúde pelo meu pai Miguel, pela alma do meu filho Lucas Henrique e o pai dele Lucas Silva. Que Deus conforte vocês, Simone. Para Deus me dar forças para seguir. Está sendo muito difícil seguir a vida sem meu filho. Peço também para o meu filho Gabriel, de 4 aninhos, que sempre pergunta do pai e do irmão. Que Deus conforte o coração dele. Então rezemos pelo pequeno Gabriel, por você, Simone, e toda a sua família, viu? Nesse momento tão difícil da despedida de quem você ama, né? Do esposo e do filho. Rezemos pedindo por todos que estão também rezando por um ente querido, aqueles que partiram, né, antes de nós. Aqueles que amam, que amamos, não morrem, mas partem antes de nós. Possamos então rezar por eles. Vamos então aproveitar e rezar por todas as almas, pelas almas do purgatório, pelas almas dos nossos milites e ouvintes, que fizeram tanto pela evangelização e merecem muito a nossa oração e a nossa gratidão por tudo, não é? São Maximiliano Maria Kolbe, rogai por nós. Ó Maria concebida sem pecado, rogai por nós que recorremos a vós e por todos quantos não recorrem a vós, especialmente pelos inimigos da Santa Igreja e por todos quantos são a vós recomendados. É isso, a Edna Antônia de São Paulo, capital. Obrigado, Edna. Que Deus abençoe as suas intenções, a sua família, a sua saúde. Vamos continuar rezando pelas intenções. Quero colocar em oração todos os nossos irmãos em situação de rua, todos que são marginalizados na sociedade. Rezamos também com a Maria Lúcia, de Conselheiro Lafaiete, Minas Gerais. Bom dia, paz de Cristo esteja com você. Salve Maria Imaculada. Hoje, dia do advogado, dia do garçom. Peço oração por todos os padres, especialmente pelo padre Luiz Fernando de Oliveira. Salve Maria Imaculada, grande abraço, Maria Lúcia. Que legal, está rezando aí pelo padre Luiz Fernando Nascimento de Oliveira, nosso grande irmão, nosso grande amigo, que faz aí, tem uma sabedoria incrível, né? Como esse homem é sábio e também sorridente, feliz, ele é feliz. Então a gente agradece muito o dom da vida do padre Luiz Fernando. Eu tenho a honra de receber toda semana, né, a gravação. Ele já mandou do próximo domingo a reflexão do Evangelho. E aí eu coloco lá no meu canal a reflexão dele. Eu leio a liturgia e ele faz a homilia, né? Então sempre está disposto a colaborar para a gente evangelizar. Um grande abraço ao padre Luiz Fernando. E rezamos também pelo Robério de Cubatão, no litoral de São Paulo. Bom dia, Robério. Rezando por você, agradecido pelas orações, pela cirurgia, que deu tudo certo, graças a Deus. Oração para a cura da anemia da Fabiana, tá bom? Então vamos rezar pela Fabiana, por você, pela família. Muito obrigado, Robério. São Maximiliano Maria Kolbe, rogai por nós. Ó Maria concebida sem pecado, rogai por nós que recorremos a vós, e por todos quantos não recorrem a vós, especialmente pelos inimigos da Santa Igreja, e por todos quantos são a vós recomendados. Também rezamos pela Afrânia Cruz, que é de Fortaleza, no Ceará. Bom dia, Afrânia. Bom dia a todos. Peço oração para minha mãe, Francisca Cruz, minha irmã Cláudia e uma causa na justiça dela. Que Deus ilumine, né, passe à frente dessa situação. Chego também, rezo também pelo meu primo Lucivaldo, que Deus tenha misericórdia dele, alivie as suas dores, por todos os doentes, idosos, crianças, todos que vivem sozinhos, por todos os necessitados e pela proteção de todos os animais. Amém. Que Deus ilumine, proteja você e sua mamãe. Muita saúde, muita paz, viu? Dona Francisca Cruz, nosso abraço carinhoso, nossa oração, tá bom, Afrânia? Rezemos também pela Suzete Monte, em Fortaleza, no Ceará. Bom dia, Suzete. Saúde, paz, proteção para você e pela família. Também rezamos pelo Pedro Chaves, de Concórdia do Pará, no estado do Pará. Vamos rezar por todos os trabalhadores, todos que estão agora no seu trabalho rezando. Também rezamos pelos desempregados. São Maximiliano Maria Kolbe, rogai por nós. Ó Maria concebida sem pecado, rogai por nós que recorremos a vós e por todos quantos não recorrem a vós, especialmente pelos inimigos da Santa Igreja e por todos quantos são a vós recomendados. Rezo também pelo Ninou, de Osasco, São Paulo. Bom dia, Ninou. Obrigado pela mensagem e também sobre a pergunta do dia, né? Vamos rezar aqui pela sua saúde, pela família. Ele reza pela Eva Sueli, pela sua saúde, está em tratamento oncológico. Daqui a pouquinho eu vou falar sobre a perguntinha, né? No nosso momento, você no coração da mãe, vou ler a sua mensagem, tá? Pela Liliane Azevedo, de Divinópolis, Minas Gerais, também está rezando com a gente, especialmente pela cura do seu pai, que ficou 20 minutos desacordado, mas a minha fé é grande, tenho certeza que ele não vai ter nenhuma sequela. Pedindo a intercessão de Nossa Senhora, de São Maximiliano, de Santa Clara, hoje, nesse dia bonito de Santa Clara. Também rezamos pelas intenções do Daniel Rodrigues, de Divinópolis, Minas Gerais, pela sua mãe, esposa da Dilva, sua filha Júlia, pela saúde, pela proteção da sua família, da sua casa. Também rezamos pelo seu genro, pela alma do Lucas Teles. Nossas orações. Obrigado, Daniel. Rezemos. São Maximiliano Maria Kolbe, rogai por nós. Ó Maria concebida sem pecado, rogai por nós que recorremos a vós e por todos quantos não recorrem a vós, especialmente pelos inimigos da Santa Igreja e por todos quantos são a vós recomendados. Rezemos por todos que sofrem, por todos que estão desanimados, sem esperança, sem fé, pedindo forças, muita luz, muita sabedoria diante das adversidades. Você que precisa tomar uma decisão importante, pedindo então muita luz para a sua decisão. Rezamos também com a intenção da Leia do Guarujá, litoral de São Paulo. Bom dia, Leia. Bom dia, Leandro. Bom dia, Pedro Henrique. A paz. Eu rezo a coroa de São Maximiliano por todos vocês da Milícia da Imaculada. Rezo pela minha sogra Creuza, que sofre com depressão e ansiedade, e por toda a minha família e todos que sofrem e precisam de oração. Então, Leia, muito obrigado, viu, por essa importante intenção. São Maximiliano Maria Kolbe, rogai por nós. Ó Maria concebida sem pecado, rogai por nós que recorremos a vós e por todos quantos não recorrem a vós, especialmente pelos inimigos da Santa Igreja e por todos quantos são a vós recomendados. Tem bastante intenção, graças a Deus. Rezamos também pelo Gilson José de São Paulo, da Legião de Maria. Deus abençoe, Gilson. Nossas orações por você, por toda a Legião. João Paulo, de Divinópolis, Minas Gerais, bom dia. Pede oração para ele, para sua mãe, pelo seu sobrinho e toda a família. E ele coloca aqui alguns amigos que estão nessa situação, que a gente fez a perguntinha hoje, que possam ter muita luz, né, na vida deles, forças e ter alguém próximo, né, como você faz aí, João Paulo, possa ser essa luz para esses seus amigos. Vamos rezar então por essa oração, por essa intenção. Também pelo Paulo Vanderberg e a Maria Cleide, de Fortaleza, pedindo orações por proteção para os seus familiares, filhos, filhas, netos e bisnetos. Então, nossas orações por vocês. Vamos incluir também todos os milites colaboradores da Milícia da Imaculada, que fazem parte dessa obra de Nossa Senhora. Vamos agradecer, milites, a participação de vocês, que é muito, muito eficaz e importante para a evangelização. Rezemos pelos nossos voluntários, funcionários, seus familiares, pelos representantes da Milícia da Imaculada também. São Maximiliano Maria Kolbe, rogai por nós. Ó Maria, concebida sem pecado, rogai por nós que recorremos a vós, e por todos quantos não recorrem a vós, especialmente pelos inimigos da Santa Igreja, e por todos quantos são a vós recomendados. Bom dia também para Maria Gomes, de São Vicente, no litoral de São Paulo. Pede oração pela sua família. A Cícera Guimarães, de Maceió, Alagoas, está rezando pela sua filha, Araci Guimarães, que está gripada, pelos seus estudos, da Ana Luísa, sua neta, para o Almir Guimarães, seu filho, proteção também no seu trabalho. E vamos rezar por todos os sacerdotes do mundo inteiro, pelo Frei Sebastião Benito Coelho, guardião internacional do carisma, da Milícia da Imaculada, por todos os nossos bispos, pelo Papa Leão XIV, tá? E por todos os missionários e missionárias. São Maximiliano Maria Kolbe, rogai por nós. Ó Maria concebida sem pecado, rogai por nós que recorremos a vós, e por todos quantos não recorrem a vós, especialmente pelos inimigos da Santa Igreja, e por todos quantos são a vós recomendados. Rezemos também pela Milícia da Imaculada, né? Por nossa obra de evangelização, por todas as necessidades na evangelização. E rezamos pela Lucidalva Monteiro, de Belém do Pará. Bom dia, obrigado pela mensagem, Lucidalva. Rezamos por você e sua família, viu? E temos áudio também, a participação da Yolanda da Silva, de Maceió. Bom dia, Yolanda.
3: Bom dia, boa tarde, boa noite. Bom dia, Leandro, com a paz de Jesus, amor de Maria. Benção, papai, benção, sua gratidão. Terminei agora, Leandro, lá da minha roupinha, na máquina. Mas eu dei pra lavar pra Xagua, Xagua aqui no meu banheiro, que a água tava lá fininha. Mas agora eu já lavei, amanhã eu tô levantando de uma vassourinha, indo pra minha casa. Aí agora, Leandro, vou tomar um cafezinho com um mororózinho, um peixinhozinho seco, um café bem quente, um pãozinho e uns pedaços de macaxeira. Leandro, meu esposo tá aqui dormindo, na caminha do meu dodói. Estou aqui, Leandro, minha gratidão é essa, esse ar que eu respiro pra essa manhã, né, de terça-feira, para a gente sair da minha casa, os milhos, colaboradores, ouvintes, meu freio, Beto aqui, peço para toda a minha família, meu casamento, meus filhos, meus três netos, meu filho, quatro,

0: para você tudo dar melissa aí, viu, meu freio, para onde vai rezar, que minha mãe de Maria, leve ele, traga coba sempre com o seu manto sagrado. Como os estudos aí, minha família, as pessoas que eu amo, meus filhos, meu netinho, e o mundo inteiro, que assim seja, meu beijo, um bom dia, salve Maria.
1: Salve Maria Imaculada, muito obrigado. Que Deus abençoe você e toda a sua família, viu? Rezemos com confiança. São Maximiliano Maria Kolbe, rogai por nós. Ó Maria concebida sem pecado, rogai por nós que recorremos a vós e por todos quantos não recorrem a vós, especialmente pelos inimigos da Santa Igreja e por todos quantos são a vós recomendados. Obrigado também a Valmira Santos de Luziânia, Goiás. Bom dia. Vamos rezar por você, viu? Por toda a sua família, especialmente pelo seu pai, né? Que possa ser forte, né? Não se sinta abandonado. Vamos rezar por ele, por você, pela família. Também coloquemos em oração aqui a intenção do Celso de Santo André. Bom dia, Celso.
2: Bom dia, meu nome é Celso de Santo André. Queria pedir orações, né, pela minha família, pela minha saúde, né, pelos meus filhos, né, pelo meu primo, né, que se encontra acamado, né, e pela minha sogra também, que se encontra acamada, né. E por todos vocês, da Milícia da Imaculada. Salve Maria Imaculada.
1: Amém. Salve Maria Imaculada. Então rezemos por essas intenções, viu? Celso, com certeza que a mão de Deus esteja sobre toda a família, que Deus dê força, sabedoria, paz, proteção para todos, viu? E lembremos que, por mais difícil que possa parecer, né, o que a gente está passando, tudo concorre para o bem daqueles que amam a Deus. Tá, vamos rezar por isso, por essa importância de estarmos fortes na fé, né? E possamos lembrar sempre que Deus, para Deus nada é impossível. Então rezamos pela situação que a Maria Gomes está colocando, de São Vicente, São Paulo. Que Deus dê sabedoria, força diante das adversidades, mas que os filhos tenham, ganhem, né, sabedoria. O ouro é provado no fogo, não é? Diante das adversidades da vida, a gente sempre aprende, infelizmente, às vezes pela dor, mas é isso, tem que deixar os filhos alcançarem essa sabedoria, né? Se a gente quiser podar ao máximo, eles acabam ficando dependentes dos pais e nunca tomam as decisões certas. Então vamos rezar por eles, é doloroso, mas que lá na frente eles vão ser melhores. Vamos rezar por eles. Que Deus dê união, força, paz e realmente entendimento para eles na vida. Vamos rezar pela Marlene Bento, de Dois Riachos, Alagoas. Nosso abraço carinhoso. Obrigado, viu, pela sua participação com a gente. Também, deixa eu ver se eu não esqueci ninguém. Todos aqui que a gente rezou, já colocou em oração. E as intenções da Vanessa, de Caçador, Santa Catarina. Bom dia para você, Vanessa. Em oração pela sua mãe e seus cachorrinhos, para o seu avô, que vai fazer uma cirurgia no coração amanhã, que dê tudo certo, com a graça de Deus. Rezemos por eles. São Maximiliano Maria Kolbe, rogai por nós. Ó Maria concebida sem pecado, rogai por nós que recorremos a vós, e por todos quantos não recorrem a vós, especialmente pelos inimigos da Santa Igreja, e por todos quantos são a vós recomendados. Pela Gislene Maria de Itaúna, Minas Gerais. Vamos rezar por você, pela sua intenção, especialmente pela saúde da sua mãe. Forças para você enfrentar tudo isso com sabedoria, com fé, com a certeza que Deus está cuidando de tudo, viu? E vamos rezar então nessa última invocação, agradecendo todas as bênçãos, todas as graças inúmeras em nossas vidas. São Maximiliano Maria Kolbe, rogai por nós. Ó Maria concebida sem pecado, rogai por nós que recorremos a vós e por todos quantos não recorrem a vós, especialmente pelos inimigos da Santa Igreja e por todos quantos são a vós recomendados. E agora vamos receber o Frei Sebastião Benito Coalho e com ele fazer a oração final. Vamos receber a bênção.

Ó Deus, que deste à Igreja e ao mundo São Maximiliano Maria Kolbe, sacerdote mártir, ardente de amor pela Virgem Imaculada, inteiramente dedicado à missão apostólica e ao heróico serviço ao próximo, pela sua intercessão, concedei-nos sem reservas para o bem da humanidade, imitar na vida e na morte o Cristo, teu Filho. Amém. São Maximiliano Maria Kolbe, incansável apóstolo da Imaculada, mártir da caridade, patrono dos nossos difíceis tempos, rogai por nós. Pela intercessão da Virgem Imaculada, nossa Mãe, pela intercessão de São Maximiliano Maria Kolbe, abençoe-vos, ó Deus Todo-Poderoso, ó Pai, ó Filho e ó Espírito Santo. Amém.

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3: 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São Maximiliano diz: qualquer coisa que aconteça é porque Deus a faz ou permite, e tudo para o teu bem maior. Por isso, não há por que se preocupar. Por mais difícil que pareça, para todo acontecimento existe um propósito e a vida precisa seguir seu curso. A busca por respostas deve dar lugar a um coração contrito e que busca se aproximar da voz de Deus.
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4: Quero te oferecer esta mensagem. Celebramos neste mês a festa de Maximiliano Kolbe, que assumiu este envio de Jesus como algo maravilhoso sob a proteção da Mãe de Deus, a Virgem Santíssima, com a Milícia Imaculada dizendo: sim, vamos conquistar o mundo inteiro a Cristo sob a proteção e direção da Imaculada. Nós optamos para isso, somos agora comprometidos para que isso aconteça. Vá em frente, persevera, você está colaborando com o Reino de Deus, sob a proteção da Imaculada. E vamos em frente, cada vez mais, oferecendo a nossa vida para que tudo possa acontecer pelo bem do Reino de Deus. Nesses dias esteve no túmulo de Santo Antônio, no dia dele, rezei por você, viu? Pedi a Santo Antônio que dê em você aquele entusiasmo de evangelizador. Neste mês celebramos o Dia dos Pais. Eles são a nossa vida. Os pais ainda estão vivos, para outros já estão com Deus. Mas neste dia nós queremos agradecer a Deus, porque somos fruto de amor. Agradecer a Deus pelo que esses pais fizeram e estão fazendo. Deus, que é pai e mãe, abençoe a todos os pais.
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0: Muito bom dia, meu irmão. Muito bom dia, minha irmã. Você que sintoniza Rádio Imaculada na Grande São Paulo. Também Rádio Imaculada FM de Maceió, Alagoas. Bom dia. Bom dia também você que ouve a Rádio Pajeú FM de Afogados da Ingazeira, Pernambuco. Bom dia aos ouvintes da Web Rádio Criativa de Brumada, na Bahia. Web Rádio Jesus Pão da Vida em Londrina, no Paraná. Também em Londrina, a Rádio Alvorada FM. Que alegria ter você com a gente começando o dia na presença de Jesus e Maria. Um abraço carinhoso também para os ouvintes da Rádio Cultura FM de Ituverava, no interior de São Paulo, e a Rádio Alvorada Rebouças, de Rebouças, no Paraná. Vamos agora a mais um dia de novena em louvor a São Maximiliano Maria Kolbe.
1: Novena de São Maximiliano Maria Kolbe.
2: Salve Maria Imacolata, em nome do Pai, do Filho e do Espírito Santo. Amém. Com alegria, iniciemos nossa novena em honra a São Maximiliano Maria Kolbe. Que seu exemplo de amore di Jesus, di confianza na Imacolata e di entrega ao prossimo fortaleça nossa fé e nos conduza a uma vida mais santa. Sétimo dia, São Maximiliano nos ensina. Uma grande porcentagem da vida nas missões pertence à Imaculada. Virão doenças que o tratamento não haverá tempo. Quanto ao sofrimento, digo, o que significaria ter passado a vida toda sem dar frutos do seu trabalho? Tudo depende da oração. Na missa da Imaculada deve haver dedicação total. Esse sacrifício deve iniciar aqui. A oração que ilumina e fortalece, que nos acompanha, porque quem reza está com Deus no coração. Está com a Virgem Santíssima ao seu lado. Por isso, vamos sempre continuar esta nossa confiança em Deus e Nossa Senhora, a Imaculada. Recemos, portanto, a oração que Jesus nos ensinou. Pai nosso, que estais no céu, santificado seja o vosso nome. Venha a nós o vosso reino. Seja feita a vossa vontade, assim na terra como no céu. O pão nosso de cada dia nos dai hoje. Perdoai as nossas ofensas, assim como nós perdoamos a quem nos tem ofendido. E não nos deixeis cair em tentação, mas livrai-nos do mal. Amém. Ave Maria, cheia de graça, o Senhor é convosco. Bendita sois vós entre as mulheres, bendito o fruto do vosso ventre, Jesus. Santa Maria, Mãe de Deus, rogai por nós, pecadores, agora e na hora de nossa morte. Amém. Glória ao Pai, ao Filho e ao Espírito Santo, como era no princípio, agora e sempre. Amém. Oração do sétimo dia. São Maximiliano, zeloso missionário do Evangelho e filho predileto da Igreja, dá coragem aos católicos para anunciar a boa nova da salvação aos confins da terra. Inspirai-nos para que cada um de nós edifique a Igreja com testemunho da própria vida, na fé e no amor. Ajuda-nos a renovar a nossa fidelidade ao Papa, empenhar-nos no serviço, para que todos os cristãos sejam unidos, tornando-se um só corpo ao redor do único Mestre, o Pastor Jesus Cristo, que é o caminho, a verdade e a vida. Amém. Ó Maria, concebida sem pecado, rogai por nós que recorremos a vós, e por todos quantos não recorrem a vós, especialmente pelos inimigos da Santa Igreja e por todos quantos são a vós recomendados. Agradecemos a Deus por esse momento de oração, que pela intercessão de São Maximiliano Maria Kolbe, permanecemos firmes na fé, unidos a Jesus e confiantes no amor da Imaculada. Que o Senhor nos acompanhe e nos conceda a graça de viver o Evangelho a cada dia, caminho do nosso batismo. Entregamos inteiramente a Nossa Senhora para que este caminho seja perseverante até a glória. Abençoe Deus Todo-Poderoso cada um de vocês que estão nos acompanhando nesta novena, pela intercessão de Nossa Senhora, Pai, Filho, Espírito Santo. Amém. Salve Maria Imaculada.

1:20 no horário de Brasília. Bom dia, meu irmão. Bom dia, minha irmã. Como é que você está? Espero que você esteja bem na presença de Jesus e de Nossa Senhora. Paz e bem. Salve Maria Imaculada. Estamos aqui no programa Igreja no Rádio, começando o nosso momento Você no Coração da Mãe, fazendo também esse momento do carisma mariano, cobiano e missionário da madrugada, né? Programa com o Frei Sebastião logo pela manhã, Você no Coração da Mãe. E nesse horário também você pode apresentar as suas intenções, renovar a consagração a Nossa Senhora com o Frei Sebastião logo mais. E também teremos o Padre Allen, trazendo o Caminhando com Maria. Momento de reflexão, de oração, onde você pode também participar pelo WhatsApp 11 98904 3747. Conte pra gente como é que você está, o que você deseja rezar nesta manhã, como é que tá aí onde você mora. Aqui tá friozinho, hein? Tá chuvoso, tempo chuvoso e frio. Friozinho, 12 graus hoje, hein, Pedro? 12 graus. Ontem tava 14, hein? Hoje tá 13, agora 12 graus nessa madrugada. Com friozinho ou com calor, o importante é que estamos na presença de Jesus e Maria, não é? Quero agradecer aqui os nossos irmãos que participam conosco e que estão também respondendo nossa perguntinha do dia. Vamos lembrar a pergunta? Temos uma perguntinha para você participar aqui do programa, né? Hoje, olhando para as pessoas ao seu redor, isso também pode ser para a sociedade, né? Quem é aquele irmão ou irmã que você sente que precisa de um olhar mais atento ou de um gesto de carinho para não se sentir sozinho, sozinha? E quem respondeu aqui, a Milena Rosângela de São Paulo, disse que é um colega de trabalho e uma irmã da Ordem Franciscana Secular. Eu tenho muito carinho por eles, o Carlinhos e a Lurdinha. Obrigado por responder. E que eles sejam sempre amparados aí por sua amizade e por todos que estão ao redor de vocês, tá bom? Todos aí da Ordem Franciscana Secular, que Deus abençoe vocês nessa missão. Bom dia também para o Henrique Ponciano, hein, de Fortaleza, Ceará. Ele disse: hoje as minhas intenções são por gratidão pelo dom da vida, da minha vida e dos meus familiares, especialmente minha mãe Fátima. Que Deus abençoe, Henrique, você, sua mãe Fátima, toda a família. Muita luz e paz, proteção, viu? Também respondeu aqui a nossa mensagem e pediu para transmitir o abraço ao Pedro Henrique, o Nino de Osasco, São Paulo. Bom dia, Nino. Ele disse aqui, respondendo a pergunta: a pessoa que nesse momento precisa do meu carinho e do meu apoio é a Eva Sueli, que está em tratamento oncológico. Então, nosso abraço para Eva Sueli. De vez em quando ela liga e reza ao vivo com a gente, né? O Rosário ou o Terço da Misericórdia. Um abraço fraterno. E ela também participou aqui com a gente, a Valmira Santos, de Luziânia, Goiás. Disse aqui: bom dia, Leandro. Bom dia, Pedro Henrique. Salve Maria Imaculada. Paz e bem. A resposta da pergunta de hoje: em especial pelo meu pai idoso, tudo que posso fazer para ele não se sinta abandonado, eu faço. Amém. Continue assim, Valmira. Então vamos rezar pelo seu papai, por você e por todos que cuidam também, né? Os cuidadores, os filhos, os netos, que estão sempre cuidando da pessoa idosa. É muito importante. E aqueles que infelizmente não tem esse cuidado, não tem a presença dos filhos e dos netos. Um abraço fraterno para vocês e queremos, lógico, rezar, pedir a intercessão da Mãe Imaculada por todos vocês, cada um dos nossos ouvintes, viu? Então rezemos com confiança. Ave Maria, cheia de graça, o Senhor é convosco. Bendita sois vós entre as mulheres e bendito é o fruto do vosso ventre, Jesus. Santa Maria, Mãe de Deus, rogai por nós, pecadores, agora e na hora de nossa morte. Amém. Coração Imaculado de Maria, sede a nossa salvação. Vamos ouvir essa bonita canção para você com o grupo ID, Bem-aventurada Maria. Música.
1h25.

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1: Senhor, sonda-me e conhece meu coração. Examina-me e conhece minhas preocupações. Vê se me desvio do caminho e guia-me pelo caminho aberto. Salmo 138.
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3: 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Com a intercessão da Virgem Santíssima, os nossos destinos são traçados para que atinjam a plenitude do sonho daquele que nos criou.
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5: 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Por que rezar pelas vocações? A verdade profunda da nossa existência está contida neste mistério admirável. Cada criatura, cada pessoa humana é fruto de um pensamento e de um ato de amor de Deus. Rezar pelas vocações é essencial para todo cristão, pois é por meio da oração que Deus nos chama a viver a felicidade plena. Reze sempre pela sua vocação e das pessoas que estão ao seu redor.
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0: Seguimos juntos com o programa Igreja no Rádio, nosso momento Você no Coração da Mãe e esse tradicional momento também, né, que é o Caminhando com Maria há muitos anos e recentemente com a participação do Padre José Allen. E ele preparou uma linda mensagem para você agora. Vamos ouvir o Caminhando com Maria.
1: A paz esteja com você. A oração é uma experiência fundamental em nossa vida. E, portanto, devemos também reconhecer Maria como uma pessoa orante, onde cada atitude, não só com palavras, mas sobretudo com a vida, a oração, antes de tudo, é estar disponível a fazer a vontade de Deus. Cada vez que eu aceito fazer a vontade de Deus como Maria, nós estamos em relacionamento com Ele, em oração, em convivência. E a oração, antes de tudo, é isso, estar diante de Deus, estar realmente relacionando-se com Deus. E não imaginar Deus distante e como se a gente estivesse falando para alguma coisa, mas para Deus. É importante ver que a igreja primitiva, desde o início, ela vai se fortalecendo cada vez mais na vida de oração. E quando chega o dia de Pentecostes, a comunidade reunida em oração sai fortalecida para evangelizar. Portanto, a oração deve estar também no profundo do nosso coração para que aquilo que a gente diz, aquilo que a gente faz em cada dia seja realmente expressão da oração. Maria, ela está sempre presente na nossa vida. Está sempre presente como mãe, aconselhando, orientando seus filhos. É fundamental que a gente possa cada vez mais contemplar o caminho de Maria e permanecer sempre na consciência de que nós somos igreja, como Maria, a mulher da fé, que vive de oração e que compartilha seu louvor com todos nós, sobretudo na visita que ela fez a Isabel, onde ela exalta o Senhor pelas maravilhas que ele fez através dela para a glória do seu povo. Portanto, que a oração seja para todos nós uma verdadeira experiência de fé, de esperança e de amor.

0: Agora 1h39, bom dia para você que ouve a Rede Imaculada. Bom dia aos ouvintes da Rádio Capital FM de Cianorte, no Paraná. Você que ouve a Web Rádio, o precursor da cidade de São Carlos, no interior de São Paulo. A Web Rádio, sua melodia, de Santa Rita da Paraíba. Bom dia aos nossos ouvintes da Rádio Imaculada FM de Atibaia, São Paulo. Que alegria ter a sua companhia. A gente ouviu essa linda canção, hein? Senhora das Graças, com Betinho de Assis e Gisele Modotti. Muito bem, hein? E lembramos que logo logo vamos iniciar, né, nesse mês ainda, a Quaresma de São Miguel, hein? Vai ter aí notícias ótimas. Com a graça de Deus, vai ser um momento muito legal, muito bonito, aqui na Rede Imaculada, a parceria com o Instituto Hesed. E as irmãs estão muito felizes. No primeiro dia, teremos a participação do Frei Sebastião Benito Coalho, viu? E na rede social da Milícia da Imaculada, você tem ali, já compartilharam um vídeo. Eu não me recordo agora o nome da irmã, que é lá do Instituto Hesed. E ela dá um testemunho lindo sobre Padre Pio. E elas convidaram o Frei Sebastião Benito Coalho, porque ele tem uma história muito linda com o Padre Pio. E vai ser o primeiro dia, então, muito marcante, o início da Quaresma de São Miguel, com o Frei Sebastião participando com elas no Rosário das 4 da manhã. Vai ser uma bênção. Então, preparem o coração em que possamos viver intensamente a Quaresma de São Miguel. Está chegando. Vai ser muito bonito, viu? Tenho certeza. Essa parceria muito legal com o Instituto Hesed. E um abraço aqui carinhoso para os nossos irmãos e irmãs que estão rezando com a gente. Obrigado, Vanderlei Mendes, de Fortaleza, Ceará. Bom dia, Leandro. Bom dia, Pedro Henrique. Peço orações pela paz do mundo inteiro. Orações por uma prova que minha filha, Amanda Lima e o Wendel Tavares vão fazer dia 26 de agosto. Que Deus abençoe Deus abençoe. Que seja uma boa prova para eles, com a certeza, dia 16, né? Está chegando 16 de agosto. Quero também ouvir aqui a Silvia Regina, de Divinópolis, Minas Gerais. Bom dia, Silvia.
1: Bom dia, Leandro.
0: Tudo bem, Silvia? Tudo bem?
1: Tudo. Um abraço para o Renato. Porque pedir orações para mim, para ver se eu consigo dormir, Leandro.
0: Sim.
1: Não consigo dormir mesmo. E eu tomo comprimido, rolo na cama, para lá e para cá, não durmo nada. César para mim aí, viu? Amém. Salve Maria Imaculada.
0: Que Deus abençoe. Salve Maria Imaculada, Silvia Regina. Um abraço muito carinhoso, viu? Vai dar tudo certo. Vamos rezar para que Deus cure esta insônia. Muito importante ter o tratamento médico, né? Muito importante que você possa buscar ajuda médica, porque às vezes a gente faz todos aqueles remedinhos caseiros, né? Mas precisa realmente investigar o que possa ser que está causando então essa insônia. Já faz tempo que você reclama disso, então é bom ter um acompanhamento médico. Vamos rezar também pela Leia do Guarujá, litoral de São Paulo. Obrigado, Leia. Ela disse aqui, respondendo a pergunta, a minha sogra Maria Creuza precisa do meu apoio. Tem depressão e se sente muito sozinha, pois os filhos moram longe. Procuro visitá-la sempre para levar um pouco de alegria e fé ao seu coração. Amém. É isso mesmo, Leia. Que Deus abençoe, viu? Ilumine essa sua atitude muito bonita. Vamos rezar pela sua sogra, Maria Creuza. Todo o apoio, né, diante dessa situação difícil da depressão, não é fácil mesmo. Então vamos rezar aqui por essa causa da cura da depressão e também desse cuidado, desse carinho, dessa presença dos nossos irmãos e irmãs, que possam até ali com às vezes só uma palavra, né, já salva o dia da pessoa. Só de você dizer que está ali perto, que está rezando por ela, é demais. Vamos rezar então pelo Hamilton Ramos, de Pamplona, na Espanha. Deus abençoe, Hamilton. Obrigado, viu, pela sua mensagem. Como é que está a Espanha? E rezamos pela alma da sua tia Hilda, que faleceu hoje em Goiânia, por uma intenção particular. Nossos sentimentos, nossas orações a Milton, que Deus conforte você, né? Mesmo distante, mas está rezando por ela, que ela descanse em paz, a sua tia Hilda, e que Deus conforte os familiares de Goiânia, né? Muita luz para toda a família e realmente nossos sentimentos. E vamos pedir por todos aqueles que perderam um ente querido, para que tenham conforto de Jesus e Maria. Que Deus abençoe então as suas intenções, você que está rezando conosco nessa manhã. Pelo José Daniel, também de Conselheiro Lafayette, Minas Gerais. José Daniel está dizendo aqui o seguinte: bom dia, Leandro. Paz e bem, salve Maria Imaculada. A pessoa que estou sempre a levar essa gratidão é uma amiga. Ela precisa muito, está precisando libertar os sentimentos de aflição, angústia e tristeza e mágoas no coração. Sempre muito machucado, ferido, seus sentimentos e o seu coração. Essa amiga é Aparecida. Então rezemos pela Aparecida e que você seja um grande amigo, que esteja sempre próximo, levando, né, se possível, essa palavra. Aqui hoje está 16 graus em Conselheiro Lafayette, Minas Gerais. Mas desde sábado, um calor demais. Então vamos rezar por todos aí. O difícil é essa mudança de temperatura, né? Muito calor, depois muito frio. Então cai muito a temperatura. E rezemos então para que todos tenhamos essa proteção, né? Também na saúde. Um abraço carinhoso para vocês. Peçamos a intercessão da Mãe Imaculada. Ave Maria, cheia de graça, o Senhor é convosco. Bendita sois vós entre as mulheres e bendito é o fruto do vosso ventre, Jesus. Santa Maria, Mãe de Deus, rogai por nós, pecadores, agora e na hora de nossa morte. Amém. Vamos ouvir Nossa Senhora, essa linda canção, e na voz de Marina Elali. Vamos ouvir.

0: 1:53 no horário de Brasília. Graças a Deus, estamos juntos em oração e agora, né, coroando esse nosso momento, você no coração da mãe, o Frei Sebastião Benito Coalho. Vamos com ele renovar a consagração à Nossa Senhora.
1: Consagrados à Imaculada, para conquistar o mundo inteiro a Cristo, sob a proteção e a mediação dela. Salve Maria Imaculada. Palavra de São João Paulo II. Maximiliano preparou-se para o definitivo sacrifício, seguindo a Cristo desde os primeiros anos da vida na Polônia. Daqueles anos provém o misterioso sonho de duas coroas, uma branca e outra vermelha, entre as quais o nosso santo não escolhe, mas aceita as duas. Desde os anos da juventude, de fato, penetrava-o um grande amor por Cristo e o desejo do martírio. Este amor e este martírio acompanharam-no na vocação franciscana e sacerdotal, para a qual se preparava tanto na Polônia como em Roma. Este amor e este desejo seguiram-no através de todos os lugares do serviço sacerdotal e franciscano na Polônia e também no Japão. A inspiração de toda a sua vida foi Imaculada, a qual confiava o seu amor por Cristo e o seu desejo de martírio. No mistério da Imaculada Conceição, manifestava-se diante dos olhos da sua alma aquele mundo maravilhoso e sobrenatural da graça de Deus oferecida ao homem. A fé e as obras de toda a vida do padre Maximiliano indicam que ele entendia a sua colaboração com a graça divina como uma milícia sob o sinal da Imaculada Conceição. A exemplo de Padre Kolbe, vamos renovar a nossa consagração à Imaculada. Virgem Imaculada, minha Mãe Maria, eu renovo hoje e sempre a consagração de todo o meu ser, para que disponhais de mim para o bem de todos. Somente peço que eu possa, minha Rainha e Mãe da Igreja, cooperar fielmente com a vossa missão de construir o reino do vosso Filho Jesus no mundo. Para isso vos ofereço minhas orações, sacrifícios e ações. Ó Maria, concebida sem pecado, arrogai por nós que recorremos a vós e por todos quantos não recorrem a vós, especialmente pelos inimigos da Santa Igreja e por todos quantos são a vós recomendados. Pela intercessão da Virgem Imaculada, Nossa Mãe, abençoe-vos, ó Deus Todo-Poderoso, Pai, Filho e Espírito Santo. Amém.
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0: 2 horas em ponto. Muito bom dia. Obrigado pela sua audiência, pela sua companhia tão especial, tão boa para todos nós. Um abraço para você que ouve o nosso aplicativo Imaculada Play pelo mundo afora, hein? Um abraço aos nossos ouvintes também no site miliciadaimaculada.org.br. Tocando lá em Rádio Imaculada, você escolhe uma das 3 rádios e nos acompanha aqui na madrugada também. Bom dia aos ouvintes de Biritinga, da Bahia. A Web Rádio Magnífica, Rádio Educadora FM de Venceslau Brás, Paraná. Bom dia também aos ouvintes da Rádio Educadora de Jacarezinho, no Paraná. Muito bom, obrigado você que está com a gente também pela Rádio Queluz FM em Conselheiro Lafayette, Minas Gerais, pela Rádio São José de Macapá, Amapá. Um abraço também aos nossos irmãos que nos acompanham através da Rádio Copas Verdes FM de Prudentópolis, no Paraná. Daqui a pouquinho teremos a meditação do Santo Evangelho de hoje com o Frei Luiz Favaron. E agora nós temos entrevista para você, os melhores momentos da programação da Rádio Imaculada.
1: Irmã, olha só, o Anuário Brasileiro de Segurança Pública, que a senhora trouxe os dados, diz que entre 2000 e 2025 o número de pessoas presas aumentou 315% em 25 anos. Então, prender não diminui a criminalidade, aumenta? Como que é isso?
2: Então, essa é uma questão que eu sempre pergunto. Brasil é o terceiro país que mais encarcera no mundo. Se a prisão iria resolver a violência, o Brasil estaria muito bem, né? Já que é o terceiro país que mais encarcera. Mas, ao contrário, a violência continua e aumenta. Todo mundo, quem não se escuta, assim percebe, né? Que está, a gente tem que se proteger com muros altos, não pode andar de carro com janela aberta, e assim vai. Mas a prisão não resolve a violência. O pessoal as polícias estão prendendo muitas pessoas, que é pessoas especialmente negros, jovens da periferia. Isso as pesquisas mostram bem claro. O encarceramento das mulheres é bem maior ainda, aumentou 400%. E nós, nas nossas visitas, nas assistências religiosas, percebemos que as celas são cada vez mais superlotadas. Celas com 8 camas, tem 20, 25 pessoas presas. Um outro exemplo que eu fico assim horrorizada. Eu pensei que eu já vi muito, mas cada vez quando eu entro no cárcere, eu fico surpreendida como a maldade e a tortura estrutural pelo Estado dá infinito. No presídio, na região metropolitana de Recife, em Iguaraçu, um presídio que tem quase 1.000 vagas, tem mais de 6.000 pessoas presas. Imagina se esse sistema prisional ressocializa. Não ressocializa, isso é uma mentira, na verdade, né? Esse objetivo de ressocializar. O presídio feminino é a mesma coisa. O Brasil encarcera crianças, nenês, junto com as mães, em celas superlotadas, em cela com insalubridade. Existe a lei

0: proteção da primeira infância, que dá o direito das mães, das grávidas, dos nenês recém-nascidos, junto com as mães, a prisão domiciliar, mas é muito ignorado pelos juízes da execução penal. Então, não trago, seu Paulo, não trago notícias boas sobre o sistema prisional.
1: Irmã, a senhora traz detalhes aí que nos impactam muito, né? A senhora falou de uma prisão no Pernambuco construída para 1.000 pessoas, abrigando mais de 6.000. Se a gente for pensar, tem cidades no Pernambuco que não tem 6.000 habitantes, né? Então, toda uma estrutura, você ter 6.000 pessoas. Tem condomínios em São Paulo que tem mais de 6 mil, mas a maioria não tem estrutura que na minha cabeça passa, irmã, é água, alimentação, essas coisas, não tem o um mínimo. Então, como a senhora diz, ressocialização é uma palavra impossível nesse ambiente. E isso é uma marca dos presídios no Brasil, essa superlotação, ou tem presídios ou estados que gerenciam melhor essa situação?
0: Eu não posso, eu viajo muito, né? Já viajei nos últimos anos em todos os estados. Eu não ouço de falar que um estado é melhor. Tem algumas unidades prisionais onde o diretor, talvez com a articulação do município, assim, consegue amenizar certas coisas. Por exemplo, o atendimento à saúde. Atendimento à saúde é precário, já é precário fora, né? Imagina lá dentro, atrás das grades, onde a pessoa não pode ir atrás, o atendimento, seja atendimento odontológico, muito grave. Então, tem algumas unidades que talvez tenham um outro aspecto que conseguem amenizar. Amenizar, não, nem posso falar melhorar. Porque a estrutura de um presídio é muitas vezes tão precária que nem o diretor ou a diretora tem condições de fazer algo. Por exemplo, eu posso falar isso porque eu não li, eu vi. Por exemplo, no presídio em Aparecida de Goiânia, na minha cidade, lá em Goiás, o presídio feminino com 300, 350 mulheres. Pequena unidade, celas para 10, tem 20, 25 mulheres presas. A diretora tenta de tudo. Realmente, a diretora consegue, tenta fazer o que puder, mas o que que ela pode fazer se não tem espaço físico? Para escola, para atendimento médico, para... Então, tem duas coisas. Uma coisa é a questão da estrutura física, que não existe. Tem a questão do encarceramento em massa, que é seletivo, e a questão também de falta de policiais penais. Aliás, policiais penais, desde que existem policiais penais, a militarização nos cárceres aumentou. Hoje não são agentes penitenciários, são policiais penais. É uma grande diferença o que aconteceu nos últimos anos. Mas, se me permita, eu queria voltar na questão do encarceramento em massa. Nós achamos, pelas nossas pesquisas, nosso conhecimento, tem muitas pessoas que não precisava estar preso. Então, não adianta construir mais presídios, porque mais presídios já seria, iria nascer superlotado. Mas desencarcerar. Tem muitas pessoas que estão 2, 3 anos esperando a sentença. Tem muitas pessoas que iriam fazer uma outra justiça criminal, a justiça restaurativa, que está sempre aumentando mais no Brasil, como alternativa à prisão de pena de prisão. Então, existem outras alternativas que não deixa essa questão da impunibilidade, mas sim responsabilidade, e não é pena de prisão nas grades.
1: De fato, isso tudo que a senhora fala é muito importante, é um tema muito sensível. Às vezes, para o brasileiro, a gente pensa na prisão justamente como tortura, né? É um lugar ruim para as pessoas, mas, de fato, é esse encarceramento em massa que, como os dados mostram, não traz resultados. Às vezes a gente precisa de um documento do fórum, fica esperando um ano, dois, a pessoa está lá cumprindo pena, às vezes sem a sentença ainda, nada na justiça é muito rápido. E, irmã, eu queria perguntar para a senhora, porque passou até no Fantástico sobre aquela prisão em El Salvador, na América Central, uma prisão gigante, coisa de filme, né? Os presos, tudo sem camisa, um atrás do outro, uma mega prisão, o presidente Daniel Noboa dizendo que tem que aumentar aquilo, que é o único remédio para um país até pequeno, né? Para quem assistiu aquela reportagem, ficou muito impressionado. O que a senhora tem a nos dizer sobre isso? Porque nesse ano eleitoral tem gente doido, né? Falando que ia fazer a mesma coisa na Amazônia ainda.
0: Pois é. Nossa, eu fico horrorizada com essa situação. E, infelizmente, existem políticos hoje que querem implantar. Inclusive, um grupo foi lá para conhecer. Esse sistema é altamente torturante. Inclusive, é sujeito de acusações da ONU, que é totalmente contra cada tratado de direitos humanos. Então, nossa, eu nem tenho palavras para alguém pensa que seria ótimo, que ressocializa. Porque, realmente, quem conhece o cárcere sabe que não ressocializa, não ressocializa. Aqui, o sistema brasileiro é uma tortura estrutural que fala. Não é uma tortura de espancamento, assim, mas de estrutural. Se você não imagina, numa cela de 20, 25 pessoas, não tem lugar para dormir. A comida é pouca, mal feita ou estragada, o ar cedo. Assistência da saúde. A pessoa não tem lugar para fazer a sua necessidade. Está tudo aberto, não tem lugar, nada, assim. Não, eu não tenho nem palavras para isso. Quem defende isso? Eu queria trazer uma novidade. Nós fizemos agora, como Pastoral Carcerária Nacional, uma pesquisa nacional sobre a situação de familiares. A pesquisa se chama Além da Pena da Prisão, que a família sofre junto. E a Pastoral Carcerária não só faz visita de assistência religiosa no cárcere, mas também tenta apoiar, acompanhar os familiares que sofrem tanto quanto a pessoa presa. A pesquisa vai ser lançada dia 27 de agosto agora e mostra o sofrimento das famílias que são totalmente esquecidas pelo Estado. Só o caminho para chegar no presídio, tem que comprar coisas para sustentar junto as pessoas presas. Coisas assim, pasta de dente, escova de dente, sabonete, que para nós aqui fora é normal, mas para alguém que está preso não é normal ter uma pasta de dente, uma escova de dente, um sabonete. As famílias assumem isso, gastam muito dinheiro por mês, por causa de uma... Além do advogado, né? Tem um advogado particular. Mas, assim, a pesquisa realmente traz um dado assustador, que a tortura do cárcere vai além da pessoa presa. A família, a comunidade. Isso são dados inéditos, que no Brasil não existe uma pesquisa nacional nesse lado. E pastoral carcerária faz as duas coisas, evangelização que é a oração, o apoio, a vivência dos sacramentos, onde é possível, e a promoção da dignidade humana. E nós estamos preocupados com famílias das pessoas presas. Também. É uma igreja em saída, né? Como o Papa Francisco nos ensinou, uma igreja profética. E aí, assim, estamos a serviço dessa missão.
1: Irmã, muito obrigado, então. Até uma próxima ocasião.
0: Obrigada, muito obrigada. E já faço um convite, viu, São Paulo? Se quer no cárcere conosco, fica à vontade.
1: Espero que sim. Vamos ver uma ocasião e vamos conhecer mais esse trabalho importante para as pessoas que estão presas, para as famílias, para ter uma dimensão melhor da justiça, da punição na sociedade. Muito obrigado, irmã. Até a próxima.

Agora 2h21, horário de Brasília. Que Deus abençoe, obrigado pela sua companhia no programa Igreja no Rádio. Nós ouvimos Valmir Alencar, Coragem. Vamos seguir juntos, logo mais, meditando o Santo Evangelho com Frei Luiz Favaron. Vamos ouvir mais uma bonita canção, dedicando para os nossos ouvintes da Rádio Nova Aliança de Brasília, Distrito Federal. Os ouvintes da Rádio Boa Nova FM na Praia Grande, litoral de São Paulo. E da Rádio Cultura FM de Quixadá, no Ceará. Obrigado pela sua companhia. Vamos ouvir Não Estou Sozinho, com Banda Dominus.

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5: E agora, 12h29, vamos receber o Frei Luiz Favaron, frade menor conventual, trazendo a reflexão do Evangelho de hoje.
6: Evangelho de Jesus Cristo, narrado por Mateus, capítulo 18, versículos 1, 5, 12 a 14. Nessa hora, os discípulos se aproximaram de Jesus e lhe perguntaram: quem é o maior no reino dos céus? Ele chamou para junto de si uma criança, colocou-a no meio deles e disse: eu lhes garanto, se vocês não se converterem e não se tornarem como crianças, não entrarão no reino dos céus. Portanto, quem se faz pequeno como esta criança, esse é o maior no reino dos céus. E quem acolhe uma criança como esta, por causa do meu nome, é a mim que acolhe. Cuidado para não desprezar nenhum desses pequeninos, porque eu lhes digo que no céu os anjos deles contemplam continuamente o rosto do meu Pai que está nos céus. O que acham disto? Se um homem tem 100 ovelhas e uma delas se perde, por acaso não deixa as 99 nos montes para ir em busca da ovelha que se perdeu? E se consegue encontrá-la, eu lhes garanto, sentirá mais alegria por essa do que pelas 99 que não se perderam. Assim também, não é da vontade do Pai de vocês que está nos céus que se perca nenhum desses pequeninos. Esta é a palavra do Evangelho de Mateus. Minha saudação e meu abraço para todos vocês, meus amigos e amigas, que estão participando do nosso encontro com o Evangelho de Jesus. peço a Deus por todos vocês e que este momento de silêncio e de oração com Ele nos ajude a alimentar a nossa vida, a encontrar sempre melhor o caminho que Ele traçou, porque nós temos certeza que o caminho dEle nos leva à verdadeira paz e alegria. Com o Evangelho de hoje, iniciamos o novo discurso de Jesus, que se estenderá por todo o capítulo 18, chamado Discurso Comunitário, pois apresenta a comunidade comprometida com o reino e sua justiça. Como é característico do Mestre abrir este discurso, ele usa uma imagem eloquente, a presença de uma pequena criança, símbolo da humildade, da pureza e da total submissão ao Pai, não por medo, mas porque vê nele um modelo a imitar. Cada discípulo deve se fazer como uma criança, mas deve prover os que são fracos e necessitados como as crianças, sem jamais excluí-los ou desprezá-los. Eis a dupla função da comunidade comprometida. Apesar das exortações de Jesus, o autoritarismo contaminou as comunidades cristãs. Os líderes tendiam a hostilizar os irmãos. Quem dava os primeiros passos na fé, os pequenos, eram as primeiras vítimas. Com facilidade, excluídos da comunidade, viviam como ovelhas desgarradas. A ordem de Jesus foi peremptória. O Pai, que está nos céus, não deseja que se perca nenhum desses pequeninos. Portanto, os líderes tinham o dever de protegê-los e ajudá-los a ter uma fé mais consistente, que os tornasse mais fortes nas provações. Os pequeninos, as crianças, os mais pobres, os mais humildes, tinham um valor inestimável aos olhos de Jesus. Afinal, eram os destinatários primeiro de sua missão de enviado do Pai. Cabia-lhe a tarefa de trazê-los para o reino. Era preciso acolher com mais carinho quem tinha o lugar especial no coração do Mestre. Ofendê-los era ofender o Mestre e romper com ele. Ao contrário, respeitá-los, incentivá-los e protegê-los era o seu desejo. Pai Santo, que eu tenha sensibilidade em relação a quem dá os primeiros passos na fé, às crianças, aos pobres, aos necessitados, ajudando-os a crescer cada vez mais com dignidade, como tanto queria o próprio Jesus, Ele que veio aqui entre nós, para que todos tenham vida e vida em abundância. E esta é a nossa reflexão de hoje, do Evangelho de Mateus.

0: Muito bom dia, obrigado pela sua companhia. Agora 2h39, hein? Nós ouvimos Tempestade em Alto Mar com Jorge Pai e Jorge Filho. E agora, trazendo a sua mensagem e também a canção Meu Barquinho, Padre Ezequiel Dalpozo.
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0: Meu caro ouvinte, que alegria falar com você através desse momento. Despertai para o amor. Eu desejo graça e paz, que nós possamos acolher o amor de Deus que nos consola. Eu gostaria de falar sobre algumas luzes para compreender o sofrimento. Por que nós sofremos? O que eu fiz para merecer isto? A questão do sofrimento sempre foi uma questão importante para a filosofia, para a teologia. Não é fácil dar respostas. Um filósofo chamado Leibniz colocou a questão: se Deus é todo-poderoso, por que nós sofremos? Se Ele pode tudo, por que não evita o sofrimento? Um poeta alemão, George Büchner, via no sofrimento a maior prova contra a existência de Deus. Hoje, muitos teólogos nem querem responder sobre a questão do sofrimento. Santo Agostinho diz: a beleza da ordem mundial brilha precisamente nos opostos, mesmo quando o mal se encontra neles e precisa estar a serviço do bem. O sofrimento e o mal são, para Agostinho, o pano de fundo escuro sobre o qual brilha ainda mais claramente a luz do amor de Deus. Um teólogo alemão, falando sobre o sofrimento, ele diz que a onipotência de Deus não significa que Deus possa criar algo extravagante. Da mesma forma, não criaria o ser humano livre e coibiria o sofrimento. Se Deus quer a liberdade criacional, então necessariamente está vinculada a ela a possibilidade do sofrimento. Ou seja, este teólogo está dizendo o seguinte: Deus criou o mundo finito e livre. Quando nós pensamos em algo finito, sempre vai haver sofrimento. Não significa que Deus está permitindo ou que Deus queira o sofrimento. O mundo mesmo é assim. Ou seja, quando nós pensamos que Deus poderia evitar o sofrimento, nós estamos associando ideias. É o mesmo que associar círculo quadrado. Existe um círculo quadrado? Não, não existe. É uma associação de ideias. Eu estou associando a ideia de círculo com a ideia de quadrado. A partir da minha cabeça, na linguagem, dá. Mas na realidade isso não existe. Por isso, pensar que Deus poderia evitar todo o sofrimento é o mesmo que dizer círculo quadrado. Um outro grande teólogo chamado Karl Rahner fala o seguinte: a incompreensibilidade do sofrimento é uma parte da incompreensibilidade de Deus. E aceitar a incompreensibilidade do sofrimento é, para ele, a maneira concreta de aceitarmos o próprio Deus e de deixá-lo ser como é. Esse teólogo está dizendo: o sofrimento nós não o compreendemos de todo. Como nós não compreendemos de todo Deus? O que se sabe é que Deus está conosco o tempo todo, na alegria e no sofrimento. Quando nós estamos sofrendo, Deus está sofrendo conosco e carregando conosco o sofrimento. Isso deve ser um consolo. Não dá para pensar que no sofrimento Deus nos abandonou, ou mesmo nos perguntarmos por que eu, aludindo que Deus teria me escolhido para me dar sofrimento. Não. Que nós possamos hoje meditar sobre esse tema, mas ao mesmo tempo encontrar sempre no amor de Deus o consolo que nos acalma. Mais mensagens através do nosso site padrezequiel.com.br. Um forte abraço, Deus te abençoe e te guarde, em nome do Pai, do Filho e do Espírito Santo. Amém.
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Daqui a pouquinho nós vamos rezar o Terço da Misericórdia. Você pode registrar as suas intenções pelo WhatsApp 11 98904 3747. Vamos ouvir mais uma linda canção com o Padre Zezinho, Não Estou Só.

Agora 2h54, muito bom dia para você, obrigado. Você que já está mandando a sua mensagem, suas intenções, hein? Um abraço, vamos dedicar aqui para Maria Lúcia em São Vicente, para Valmira Santos em Lusiânia, Goiás, Andréa na Alemanha, também para Suzete de Fortaleza, João Marcílio de Currais Novos, de Sítios Novos, é isso, em Caucaia, no Ceará. Bom dia, meu irmão. Andréia Conceição de Barreiros, Pernambuco, Osmária de São Paulo, Caroline Moraes de Belém do Pará, também o Pedro Chaves em Concórdia do Pará. Vamos ouvir. Dedicar também para o Hamilton Ramos, em Pamplona, na Espanha, que está aí com saudades da titia, a tia Hilda, que descansou em Goiânia, né, a família. Nossos sentimentos mais uma vez, Hamilton, rezando por você, por toda a família. Vamos ouvir Maria, Minha Mãe, com o Padre Joãozinho.

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4: Proclamai comigo a grandeza do Senhor. Exaltemos juntos o seu nome. Busquei o Senhor e ele me respondeu. Livrou-me de todos os meus temores. Salmo 33.
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7: Você sabia que São Maximiliano foi uma criança muito levada? E que gostava muito de brincar com seus amigos? Houve uma vez que ele levou bronca de sua mãe por ter

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1: Louvado seja nosso Senhor Jesus Cristo, para sempre seja louvado. Muito bom dia para você que sintoniza a Rede Imaculada de Comunicação por todo o nosso imenso e amado Brasil. Você que está com a gente também além Brasil, pelo site miliciadaimaculada.org.br, pelo nosso aplicativo Imaculada Play, você que nos ouve também pela Alexa, pelo áudio da TV Imaculada. Queremos rezar junto com você neste novo dia, louvando a Deus, não é? A Jesus misericordioso, pelo dom da vida, por tantas bênçãos, tantas graças, pela nossa vocação, por esse dia bonito, hoje dia 11 de agosto de 2026. Hoje nós pedimos a intercessão de Santa Clara de Assis, rogai por nós, a padroeira da televisão. E vamos juntos rezar o Terço da Divina Misericórdia. Participe com a gente. Eu, Leandro Barsan, na apresentação, com Pedro Henrique nos trabalhos técnicos, está aqui com a gente. Recebemos você no 0 operadora 11 4397-6520. 4397-6520. Você pode rezar ao vivo. Nosso WhatsApp é o 11 98904-3747. Hoje, rezemos pelos nossos irmãos da TV Imaculada, todas as televisões, não é? Dia da televisão, dia do advogado, parabéns a todos os advogados, é dia também hoje do garçom, parabéns, hoje é dia do magistrado, parabéns, dia do estudante, dia do médico acupunturista, parabéns. Rezemos por toda a nossa obra Milícia da Imaculada, por todos os nossos milites colaboradores desta obra de Nossa Senhora. Nossa gratidão por você fazer parte dessa grande família consagrada. Muito obrigado pelo seu sim à evangelização. Vamos rezar pedindo a misericórdia divina sobre todos os milites, representantes, voluntários e funcionários da nossa obra, pelo Frei Sebastião Benito Coalho, por todos os nossos irmãos, os frades menores conventuais, nos preparando para a festa de São Maximiliano Maria Kolbe, no próximo dia 14, e também a Assunção de Nossa Senhora, né, no próximo domingo, dia 15. Que beleza, vamos celebrar então, dia 16, né, o domingo, dia 15 é no sábado, e aí é transferida a festa para o dia 16, domingo, liturgicamente. Então vamos agradecer a Deus por este mês de agosto, mês das vocações. Reze conosco. Vamos iniciar então o Terço da Divina Misericórdia, rezando e meditando sobre a paixão de Jesus e o abandono que ele sofreu na sua agonia. Em nome do Pai, do Filho e do Espírito Santo. Amém. Pai nosso que estais no céu, santificado seja o vosso nome. Venha a nós o vosso reino. Seja feita a vossa vontade, assim na terra como no céu. O pão nosso de cada dia nos dai hoje. Perdoai-nos as nossas ofensas, assim como nós perdoamos a quem nos tem ofendido. E não nos deixeis cair em tentação, mas livrai-nos do mal. Amém. Pedimos a intercessão de Nossa Senhora, Mãe da Divina Misericórdia. Ave Maria, cheia de graça, o Senhor é convosco. Bendita sois vós entre as mulheres, e bendito o fruto do vosso ventre, Jesus. Santa Maria, Mãe de Deus, rogai por nós, pecadores, agora e na hora de nossa morte. Amém. E professemos nossa fé dizendo: creio em Deus Pai Todo-Poderoso, Criador do céu e da terra, e em Jesus Cristo, seu único Filho, nosso Senhor, que foi concebido pelo poder do Espírito Santo, nasceu da Virgem Maria,

padeceu sob Pôncio Pilatos, foi crucificado, morto e sepultado, desceu à mansão dos mortos, ressuscitou ao terceiro dia, subiu aos céus, está sentado à direita de Deus Pai Todo-Poderoso, donde há de vir a julgar os vivos e os mortos. Creio no Espírito Santo, na Santa Igreja Católica, na comunhão dos santos, na remissão dos pecados, na ressurreição da carne, na vida eterna. Amém.

0: Rezemos, irmãos, colocando em oração todos os nossos irmãos enfermos, pelos idosos, pelas crianças, pelos jovens, por todas as famílias, pelos casais. Rezemos pedindo a união e a santificação de todas as famílias. Vamos pedir a misericórdia divina sobre a vida dos nossos amigos e amigas, agradecendo aqui a participação da Tereza Cristina de Conselheiro Lafayette, Minas Gerais, pela Gislene Maria de Itaúna, Minas Gerais. Rezamos também pelo Gilberto Pereira de Maceió, Maria Gomes, pelos seus filhos de São Vicente, litoral de São Paulo, Marlene Bento de Dois Riachos, Alagoas, pelo Ninou de Osasco, São Paulo, especialmente em oração pela saúde da Eva Sueli, de Pacaembu, no interior de São Paulo, pela Lucidalva Monteiro. Ela é de Belém do Pará, bom dia, obrigado Lucidalva. Pela Afrânia Cruz de Fortaleza, pela Suzete Monte também em Fortaleza, pela Francisca Cruz, que é a mamãe da Afrânia. Rezamos também pelo Celso de Santo André, o Henrique Ponciano de Fortaleza, José Daniel de Conselheiro Lafayette, Minas Gerais. E a sua amiga também Aparecida. Vamos rezar também pela intenção de Mauro de Teófilo Otoni, Minas Gerais, Maria Lúcia de Conselheiro Lafayette, Minas Gerais. Também rezamos pela Simone de Londrina, no Paraná, pela Edna Antônia Ribeiro de São Paulo, pela Vanessa de Caçador, Santa Catarina, também a Silvia Regina de Divinópolis, Minas Gerais, pela cura da insônia. Rezamos também pelo Vanderlei Mendes de Fortaleza, no Ceará. Rezemos, viu, pela Amanda Lima e o Wendel Tavares, que vão fazer prova logo, logo no dia 16. Vamos também acompanhar a intenção, chegando para nós aqui em áudio. Muito obrigado, participação de vocês, irmãos e irmãs. WhatsApp 11 98904 3747. Ainda não tem áudio. Vamos rezar também pela Andrea em Düsseldorf, na Alemanha. Temos ligação. Alô, bom dia.
1: Bom dia, irmão de Cristo.
0: Bom dia, meu irmão. Quem fala?
1: Bom dia. Eu sou Zé Alves, de Teófilo Otoni, Minas Gerais.
0: Zé Alves, é isso?
1: Isso, isso.
0: Que legal, seja muito bem-vindo. Acabei de falar de Teófilo Otoni. Ainda tem a Rádio Mucuri aí que retransmite, né?
1: Eu estou no celular.
0: Ah, sim. Está pelo aplicativo, né? Vamos ouvir suas intenções, Zé Alves.
1: Em primeiro lugar, agradecer a Deus, né, por mais uma noite, né, por tudo que Ele tem nos dado, né, pedir que nos ilumine, né, dê força a todos vocês para continuar nos evangelizando, né, todos da emissora aí.
0: Amém.
1: E por todas as familiares, né, e por todas as almas, especialmente para a alma do nosso saudoso Padre Chicão, e por todos os meus familiares, e por todos os motoristas que hoje se encontram nas estradas, né, que Deus conceda e a graça para que possa chegar ao seu destino.
0: Amém, é verdade. Rezemos então por todos eles, todos estão nas estradas, pedindo a proteção. E no dia 8, né, a gente lembrou dos 5 anos já da partida do Padre Chicão, que ele interceda agora, está intercedendo por nós no céu. Então vamos pedir a misericórdia divina por você e sua família, Zé Alves, e por cada ouvinte, meditando sobre a oração e agonia de nosso Senhor Jesus Cristo no Horto das Oliveiras. Eterno Pai, eu vos ofereço corpo e sangue, alma e divindade de vosso diletíssimo Filho, nosso Senhor Jesus Cristo, em expiação dos nossos pecados e os do mundo inteiro, pela sua dolorosa paixão.
1: Tem misericórdia de nós e do mundo inteiro.
0: Pela sua dolorosa paixão.
1: Tende misericórdia de nós e do mundo inteiro.
0: Pela sua dolorosa paixão.
1: Tende misericórdia de nós e do mundo inteiro.
0: Pela sua dolorosa paixão.
1: Tende misericórdia de nós e do mundo inteiro.
0: Pela sua dolorosa paixão.
1: Tende misericórdia de nós e do mundo inteiro.
0: Pela sua dolorosa paixão.
1: Tende misericórdia de nós e do mundo inteiro.
0: Pela sua dolorosa paixão.
1: Tem misericórdia de nós e do mundo inteiro.
0: Pela sua dolorosa paixão.
1: Tende misericórdia de nós e do mundo inteiro.
0: Pela sua dolorosa paixão.
1: Tende misericórdia de nós e do mundo inteiro.
0: Pela sua dolorosa paixão.
1: Tende misericórdia de nós e do mundo inteiro.
0: Ó sangue e água, que jorrastes do coração de Jesus como fonte de misericórdia para nós, eu confio em vós. Muito obrigado, Zé Alves. Um ótimo dia, meu irmão. Que Jesus misericordioso, por intercessão de Nossa Senhora e de São Maximiliano Kolbe, abençoe a você e toda a sua família.

0: Reze conosco ligando 43976520, fora de São Paulo 0 operadora 11 43976520. Vamos rezar, né, especialmente pelos nossos irmãos em situação de rua, tantas situações difíceis, aqui estão os abrigos. Muito frio, hein, aqui na nossa região. Tá aqui com 12 graus. Rezemos por todos que estão nas ruas, né? Todos que estão trabalhando agora também. E vamos colocar aqui o áudio do Jailson, para você se animar a mandar um áudio também pra gente. Hoje tá bem tranquilo aqui o nosso WhatsApp, hein? É o 11 98904 3747. Coisa rara. Vamos receber aqui o áudio do Jailson de Santana do Ipanema, Alagoas. Bom dia, Jailson.
1: Bom dia, Leandro Bassan. Bom dia a todos da rádio. Primeiro, quero agradecer a Deus pelo dom da vida, por mais uma oportunidade. Quero pedir oração pela saúde da minha esposa, pela minha saúde, pela libertação da minha filha, pelos encarcerados, pelos moradores de rua, aquelas pessoas que se encontram no leito do hospital precisando de oração, e pela paz no mundo. Jailson de Santana do Ipanema, Alagoas. Salve Maria Imaculada.
0: Salve Maria Imaculada. Obrigado, Jailson. Todos aí de Santana do Ipanema, pela Rádio Milênio FM. Rezamos também pelo Hamilton Ramos de Pamplona, na Espanha, e o descanso eterno da sua tia Hilda. Faleceu ontem, né, para hoje, em Goiânia. Nossos sentimentos, nossas orações. Também pela Leia do Guarujá, litoral de São Paulo, que coloca em oração a sua sogra Maria Creuza, dando todo apoio na situação da depressão. Vamos também rezar por todos que se sentem sós. Rezamos pela Yolanda da Silva de Maceió, Alagoas, Cícera Guimarães de Maceió, Alagoas, também pelas intenções do João Paulo de Divinópolis, em Minas Gerais, Gilson José de São Paulo, da Legião de Maria, o Paulo Vanderberg e Maria Cleide, de Fortaleza, no Ceará, Liliane Azevedo, de Divinópolis, em Minas Gerais, pela Gláudia Maria de Santa Catarina. Também pedimos pela Maria de Fátima de Valença, Piauí. Nossas orações, irmã. Vamos ao telefone. Alô, bom dia.
2: Bom dia, Leandro.
0: Bom dia, quem fala?
2: É a Maria Creuza, de Diadema.
0: Oi, Maria Creuza, seja bem-vinda. Salve Maria Imaculada.
2: Salve Maria, Mãe Imaculada.
0: Vamos ouvir suas intenções.
2: A minha intenção é agradecer a Deus, a Nossa Senhora, rezar para todos, rezar pela minha família, meus familiares, para você aí, sua família, para o Pedro Henrique, sua família, rezar para todos que estiver aí, e rezar também para os meus amigos que rezam por mim, pelo Beto Cascavel, José Ambrósio, Raimundo de Esmeralda, seu Ofélio, pela alma da Maria Salete, sua esposa, pela Maria Joana, sua filha lá na Itália e a família dela. Rezo também pela Maria da Silva, pela Luísa Vieira de Fortaleza e sua família, e pela alma do seu esposo Nanato, e pelo Lorival Mota, pela Maria Pereira, e a todos, e para a Dedina de Mauá, José João de Diadema, Dimas, todos que estão com o texto na mão agora rezando, todos os ouvintes, todos que estão na escuta, todos nós, para todos nós. Pelo Frei Sebastião e todos da Melissa da Imaculada, todos, da rádio.
0: Amém. Que bom, rezemos com confiança, então, por você, toda a família, todos os nossos ouvintes. Vamos pedir a misericórdia divina, meditando sobre a flagelação de nosso Senhor Jesus Cristo. Eterno Pai, eu vos ofereço corpo e sangue, alma e divindade de vosso diletíssimo Filho, nosso Senhor Jesus Cristo, em expiação dos nossos pecados e os do mundo inteiro, pela sua dolorosa paixão.
2: Tende misericórdia de nós e do mundo inteiro,
0: pela sua dolorosa paixão.
2: Tende misericórdia de nós e do mundo inteiro.
0: Pela sua dolorosa paixão.
2: Tende misericórdia de nós e do mundo inteiro.
0: Pela sua dolorosa paixão.
2: Tende misericórdia de nós e do mundo inteiro.
0: Pela sua dolorosa paixão.
2: Tende misericórdia de nós e do mundo inteiro.
0: Pela sua dolorosa paixão.
2: Tende misericórdia de nós e do mundo inteiro.
0: Pela sua dolorosa paixão.
2: Tende misericórdia de nós e do mundo inteiro.
0: Pela sua dolorosa paixão.
2: Tende misericórdia de nós e do mundo inteiro.
0: Pela sua dolorosa paixão.
2: Tende misericórdia de nós e do mundo inteiro.
0: Pela sua dolorosa paixão.
2: Tende misericórdia de nós e do mundo inteiro.
0: Ó sangue e água, que jorrastes do coração de Jesus, como fonte de misericórdia para nós, eu confio em vós. Maria Creuza, nosso abraço, um ótimo dia. Pedimos que Jesus misericordioso, por intercessão de Nossa Senhora e de São Maximiliano Kolbe, abençoe a você e toda a sua família.

0: Rezemos pelas intenções que chegam para nós. Continuamos aqui em oração. Você pode ligar 0-11-4397-6520 pela Rosângela Fernandes de Mauá, São Paulo. Também pela Maria Neuza Miyasato de São Paulo, capital. Ainda rezamos por seu filho para a busca de um novo emprego. O nosso irmão, o Henrique Ponciano, em Fortaleza, rezando pela sua mãe, especial a Fátima. Pela Liliane Azevedo, de Divinópolis, Minas Gerais. Pela Rafaele, de Belo Horizonte, em Minas Gerais. Também pela Maria Lúcia, de São Vicente, litoral de São Paulo. Pelo João Marcílio, de Caucaia, no Ceará. Especialmente saúde, cura, libertação. Ainda rezamos pela Andréia Conceição de Barreiros, Pernambuco. Oração então por você, Andréia Conceição, filho André Vitor Tenório e a sua família Tenório, paróquia São Miguel. Rezamos também pela Osmária Reis de São Paulo e pela Cleonice Maria de Londrina, no Paraná. Muito bom dia e saúde do seu esposo Tristão e família. Todos os hospitalizados também. Rezemos com confiança e ainda com a intenção. Agradeço a participação também da Maria do Nascimento, de Poços das Trincheiras, Alagoas. Bom dia, Maria.
1: Bom dia, Leandro. Bom dia, Pedro Henrique. A minha oração pela saúde da minha nora, que se encontra hospitalizada. Rezar pelo meu filho também, sofreu um acidente. Rezo por minha família toda, pela saúde de nós. Rezo por todas as famílias do mundo inteiro. Rezo por você e sua família, Leandro, o Pedro Henrique em família. Rezo também por Marina Sediaqueira, Maria da Silva em família. Rezo por Cícero Ramo em família. Rezo por Glória de Campina Grande também em família. E rezo por todos os padres, pelos bispos, rezo pelo Papa Leão XIV, rezo por todas as crianças, por todos os idosos, rezo por todas as almas do purgatório. E eu rezo por todos aqueles que estão necessitados de orações. Salve Maria Imaculada, Maria do Nascimento, Posto das Trincheiras, Alagoas.
0: Amém, amém, Maria. Muito obrigado, viu, pela sua participação, pelas suas orações por nós. Conte também com as nossas orações. Nós vamos ao telefone. Alô, bom dia.
2: Bom dia, Leandro, ao Pedrinho, a todos. Salve Maria Imaculada. Faz um tempo que eu não rezo o Terço da Misericórdia e hoje deu certo.
0: Tudo verdade, bom? Verdade. Bom dia, Aparecida de São Bernardo.
2: Isso, estamos aqui rezando, mas mesmo assim, Leandro, nós estamos sempre rezando, né? Mas hoje, senão, eu vou conseguir. Uhum. Pois é, Leandro, por todos os que já que já mandaram suas intenções, cada ouvinte aí, que Deus sabe todas as intenções de cada um, né? E pela minha família, pelos desempregados, que abriu a porta de um emprego, eles estão hospitalizados, passando por quimioterapia, radioterapia, hemodiálise. Eu quero rezar para mim pela Dona Maria Antônia e a Renata Maria da Silva de Santo André, por Dalva e família de Santo André. E cada ouvinte, para sua família, minha família, e cada ouvinte que está rezando conosco agora. Um abraço aí para o seu José Alves, viu? Aí de Teófilo Antônio, que acabou de rezar, que é um ouvinte de muitos anos também. Pela Dona Maria Cleusa, aí de Diadema, está sempre rezando. E pela Dona Maria do Socorro, também de Diadema, e a filha dela, Maria do Carmo. Enfim, a todos que rezam conosco agora, amém.
0: Amém. Rezemos com confiança por todas as suas intenções e de cada um dos nossos ouvintes. Pedimos a misericórdia divina, meditando agora sobre a coroação de espinhos de nosso Senhor Jesus Cristo. Eterno Pai, eu vos ofereço corpo e sangue, alma e divindade de vosso diletíssimo Filho, nosso Senhor Jesus Cristo, em expiação dos nossos pecados e os do mundo inteiro. Pela sua dolorosa paixão.
2: Tende misericórdia de nós e do mundo inteiro.
0: Pela sua dolorosa paixão.
2: Tenha misericórdia de nós e do mundo inteiro.
0: Pela sua dolorosa paixão.
2: Tenha misericórdia de nós e do mundo inteiro.
0: Pela sua dolorosa paixão.
2: Tenha misericórdia de nós e do mundo inteiro.
0: Pela sua dolorosa paixão.
2: Tenha misericórdia de nós e do mundo inteiro.
0: Pela sua dolorosa paixão.
2: tenha misericórdia de nós e do mundo inteiro.
0: Pela sua dolorosa paixão.
2: Tenha misericórdia de nós e do mundo inteiro.
0: Pela sua dolorosa paixão.
2: Tenha misericórdia de nós e do mundo inteiro.
0: Pela sua dolorosa paixão.
2: Tenha misericórdia de nós e do mundo inteiro.
0: Pela sua dolorosa paixão.
2: Tenha misericórdia de nós e do mundo inteiro.
0: Ó sangue e água, que jorrastes do coração de Jesus, como fonte de misericórdia para nós, eu confio em vós. Muito obrigado, Aparecida, um ótimo dia. Que Jesus misericordioso, por intercessão de Nossa Senhora e de São Maximiliano Kolbe, abençoe a você e toda a sua família.

0: Rezemos. Participe 0-11-4397-6520. Rezemos pelos agonizantes desta hora e deste dia. Rezemos por todas as crianças que estão nascendo neste exato momento, neste novo dia, neste dia de Santa Clara. Vamos rezar também pela Maria Lúcia de São Vicente, litoral de São Paulo, o José Wilson da Silva, de Alagoas. Também rezamos pela Ana Araújo, de Giraldo Ponciano, Alagoas. Reza também com a gente a Dina de Mauá, São Paulo. Bom dia, Dina. Rezamos também pela Liliane Lobato, de Ananindeua, no Pará. E pela alma do seu esposo, o Otávio Carvalho. Também está rezando com a gente o Jarbas, de São Paulo, capital. Pedro Chaves, de Concórdia, do Pará. E o Isaías Marques, de Diadema, São Paulo. Vamos rezar por você, por toda a família. Também reza com a gente a Milena Rosângela, de São Paulo, e a Nilza, de Curitiba, no Paraná. Está rezando, né, neste dia de Santa Clara, por Dom Pedro Fedalto, arcebispo emérito de Curitiba, no Paraná, que está completando 100 anos hoje, pelo seu aniversário também. Quando que é o seu aniversário? É hoje, Nilza? Felicidades para você e também para Dom Pedro Fedalto. Nossa, quantas entrevistas eu tive a honra de fazer com ele aqui no comecinho, ainda quando era Rede Milícia Sati. Nossa, passou um filme, hein? Eu lá, junto com o Gil Brasil, ele ficava na sonoplastia e eu ligando e conversando com os bispos, gravando, era por telefone ainda. Então, um grande abraço e nossas orações pela saúde de Dom Pedro Fedalto. Que Deus o abençoe muito, né? E retribua, com certeza, com muitas bênçãos, tudo que ele fez na sua trajetória linda, no seu chamado, né, a ser bispo. Vamos ouvir a Maria Ferreira, de Maceió, Alagoas. Bom dia, Maria.
1: Bom dia, Leandro. Aqui é Maria Ferreira de Maceió, peço oração do Santo Terço por minha saúde, por toda a minha família, pelos meus familiares, esposo, filhos, genros, noras e netos, pela Santa Igreja Católica, pelas almas do purgatório, por todos os militares, por vocês do plantão da Mesa da Imaculada, por todos que precisam de oração, e pela paz do mundo inteiro. Salve Maria Imaculada.
0: Salve Maria Imaculada. Muito obrigado, viu? Um ótimo dia. Muito obrigado. E faltou só falar aqui o nome completo, né? Dom Pedro Antônio Marchetti Fedalto. Então, nasceu em 11 de agosto de 1926, hein? 100 anos. Louvado seja Deus. Vamos rezar por todos os centenários do nosso Brasil também. São muitos. Vamos ao telefone. Alô, bom dia.
2: Alô, bom dia, Laudinete de Maceió.
0: Bom dia, Laudinete. Seja bem-vinda. Vamos ouvir suas intenções.
2: Obrigada.
0: Laudinete, estamos te ouvindo, tá? Pode apresentar suas intenções.
2: Olha, a minha intenção é que hoje está com 8 dias que meu cunhado faleceu.
0: Sim.
2: Que Deus bote a alma dele em bom lugar. Pela alma do meu marido, tem 5 anos, morreu de Covid. E também eu peço pelas minhas irmãs, meus irmãos, que é tudo problema de diabetes, amputação de perna, de dedo, que Deus tenha misericórdia. E também eu peço pelo meu olho, que eu estou com perca de visão, pela diabetes que eu tenho. E também eu peço pela minha amiga Rosa, que está com problema muito sério de coração e está com perca de visão. E pela Marilene, que operou do coração. Pelo meu sobrinho, Paulo César, que foi cortado da aposentadoria. 30 anos aposentado, cortaram o benefício dele e ele está sofrendo muito. Ele é cadeirante e hemofílico.
0: Oh, meu Deus.
2: Pelo meu irmão Geraldo, que está lutando por uma aposentadoria, amputou 2 dedos. E pela minha irmã Luzia, que amputou a perna. É muita gente com enfermo. E eu peço a paz na família, dos meus afilhados e por vocês aí, que eu amo demais essa rádio, viu?
0: Amém, muito obrigado. Então vamos rezar aqui com confiança, com fé, com esperança no coração, junto com você e por todos que nos acompanham. Claudinete, vamos pedir a misericórdia divina, agora meditando sobre Jesus carregando a cruz para o Calvário. Eterno Pai, eu vos ofereço o corpo e sangue, alma e divindade de vosso diletíssimo Filho, nosso Senhor Jesus Cristo, em expiação dos nossos pecados e os do mundo inteiro, pela sua dolorosa paixão.
2: Tem misericórdia de nós e do mundo inteiro.
0: Pela sua dolorosa paixão.
2: Tem misericórdia de nós e do mundo inteiro.
0: Pela sua dolorosa paixão.
2: Tem misericórdia de nós e do mundo inteiro.
0: Pela sua dolorosa paixão.
2: Tem misericórdia de nós e do mundo inteiro.
0: Pela sua dolorosa paixão.
2: Tem misericórdia de nós e do mundo inteiro.
0: Pela sua dolorosa paixão.
2: Tem misericórdia de nós e do mundo inteiro.
0: Pela sua dolorosa paixão.
2: Tem misericórdia de nós e do mundo inteiro.
0: Pela sua dolorosa paixão.
2: Tem misericórdia de nós e do mundo inteiro.
0: Pela sua dolorosa paixão.
2: Tem misericórdia de nós e do mundo inteiro.
0: Pela sua dolorosa paixão.
2: Tem misericórdia de nós e do mundo inteiro.
0: Ó sangue e água, que jorrastes do coração de Jesus, como fonte de misericórdia para nós, eu confio em vós. Muito obrigado, Laudinete, um ótimo dia. Pedimos que Jesus misericordioso, por intercessão de Nossa Senhora e de São Maximiliano Kolbe, abençoe a você e toda a sua família.

0: Ligue e participe conosco da quinta dezena, 0 operadora 11 4397-6520. Rezamos pela Maria Zélia de Aparecida de Goiânia, Goiás, Maria da Conceição Neves Santana, de São Paulo, também a Hilda Bago, Sueli Vilela. E vamos também rezar por Irani Carmo, de Morro do Chapéu, na Bahia, cura, libertação para toda a família. Por Irã Araújo, de Divinópolis, Minas Gerais. Rezamos então por você, por toda a família, Irã e Sandra Araújo. Rezamos também pela senhora Aparecida de Nis, para uma cirurgia que fará hoje às 10 da manhã, e nos olhos, para a recuperação da sua visão. Rezemos também pelas intenções da Lorena Pastore, de Vacaria, no Rio Grande do Sul. Rezamos também pelo Revio Alves, de Natal, no Rio Grande do Norte. Também as intenções do João, de Mirassol, no interior de São Paulo. Pela Socorro Nergino, de Fortaleza, Ceará. Pelo seu irmão Carlos Alberto, cura e libertação. Pelo Cláudio Nogueira, de Fortaleza, no Ceará. Intenções da Carol, de Ananindeua, no Pará. Reza por todos os vocacionados também. Pela Silvia Anjos, de Fortaleza, no Ceará. Por todos que fazem parte da Milícia da Imaculada. Orações por saúde, pela sua mãe, filhas, netinha, esposo e uma causa especial. Pelo Newton Silva, de Parque São Rafael, São Paulo. Também está rezando com a gente a nossa ouvinte... O nosso ouvinte João César, de Fartura, São Paulo. Bom dia, João César. Também o Manuel dos Anjos, de Maceió, Alagoas. Pela Vera Barros, de Maceió também. E também agradecemos o Edinaldo Lins, de Belém do Pará. Caroline Moraes, de Belém do Pará. O Edgar Dantas, de Marituba, no Pará. Também rezamos pelo Beto Machado, de Divinópolis, Minas Gerais, e a Jussara, por toda a família. E reza por todos os advogados também hoje, né? Pela Clarice, de Congonhas, Minas Gerais. Obrigado também a participação de Luiz de Santo André, São Paulo. Vamos rezar pela Maria Jandira, de Macedo, de Santo André, São Paulo, também. Em oração, né? Agradecendo as graças alcançadas, rezamos também pela Janete Schmidt, de São Paulo. Janete, você tem que ligar no telefone fixo, tá bom? Ligue no fixo. No WhatsApp a gente não consegue atender, tá? Nós usamos o computador, não tem como atender pelo computador, tá? Você tem que ligar no 0 operadora 11 4397-6520. Telefone fixo. Vamos ouvir a intenção do José Xavier, de Itaíba, Pernambuco. Bom dia.
1: Bom dia, Leandro. Bom dia a toda a Imaculada. Quero pedir orações para mim, para minha família, para todos vocês da rádio aí. Rezo pela alma do meu pai, da minha mãe. Rezo pela dona Maximília, dona Maria Antônia, o senhor Austério, o senhor César Tele, alma dona Maria Salete. Rezo também pelas graças alcançadas, José Xavier, Lagoa da Laje, Itaíba, no Pernambuco.
0: Amém. Deus abençoe, José. Também o Antônio Marcos, em Para de Minas.
2: Bom dia, meu amigo Leandro Barson. Queria rezar pela minha família, meus amigos Éder do Valírio, Carlos Santana, Marinho, Antônio Pereira Bolão, Danilo Caçapava, o Padre Gerardo Gabriel e todos os caminhoneiros que estão na escuta. Salve Mãe Maria Imaculada, Antônio Marcos Soares, Pará de Minas.
0: Amém, Antônio Marcos. Nosso abraço, viu? E para todos os caminhoneiros, todos os motoristas, pelo Roberto de Londrina, no Paraná. Bom dia. Nossas orações, irmão. Vamos ao telefone. Alô, bom dia. Perdemos a ligação? Alô, bom dia. Alô, bom dia. Perdemos a ligação. Vamos rezar por você que tentou falar com a gente. Que Deus abençoe você e sua família. Peçamos a misericórdia divina, meditando agora sobre a morte de Jesus na cruz. Eterno Pai, eu vos ofereço o corpo e sangue, alma e divindade de vosso diletíssimo Filho, nosso Senhor Jesus Cristo, em expiação dos nossos pecados e os do mundo inteiro. Pela sua dolorosa paixão, Tende misericórdia de nós e do mundo inteiro. Pela sua dolorosa paixão, tende misericórdia de nós e do mundo inteiro. Pela sua dolorosa paixão, tende misericórdia de nós e do mundo inteiro. Pela sua dolorosa paixão, tende misericórdia de nós e do mundo inteiro. Pela sua dolorosa paixão, tende misericórdia de nós e do mundo inteiro. Pela sua dolorosa paixão, tende misericórdia de nós e do mundo inteiro. Pela sua dolorosa paixão, tende misericórdia de nós e do mundo inteiro. Pela sua dolorosa paixão, tende misericórdia de nós e do mundo inteiro. Pela sua dolorosa paixão, tende misericórdia de nós e do mundo inteiro. Pela sua dolorosa paixão, tende misericórdia de nós e do mundo inteiro. Ó sangue e água, que jorrastes do coração de Jesus como fonte de misericórdia para nós, eu confio em vós.

Rezemos juntos. Deus Santo, Deus Forte, Deus Imortal, tende piedade de nós e do mundo inteiro. Deus Santo, Deus Forte, Deus Imortal, tende piedade de nós e do mundo inteiro. Deus Santo, Deus Forte, Deus Imortal, tende piedade de nós e do mundo inteiro. Louvemos a misericórdia divina. Misericórdia divina, que brota do seio do Pai, eu confio em vós. Misericórdia divina, atributo máximo de Deus, eu confio em vós. Misericórdia divina, mistério inefável, eu confio em vós. Misericórdia divina, fonte que brota do mistério da Santíssima Trindade, eu confio em vós. Misericórdia divina, que nenhuma mente, nem humana, nem angélica pode perscrutar, eu confio em vós. Misericórdia divina, da qual provém toda vida e felicidade, eu confio em vós. Misericórdia divina, mais sublime do que os céus, eu confio em vós. Misericórdia divina, fonte de milagres e prodígios, eu confio em vós. Misericórdia divina, que envolve o universo todo, eu confio em vós. Misericórdia divina, que desce ao mundo na pessoa do Verbo encarnado, eu confio em vós. Misericórdia divina, que brotou da chaga aberta do coração de Jesus, eu confio em vós. Misericórdia divina, encerrada no coração de Jesus para nós e, sobretudo, para os pecadores, eu confio em vós. Misericórdia divina, imperscrutável na instituição da Eucaristia, eu confio em vós. Misericórdia divina, na instituição da Santa Igreja, eu confio em vós. Misericórdia divina, no sacramento do Santo Batismo, eu confio em vós. Misericórdia divina, na nossa justificação por Jesus Cristo, eu confio em vós. Misericórdia divina, que nos acompanha por toda a vida, eu confio em vós. Misericórdia divina, que nos envolve de modo particular na hora da morte, eu confio em vós. Misericórdia divina, que nos concede a vida imortal, eu confio em vós. Misericórdia divina, que nos acompanha em todos os momentos da vida, eu confio em vós. Misericórdia divina, que nos defende do fogo do inferno, eu confio em vós. Misericórdia divina, na conversão dos pecadores endurecidos, eu confio em vós. Misericórdia divina, enlevo para os anjos, inefável para os santos, eu confio em vós. Misericórdia divina, insondável em todos os mistérios divinos, eu confio em vós. Misericórdia divina, que nos eleva de toda a miséria, eu confio em vós. Misericórdia divina, fonte de nossa felicidade e alegria, eu confio em vós. Misericórdia divina, que do nada nos chama para a existência, eu confio em vós. Misericórdia divina, que abrange todas as obras das suas mãos, eu confio em vós. Misericórdia divina, que coroa tudo o que existe e que existirá, eu confio em vós. Misericórdia divina, na qual todos somos imersos, eu confio em vós. Misericórdia divina, doce consolo para os corações atormentados, eu confio em vós. Misericórdia divina, única esperança dos desesperados, eu confio em vós. Misericórdia divina, repouso dos corações, paz em meio ao terror, eu confio em vós. Misericórdia divina, delícia e êxtase dos santos, eu confio em vós. Misericórdia divina, que desperta confiança onde não há esperança, eu confio em vós. Encerrando agora este momento de oração, vamos suplicar para todos a misericórdia de Deus, que é infinitamente amoroso para com todos os seus filhos e filhas. Oremos. Ó Deus eterno, em quem a misericórdia é insondável e o tesouro da compaixão é inesgotável, olhai propício para nós e multiplicai em nós a vossa misericórdia,
para que não desesperemos nos momentos difíceis, nem esmoreçamos, mas nos submetamos com grande confiança à vossa santa vontade, que é amor e a própria misericórdia. Amém. Louvado seja nosso Senhor Jesus Cristo, para sempre seja louvado. Salve Maria Imaculada.

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1: Olá, ouvinte do programa Igreja no Rádio, eu sou Angélica Lima, chego para o nosso encontro em mais um Conexão CNBB. Ontem nós iniciamos uma conversa sobre voto consciente com o arcebispo de Uberaba em Minas Gerais, Dom Paulo Mendes Peixoto. E hoje nós seguimos nesta reflexão e eu convido você a vir com a gente porque esse assunto é de suma importância para todo o povo brasileiro.
2: Dom Paulo, muitos eleitores, eles acabam escolhendo candidatos movidos por promessas imediatas ou benefícios pessoais. Eles não pensam que o político vai estar lá, né, anos e que tem que fazer o bem pela coletividade. Né? A gente vê, é material de construção, é um favor aqui, um favor ali, aí a pessoa acaba, né, cedendo o voto. Como que a gente pode cultivar uma visão voltada para o bem comum e não só para interesses individuais? Isso em nós, eleitores.
3: Primeiro temos que entender que o bem comum significa cuidar de tudo que ajuda a sociedade. Olhar para a figura dos nossos candidatos hoje, nossos governos, será que eles estão realmente pensando na sociedade? Questão da saúde, por exemplo, não é? Que é bem comum. Hoje, por exemplo, uma questão muito séria que é a segurança. Será que vai realmente investir na questão da segurança? Na sua gestão. Outra coisa também, será que é uma pessoa que vai lutar pela distribuição de renda pelas pessoas? Será que vai lutar pela paz? Quer dizer, tudo isso está muito daquilo que a gente chama de bem comum, que é o contrário de quem tem interesses pessoais, que não leva em conta o lado comunitário, né? Só pensa em si, só pensa nos seus, ou só pensa na sua comunidade, não. Não tem abertura para as outras comunidades. Mas é um fechamento. Deixa de ser, então, bem comum que próprio, né, da cultura política. Trabalhar, administrar bem, para ajudar o bem comum das pessoas todas.
2: O senhor também critica, Dom Paulo, as campanhas marcadas por ataques pessoais e ausência de propostas concretas, né? Os candidatos ficam se enfrentando e esquecem de apresentar proposta concreta, né? Como que o eleitor pode discernir melhor diante desse cenário de polarização e também de desinformação?
3: Primeiro, no momento atual, nós temos que levar em conta as redes sociais, os meios de comunicação, porque eles são muito, muito presentes na vida de todo mundo, né? Mas a gente vai sentindo assim, existem muitos ataques às pessoas, também eu diria ausência de propostas concretas, né? Os candidatos têm que apresentar propostas que ajudem no bem comum. Até eu digo que é quase um ciclo vicioso que nós estamos vivendo hoje, né?
2: É verdade.
3: O radicalismo faz as pessoas acreditarem em mentiras. Olha bem, mentiras. E atacam grupos opostos. Isso a gente está vendo toda hora, né? Nos TikToks da vida, né?
2: Sim.
3: Então, eles são muito presentes. As notícias falsas que ampliam o ódio, ampliam a divisão social, prejudicam a sociedade. Isso significa ameaçar as instituições democráticas e até enfraquecer o debate público. Nesses momentos, claro que a televisão, por exemplo, tem criado espaço para esses debates. Mas às vezes são debates assim, tão um nível tão baixo,
2: sim,
3: mais de aponta, de ataque ao outro, em vez de apresentar boas propostas para convencer os eleitores, não, foi aqueles ataques. Isso não ajuda a democracia. Então, deve olhar a postura do candidato e ver se ele realmente é coerente. Senão a gente fica votando em gente que não tem assim, um perfil, não tem atitude de justiça, de caridade, fraternidade, bem comum. E nós fazemos então uma caminhada que, em vez de ajudar, atrapalha e traz mais sofrimento.
2: Sim, é verdade. E as pessoas também não procuram saber, né? Apurar, não é? Hoje em dia, qualquer pessoa pode colocar informações nas redes sociais e as pessoas vão consumindo aquilo como se fosse verdade. E isso acaba também prejudicando
1: a coletividade, né? É importante pensar muito nisso também. E o senhor, no seu artigo, Dom Paulo, o senhor afirma que votar em branco não é o melhor caminho, porque às vezes a pessoa fala, não tem candidato que preste, não vou votar em ninguém, vou votar em branco. Qual que é o papel da participação consciente para fortalecer a democracia e promover uma política mais comprometida com a dignidade humana?
3: Eu repito então essa frase, né? Votar em branco não é o melhor para mim. Realmente não é. Mas falar assim, mas eu não tenho candidato. Não, acho que a gente tem que olhar primeiro, isso significa desinteresse, significa descomprometimento ou comprometimento que não leva a nada e favorece os piores candidatos. Interessante.
1: Sim, se você não votar, infelizmente.
3: Se não votar, mas voto em branco, significa favorecer candidatos que não deveriam ser eleitos. É o voto consciente que favorece a democracia e o bem comum. Então, votar no menos pior, se a gente pode dizer isso, né?
1: É.
3: Votar no menos pior e diminuir os votos dos piores.
1: Uhum.
3: Uma reflexão que é interessante, que entra dentro dessa questão do voto em branco. Quer dizer, o voto em branco é falta de compromisso.
1: Sim.
3: Falta de reflexão, falta de interesse. Você diz assim, eu não sou político, eu não mexo com isso. Quer dizer, você está fazendo uma política que prejudica o bem comum, prejudica a democracia. Uhum. Acho que bom, você que está nos ouvindo, pense um pouquinho nisso, né? A responsabilidade que nós temos com o nosso país, quer dizer, está nas nossas mãos ter uma sociedade mais saudável, mais fraterna, mais bem administrada.
1: Pensar no todo, principalmente, né? E, Dom Paulo, qual deve ser o papel das paróquias, das pastorais e movimentos da igreja na formação da consciência política dos fiéis? Claro que a gente sabe que a CNBB não apoia nenhum candidato, a CNBB não permite que os clérigos, né, se candidatem, inclusive houve até recentemente um sacerdote que foi afastado das funções porque anunciou candidatura. Então, a gente precisa ter essa consciência, a igreja não é militante, a igreja não milita em favor do candidato, ela só orienta para que nós cristãos possamos escolher bem o candidato que vai olhar para a coletividade. Então, como que as paróquias, as comunidades, pastorais, movimentos podem orientar, formar consciência, respeitando a autonomia das escolhas e sem favorecer partido ou candidato?
3: Eu acho que a primeira coisa é dizer que a igreja tem a missão de unir, não de separar. Quando a gente fala de partido, por exemplo, se falar assim, a igreja não tem partido. Ela não tem justamente para evitar dividir. Se você apoia um lado só, do outro lado está cheio de cristãos também, no caso das pessoas de igreja, então você está dividindo. Então, é uma, eu te diria uma sabedoria dizer isso, a igreja não deve ter partido. Né? E também não deve ter candidato, apesar de que eu posso ter meu sentimento partidário, posso ter o meu candidato. Aliás, eu preciso fazer a escolha do meu candidato como pessoa humana, pessoa que vai votar. Mas assim, eu fazer isso em nome da igreja, eu estou dividindo as pessoas. Há muita crítica, assim, que a igreja não toma posição, até fala assim que os evangélicos estão em certas posições, etc. Mas eu tenho a impressão que a igreja está muito consciente ainda da sua missão de unir as pessoas. Agora, dessa questão de unir, a responsabilidade de educar na fé e um voto consciente. É isso que eu estou tentando fazer. Né? Escrevi um artigo, escrevi outro, etc. Para tentar formar as pessoas, formar a consciência das pessoas. Então, eu digo, a igreja não tem partido nem candidato, mas tem o compromisso de formar a consciência dos cristãos para saber votar e escolher bem. Isso é responsabilidade. Responsabilidade, eu até diria, escolher bem com responsabilidade, com liberdade. Eu gostaria de dizer isso, que uma das questões muito defendidas pela igreja é a liberdade das pessoas. Ninguém pode ser pressionado nesse livro, mas nesse ser livre eu tenho também uma responsabilidade de se conscientizar daquilo que deve fazer. Votar numa pessoa que vai fazer bem para a sociedade. Por isso passa, eu até diria assim, que quando há responsabilidade e liberdade passa a ser vontade de Deus. Todo poder vem de Deus. E é verdade. Só que há muitos poderes que não vêm de Deus, porque vem de Deus passando pelo sufrágio da pessoa. Quer dizer, o voto que a pessoa dá, se ela dá em consciência, com liberdade, através dele está passando a ação de Deus. Eu até fico pensando assim, às vezes o Brasil, um país tão bonito, tão rico, tão cheio de possibilidades, de virtudes e tudo, caminhos importantes, e às vezes mal governado, porque nem sempre o poder está vindo de Deus. Né? Às vezes é voto contrário, é voto capricho, e etc. Quer dizer, deixa de ser aquilo que é bonito na vida da autoridade, que é a presença de Deus que passa justamente pelo voto das pessoas. Então, eu digo que a igreja tem essa missão de levar os seus fiéis que vão votar e que devem votar bem, fazer uma boa escolha, né, para que a gente tenha um país mais saudável, bem governado e que olhe para as necessidades de todos.
1: E que mensagem, Dom Paulo, o senhor deixa para quem está acompanhando a nossa conversa agora, para que viva esse espírito eleitoral como uma oportunidade de testemunhar a fé por meio da cidadania responsável?
3: Eu digo que ao publicar essa matéria, a intenção é totalmente formativa. A gente quer isso, não é polarizar, não é que criar discussão, não é nesse sentido. Levar as pessoas a serem bem informadas para fazer um voto. Aliás, nem começou ainda a campanha eleitoral, né? Quer dizer, a gente está usando já desse espaço justamente para informar as pessoas, despertar a consciência para um momento tão importante de democracia e uso do poder de cidadão. Acho que todos temos que nos conscientizar disso. É um momento bonito, momento de discussões, desconchavos, das falas aqui, falas ali, mas que tudo isso leve a uma decisão que ajude a democracia do país. O voto, eu digo, o voto é sagrado. O voto é sagrado, tem que ter essa consciência. Porque tem o objetivo de escolher bons dirigentes para administrar a coisa pública. A coisa pública de todos. Então, todos nós temos uma responsabilidade. Mas essa responsabilidade passa também pelo voto. Mas eu diria, não passa só pelo voto, também acompanhar depois o candidato, cobrar na hora que precisar, sugerir, ajudar na reflexão, né? Favorecendo então o bem público, bem comum, que é necessário para todos nós. O país precisa disso. Um país com tanta possibilidade, nós poderíamos ser o maior país do mundo.
1: Uhum, com certeza.
3: As riquezas que nós temos, mas às vezes fica muito aquém justamente o que os nossos dirigentes que têm esse compromisso de administrar o bem público não faz de forma coerente e responsável. É um desejo para todos os que estão nos ouvindo, né? Pense um pouquinho na sua cidadania, sua responsabilidade, seu lado cristão também, né? Sabendo que o seu voto é um voto sagrado.
1: Tá certo. Muito obrigada, Dom Paulo, por esse momento de reflexão muito necessário para nós. Espero recebê-lo novamente aqui na Rede Imaculada para nos ajudar nesse período aí, até outubro, para a gente formar uma consciência cidadã, responsável, cristã, né, que pensa também no outro. Muito obrigada pela sua participação. Gostaria que o senhor nos desse a bênção.
3: Primeiro, queria então agradecer por essa oportunidade. Dizer que já houve um tempo passado que eu participava muito dos programas da milícia, melhor, pois parou, etc., agora volta, né?
1: Sim.
3: Mas eu agradeço por estar contribuindo também com a reflexão. Isso é, talvez, o papel principal de uma rádio de comunicação, né? Levar consciência para as pessoas, formar as pessoas com critérios cristãos, né? E não só cristãos, mas de responsabilidade cidadã. Nós somos o Brasil, nós somos toda essa riqueza. Eu desejo que Deus abençoe a todos, abençoe da equipe da rádio, todos os ouvintes, e que seja realmente um momento, daqui a pouco de campanha eleitoral, um momento fecundo para a vida do nosso país. Então, deixe sobre todos a bênção de Deus Todo-Poderoso, Pai, Filho e Espírito Santo, permaneça para sempre.
1: Amém, amém. Obrigada, Dom Paulo. Dom Paulo Mendes Peixoto é arcebispo de Uberaba, em Minas Gerais.
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6: 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Com a intercessão da Virgem Santíssima, os nossos destinos são traçados para que atinjam a plenitude do sonho daquele que nos criou.
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4:01, horário de Brasília. Louvado seja nosso Senhor Jesus Cristo, para sempre seja louvado. Muito bom dia para você que sintoniza a Rádio Imaculada na Grande São Paulo e em todo o Brasil pela Rede Imaculada de Comunicação. Bom dia, eu Leandro Barsan aqui na apresentação e os trabalhos técnicos de Pedro Henrique. Bom dia mais uma vez, Pedro. Vamos rezar juntos? O Rosário em seu lar, os mistérios dolorosos nesta terça-feira, dia 11 de agosto. Celebramos Santa Clara de Assis, patrona da televisão. Rogai por nós. Hoje, então, dia da televisão. Vamos rezar por todos da TV Imaculada, todas as TVs católicas. Hoje, dia do advogado, parabéns. Dia do garçom, parabéns. Dia do magistrado, dia também do médico acupunturista, parabéns. Dia do estudante, parabéns. Nossas orações pedindo muita sabedoria, muita luz, muita paz para você, para sua família. Vamos rezar juntos? Você pode participar ao vivo no 4397-6520. Fora de São Paulo, 0 operadora 11, 4397-6520, tá bem? O nosso WhatsApp também fica à disposição para você escrever ou gravar o seu áudio de média de 30 segundos a 1 minutinho. Por gentileza, sempre abaixe o volume do seu rádio para a gente ouvir bem a sua voz, tá? E com a sua intenção. 11-989-04-3747. 11-989-04-3747. Rezemos juntos, com amor, com fé, confiança, pedindo a intercessão de Nossa Mãe Santíssima e também de São Maximiliano Kolbe. Nesse mês, nós celebramos o nosso fundador e em cada mistério nós fazemos uma reflexão, meditamos os escritos de São Maximiliano Kolbe. Reze conosco. Iniciemos a nossa oração em nome do Pai, do Filho e do Espírito Santo. Amém. Divino Jesus, nós vos oferecemos este rosário que vamos rezar, meditando os mistérios dolorosos da nossa redenção. Concedei-nos, por intercessão da Virgem Maria, vossa Mãe Santíssima, a quem nos dirigimos, as virtudes que nos são necessárias para bem rezá-lo e a graça de ganharmos as indulgências desta santa devoção. Oferecemos, como intenções gerais, em desagravo dos pecados cometidos contra o Santíssimo Coração de Jesus e o Imaculado Coração de Maria, pela paz no mundo, pela conversão dos pecadores, pelas almas do purgatório, pelas intenções do Santo Padre Papa Leão, pelo aumento e santificação do clero, pela santificação das famílias e pelos doentes. E você que reza conosco em casa, no trabalho, na estrada, no leito de hospital ou em outro ambiente, apresente também suas intenções à Nossa Senhora, confiante que ela, como mãe amorosa, há de interceder por cada uma delas, junto ao seu Filho Jesus. Professemos nossa fé dizendo: creio em Deus Pai Todo-Poderoso, Criador do céu e da terra, e em Jesus Cristo, seu único Filho, nosso Senhor, que foi concebido pelo poder do Espírito Santo, nasceu da Virgem Maria, padeceu sob Pôncio Pilatos, foi crucificado, morto e sepultado, desceu à mansão dos mortos, ressuscitou ao terceiro dia, subiu aos céus, está sentado à direita de Deus Pai Todo-Poderoso, donde há de vir a julgar os vivos e os mortos. Creio no Espírito Santo, na Santa Igreja Católica, na comunhão dos santos, na remissão dos pecados, na ressurreição da carne, na vida eterna. Amém. E rezemos a oração que Jesus Cristo nos ensinou. Pai nosso que estais no céu, santificado seja o vosso nome. Venha a nós o vosso reino. Seja feita a vossa vontade, assim na terra como no céu. O pão nosso de cada dia nos dai hoje. Perdoai-nos as nossas ofensas, assim como nós perdoamos a quem nos tem ofendido. E não nos deixeis cair em tentação.

0: tentação, mas livrai-nos do mal. Amém. A primeira Ave Maria, em honra a Deus Pai, que nos criou. Ave Maria, cheia de graça, o Senhor é convosco. Bendita sois vós entre as mulheres, e bendito é o fruto do vosso ventre, Jesus. Santa Maria, Mãe de Deus, rogai por nós, pecadores, agora e na hora de nossa morte. Amém. A segunda Ave Maria, rezaremos em honra a Deus Filho, que nos remiu. Ave Maria, cheia de graça, o Senhor é convosco. Bendita sois vós entre as mulheres, e bendito é o fruto do vosso ventre, Jesus. Santa Maria, Mãe de Deus, rogai por nós, pecadores, agora e na hora de nossa morte. Amém. E a terceira Ave Maria, oferecemos em louvor ao Espírito Santo, que nos guia e santifica. Ave Maria, cheia de graça, o Senhor é convosco. Bendita sois vós entre as mulheres, e bendito é o fruto do vosso ventre, Jesus. Santa Maria, Mãe de Deus, rogai por nós, pecadores, agora e na hora de nossa morte. Amém. Glória ao Pai, ao Filho e ao Espírito Santo, como era no princípio, agora e sempre. Amém. Vamos esperar a sua ligação, 0 operadora 11 4397 6520, e vamos meditando com São Maximiliano Kolbe cada mistério. Rezamos pela Dina de Mauá, São Paulo, Liliane Lobato de Ananindeua, no Pará, pelas intenções do Jarbas Alves de São Paulo capital, pelo Isaías Marques em Diadema, São Paulo, pelo Nilson Silva de São Paulo capital, pelo Cláudio Nogueira de Fortaleza, Ceará, Socorro Nergino e também a Suzete Monte em Fortaleza, Revio Alves de Natal, Rio Grande do Norte. Também rezamos pela Irani Carmo de Morro do Chapéu, na Bahia. Intenções também de Ian Araújo, Ian e Sandra de Divinópolis. Também rezamos pela Vera Barros de Maceió, Alagoas. Intenções de Manuel dos Anjos, de Maceió também. Vamos rezar ainda pelo Edinaldo Lins, em Belém do Pará. Caroline Moraes, de Belém do Pará também. Rezamos pela Clarice de Congonhas, em Minas Gerais. Vamos acompanhar também a participação no áudio. Agradecemos a Carol de Ananindeua, no Pará. Bom dia.
1: Salve Maria Imaculada.
0: Salve Maria Imaculada.
1: Bom dia. Quero rezar hoje em especial pelos advogados, em especial meu neto, Gabriel de Oliveira Sobrinho, e todos os advogados da minha família, e todos os advogados. Quero também rezar pelos estudantes, por todos, que Deus abençoe. Salve Maria Imaculada. Bom dia.
0: Obrigado, salve Maria Imaculada. Carol, é isso mesmo, rezamos por todos os advogados, rezamos pelo Dr. Luciano Caran e o Dr. Eduardo Caran, que nos ajudam há muitos anos aqui, participando dos programas e fazendo prestação de serviço aos ouvintes e mirites. Vamos ouvir o Adalmir também em Divinópolis.
2: Bom dia, Leandro. Bom dia, Pedro Henrique. Adalmir de Divinópolis. Em primeiro lugar, agradecer a Deus pela nova vida, mais um dia. Peço orações pela minha saúde, saúde da minha esposa, meus filhos, meus netos, meus irmãos, meus entes queridos que já se foram. Peço orações por você, Leandro, sua família, Pedro Henrique, família, Rivaldo, família. Enfim, para todos vocês da Imaculada. E peço orações pela minha cidade, meus companheiros, Beto Machado, Adelmos, Henrique Azevedo, Samuel, Helena Carla Mateu, por todos que estão com o texto na mão nesse momento. E agradeço também a Deus peço a Deus pela paz no mundo, pelas almas do purgatório, enfim, por todos que necessitam a oração. Agradeço também pela carta especial. Salve Maria Imaculada.
0: Salve Maria Imaculada, obrigado Adalmir. E vamos ao telefone. Alô, bom dia. Alô, bom dia.
3: Bom dia, Leandro.
0: ligação não tá boa, tá muito ruim. É, se você puder...
3: Alô?
0: Acho que agora melhorou.
3: Bom dia, Leandro.
0: Bom dia, agora sim. É o Beto?
3: Bom dia, Leandro. Bom dia. É o Beto Machado, de Divinópolis.
0: Que bom, Beto. Seja muito bem-vindo.
3: Leandro. Obrigado, Leandro. É um prazer falar com vocês aí da Milícia da Imaculada. Hoje um dia muito especial.
0: Obrigado.
3: Primeiramente, quero agradecer pelo dom da vida, Leandro.
0: Que ótimo.
3: E pedir as minhas intenções, especialmente pelos advogados, né? Hoje, dia dos advogados, né? Por todos os advogados do Brasil, os advogados aqui de Divinópolis, da 48ª subseção da Ordem dos Advogados do Brasil. Essas orações por todos vocês aí da Milícia e da Imaculada, por todos os mirites. Também peço por mim, minha família, minha esposa Justara, minhas filhas Raíssa e Tamires, meus netinhos Benício e Melina, meus papais Geraldo e Hilda. E peço as orações pelos amigos e irmãos que todos os dias estão rezando por mim. Mauro Silva e sua família, o Adalmir, sua família, o Adel, seu netinho Del, Henrique Azevedo, Dona Enia Azevedo, pela Olivanda e sua família, pelo Sr. César Teles. Peço as orações também pelo Orival Mota, pelo Sr. Alfredo e sua saudosa esposa, Dona Maria Salete. Peço pela Maria da Silva e Sr. José Soares. Também pelo Samuel, sua família, pelo Smart, pelo Expedito, pelo Betinho Marcela, pelo Irã Araújo, enfim, por todos que estão nesse momento com o terço na mão.
0: Amém, Beto. Obrigado pelas orações. Rezemos juntos, então, por cada intenção e com São Maximiliano Kolbe, que dizia: em cada coisa, então, não nos esqueçamos de repetir com Jesus, no Horto das Oliveiras: seja feita não a minha vontade, mas a tua vontade. E se, como acontece no Horto das Oliveiras, Deus achará oportuno não realizar o nosso pedido e enviar-nos um cálice para beber até a última gota, não nos esqueçamos de que Jesus não somente sofreu, mas depois ressuscitou gloriosamente. Neste primeiro mistério doloroso, contemplamos a agonia de Jesus no Horto das Oliveiras. Pai nosso que estais nos céus, santificado seja o vosso nome, venha a nós o vosso reino, seja feita a vossa vontade, assim na terra como no céu.
3: O pão nosso de cada dia nos dai hoje, perdoai as nossas ofensas, assim como nós perdoamos a quem nos tem ofendido, e não nos deixeis cair em tentação, mas livrai-nos do mal.
0: Ave Maria, cheia de graça, o Senhor é convosco, bendita sois vós entre as mulheres, e bendito é o fruto do vosso ventre, Jesus.
3: Santa Maria, Mãe de Deus, rogai por nós, pecadores, agora e na hora de nossa morte. Amém.
0: Ave Maria, cheia de graça, o Senhor é convosco. Bendita sois vós entre as mulheres, e bendito é o fruto do vosso ventre, Jesus.
3: Santa Maria, Mãe de Deus, rogai por nós, pecadores, agora e na hora de nossa morte. Amém.
0: Ave Maria, cheia de graça, o Senhor é convosco. Bendita sois vós entre as mulheres, e bendito é o fruto do vosso ventre, Jesus.
3: Santa Maria, Mãe de Deus, rogai por nós, pecadores, agora e na hora de nossa morte. Amém.
0: Ave Maria, cheia de graça, o Senhor é convosco. Bendita sois vós entre as mulheres, e bendito é o fruto do vosso ventre, Jesus.
3: Santa Maria, Mãe de Deus, rogai por nós, pecadores, agora e na hora de nossa morte. Amém.
0: Ave Maria, cheia de graça, o Senhor é convosco. Bendita sois vós entre as mulheres, e bendito é o fruto do vosso ventre, Jesus.
3: Santa Maria, Mãe de Deus, rogai por nós, pecadores, agora e na hora de nossa morte. Amém.
0: Ave Maria, cheia de graça, o Senhor é convosco. Bendita sois vós entre as mulheres, e bendito é o fruto do vosso ventre, Jesus.
3: Santa Maria, Mãe de Deus, rogai por nós, pecadores, agora e na hora de nossa morte. Amém.
0: Ave Maria, cheia de graça, o Senhor é convosco. Bendita sois vós entre as mulheres, e bendito é o fruto do vosso ventre, Jesus.
3: Santa Maria, Mãe de Deus, rogai por nós, pecadores, agora e na hora de nossa morte. Amém.
0: Ave Maria, cheia de graça, o Senhor é convosco. Bendita sois vós entre as mulheres, e bendito é o fruto do vosso ventre, Jesus.
3: Santa Maria, Mãe de Deus, rogai por nós, pecadores, agora e na hora de nossa morte. Amém.
0: Ave Maria, cheia de graça, o Senhor é convosco. Bendita sois vós entre as mulheres, e bendito é o fruto do vosso ventre, Jesus.
3: Santa Maria, Mãe de Deus, rogai por nós, pecadores, agora e na hora de nossa morte. Amém.
0: Ave Maria, cheia de graça, o Senhor é convosco. Bendita sois vós entre as mulheres, e bendito é o fruto do vosso ventre, Jesus.
3: Santa Maria, Mãe de Deus, rogai por nós, pecadores, agora e na hora de nossa morte. Amém.
0: Glória ao Pai, ao Filho e ao Espírito Santo.
3: Assim como era no princípio, agora e sempre, por todos os séculos dos séculos. Amém.
0: Ó meu Jesus,
3: perdoai-nos e livrai-nos do fogo do inferno. Levai as almas todas para o céu, principalmente aquelas que mais precisarem da sua infinita misericórdia.
0: Ó Maria, concebida sem pecado,
3: rogai por nós que recorremos a vós, e por todos quantos recorrem a vós, especialmente pelos inimigos da Santa Igreja, e por todos quantos são a vós recomendados.
0: Amém. Muito obrigado.
3: Santa Clara, rogai por nós.
0: Rogai por nós. Muito obrigado, Beto Machado. Um ótimo dia. Que a paz de Jesus e o amor de Maria permaneçam com você e toda a sua família. Reze conosco também ligando 0 operadora 11 4397 6520. Vamos ouvir já o áudio da Eugênia de Congonhas, no Paraná. Bom dia, Eugênia.
4: Bom dia, Leandro. Eu ponho a minha oração para o terço das 4 horas. Eu sou gente de Bursos Braz, moro aqui no município de Congonhas, Nossa Senhora do Carmo. E você falando, Pedro Fidalto, eu assisti uma missa que nós rezamos na casa irmã da nossa, lá em Curitiba. Eu conheci ele. Aí, então, também peço oração para minha família, nós somos 4 irmãs e 1 irmão. Então, peço para toda a minha família e do mundo inteiro, e de todas as pessoas que rezam, Maria, do Nascimento, tudo Maria, todas as pessoas que rezam, eu peço oração para tudo isso. E intenção daquela mulher lá que estava pedindo para rezar, para a mãe dela, aquela mulher, eu esqueci o nome dela, não sei se é Silene. Eu peço para você fazer um favor. Salve Maria Imaculada.
0: Salve Maria Imaculada. Muito obrigado, Eugênia. Deus abençoe, viu, toda a família, sua saúde, todos aí que você está rezando, tá bom? E Dom Marquete, né? Dom Pedro Antônio Marquete Fidalto, que se celebra hoje 100 anos. É, pelo José Vitor de Londrina, bom dia.
5: Bom dia, Leandro. Meu nome é José Vitor, moro em Londrina, que pesa 1. Preciso que vamos rezar em direção de Nossa Senhora Aparecida, que ele proteja meus filhos, meus netos e a minha família, principalmente meu neto, Bispo Antônio de Moura, estado de São Paulo, e todos vocês, a Melissa, Jailson e Roberto de Londrina, todos que estão com o terço na mão rezando nesse momento, que Nossa Senhora Aparecida proteja-nos todos. Salve Maria Imaculada, amém.
0: Amém, muito obrigado. Meu irmão, rezamos por vocês, família. Também rezamos aqui com intenções do Hélio de Arapongas, no Paraná. Pela Margarete de Teófilo Toni, em Minas Gerais. Pela Nancy Souza, de Acará, no estado do Pará. Também rezamos pelo Edgar Dantas, de Marituba, no Pará. O João de Mirassol, no interior de São Paulo. Também pela nosso ouvinte, obrigado a nossa irmã Milena Rosângela, de São Paulo, a Ana de Giraldo Ponciano, em Alagoas também, o Henrique Azevedo, em Divinópolis, Minas Gerais, e o Rafael e Rose, de Macapá, Amapá. Agradecemos também aqui as intenções da Analice de Sá, faz aniversário em Barbalha, no Ceará, parabéns. Geraldo Joaquim dos Santos, em Mauriti, no Ceará, a Maria Zélia Vieira dos Santos, de Aparecida de Goiânia, Goiás, e pela Hilda Bago e Sueli Vilela, de São Paulo. Vamos rezar pelos nossos irmãos que sofreram um terremoto na Colômbia. Rezemos pedindo por todos que sofrem as consequências desse terremoto. junto com a Júlia, de Santos, São Paulo, está pedindo por essa intenção, né, Júlia? Rezamos por você, por toda a família. Vamos ao telefone. Alô, bom dia.
6: Bom dia, Leandro. Salve Maria Imaculada, César Teles, no Rio de Janeiro.
0: César Teles, bem-vindo. Bom dia, meu irmão. Vamos ouvir suas intenções.
6: Em primeiro lugar, agradecer a Deus por mais um dia de vida. Vou rezar pela minha esposa, Maria das Graças, meus 4 filhos, meus 8 netos, minhas 3 bisnetas, Lara Maria, Laura Maria e Luísa. Vou rezar por você, Leandro, e sua família, Robinha, família, Dani Santos, família, Gil Brasil, família, Frei Sebastião, Papa Leão 14. E rezar por Doraci, Rui Jacó, Sebastião Damasceno, Graceli Tavares, Marta em Belém, Jesus, Padu e Orfino, Sebastião Marinha Ayrton, José Velho Fernando, Porto Alegre, José Ambrósio, Antônio Fernandes, Raimundo Esmeralda, Maria Pereira e seu marido, Beto Machado, Olivanda, Eliseu Nascimento, Geraldinho Pereira, André e família na Alemanha, Maximina Alfério, Nélio Silveira Carlinha, Maria Lúcia, Cícero em Alagoas, Gorete em Campina Grande, Natalina Lima, Lourival Mota, Danilo e esposa, José João e Maria Creuza, Maria Pereira, o José Xavier, o João Joinville, e todos que estão com o texto na mão rezando e com uma bênção que eu estou precisando. Amém.
0: Amém. Então rezemos juntos pelas suas intenções por cada ouvinte. Com São Maximiliano Kolbe, quando nos encontramos em uma dificuldade que não conseguimos superar, ou ainda alguma tentação começa a atormentar-nos com insistência, não percamos o ânimo, mas dirijamo-nos sempre à Imaculada com plena confiança, como filhos à Mãe, e ela triunfará, e ela infundirá em nós a luz e a força necessárias, nos aconchegará ao seu coração e adoçará as maiores amarguras. Nesse segundo mistério doloroso, contemplamos a flagelação de nosso Senhor Jesus Cristo. Pai nosso que estais nos céus, santificado seja o vosso nome. Venha a nós o vosso reino. Seja feita a vossa vontade, assim na terra como no céu.
6: O pão nosso de cada dia nos dai hoje. Perdoai as nossas ofensas, assim como nós perdoamos a quem nos tem ofendido. Não nos deixe cair em tentação, mas livrai-nos do mal. Amém.
0: Ave Maria, cheia de graça, o Senhor é convosco. Bendita sois vós entre as mulheres, e bendito é o fruto do vosso ventre, Jesus.
6: Santa Maria, Mãe de Deus, rogai por nós, pecadores, agora e na hora da nossa morte. Amém.
0: Ave Maria, cheia de graça, o Senhor é convosco. Bendita sois vós entre as mulheres, e bendito é o fruto do vosso ventre, Jesus.
6: Santa Maria, Mãe de Deus, rogai por nós, pecadores, agora e na hora da nossa morte. Amém.
0: Ave Maria, cheia de graça, o Senhor é convosco. Bendita sois vós entre as mulheres, e bendito é o fruto do vosso ventre, Jesus.
6: Santa Maria, Mãe de Deus, rogai por nós, pecadores, agora e na hora da nossa morte. Amém.
0: Ave Maria, cheia de graça, o Senhor é convosco. Bendita sois vós entre as mulheres, e bendito é o fruto do vosso ventre, Jesus.
6: Santa Maria, Mãe de Deus, rogai por nós, pecadores, agora e na hora da nossa morte. Amém.
0: Ave Maria, cheia de graça, o Senhor é convosco. Bendita sois vós entre as mulheres, e bendito é o fruto do vosso ventre, Jesus.
6: Santa Maria, Mãe de Deus, rogai por nós, pecadores, agora e na hora da nossa morte. Amém.
0: Ave Maria, cheia de graça, o Senhor é convosco. Bendita sois vós entre as mulheres, e bendito é o fruto do vosso ventre, Jesus.
6: Santa Maria, Mãe de Deus, rogai por nós, pecadores, agora e na hora da nossa morte. Amém.
0: Ave Maria, cheia de graça, o Senhor é convosco. Bendita sois vós entre as mulheres, e bendito é o fruto do vosso ventre, Jesus.
6: Santa Maria, Mãe de Deus, rogai por nós, pecadores, agora e na hora da nossa morte. Amém.
0: Ave Maria, cheia de graça, o Senhor é convosco. Bendita sois vós entre as mulheres, e bendito é o fruto do vosso ventre, Jesus.
6: Santa Maria, Mãe de Deus, rogai por nós, pecadores, agora e na hora da nossa morte. Amém.
0: Ave Maria, cheia de graça, o Senhor é convosco. Bendita sois vós entre as mulheres, e bendito é o fruto do vosso ventre, Jesus.
6: Santa Maria, Mãe de Deus, rogai por nós, pecadores, agora e na hora da nossa morte. Amém.
0: Ave Maria, cheia de graça, o Senhor é convosco. Bendita sois vós entre as mulheres, e bendito é o fruto do vosso ventre, Jesus.
6: Santa Maria, Mãe de Deus, rogai por nós, pecadores, agora e na hora da nossa morte. Amém.
0: Glória ao Pai, ao Filho e ao Espírito Santo.
6: Assim como era no princípio, agora e sempre. Amém.
0: Ó meu Jesus,
6: perdoai-nos, livrai-nos do fogo do inferno, levai as almas todas para o céu e socorrei principalmente as que mais precisarem da vossa infinita misericórdia.
0: Ó Maria concebida sem pecado,
6: rogai por nós que recorremos a vós, por todos quantos não recorrem a vós, especialmente pelos inimigos da Santa Igreja e por todos quantos são a vós recomendados. Salve Nossa Mãe Maria no caso, salve Santa Clara.
0: Salve! Muito obrigado, César Teles, um ótimo dia e que a paz de Jesus e o amor de Maria permaneçam com você e toda a sua família. Reze também conosco, vamos para o terceiro mistério, hein? 4397-6520. Fora de São Paulo, 0 operadora 11, 4397-6520. Vamos ouvir a intenção do Sandro de Santana do Ipanema, Alagoas.
7: Bom dia, Leandro. Bom dia a todos os ouvintes da Rádio Imaculada. Leandro, coloca aí meu nome nas intenções do meu pai, da minha mãe, meus irmãos, meus filhos, todos, a minha família. E Deus abençoe a todos, que nós estamos precisando muito de orações, né? Então, pai, minha mãe, problema de saúde, que peço para os ouvintes também, de oração com a gente também, para Deus dar cura a todos nós, né? Só Maria Imaculada.
0: Salve Maria Imaculada, obrigado Sandro. Também a Quitéria de Maceió, bom dia.
8: Bom dia Leandro, bom dia Valde. Graças a Deus, a gente faz um dia, esta é a minha oração. Peço para toda a minha família, pela paz do mundo, por todo o clero, por você que aí estão, por toda a família Imaculada. Pelo meu genro, minha nora, meu filho que está em Minas, meu irmão que está também em Minas. Todos os dois que estão na rádio nesse momento. Bom dia, salve Maria Quitéria.
0: Salve Maria Imaculada Quitéria, bom dia, obrigado. Vamos rezar também pela Maria José Modesto, de Jacarezinho, Paraná. Reza também com a gente a Silvana, de Apucarana, no Paraná. Audiência grande no Paraná, Deus abençoe. Valéria Santos, de Irapuã, no interior de São Paulo. Rezamos também pelo Antônio Aparecido, de Curitiba, no Paraná. Ronaldo de Santos, litoral de São Paulo. Marilda do Guarujá, litoral de São Paulo também. Vamos rezar ainda pelas intenções do Luciano Natalício, de Ribeirão do Pinhal, no Paraná. Obrigado. Rezamos também pelas intenções da Rosimeire Teles, da Vila Rica, em São Paulo. E caiu a ligação, nós tínhamos uma participação. Ligue novamente, você que pode ligar, 0 operadora 11. 4397-6520, tá bem? E a Rosimeire está rezando também pela sua filha, Fernanda Teles, advogada. Parabéns a todos os advogados. E vamos ao telefone. Alô, bom dia.
9: Bom dia, Mário.

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1: 5 e 8.

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1: 5:15. 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
1: 5:17.
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2: Quero mandar um abraço pro Arnaldo Luiz da comunidade de Serrinha, pra Neiva lá no Ferrador, pra o Zé Geraldo da Silva lá no bairro São José. São José fica lá em Divinópolis, viu? Depois do Catalão. Você tá no centro da cidade, você atravessou a linha, você parte primeiro o bairro Catalão, depois o bairro São José, viu? Lá onde fica a padaria do Arte, do meu amigo Milton Soares, viu?
6: Agora eu entendi.
2: Um abração para Aparecido e o esposo Lázaro e a neta Giovana, lá no bairro Del Rey. Um abração para minha amiga Marli, do bairro Morada Nova, Marli Costureira. Ô Marli, você tem uma neta bonita, hein? Aquela menina birrenta, ela deixou o telefone cair e ficou brigando com a mãe dela. Foi ela que deixou o telefone cair, ficou brigando com a mãe dela. Aí, mãe, ó, deixou. A Marli e o esposo Urias. Urias, o marido dela, é de Espaim, né? Falei de Espaim agora há pouco aqui. E o senhor José, o pai da Marli, mora lá no... Ele é de Camacho, mas ele mora também no bairro Morada Nova, não é, Marli? Mora aí com vocês no bairro, não é isso mesmo? Um abração pra vocês, viu? Muito obrigado por estar ouvindo a gente todas as manhãs de 5 às 7 da manhã ou de 1 às 3 da tarde aqui na DIV 102.3 FM. A rádio da minha, da sua, da nossa igreja.
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1: 5:28.
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1: Quero mandar um abraço aqui para Simone Alves, costureira, lá no bairro Bela Vista, em Araújos. Alô, Leda, em Perdigão, pertinho, 10 quilômetros. 10 quilômetros de Araújos é Perdigão. Um abração para vocês das duas cidades pequenas, porém muito simpáticas. Um abração para Maria Aparecida da Prata de Baixo, município de São Gonçalo do Pará. Alô, Maria Madalena. Ô, Maria Madalena, você é loira ou você é morena, Maria Madalena? Ela mora no bairro Bonfim, em Carmo do Cajuru. Alô, Fabiano e a esposa Arlete, em São Gonçalo do Pará, a terra do doce Bampa Daná. Um abração para vocês em São Gonçalo do Pará, viu?
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0: essa moda é boa de manhã. Vai dar conta. Ela acaba comigo.
1: Então vamos beber uma?
0: Bora. Desce um pé de frango aí, companheiro.
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3: 5h45.
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3: 5h48.
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4: Quero mandar um abraço pro Paulo Henrique Fagundes, lá no bairro Sagrada Família, para o Júlio César Andrade, lá no centro de Carmo do Cajuru, para Maria Eurita, no bairro Bela Vista, para Cirlei Evangelista, no bairro Santa Lúcia. Um abração também para Rosimeire Silvério, no bairro Rancho Alegre. Alô, Rosimeire Silvério, no bairro Rancho Alegre. Alô, Denilton. Denilton Ferreira, no bairro São Roque, não é? Abração para vocês aí no bairro São Roque. Como é que dá para vocês? Tudo bom, mais ou menos? Ou levando a vida a reboque? Tudo bom e mais ou menos, tudo junto, né? Então.
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1: 5h52.

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1: Senhor, fazei de mim o instrumento de vossa paz. Onde houver ódio, que eu leve o amor. Onde houver ofensa, que eu leve o perdão. Onde houver discórdia, que eu leve a união. Onde houver dúvida, que eu leve a fé. Onde houver erro, que eu leve a verdade. Onde houver desespero, que eu leve a esperança. Onde houver tristeza, que eu leve a alegria. Onde houver trevas, que eu leve a luz. Ó, Mestre, fazei que eu procure mais consolar que ser consolado. Compreender que ser compreendido. Amar que ser amado. Pois é dando que se recebe. É perdoando que se é perdoado. E é morrendo que se vive para a vida eterna. Amém? Ó, Pai nosso que estais no céu, santificado seja o vosso nome. Venha a nós o vosso reino e seja feita a vossa vontade, assim na terra como no céu. O pão nosso de cada dia dai-nos hoje. Senhor, perdoai as nossas ofensas, assim como nós perdoamos a quem nos tem ofendido. E não nos deixeis cair em tentação, mas livrai-nos de todo o mal. Amém. Ave Maria, cheia de graça, o Senhor é convosco. Bendita sois vós entre as mulheres, e bendito é o fruto do vosso ventre. Jesus. Santa Maria, Mãe de Deus, rogai por nós, pecadores, agora

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1: 6 e 4.
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2: 6 e 7. 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
2: Quero mandar um abraço para Neus e seu irmão Ari Ribeiro, lá na comunidade Inhame. São parceiros da Ação Social Programa Sérgio Santiago. Rádio Divi 102.3 FM. Um abraço para Valdete, lá na comunidade dos Angicos. Um abraço para Marlise, não bonito, né? Marlise e Carminha, lá no bairro Manuel Valinhas. Um abração para Maria José Silva, no bairro Jardim Alterosa. Um abração para o Antônio Pinto Silva, no bairro Interlagos. Tudo de bom para vocês no bairro Interlagos. Muito obrigado pela sintonia. Como vai sua mãe, sua avó, sua tia, toda a família, blá, blá, blá, blá, blá, blá, blá.
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0: 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Seis e doze.
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1: 6:16.
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4: Quero mandar um abraço aqui pro Orlando Roxo, lá na comunidade São Bento, município de Oliveira, né? Oliveira fica nas margens lá da Fernão Dias, que vai de Belo Horizonte a São Paulo, não é isso? Um abração para Vera Lúcia, no bairro Bonfim, em São Gonçalo do Pará, a terra do doce bom para danar. Um abraço para o Bruno Silveira, no bairro Lourdes, em Itaúna, né? Um abração para o Vander Paixão, do bairro Américo Silva, em Lagoa da Prata. Um abração para vocês em Lagoa da Prata, viu? Um abraço para Maria Letícia, no bairro Bela Vista, em Formiga. Um abração para vocês em Formiga, tudo de bom para vocês. Eu lembro quando eu estava almoçando numa pensão lá lá em Formiga, isso foi muitos anos, tem muitos anos, dos anos 70, no final dos anos 70. Eu estava em Paíns na época, passando uma temporada em Paíns, e estava lá em Formiga, de bobeira, passei na porta lá, não é pensar num restaurante. Almocei, o cara falou assim: você quer sobremesa, careca? E eu, na época, eu era complexado demais com a calvície, sabe? Eu era muito complexado com a calvície. Você pode ver que é muito difícil uma pessoa que me vê, que conhece a minha cabeça sem boné, né? Porque o cara que é careca, ele é apaixonado com boné, faz coleção de boné, né? Aí eu tirei o boné para sentar na mesa lá no restaurante para almoçar e ver o cara, né? O dono do restaurante. Aqui, você quer sobremesa, o careca? Falei, olhei para ele, falei, o que você tem? Tem doce de formiga. Você já comeu doce de formiga? Não, quero não, obrigado. Não, isso é doce de leite, feito na fazenda da minha sogra aqui, ó. Brincadeira, né, camarada? É fazer hora com a vida dos coitados carecas, não é mesmo?
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1: 6:22.

0: 6:28.
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0: 6:31.
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3: Quero mandar um abraço pro meu amigo Marcos Antônio Gonçalves, filho do já saudosíssimo Odilon Gonçalves. Foi embora recentemente e a gente já sente muita falta. Era uma pessoa muito humana. O Marquinho foi o que mais puxou o Odilon. Fala baixo, tranquilo, espera a gente falar para depois ele falar. Porque tem gente. Ô, gente, você quer ver uma coisa que a gente fica magoado, viu, Marquinhos? Quando a pessoa pergunta uma coisa e você ainda está respondendo e a pessoa. Não, porque aqui, já vem com a outra pergunta, não é, cara? Eu gostava de bater papo com o seu pai lá quando a loja Eletrônica Apollo era lá perto da padaria de Divinópolis. Eu morava no Willis Hotel, estava sempre lá dando um didinho de prosa com vocês lá. Tenho muita saudade do seu pai, da família toda. Mas o que eu falo mais é com meu amigo Marquinhos. De vez em quando eu levo ele lá para mexer nas câmeras lá da nossa garagem, não é? Câmera 1 e câmera 2 agora, viu, Marquinhos? É um abração. Eu falei agora há pouco do seu amigo aqui, viu, Marquinhos? Do Maurício, da DH Coldos, lá no bairro São Judas, não é? Um dia desse, é um estudia. Você estava na casa dele ou na loja, não sei, na DH Couros. E eu mandei um abraço lá para vocês, né? Um abração para Aline, enfermeira da Vila Vicentina de Carmo do Cajuru. Um abração para você, viu, Aline? Foi bom demais conhecer você, saber que as meninas, como eu chamo aí, as moradoras da Vila Vicentina, eu chamo de as meninas da Vila Vicentina de Carmo do Cajuru, que elas são tão bem amparadas com pessoas como você, viu, Aline? Fiquei muito feliz quando eu vi você aí. Abração para Cleusa e a sua filha Ana Paula e a neta Júlia, lá no bairro Bonfim, também em Carmo do Cajuru. Alô, Roseli Bessa, do bairro Rancho Alegre. Um abração para você, um abraço para todos vocês aí no bairro Rancho Alegre. Muitíssimo obrigado por estar ouvindo a gente de 5 às 7 da manhã e de 1 às 3 da tarde aqui na Sintonia 102.3 da DIV, a rádio da minha, da sua, da nossa igreja.
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1: 6h44.

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0: Um abração para Wanda do bairro Alvorada, para Odaísa do bairro Planalto. Essa que gosta absurdo das mensagens do programa Sérgio Santiago. Para o Adriano Carvalho do bairro Campina Verde. Para Lu e a sua filha Paulinha. Alô, Paulinha, pintadinha, coisa bonita. Um abração para você. Deus te abençoe, Deus te proteja. Um abração para Gabriela, lá no bairro Serra Verde. E para o pai Jaime e os irmãos Guilherme e Gabriel, lá no bairro Porto Velho.
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6: 7 horas. 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

Kátia Maria Amaral Sofia Pontes, por intenção especial por Rosa Pereira, Elaine, Zezinho, familiares, fregueses e funcionários, pela beatificação de Padre Libério, pelo anjo da guarda de Gustavo Aguiar Barbosa, pela transportadora Abadia, Adolfo, Rejane, Regina e funcionários, por uma entrevista de emprego, Neuza, Emerson, Érica, Elisângela, familiares, clientes e funcionários, Wesley, Wellington e família, pela intenção de uma aprovação em um concurso público, pela transportadora Transsucesso, gestores e funcionários, pelo namoro de Hermes e Paula, pela intenção de Jorge Paulo Lacerda, recuperação de saúde de Jalmira Ribeiro Martins, Joana Maria de Souza Moraes, em louvor a Nossa Senhora do Perpétuo Socorro, Santa Clara, Santo Expedito, São Cristóvão, São Vicente de Paulo, pelos nossos irmãos falecidos, Esther Eunice de Moura Fabrini, Francisca Gonçalves, José Simões, Maria da Glória Ferreira, Tia Goia, Maria de Lourdes Carneiro de Paiva, Osman Donizete de Paula, pelas almas do Purgatório, Vital Alves Vieira, Valdivino José Tavares, Antônio Jorge Muniz, Francisco Ferreira Sobrinho, Sofia de Melo Pereira, 1 ano de falecimento,

0: nome do Pai, do Filho e do Espírito Santo.
1: Amém.
0: O Senhor que encaminha os nossos corações para o amor de Deus e a constância de Cristo esteja convosco.
1: Bendito seja Deus que nos reuniu no amor de Cristo.
0: Louvado seja nosso Senhor Jesus Cristo.
1: Para sempre seja louvado.
0: Bem-vindos todos, irmãos e irmãs, queridos, a essa Eucaristia. Hoje nós celebramos a memória de Santa Clara de Assis, discípula de São Francisco, virgem e fundadora da Ordem das Irmãs Clarissas. Nós queremos colocar junto de Deus os nossos pedidos e intenções, que aqui nos reúne para celebrar, contando com a sua intercessão, o descanso dos falecidos, os aniversariantes, natalício, conjugal, os dizimistas, a recuperação da saúde dos enfermos. Nessa semana estamos rezando de uma forma muito carinhosa por todas as famílias, para que Deus as proteja e ajude a cada um dos seus membros a viver a vocação para a qual Deus chama e envia em missão, também as necessidades da Igreja e de cada um de nós. Nesse dia 11 de agosto, nós também comemoramos o Dia do Estudante, aqueles que se dedicam ao conhecimento, e também o Dia do Advogado. Então, pensamos para que estes, à luz da doutrina, do magistério, possam sempre ir em busca da verdade e anunciá-la também ao mundo. O Senhor vem em nosso auxílio pelo mistério que haveremos de celebrar, fortalecendo a nossa fé, a nossa esperança e nos ensinando a dar testemunho dele com amor no mundo para onde ele nos enviar. Rezemos com piedade este santo sacrifício. Irmãos e irmãs, reconheçamos os nossos pecados para celebrarmos dignamente os santos mistérios. Confessemos os nossos pecados.
1: Confesso a Deus Todo-Poderoso e a vós, irmãos e irmãs, que pequei muitas vezes por pensamentos e palavras, atos e omissões, por minha culpa, minha tão grande culpa. E peço à Virgem Maria, aos anjos e santos e a vós, irmãos e irmãs, que rogueis por mim a Deus nosso Senhor.
0: Deus Todo-Poderoso, tenha compaixão de nós, perdoe os nossos pecados e nos conduza à vida eterna.
1: Amém.

Oremos. Ó Deus, na vossa misericórdia, atraíste Santa Clara ao amor da pobreza. Concedei-nos por sua intercessão que, seguindo Cristo com um coração de pobre, mereçamos chegar a contemplar-vos no Reino Celeste. Por nosso Senhor Jesus Cristo, vosso Filho, que é Deus, e convosco vive e reina na unidade do Espírito Santo, por todos os séculos dos séculos.

0: Da profecia de Ezequiel. Assim fala o Senhor: quanto a ti, filho do homem, escuta o que eu te digo. Não sejas rebelde como esse bando de rebeldes. Abre a boca e come o que vou te dar. Eu olhei e vi uma mão estendida para mim, e na mão um livro enrolado. Desenrolou-o diante de mim. Estava escrito na frente e no verso, e nele havia cantos fúnebres, lamentações e ais. Ele me disse: filho do homem, come o que tens diante de ti, come este rolo e vai falar aos filhos de Israel. Eu abri a boca e ele fez-me comer o rolo. Depois me disse: filho do homem, alimenta teu ventre e sacia as entranhas com este rolo que eu te dou. Eu comi e era doce como mel em minha boca. Ele disse-me então: filho do homem, vai, dirige-te à casa de Israel e fala-lhes com as minhas palavras. Palavra do Senhor.
1: Graças a Deus.
0: Como é doce ao paladar vossa palavra, ó Senhor.
1: Como é doce ao paladar vossa palavra, ó Senhor.
0: Seguindo vossa lei, me rejubilo muito mais do que em todas as riquezas.
1: Como é doce ao paladar vossa palavra, ó Senhor.
0: Minha alegria é a vossa aliança, meus conselheiros são os vossos mandamentos.
1: Como é doce ao paladar vossa palavra, ó Senhor.
0: A lei de vossa boca para mim vale mais do que milhões em ouro e prata.
1: Como é doce ao paladar vossa palavra, ó Senhor.
0: Como é doce ao paladar vossa palavra, muito mais doce do que o mel em minha boca.
1: Como é doce ao paladar vossa palavra, ó Senhor.
0: Vossa palavra é minha herança para sempre, porque ela é que me alegra o coração.
1: Como é doce ao paladar vossa palavra, ó Senhor.
0: Abro a boca e aspiro largamente, pois estou ávido de vossos mandamentos.
1: Como é doce ao paladar vossa palavra, ó Senhor.

0: O Senhor esteja convosco.
1: Ele está no meio de nós.
0: Proclamação do Evangelho de Jesus Cristo segundo Mateus.
1: Glória a vós, Senhor.
0: Naquele tempo, os discípulos aproximaram-se de Jesus e perguntaram: quem é o maior no reino dos céus? Jesus chamou uma criança, colocou no meio deles e disse: em verdade vos digo, se não vos converterdes e não vos tornardes como crianças, não entrareis no reino dos céus. Quem se faz pequeno como esta criança, esse é o maior no reino dos céus. E quem recebe em meu nome uma criança como esta, é a mim que recebe. Não desprezeis nenhum desses pequeninos, pois eu vos digo que os seus anjos nos céus veem sem cessar a face do meu Pai que está nos céus. E vos parece? Se um homem tem 100 ovelhas e uma delas se perde, não deixa ele as 99 nas montanhas para procurar aquela que se perdeu? Em verdade vos digo, se ele a encontrar, ficará mais feliz com ela do que com as 99 que não se perderam. Do mesmo modo, o Pai que está nos céus não deseja que se perca nenhum desses pequeninos. Palavra da salvação.
1: Glória a vós, Senhor.
0: Eu comi e era doce como mel em minha boca. Meus irmãos e irmãs, nossos fiéis, visitantes e os ouvintes da rádio, a palavra de Deus dirigida ao profeta Ezequiel mostra-nos a importância de acolher a sua palavra no coração, de vivê-la e de colocá-la em prática. A ordem de Deus é que Ezequiel tomasse o rolo com a palavra e o ingerisse para dentro de si. A princípio, ou em algum momento, no rolo estava como que cantos fúnebres, lamentações e ais, mas depois que acolhida com amor no próprio coração, a palavra se torna doce como mel. Esta é a certeza de que aquele que acolhe a palavra de Deus, aguarda no seu coração, permite com que a palavra possa agir e transformar a própria alma e o próprio ser, são os efeitos que ela produz em cada um de nós. E após produzidos seus efeitos, somos todos, como mesmo Ezequiel, enviados para falar dela pelo mundo e dar testemunho da presença de Deus que se revela também a nós através do texto sagrado. Filho do homem, vai, dirige-te à casa de Israel e fala-lhes com as minhas palavras. Aquilo que recebemos, que é dom da bondade de Deus dirigido a nós, após também transformar a nossa vida, nós devemos anunciá-la também com amor e com coragem pelo mundo, dar testemunho do amor de Deus em qualquer lugar onde Ele nos colocar e nos chamar a viver a nossa missão e a dar também os frutos que são confiados a nós. Depois, no Evangelho, mais uma vez Jesus nos fala do seu reino a partir de uma interrogação feita a Ele por um discípulo: quem é o maior no reino dos céus? A resposta de Jesus encanta o coração do discípulo e também o nosso. Colocou uma criança no meio deles e disse: se não vos converterdes e não vos tornardes como crianças, não entrareis no reino dos céus. A criança no tempo de Jesus era alguém como que não fosse contabilizado, não tinha o seu valor, digamos que civil. Mas a criança traz consigo a pureza, a inocência, a pequenez. Não tem a maldade consigo. Tem apenas a inocência de um pequeno que acolhe todas as coisas com amor. Entrará no reino aquele que se faz puro, pequeno, simples e inocente como uma pequena criança. A criança não conhece a maldade. A maldade que a criança pratica, ela conhece e aprende com os grandes. As coisas boas ou ruins que as crianças aprendem, elas aprendem conosco, a partir daquilo que nós praticamos e as ensinamos. Quem não se converter e não se tornar de como uma criança, não entrará no reino dos céus. O Senhor, através de Jesus, quer salvar a todos. E ainda nos conta a metáfora da ovelha perdida. Se um homem tem 100 ovelhas e uma delas se perde, ele não deixará as 99 nas montanhas para procurar aquela que se perdeu? Deus vem sempre em nosso auxílio, em socorro da nossa fraqueza, da nossa miséria, para nos salvar, porque o desejo dele é que todos se salvem, e se salvem à luz da verdade. Hoje celebramos a memória de Santa Clara de Assis, franciscana, discípula de São Francisco. Viveu na Idade Média, no século XII, tinha origem abastada, mas deixou tudo para seguir a Jesus e dar testemunho dele pelo mundo. Foi fundadora da Ordem das Clarissas, virgem, portanto viveu só para Deus e para amar a Jesus. E conta-nos a tradição que no seu leito de morte, de enfermidade, impossibilitada de participar dos grandes eventos da igreja, ela assistiu, retratado nas paredes do seu quarto, as imagens de grandes celebrações da igreja em Roma. Por isso também é tida hoje e invocada como a patrona da televisão. Peçamos a intercessão de Santa Clara por cada um de nós em nossa caminhada de fé, para que, segundo o carisma franciscano, nós também sejamos capazes de perceber e de contemplar a presença de Deus nas coisas mais simples da vida, certos de que em tudo ele se faz presente. Hoje também comemoramos o dia do estudante e do advogado. Que estes, motivados pelo conhecimento e a sede da sabedoria, possam também sempre se dedicar à busca da verdade, que esta seja a motivação de qualquer defesa no mundo. Glória ao Pai, ao Filho e ao Espírito Santo.
1: Como era no princípio, agora e sempre. Amém.
0: Com confiança, apresentemos ao Senhor os nossos pedidos comunitários desta Santa Missa. E a cada súplica, respondamos: escutai-nos, Deus da vida.
1: Escutai-nos, Deus da vida.
2: Bendizendo ao Senhor pelo testemunho das santas virgens, peçamos para nós e para toda a igreja a pureza do coração que nos protege de todo o engano.
1: Escutai-nos, ó Deus da vida.
2: Bendizendo ao Senhor pelas vocações à vida religiosa, peçamos que conceda às religiosas e aos religiosos a alegria, a paz e a fecundidade que curam da autorreferencialidade.
1: Escutai-nos, Deus da vida.
2: Bendizendo ao Senhor pelas mulheres de nossa comunidade, peçamos que conceda a todas elas o respeito e a valorização, que dissipam toda discriminação.
1: Escutai-nos, Deus da vida.
0: Pelos falecidos, os aniversariantes de hoje, natalício, conjugal, os nossos dizimistas, a recuperação dos enfermos, a paz do mundo. Nessa semana, de uma forma carinhosa e especial, peçamos por todas as famílias, sobretudo aquelas que enfrentam situações de crises e provações, sofrimentos, para que sejam fortalecidas na vocação e no amor do Senhor nosso Deus, e por todas as nossas necessidades, rezemos.
1: Escutai-nos, Deus da vida.
0: Passamos também ao Senhor os pedidos que estão silenciados na intimidade do nosso coração, que só nós e Ele os conhecemos. Ó Deus, esta é a oração que vos apresentamos e que depositamos sobre o vosso altar na ação de graças pelo mistério pascal do vosso Filho manifestado na vida de vossa serva Santa Clara, ele que vive e reina por todos os séculos dos séculos.

0: Orai, irmãos e irmãs, para que o sacrifício da Igreja, meu e vosso, seja aceito por Deus Pai Todo-Poderoso.
1: Receba, Senhor, por tuas mãos este sacrifício, para a glória do seu nome, para o nosso bem de toda a sua santa Igreja.
0: Senhor, concedei-nos colher os frutos da oblação que vos consagramos, para que, a exemplo de Santa Clara, purificados do velho fermento do mal, cresçamos numa vida nova por Cristo nosso Senhor.
1: Amém.
0: O Senhor esteja convosco.
1: Ele está no meio de nós.
0: Corações ao alto.
1: O nosso coração está em Deus.
0: Demos graças ao Senhor nosso Deus.
1: É nosso dever e a nossa salvação.
0: Na verdade é digno e justo. É nosso dever e salvação dar-vos graças, sempre e em todo lugar, Senhor Pai Santo, Deus Eterno e Todo-Poderoso. Recordando santos e santas que se consagraram a Cristo por amor ao Reino dos Céus, celebramos a vossa admirável providência. Por ela reconduzis a humanidade à santidade original e nos fazeis saborear já aqui na terra os dons reservados para o céu. Por isso, com todos os anjos e santos, nós os louvamos, dizendo juntos a uma só voz.
1: Santo, santo, santo, Senhor Deus do universo, o céu e a terra proclamam a vossa glória. Hosana nas alturas, bendito que vem em nome do Senhor. Hosana nas alturas.
0: Prece segunda. Na verdade, ó Pai, vós sois santo, fonte de toda a santidade. Santificai, pois, estes dons, derramando sobre eles o vosso Espírito, a fim de que se tornem para nós o corpo e o sangue de nosso Senhor Jesus Cristo.
1: Enviai o vosso Espírito Santo.
0: Estando para ser entregue e abraçando livremente a paixão, Jesus tomou o pão, pronunciou a bênção de ação de graças, partiu e o deu a seus discípulos, dizendo: tomai todos e comei. Isto é o meu corpo, que será entregue por vós.

Do mesmo modo, no fim da ceia, ele tomou o cálice em suas mãos e, dando graças novamente, o entregou a seus discípulos, dizendo: Tomai todos e bebei. Este é o cálice do meu sangue, o sangue da nova e eterna aliança, que será derramado por vós e por todos para a remissão dos pecados. Fazei isto em memória de mim.

0: Mistério da fé.
1: Anunciamos, Senhor, a vossa morte e proclamamos a vossa ressurreição. Vinde, Senhor Jesus.
0: Celebrando, pois, o memorial da morte e ressurreição do vosso Filho, nós vos oferecemos, ó Pai, o pão da vida e o cálice da salvação, e vos agradecemos porque nos tornastes dignos de estar aqui na vossa presença e vos servir.
1: Aceitai, ó Senhor, a nossa oferta.
0: Suplicantes vos pedimos que, participando do corpo e sangue de Cristo, sejamos reunidos pelo Espírito Santo num só corpo.
1: O Espírito nos una num só corpo.
0: Lembrai-vos, ó Pai, da vossa Igreja, que se faz presente pelo mundo inteiro, que ela cresça na caridade, em comunhão com o Papa Leão, nosso Bispo Giovanni, os bispos do mundo inteiro, presbíteros, diáconos e todos os ministros do vosso povo.
1: Lembrai-vos, ó Pai, da vossa Igreja.
0: Lembrai-vos também na vossa misericórdia dos nossos irmãos e irmãs que adormeceram na esperança da ressurreição. E de todos os que partiram desta vida, acolhei-os junto a vós na luz da vossa face.
1: Concedei-lhes, ó Senhor, a luz eterna.
0: Enfim, nós vos pedimos, tende piedade de todos nós e dai-nos participar da vida eterna. Com a Santíssima Virgem Maria, Mãe de Deus e da Igreja, a Imaculada Conceição, a Senhora Mãe de todas as vocações, José, seu amado esposo, os apóstolos, Clara de Assis, cuja memória hoje celebramos, Cristóvão, nosso padroeiro, e todos os santos que neste mundo viveram na vossa amizade, a fim de vos louvarmos e glorificarmos por Jesus Cristo, vosso Filho. Por Cristo, com Cristo e em Cristo, a vós, Deus Pai Todo-Poderoso, na unidade do Espírito Santo, toda a honra e toda a glória, por todos os séculos dos séculos.
1: Amém.
0: Rezemos, meus irmãos e irmãs, com amor e confiança, a oração que o Senhor Jesus nos ensinou.
1: Pai nosso, que estais nos céus, santificado seja o vosso nome. Venha a nós o vosso reino. Seja feita a vossa vontade, assim na terra como no céu. O pão nosso de cada dia nos dai hoje. Perdoai-nos as nossas ofensas, assim como nós perdoamos a quem nos tem ofendido.
0: E não nos deixeis cair em tentação, mas livrai-nos do mal. Livrai-nos de todos os males, ó Pai, e dai-nos hoje a vossa paz. Ajudados pela vossa misericórdia, sejamos sempre livres do pecado e protegidos de todos os perigos, enquanto aguardamos a feliz esperança e a vinda do nosso Salvador Jesus Cristo.
1: Vosso é o reino, o poder e a glória para sempre.
0: Senhor Jesus Cristo, dissestes aos vossos apóstolos: eu vos deixo a paz, eu vos dou a minha paz. Não oreis os nossos pecados, mas a fé que anima a vossa Igreja. Dai-lhe, segundo o vosso desejo, a paz e a unidade. Vós que sois Deus com o Pai e o Espírito Santo.
1: Amém.
0: A paz do Senhor esteja sempre convosco.
1: O amor de Cristo nos uniu.

0: é doce ao paladar vossa palavra, ó Senhor. Eis Jesus, o Cordeiro de Deus, que tira o pecado do mundo.
1: Senhor, eu não sou digna de que entreis em minha morada, mas dizei-me uma palavra e eu serei salva.

0: Oremos. Senhor, a sagrada recepção do corpo e sangue do vosso Filho nos afaste de todas as coisas que passam, para que, a exemplo de Santa Clara de Assis, cresçamos no sincero amor por vós aqui na terra e nos alegremos eternamente no céu, contemplando a vossa face, por Cristo nosso Senhor.
1: Amém.
0: Hoje à noite, às 19 horas, temos na matriz o encontro semanal das mães que oram pelos filhos. Então venham rezar conosco, aos que puderem, será uma grande alegria contar com a sua presença. Nessa semana, rezemos então pelas famílias, cada um reze pela sua, também por aquelas que sofrem, para que sejam fortalecidas na vocação e no testemunho do amor do Senhor nosso Deus. Pelos falecidos, os aniversariantes, os enfermos e cada um de nós, rezemos. Ave Maria, cheia de graça, o Senhor é convosco. Bendita sois vós entre as mulheres, e bendito é o fruto do vosso ventre, Jesus. Santa Maria, Mãe de Deus, rogai por nós, pecadores, agora e na hora de nossa morte. Amém. A vossa proteção recorremos, Santa Mãe de Deus, não desprezeis as nossas súplicas em nossas necessidades, mas livrai-nos sempre de todos os perigos. Ó Virgem gloriosa e bendita.
1: Amém.
0: Jesus, Maria e José, nossa família vossa é. Jesus, Maria e José,
1: a nossa família vossa é.
0: E a família

0: Quinta, sexta e sábado também teremos alguns minutos antes da celebração da Eucaristia, da manhã, uma pequena oração devocional, nos preparando para a solenidade que haveremos de celebrar no domingo da Assunção da Santíssima Virgem Maria ao céu. Então chegue um pouquinho mais cedo e venha também rezar conosco. Agradeço a todos pela presença neste dia e neste horário, os nossos fiéis e visitantes, os que nos acompanharam pelas ondas da Rádio IVFM, os ministérios todos que serviram essa liturgia. Deus conceda a cada um saúde e paz, e sobre todos invoco a bênção de Deus. O Senhor esteja convosco.
1: Ele está no meio de nós.
0: Deus vos abençoe e vos guarde.
1: Amém.
0: Ele vos mostre a sua face e se compadeça de vós.
1: Amém.
0: Volva para vós o seu olhar e vos dê a sua paz.
1: Amém.
0: Pela intercessão de São Cristóvão e Santa Clara de Assis, de São José, e da Santíssima Virgem Maria, a Senhora Assunta ao céu, Mãe de todas as vocações, desça sobre todos vós aqui reunidos, vossa vida, família, trabalho e missão, vossas tristezas, alegrias e preocupações. A bênção de Deus Todo-Poderoso, Pai, Filho e Espírito Santo,
1: Amém.
0: levai a todos o bom perfume do amor de Cristo, tenham todos um dia de trabalho feliz, iluminado e abençoado. Em nome do Senhor, ide em paz e que Ele vos acompanhe.
1: Graças a Deus.

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0: 7h42.
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0: Eles se aproximaram, disse-lhes: sou eu, José, o seu irmão, aquele que vocês venderam ao Egito. Agora não se aflinjam, pois foi para salvar vidas que Deus me enviou adiante de vocês. Gênesis capítulo 45, versículos 4 e 5. Meu amigo e minha amiga, já parou para pensar que Deus nunca dorme, nunca se distrai e nunca deixa de trabalhar por aqueles que nele confiam? Isaías capítulo 64, versículo 4, nos lembra disso. Desde os tempos antigos, ninguém ouviu, nenhum ouvido percebeu, e o olho nenhum viu outro Deus além de ti, que trabalha para aqueles que nele esperam. Meu amigo e minha amiga, Deus está constantemente agindo, mesmo quando não percebemos. A história de José é um exemplo perfeito do Deus que trabalha. Vendido pelos próprios irmãos, traído e esquecido na prisão, parecia que a vida de José estava completamente fora de controle. Mas Deus estava no controle o tempo todo. Cada momento difícil era uma peça no grande plano de Deus para transformar José em um instrumento de salvação para sua família e para uma nação inteira. Deus estava trabalhando nos bastidores, moldando José e preparando-o para o propósito que ele havia planejado. Esse mesmo Deus está trabalhando na sua vida agora. Meu amigo e minha amiga, tomem posse dessa palavra. Esse mesmo Deus está trabalhando na sua vida agora. Talvez você não consiga enxergar o que ele está fazendo. Talvez pareça que tudo está parado ou até desmoronando. Mas lembre-se, Deus nunca para. Ele está atento aos detalhes da sua jornada. Salmos 121 nos garante que ele não dorme nem cochila. Ele está sempre cuidando de você. Quando Deus age, ninguém pode impedir. Eu repito, quando Deus age, ninguém pode impedir. Isaías capítulo 43, versículo 13, declara: não há quem possa livrar alguém da minha mão. Agindo eu, quem poderia revertê-lo? Não importa. Meu amigo e minha amiga, não importa o tamanho do desafio. Deus é soberano e seus planos nunca falham. Mesmo nos momentos mais silenciosos ou sombrios, ele está agindo por você. Ainda que você passe por situações difíceis, o desfecho pode ser surpreendente, como foi com José. Cabe a mim e a você confiar plenamente nos planos e propósitos que ele tem para cada um de nós. Sua decisão hoje é duvidar ou confiar? Pergunto novamente. Sua decisão hoje é duvidar ou confiar? Meu amigo e minha amiga, aquele que cuida de você não dorme, nunca. A oração desta manhã: Senhor Jesus, queremos viver de forma humilde, confiando que quem irá nos exaltar é o Senhor, e não o nosso orgulho. Ensina-nos a viver assim. Assim seja. Amém.
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0: 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Hoje, produção, hoje é terça-feira, 11 de agosto de 2026. A fase da lua é lua minguante e, de acordo com o clima-tempo, a previsão para Divinópolis para esta terça-feira é a seguinte. Sol com muitas nuvens durante o dia e períodos de céu nublado, noite com muitas nuvens. Temperatura em alta, meu povo, temperatura em alta. A mínima para hoje é de 18 graus, a máxima 35. A umidade relativa do ar variando de 47 a 92%. Neste momento, nos estúdios da Div FM, na Rua Maranhão 400, os termômetros registram 21 graus, sensação térmica de 22, umidade relativa do ar 51%.
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0: 8 horas, 1 minuto, 8 e 1. Bom dia, Divinópolis! Bom dia, capital internacional de Carmo do Cajuru! Bom dia, São José dos Salgados! Bom dia, Centro-Oeste! Bom dia, capital de todos os mineiros! Bom dia, Belo Horizonte! Bom dia, Bahia! Bom dia, Goiânia! Bom dia, Brasil!

0: mas nunca é tarde demais, porque ontem foi aniversário da nossa colaboradora aqui da Rádio Divinópolis Limitada, a nossa amiguinha Andréia. Oi, Andréia! Bom dia com alegria para você, menina! Parabéns, parabéns, parabéns, viu, Andréia? Que Nossa Senhora Aparecida, São Miguel Arcanjo, Padre Libério, possam sempre interceder pela sua vida, viu, Andréia? Gratidão, gratidão, gratidão, gratidão por manter a nossa casa limpinha, por manter esse cafezinho quentinho e gostoso. Gratidão, gratidão, sempre, minha amiga Andréia. Parabéns, parabéns, parabéns, menina! Ó, recebe um abraço carinhoso de toda a diretoria, Padre Moacir, Mauro Gomes, Adriano Silva, João Pedro e também os demais companheiros, viu? Tanto da Div FM quanto da Candidez FM. Parabéns, parabéns, Andréia! Gratidão pela sua vida, menina! 8 horas, 3 minutos, 8 e 3. Hoje é terça-feira. Hoje é dia de receber ele, daqui a pouquinho, o terapeuta homeopata mais famoso do Brasil, doutor Alessandro Carvalho de Souza, ao vivo, falando da ciência que mais cura, que é a homeopatia. 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
0: 8 horas, 5 minutos, 8 e 5, e vamos que vamos. 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
0: Oi! 8 horas, 7 minutos, anotou o telefone, não, eu repito de novo, 3112-2000, 3112-2000, 8 horas, 7 minutos, 8 e 7, cadê o meu amigo Vandeir? Ah, o homem tá lá em Goiânia. Ô, Vandeir, o maridão da Grazi, o papai do Benjamin. Ô, Vandeir, fala comigo, bebê. Bom dia, menino.
3: Bom dia, bebê. Que seu dia seja abençoado, nome seja Jesus. Chegando o dia, o grande dia tá chegando, bebê.
0: Você tá doido, bebê, você tá doido, tá chegando, menino, tá chegando, bebê, grande Vandeir, cuida da sua vida, cobra, cuida da sua vida, que a Grazi, bebê, valeu, Vandeir.

0: Léo Santana, bom dia. A Grazi tá lá, ó. Tá lá pro chanfer, né, Grazi? Bom dia, menina. Adriano, se você encontrar alguém que o entenda, saiba que essa pessoa te ama. Ô, que é isso, meu amigo Cláudio? Tá apaixonado hoje, hein, bebê? Ô, Cláudio. Ô, Gislaine. Oi, Alice. Bom dia, família. Adriano, bom dia, Adriano. Pra você e toda a sua produção. Ô, Adriano, fiz uma cirurgia. Agora estou melhor, por isso estava meio sumido, viu? Ô, meu amigo Toninho, você sumiu, menino. Você sumiu, desapareceu. O Toninho da Dona Laide. Ei, menino, tá no choro ou agora virou ermidência, hein, ô Antônio? Ô, Toninho, depois você me conta aqui. Se a Dona Laide já tá lá em ermida, você também já tá em ermida. Como que está as coisas aí, bebê? Mas aqui, salve Maria, viu? Salve Maria. Vamos colocar você em oração, inclusive hoje. A nossa Igreja Católica celebra, né, Santa Clara de Assis. Hoje foi o último dia da novena e também da festa, né, de Santa Clara, através do Instituto Récid. Eu que todas as manhãs acordo por volta de 4 horas da manhã para a gente rezar com as irmãzinhas. Hoje foi um momento muito mágico as irmãzinhas. Hoje celebramos o dia de Santa Clara de Assis. A maior riqueza encontra-se dentro de nós mesmos. Esta foi a mensagem deixada por Santa Clara durante sua vida. Aos 18 anos, ouviu as palavras de São Francisco de Assis, tocada, abandonou tudo para viver dedicada ao Senhor. Vivendo totalmente despojada de bens materiais, fundou a Ordem dos Pobres Claras, na qual foi abadesa até a sua morte. Abadesa até a sua morte. Essa é a informação aqui do nosso playlist, né? Então, aos 18 anos, Clara ouviu as palavras de São Francisco de Assis. Ela, que era de uma família muito rica, né? Inclusive, morava num palácio, abandonou tudo e foi viver uma vida despojada de bens materiais. 8 horas, 10 minutos, 8:10. 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

0: 8 horas, 12 minutos. Inclusive, ô Lucienes, me explica aqui que bairro que fica, então, a Igreja Santa Clara de Assis. Ela estava dizendo o seguinte, Adriano, solenidade de Santa Clara de Assis, dia consagrado à padroeira Santa Clara de Assis. 11 de agosto, terça-feira, às 19h30, Santa Missa Solene, presidida pelo padre Aldair Custódio da Silva. Em seguida, solene procissão com a veneranda imagem de Santa Clara de Assis. O trajeto se irá da Igreja Santa Clara, da Rua Tulipas, Rua Caraíbas, Rua das Rosas, Rua do Cravo, Rua Tulipas, Igreja de Santa Clara. Convidados, terço dos homens, terço Nossa Senhora de Fátima, acólitos, coroinhas, conferência, comunidade Santa Isabel da Hungria, Senhor Bom Jesus, Mãe Rainha. Logo após a procissão, animadas barraquinhas. Ah, tá aqui, Igreja Santa Clara de Assis, tá na Rua Tulipas, no bairro Del Rey. Então, pertencente à paróquia, ao Santuário Diocesano do Senhor Bom Jesus, no bairro Niterói. Então tá aí esta informação, hoje dia de Santa Clara, então lá no bairro Del Rey, o bairro está em festa. Obrigado, viu, minha amiguinha Lucenis. Oi, Adriano, bom dia. Oi, Juliana, bom dia, menina. Adriano, que Deus abençoe sua vida e tudo o que fizer nesse dia. Feliz terça-feira. Obrigado. Obrigado, Juliana. Gratidão, menina. Gratidão sempre. Sempre, sempre, sempre. Juliana, Sargento Carregal, Anzinho João Miguel, bom dia, com alegria. Oi, Lúcio Marcos Rezende, bom dia, menino. Ô, Adriano, manda um abraço pra minha filha. É aniversário dela hoje, a Lúcia Gabriele. Oi, Lúcia Gabriele, bom dia com alegria, Lúcia Gabriele, parabéns para você, menina, que data linda hoje, hein? Dia de Santa Clara de Assis, a Lúcia Gabriele fazendo aniversário, parabéns, parabéns, parabéns, parabéns, viu? Muita paz, muita luz para você, Lúcia Gabriele, recebe um abraço carinhoso desse paizão, meu amigo Lúcio Marcos Rezende. 8 horas 14 minutos, 8h14, agora é hora de falar, menino, de Multimarcas Consórcios, realizando o sonho de todo brasileiro. 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
0: 8:17, 8:17. 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
0: 8:19, já chegando por aqui, doutor Alessandro Carvalho de Souza, falando da ciência que mais cura, que é a homeopatia. 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
0: 8:21, 8:21. Em 30 segundos ele chega, doutor Alessandro Carvalho de Souza, falando da ciência que mais cura. 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
0: 8:24. 8 horas 22 minutos e conforme já anunciamos, né? Estamos tendo a grata satisfação de receber mais uma vez ele, o terapeuta homeopata mais famoso do Brasil, doutor Alessandro Carvalho de Souza. Bom dia com alegria, doutor Alessandro.
3: Bom dia, Adriano Silva. Bom dia, minha querida cidade de Divinópolis. Bom dia também, o pessoal está no Instagram. Estamos ao vivo agora, Alessandro Homeopata, transmitindo aí para as pessoas que estão me seguindo. Bom dia também a todo o Centro-Oeste. É um prazer muito grande. Já fazemos algum tempo aqui nessa parceria para trazer a respeito de homeopatia, falar também como a homeopatia tem ajudado as pessoas a recuperarem a sua saúde. É um prazer muito grande, Adriano, como a gente faz aqui toda terça-feira, nessa parceria aqui na Diva FM, a rádio da sua igreja. E hoje, continuando aquela nossa conversa, né? Como que as pessoas têm sofrido muitas dores, Adriano? Muitas dores. Cada vez mais chega no meu consultório pessoas com dores no joelho, dores na coluna, dores musculares. E a gente tem que tomar muito cuidado com isso, porque realmente a pessoa que sente dor, ela tem aí a tendência de não ter qualidade de vida. Então, a homeopatia é um desafio muito grande para nós, profissional da saúde, aliviar e tirar essa dor desse paciente, né? A gente tem uma doença muito clássica, que é a fibromialgia. Quantas e quantas pessoas estão me ouvindo agora e têm fibromialgia? Alessandro, eu cheguei lá no profissional, ele falou que eu estou com fibromialgia e me passou medicamento para dor. E não tem resolvido, porque eu tenho tomado o medicamento, passa o efeito do medicamento e a dor volta, né? Então a gente nota, Adriano, que não é tão eficaz mais o analgésico. As pessoas ficam tomando muito analgésico. Aliás, é até preocupante, né? A gente sabe que todo medicamento de química é metabolizado no fígado. Então tem que tomar muito cuidado com essa questão aí relacionada a medicamento. A homeopatia, como a gente fala há vários anos aqui na rádio de EVFM e outros veios de comunicação, que nós temos que descobrir por que que o paciente está com aquela dor. Se for inflamação, nós vamos tratar a inflamação. Mas o caso da fibromialgia, por exemplo, é um estado relacionado ao emocional. Tanto é verdade, Adriano, que as pessoas que têm fibromialgia e fazem muitos exames e não consta nada. Os exames estão bem, está tudo bem, né? As articulações estão preservadas, tudo preservado, e o paciente continua sentindo dor. Então, as dores da fibromialgia é de fundo emocional. Tanto é verdade, quando a gente encontra um paciente lá, tem uma grata satisfação das pessoas que têm fibromialgia no meu consultório, e daqui a pouquinho não tem mais dor, por quê? Porque nós tratamos o emocional do paciente. E fazendo isso, a gente tira, a gente libera a contração muscular e a dor vai embora. Então é um de fundo emocional, sem dúvida nenhuma. E a gente fica sempre aí dando dicas, né? As pessoas estão com muitas dores aí, principalmente uma certa idade, vai para o Pilates. Vão fortalecer a musculatura? O Pilates, Adriano, é fantástico para isso, né? Fortalece a musculatura, porque as pessoas não param de trabalhar. Muito difícil, né? As pessoas, principalmente donas de casa aí, que faz aí o mesmo movimento repetitivo de lavar, de passar, de varrer a casa, isso tudo traz inflamação se a musculatura não estiver forte. Nós temos que fortalecer. A gente vai chegando a certa idade, tudo vai ficando flácido e a musculatura também. Então a gente precisa fortalecer essa musculatura e o melhor é o Pilates, né? Mas também uma academia também resolve, Alessandro? Sim. Se a pessoa tiver o hábito de fazer academia todo dia, se tiver o hábito de fazer a caminhada todo dia, então não é tudo que resolve com medicamento. E a gente tem consciência disso. Quando precisa de medicamento, a homeopatia vai passar o medicamento. Quando precisa que o profissional da homeopatia encaminhe, orienta, nós vamos fazer isso também. Então é por isso que a homeopatia é uma parceira para as pessoas aí que estão precisando recuperar a sua saúde. Lembrando, nem todo medicamento traz a cura. Tem pessoas que tomam isso de 8 anos, 10 anos, tomando, né, esses anti-inflamatórios, esses medicamentos aí que a gente sabe que tem contraindicação. Então está com dores. Independente de onde seja. Minha coluna. Independente de onde seja. Procure a homeopatia. Que com certeza nós vamos resolver tanto com medicamento de homeopatia ou com a consciência de ter que encaminhar esse paciente para outro profissional ou para fazer o Pilates, porque é importante a gente se preocupar com esse paciente. A homeopatia sempre faz isso, Adriano. Se não é com a gente está encaminhando e com certeza a gente quer aliviar, principalmente relacionado a dores. Isso não pode ser legal e as pessoas com dor não têm qualidade de vida. Aproveitar, é o Aguinaldo. O Aguinaldo é um motorista da ambulância lá de Perdigão. É uma figura, rapaz. É que é cara que todo mundo conhece lá na cidade. Ele passa buzinando para um, passa buzinando para outro. O Aguinaldo está aqui na live aqui. Um abraço para o Aguinaldo aí. Um abraço também para a Amanda. Enfim, vocês estão me acompanhando aqui. Então, hoje falamos de dores. Muito simples, né? Está com dor? Procura o Alessandro Homeopático, que com certeza vamos te ajudar você a ficar livre das dores.
0: Ô, doutor Alessandro, eu acredito que a Lucines quer fazer uma pergunta para o senhor.
3: Opa, vamos lá.
0: Vamos ouvi-la. Bom dia, Lucines.
7: Menino, você me desculpa, viu? É, acima de qualquer coisa, a gente tem que pedir favor, né? Desculpa, eu esqueci de falar a palavra favor. Não saiu pedir para você fazer o favor de fazer o convite, né? Eu esqueci, então você me perdoa, tá? Desculpa, obrigado, bom dia para você.
0: Infelizmente, o radé tá muito alto, doutora Alessandra.
3: Tem que diminuir. Pede ela para fazer novamente a pergunta, se for pergunta, diminui um pouquinho do rádio, que a gente ouviu aí, e é bom, né? A audiência do Adriano Silva aí, ó.
0: Ô, doutor Alessandro, uma pergunta que eu gostaria antes, viu, ô Lucindo, por gentileza, se puder gravar novamente, eu não entendi a, okay. a sua mensagem, o fundo está muito alto, você estava ouvindo o rádio. Ô, doutor Alessandro, é um interessante a gente pode estar visualizando os tempos atuais, é que as dores, ela não tem idade, né?
3: Não tem, Adriano. Interessante que quanto mais jovem, né? Claro que criança não tem dores, né? A não ser que tenha um trauma, cai e tal. Mas a gente tem observado aí que o adolescente também está com dores. Aliás, deixa eu consertar uma coisa aqui. Criança tem dor, sim. É a dor de crescimento. Tem criança que fala, minha perna está doendo, né? Isso é porque tem criança que sente o desenvolvimento das articulações. Aí pode causar dor de crescimento, muito, muito comum em criança, né? Mas a gente vê aí que as pessoas aí, jovens, os adolescentes, o adulto, o idoso, com muitas dores, sabe, Adriano? Mas também tem aí uma coisa tão simples que a gente tem que observar também, calçando errado, né? E se usa muita rasteirinha, a gente tem que ter um pouquinho de salto para encurtar o tendão atrás do calcanhar. Então tem muita coisa que a gente realmente aí, a gente tem que orientar, sabe? Por isso que eu falei aqui, no, né, definindo aqui nossa participação, a gente falou que não só o medicamento ajuda a livrar da dor, às vezes uma orientação e uma mudança aí da rotina já ajuda bastante.
0: Ô, doutor Alessandro, outra coisa também que é importante a gente destacar, né? Agora nós estamos saindo do inverno, né?
3: Sim.
0: Desde sábado a temperatura já deu uma elevada aqui na nossa região e com isso também reduz um pouco as dores, né, musculares, né?
3: Você lembra que quando começou o inverno nós falamos sobre isso, sim, né? Piora muito a artrite, a artrose, as inflamações das articulações, porque as pessoas têm a tendência aí, às vezes, não de agasalhar corretamente e pegar frio. Então, o nosso corpo tem uma temperatura corporal e ela não pode abaixar. Então, o que acontece? Quando você pega friagem, você não agasalha, a musculatura, ela imprime, ela fica rígida para não perder o calor. E aí, rígida, com inflamação, mais dores. Então, muito bem lembrado, Adriana. Agora, a tendência aí é de melhorar as inflamações das articulações por causa do frio, né? Então, há um alívio, não totalmente, mas há um alívio também. Aproveitando também, a Célia está nos vendo também aqui. Conhece a Célia Carvalho?
0: Célia, já vi. Tem pias ouvindo nós aí, assistindo. Ô, doutor Alessandro, o senhor começou falando sobre a questão dos medicamentos alopáticos, né? E como tem feito mal para as pessoas, hein?
3: Adriano, interessante que e as pessoas têm cada vez buscado, talvez por falta de informação, a tomar medicamento de química, sabe? É claro, pessoal, já falei várias vezes aqui que tem paciente que tem a necessidade de tomar. Por exemplo, um paciente com cardiopatia que sofre do coração não vai trocar o remédio do coração para homeopatia. O paciente tem uma pressão muito alta, severa, de família, não vai trocar o remédio da pressão para homeopatia. Mas tem muitos medicamentos que as pessoas estão tomando, e como eu dei aí o exemplo do antibiótico, anti-inflamatório, para cistite, laringite, bronquite, bronquiolite, enfim. Essas inflamações nós conseguimos tratar. E a pessoa fica livre de tomar esse medicamento. Lembrando que, olha só, gente, as pessoas às vezes não têm informação sobre isso. Se existe cirrose medicamentosa. Não é só de bebida alcoólica.
0: Eu ia comentar justamente isso com o senhor, doutor Alessandro, da cirrose medicamentosa.
3: Porque é o seguinte, o que é que desenvolve? O medicamento pode desenvolver cirrose. Então tem pessoas que às vezes aí tem um quadro de cirrose e nunca bebeu. Mas você vai ver o histórico dele, toma 12, 15 medicamentos de uma vez, todo dia. E aí o que acontece? Desenvolve aí a cirrose medicamentosa. Então, a gente está ilustrando isso, né, para mostrar para as pessoas que tem que tomar muito cuidado. Às vezes, não tem necessidade de tomar química e a gente oferece homeopatia.
0: Ô, doutor Alessandro, falando nisso, a gente estava falando sobre automedicação aqui, muitas das vezes a facilidade de se comprar medicamentos no, no, nas farmácias e as promoções hoje de novo. Você passa na rua, que tem umas caixinhas falando lá, de pirona, é, que não sei o que lá mais, é R$1,99 e tudo mais. Isso tudo vai induzindo as pessoas, hein, doutor Alessandro, a
3: muito
0: se
3: bem.
0: Automedicar, né?
3: Eu falei que virou supermercado, né? Promoção, você compre duas e leve três caixas. E são medicamentos assim extremamente perigosos.
0: Perigosos.
3: É, que eu acho que até a Anvisa deveria proibir esse uso aí tão irregular. Ainda bem que alguns, Adriano, por exemplo, antibiótico anti-inflamatório já não vende mais no balcão da farmácia se não tiver a receita médica. Ainda bem, né? Mas existe muito medicamento que a gente sabe que faz muito mal e as pessoas estão tomando aí e cada vez mais adoecendo. Eu falo isso. Medicamento melhora uma coisa e atrapalha a outra, né? A Janessa lá da igreja de Pedra do Indaiá. Vou estar lá amanhã, viu? Ô Janessa, avisa aí, viu? A Janessa é uma grande amiga minha, trabalha lá com o padre. Hoje é Padre Antônio, né?
0: Padre Antônio, padre que tá lá agora.
3: Padre Antônio. E a Janessa sempre me ajuda lá a divulgar a homeopatia. Então um abraço pra Janessa, visando o pessoal de Pedra do Indaiá, que eu vou estar aí amanhã para cuidar da sua saúde aí e faço isso com muito carinho.
0: Doutor Alessandro, receba um abraço carinhoso da nossa amiga Raquel Ribeiro.
3: Opa, grande Raquel.
0: O Oziel bonitão aqui do centro. Você conhece o Oziel?
3: Isso.
0: Irmão doutor Wendel Pimenta.
3: Gente boa.
0: Bonitão, você não acredita.
3: Aliás, falou de contabilidade, falou do Wendel, né?
0: O doutor Alessandro, olha que testemunho bonito aqui da nossa amiga Maria da Conceição.
3: Opa.
0: Adriano, doutor Alessandro, tenho 76 anos e tenho artrite reumatoide. Estou sem medicamento, caminhada e agora academia.
3: Opa, tá vendo, pessoal? A gente tem que despertar para isso, né? O medicamento ele faz efeito, o medicamento de alopatia faz efeito quando você toma. Passa o efeito, volta a dor. Então, parabéns aí a Maria da Conceição, que tá aí, ó, descobrindo academia, fortalecendo a musculatura para não ter dor. Parabéns aí. Feliz.
0: Doutor Alessandro, atendendo em Divinópolis às terças e sábados, né, doutor Alessandro?
3: 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Os abraços, né? Vamos dar uma passada lá no Bom Pastor, família Martins, a tia Tunieta. Lá no Tietê também tem um casal muito importante para mim, são os meus pais, que não perde o Adriano Silva, né, que é o Eli e a Célia, a Dinha Edna, a tio Romeu, a Raquel, a Lurdinha, lá no Itapsirica, Campo Alegre, a Lourdes dos Ovos e da rosquinha de queijo. Eita!
0: Ei, Lourdes! O Alessandro fica só fazendo água na minha boca, viu, Lourdes?
3: E também agradecer o Adriano Silva, esse parceiro que eu tenho aqui. Aliás, a Rádio Diva FM é minha parceira. É ela, me ajuda a divulgar a homeopatia. Então, gratidão, Adriano Silva, gratidão a toda a rádio aí, não só a Rádio Diva FM, como também a Rádio Candidez, que é a rádio da nossa igreja. E falar o seguinte, que terça-feira, Adriano, nós vamos estar aqui de novo, falando da ciência que mais cura, que é a homeopatia, porque o táxi do Vanderlei tá ali na porta.
0: Eu ia justamente falar isso agora. Se você não mandar um abraço para ele, ele ia cascar o fone e deixar você para trás, seu motorista.
3: É tanto abraço que o Vanderlei vai me levar daqui a pouquinho no consultório. Pessoal, às terça-feira que vem estamos aqui falando da ciência que mais cura, que é a homeopatia.
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0: 8 horas, 38 minutos, já chegando por aqui, doutora Franciele. É, a doutora Franciele da Oral Sim, a número 1 em implantes dentários do Brasil. 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
0: 8 horas, 39 minutos, 8h30. 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
0: 8h43, 8h43, e chegou o momento de conversarmos com ela, doutora Franciele, da Oral Sim, a número 1 em implantes dentários do Brasil. É isto mesmo, meu povo. Doutora Franciele já está aqui nos nossos estúdios. Doutora, bom dia com alegria, menina.
20: Bom dia com alegria. E com aquele sorriso no rosto.
0: Doutora Franciele, este sorriso no rosto é tão importante porque tem muita gente ainda, doutora Franciele, que não conhece os procedimentos que a Oral Sim oferece e continua usando aquela dentadura, usando ponte móvel, doutora. Doutora, então vamos dar a dica para essas pessoas hoje?
20: Olha, a dica de hoje é importante que você se atente e escute com muita atenção, porque é essa dica que pode mudar a sua vida, tá?
0: Então vamos lá, doutora. Doutora, quando uma pessoa toma a decisão de fazer os implantes dentários, qual é o primeiro passo que ela precisa dar?
20: O primeiro passo é ela saber que ela está sofrendo. Ela saber que ela está perdendo a oportunidade de ter qualidade de vida, de ter liberdade e de ter segurança novamente. Então, o primeiro passo é o reconhecimento. O segundo passo é ligar e agendar uma avaliação lá comigo, para que assim eu possa tirar todas as dúvidas, fazer o diagnóstico correto e propor um tratamento que vai ser o início da mudança da vida dessa pessoa.
0: Muito bem, doutora Franciele. Depois, então, com a avaliação já pronta, doutora, o procedimento todo planejado, chega a hora do procedimento. E o paciente fica sem aquela, fica com aquela dúvida, melhor dizendo, né? Será que o implante dentário vai doer, doutora?
20: Essa dúvida, na verdade, é só quando ele está escutando a gente aqui, tá? Porque quando ele chega lá, que ele já começa a ter a confiança no trabalho da Oral Sim, depois que ele fecha um contrato, ele vai ter uma consulta de planejamento e pré-cirúrgico que vai tirar todas essas dúvidas. Ele sabe exatamente qual é o tempo do tratamento, o que, que vai acontecer durante o tratamento, o que ele vai sentir, o que ele não vai sentir, o que, que ele tem que fazer e o que ele não pode fazer.
0: Que show, hein? Deixa eu abraçar em São José do Salgado os nossos amigos ouvindo, doutora Franciele, o nosso amigo Plínio, grande Plínio, e também o Luciano Garcia. Obrigado pelo carinho e audiência de vocês. Doutora, mas depois de colocado os implantes, demora muito para recuperar? Que tipo de cuidado o paciente deve ter depois do procedimento, hein, doutora?
20: Olha, além de ser esclarecido isso no planejamento, no dia da cirurgia, ele recebe o kitzinho dele pós-cirúrgico ali, onde tem o que ele pode comer dentro da cestinha dele nessas primeiras horas, e tem um encarte, que além da orientação verbal que a gente faz, esse livrinho tem todas as orientações do pós-operatório. Então, em qualquer momento, se surgir qualquer dúvida, no dia seguinte, ele tem um encarte onde coloca todos os dias do pós-operatório, cada cuidado e o que tem que ser feito.
0: Ô, doutora, e me conta uma coisa, tem algum risco de rejeição dos implantes dentários?
20: Gente, mais uma vez, eu estou aqui para tirar essa palavra do dicionário da implantodontia, tá? Rejeição. O corpo rejeita aquilo que não tem compatibilidade. Se eu enfiar um vidro aqui dentro do meu corpo vai rejeitar, porque o vidro não é compatível com o nosso organismo.
0: Verdade.
20: Já escutou a história de falar assim, ah, eu fiz uma cirurgia, esqueceram o instrumental lá dentro, eu tive uma infecção e não sei... Gente, não é compatível, então o seu organismo vai reagir contra, tá? Porque não tem compatibilidade. O implante tem que ser de titânio. Titânio é 100% biocompatível com o nosso corpo. Ou seja, a gente não tem rejeição ao material. Ah, doutora, mas eu já escutei falando que o implante não deu certo, que perdeu o implante. Pode acontecer, gente. Isso pode acontecer. Por inúmeros motivos, mas eu vou citar alguns. Contaminação por má higienização. Já começa por aí. Lembre-se que o nosso organismo vai reagir com o implante como se fosse o dente natural. Você perdeu o seu dente natural por um motivo. Se foi por uma periodontite, se foi por falta de higienização, se você continuar dessa forma com o seu implante, vai perder do mesmo jeito. E o seu dente era compatível com o seu corpo, não era? E mesmo assim perdeu.
0: Você perdeu.
20: Então o implante é da mesma forma. Segunda alternativa ali de insucesso, cigarro, nicotina. E isso é um fator muito grande. Eu oriento os meus pacientes, eles assinam também um termo de responsabilidade que ali tem todas as orientações e que ele está ciente do que o cigarro pode fazer com a osso integração, que é diminuir drasticamente a osso integração, que é o osso grudar no implante. Doenças sistêmicas. Doenças que, como diabetes, como falta de... Quando tem osteoporose, osteopenia. Então, doenças que não está regulada, que não está controlada, também pode influenciar, tá? Algumas medicações impedem a gente de fazer implante dentário, tem que interromper, como os bisfosfonatos, que são remédio para os ossos. Então, a gente tem que suspender para depois realizar o tratamento. Ou seja, com segurança, com uma boa anamnese, com as orientações corretas, é muito difícil a gente ter falha no implante dentário.
0: Show de bola pela explicação, doutora Franciele. Doutora, agora para a gente encerrar esse bate-papo de hoje, semana passada arrebentou a boca do balão aquela participação da senhora falando sobre o Dia dos Pais.
20: Isso.
0: Fiquei sabendo que foi bombante a sexta e o sábado lá na Oral Sim Divinópolis.
20: Teve agora, muito papai, viu?
0: Foram, fiquei sabendo. Mas o mês ainda continua, o mês dos pais, lá na Oral Sim, não tem só o Dia dos Pais, não, tem o mês dos pais. Inclusive, para esta semana também, devido ao grande sucesso que foi semana passada, vai ter um horário especial, é verdade, doutora?
20: É verdade, gente. Ó, você que ainda não foi até Oral Sim, você que é pai, você que é filho que não levou, você que é neto e não levou o seu avô, você ainda tem a oportunidade de presenteá-los, nem que se for com... O incentivo, tá, gente? de querer ver o seu pai bem, de querer ver o seu avô bem, de forma transformadora através dos implantes dentários, viu? Deixar de sofrer com uma prótese móvel, deixar de sofrer com um rote, com uma dentadura, com a falta de dentes. Eu estou, assim, preocupada do número de pessoas que está indo até a clínica que não usa nenhum tipo de prótese, que faz 8, 5 anos que está sem dente.
0: Nossa, mãe.
20: Sem dente nenhum, nem uma prótese, nem nada. Gente, isso é transformador na vida de uma pessoa. Voltar a ter qualidade de vida. Não é só autoestima, gente. Óbvio que a consequência estética é maravilhosa do tratamento. Mas a gente está falando de um órgão, que é o dente. E a gente poder repor esse órgão é transformador na saúde da pessoa, viu?
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0: Show de bola. Doutora Franciele, um abraço para a senhora e até semana que vem, se Deus quiser.
20: Se Deus quiser, estaremos aqui levando informação, conhecimento até a casa de vocês.
0: 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Oi, Eliete, bom dia, com alegria para você, menina. Obrigado pelo carinho, obrigado pela sua audiência. 8:54 agora, produção.
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0: 8:58, 8:58, ei, coisa maravilhosa, hein? Então vou reforçar aqui mais uma vez, aqui a mensagem da minha amiga Lucines, né? Ela que informa pra gente que no bairro Del Rey está em festa hoje, solenidade de Santa Clara de Assis. Hoje é a solenidade de Santa Clara de Assis, dia consagrado à padroeira Santa Clara de Assis. 11 de agosto, terça-feira, às 19h30. Santa Missa Solene, que será presidida pelo padre Aldair Custódio da Silva. Em seguida, solene procissão com a veneranda imagem de Santa Clara de Assis. O trajeto será o seguinte: sairá da igreja de Santa Clara, passando pelas ruas Tulipas, Caraíbas, Rua das Rosas, Rua do Cravo, Rua Tulipas e Igreja Santa Clara. Os convidados para este momento mágico hoje, dia de Santa Clara de Assis, é o Terço dos Homens, Terço Nossa Senhora de Fátima, Acólitos, Coroinhas, Conferência, Comunidade Santa Isabel da Hungria, Senhor Bom Jesus e Mãe Rainha. Logo após a procissão e a Santa Missa, animadas barraquinhas. A Igreja Santa Clara de Assis está localizada na Rua Tulipas, número 150, no bairro Del Rey. 8:59. Gente, obrigado pelo seu carinho, obrigado pela sua audiência. Chegando Padre Guilherme com o programa Alegrai-vos no Senhor. Eu volto amanhã, logo após a Santa Missa, direto da Igreja de São Cristóvão. Fui, produção!
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8: Olá, bom dia para você, ligadinho aqui no Diocese Informa. Estamos na Semana Nacional da Família e em todas as nossas paróquias estão sendo celebradas aí missas especiais em decorrência dessa Semana Nacional. No fim de semana, especialmente no dia 16, vai ter um momento de encerramento conjunto que vai ser em Leandro Ferreira, e o nosso bispo Dom Giovanni gravou as informações para a gente.

0: 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Nos reuniremos em nossas comunidades e paróquias, rendendo graças a Deus por este precioso dom que recebemos, a nossa família. O tema deste ano é Família, torna-te aquilo que és. A família é chamada a ser igreja doméstica, lugar do perdão, do amor, da fidelidade. Eis aí a estrada que Jesus nos apresenta e propõe para todas as nossas famílias. No dia 16 de agosto, às 10 horas, lá em Leandro Ferreira, vamos celebrar a Eucaristia com a presença de todos os agentes da Pastoral Familiar e de todos os movimentos que abraçam a família. 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
1: Lembrando que se você perdeu algum detalhe sobre esse encerramento conjunto da Semana Nacional da Família, você pode conferir lá no nosso site.

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Louvado seja nosso Senhor e Salvador Jesus Cristo, para sempre seja louvado. Com alegria, fé e esperança, eu acolho a cada um de vocês para mais um Alegrai-vos no Senhor. Hoje, dia 11 de agosto, mês com Deus e com Ele, nós começamos com alegria mais um Alegrai-vos no Senhor.

E para você que é de dia, eu desejo um bom dia. Você, para sua família, também quero neste dia dedicar o nosso programa, neste mês vocacional, por todas as famílias hoje, e claro, sempre recordar da família como um dom precioso que Deus nos deu. E nessa Semana Nacional da Família, hoje dia 11, celebrando Santa Clara de Assis, uma grande devota

da Santíssima Eucaristia, que viveu inteiramente para levar a alegria do Evangelho de Jesus a todos aqueles que necessitavam. Então, hoje, dia de Santa Clara, dia 11, saúdo todas as comunidades que celebram Santa Clara, aí junto dos seus, a família franciscana. O meu abraço a todos e, de maneira especial, às famílias, neste dia 11 de agosto, Semana Nacional da Família. Família, torna-te aquilo que tu és.

0: abençoe.
1: Isto mesmo, no nosso programa, pedindo sempre a bênção dele. E neste ano, nós celebrando com este tema tão bonito, família, torna-te aquilo que tu és. Vamos juntos evangelizar. E neste nosso programa, Semana Nacional da Família, claro, pedimos sempre as bênçãos dele, de Deus, o nosso bom Pai. E que a sua família, vamos rezar pelas famílias, pare um pouquinho o que estás fazendo e juntos vamos pedir a bênção de Deus pelas nossas famílias.

E começando o nosso programa na presença de Deus, o nosso bom Pai, estamos reunidos em nome do Pai, e do Filho, e do Espírito Santo. Amém. Senhor Jesus, na Tua presença nós nos colocamos e queremos reconhecer que sem Ti nada somos, nada podemos. Queremos entregar, confiar ao Teu infinito amor as nossas famílias, nossos lares. Nós queremos, Senhor, reconhecer a Tua presença em cada detalhe. E hoje o Evangelho, quem é maior no reino dos céus? Jesus chama uma criança para mostrar, precisamos nos tornar como crianças. Pedimos ao Senhor hoje, de maneira muito particular, por todos os nossos lares, e de maneira especial os lares que estão em conflito, dificuldades. Eu te convido agora a pensar aí na sua casa, você que está no ambiente de seu trabalho, você que está me acompanhando pelos seus veículos, vamos rezar. Rezar pela sua casa. E lembre sempre, família que reza unida, permanece unida. Por isso, Senhor Jesus, abençoai, protegei as nossas famílias. Sem Ti nada somos e nada podemos. Toca, Senhor, com o Teu amor. Toca, Senhor, com a Tua presença. Aqueles que estão necessitados e neste momento, vai pensando naqueles que convivem contigo. Sede companheiro dos que aqui moram, hóspede dos que aqui saem, até terem todos um dia felizes o acolhimento na casa do Pai, do Pai que nos acolhe na sua infinita misericórdia. Abençoai, Senhor, santificai e protegei a nossa família. Nossa casa, nossa família é uma bênção. Entregue a sua família nas mãos do Senhor. Seja ela qual for, boa ou nem tanto, ruim ou nem tanto, é a sua casa, é a tua família. Nós serviremos ao Senhor. Declare isso. Eu e minha família serviremos ao Senhor. Nossa família é bênção,

0: Ah, meu irmão, minha irmã.
1: E pedindo sempre as bênçãos de Deus sobre as nossas casas e as nossas famílias. E recorde sempre que a família é uma bênção que Deus nos deu. A família é o santuário da vida. Peça a Deus que abençoe aí a sua casa, a sua família, livrando de todos os males, porque eu e minha casa serviremos sempre ao Senhor. E este programa dedicamos a todas as famílias, a exemplo da família de Nazaré, Jesus, Maria e José, minha família, vossa é.

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7: 9:24.
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10: Isto mesmo, voltamos com o nosso Alegrai-vos no Senhor. E hoje, dia 11. O mês está passando rápido também, né? E já hoje celebrando o grande dia de Santa Clara de Assis. E vamos ao Evangelho do dia, que está em Mateus 18, de 1 a seguinte. Nós queremos falar sempre a partir dela, da palavra de Deus.

E Deus quer falar ao nosso coração. O Senhor esteja convosco, Ele está no meio de nós. Proclamação do Evangelho de Jesus Cristo segundo São Mateus. Glória a vós, Senhor. Naquele tempo, os discípulos aproximaram-se de Jesus e perguntaram: quem é o maior no reino dos céus? Jesus chamou uma criança, colocou-a no meio deles e disse: em verdade eu vos digo, se não vos converterdes e não vos tornardes como criança, não entrarei no reino dos céus. Quem se faz pequeno como esta criança, esse é o maior do reino dos céus. E quem recebe meu nome, uma criança como esta é a mim que recebe. Não desprezeis nenhuma desses pequeninos, pois eu vos digo que os seus anjos no céu vêm para acessar a face do meu Pai que está nos céus. Que vos parece? Se um homem tem 100 ovelhas e uma delas se perde, não deixa ele as 99 nas montanhas para procurar aquela que se perdeu? Em verdade vos digo, se ele encontrar, ficará mais feliz com aquela, com que as 99 que não se perderam. Do mesmo modo, o Pai que está nos céus não deseja que se perca nenhum destes pequeninos. Palavra da salvação.

E é palavra de vida, palavra de salvação. Quem se faz pequeno como esta criança, este é maior do reino dos céus. Ah, meus irmãos e minhas irmãs, o evangelho de hoje nos apresenta uma pergunta humana. Quem é maior no reino dos céus? Hoje nós vivemos assim, né? Cada vez mais de status. Quem é maior, quem é menor? E Jesus nos ensina. Os discípulos querem saber para ocupar o primeiro lugar. E quem era mais importante? Jesus sempre surpreendendo. Ele chama uma criança, coloca no meio e diz: se não vos converterdes e não vos tornardes como criança, não entrará no reino dos céus. Jesus então nos ensina que o reino de Deus, a grandeza não é aparecer. Quem manda mais, quem manda menos, quem tem poder ou quem é reconhecido neste mundo. Não. A verdadeira grandeza está na humildade, na simplicidade e na capacidade de confiar em Deus. E olha o santo que celebramos hoje, grande Santa Clara de Assis, uma grande seguidora de Jesus, inspirado nos exemplos e testemunho de São Francisco de Assis, as Clarissas. Ela, amante de Jesus, Santa Clara nos ensina: quem é maior? A verdadeira grandeza está no despojar-se e de se entregar inteiramente a Deus. A criança, impressionante, ela depende, ela confia. A criança sabe que precisa do outro, é como nós que precisamos de Deus. Sem Deus nada somos, nada podemos. A consciência de que precisamos de Deus, irmãos e irmãs, precisa cada vez mais estar presente no nosso coração. Precisamos uns dos outros, mas sim, claro, sem Deus nada somos, nada podemos. Quantas vezes nós queremos resolver tudo, né? Humanamente, sozinhos, muita coisa não dará certo. Senhor, eu preciso de Ti. Nós precisamos sempre dizer, reconhecendo que sem Ele nada, nada seremos e nada podemos. E Jesus está dizendo no Evangelho: não desprezeis nenhum destes pequeninos. Aqui está um grande ensinamento e forte de Jesus. Para Deus, ninguém é insignificante. Mesmo você que está aí, pense agora nas suas fraquezas, misérias, nos seus limites. Mas Deus pode fazer do seu nada, da sua miséria, o seu reerguimento com a sua fortaleza. Ele faz do nosso nada, porque Ele nos ama. Ele nos ensina. Todos nós temos valor aos olhos de Deus. Deus não desiste de ninguém. Quando nós nos afastamos de Deus, Deus não nos diz: problema dela, não. Quando alguém cai, Deus não nos diz: eu avisei. Não. Deus vai atrás. Deus procura, Deus chama, Deus espera, Deus acolhe. Você pode até estar afastado de Deus, mas Deus nunca afastou de você. E para você que está escutando agora, que já se sentiu afastado do caminho de Deus, afastado do caminho das coisas de Deus, lembre sempre: Deus nunca se afastou de ti. E nós, como igreja, somos chamados em plena Semana Nacional da Família, olhando para o Cristo, o bom pastor. E eu dizia isso domingo: não há família igual, não há família perfeita, sendo a família de Nazaré, que tiveram as dificuldades, tiveram muitas, mas Deus caminhou lado a lado com aquele povo. Precisamos ser uma igreja que vai ao encontro,
que acolhe, procura levantar e recomeçar sempre. Que o Senhor nos conceda um coração humilde, como um coração de criança. E uma grande virtude para a santidade, grave isso hoje, a grande virtude para a santidade está na humildade. Que nunca nos consideremos grandes por demais, porque para servir, nunca consideremos alguém também pequeno demais, porque nós somos amados por Deus. O reino de Deus se faz pequeno, para aquele que também se faz pequeno, para a grandeza deste amor consiste em viver naqueles que se perderam diante deste amor. Lembre sempre, Deus te ama. Deus hoje está te procurando e dizendo a você que nós somos todos muito amados por Ele. E nessa semana da família, uma vez mais digo, pense na sua casa, pense na sua família como santuário da vida e que a exemplo de Santa Clara de Assis possamos viver na virtude do acolhimento e das coisas pequenas, porque o pouco com Deus, é isso mesmo, se torna muito, e o muito sem Ele é nada. Santa Clara, rogai a Deus por nós.

Isto mesmo, a divina esposa de Jesus, Santa Clara de Assis, rogai a Deus por nós. E nós conhecemos da história uma grande santa, a fundadora das Clarissas, aquela que viveu inteiramente pela vida e profundeza de oração, oração e o serviço. Santa Clara de Assis nos ajude a viver assim. E tem um milagre famoso de Santa Clara. Quando os soldados ameaçavam invadir o mosteiro, Santa Clara, com o Santíssimo Sacramento, dizia: "Ele é a nossa força." E todos os soldados saíram. Por isso, Santa Clara, interceda a Deus por nós. Livra todos de todos os nossos males que tentam-nos afastar do caminho de Jesus. E que esta grande santa que viveu para Deus nos ajude a viver verdadeiramente anunciando Jesus. E hoje é dia, sim, Santa Clara é considerada a patrona dos telecomunicadores. Vamos também dedicar a este programa aqueles que estão à frente, na linha de frente, anunciando o Evangelho de Jesus. Que Santa Clara interceda a Deus por nós. Que o seu exemplo possa nos ensinar e inspirar a viver o Evangelho de Jesus na confiança dele.

0: você. E o meu abraço a todas as comunidades que têm como padroeira esta grande santa. Meu abraço ao pessoal lá do Bela Vista, aqui de Divinópolis, que estão nos acompanhando. Meu abraço a todos, franciscano, pessoal do Del Rey, e que celebra Santa Clara de Assis, que esta grande santa interceda a Deus por toda esta comunidade e abençoe a todos nós que seguimos a Jesus. Volte comigo, volte com o nosso programa Alegrai-vos no Senhor.
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1: 9h40.
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8: 9h44.
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Isto mesmo, voltamos com o nosso Alegrai-vos no Senhor e quero saudar a todos vocês que estão nos acompanhando em plena Semana Nacional da Família e todas as comunidades celebrando aí, e que bonitas iniciativas nas paróquias, né, nas comunidades e neste ano tão bonito dedicado a este tema, né? É Família, torna-te aquilo que tu és. E é o grande pedido, o apelo para que nós sejamos homens, mulheres que aí estão com desejo de viver segundo a vontade do Pai e fazendo também aquilo que Ele sempre nos pediu, família como o santuário da vida, porque o amor jamais se acabará. É o lema também da Semana Nacional da Família.

E começando aqui, eu quero divulgar a nossa programação da Semana Nacional da Família. Um abraço ao povo querido de Cláudio que está nos acompanhando. Um abraço à nossa querida Pastoral Familiar, né? Começamos lá no domingo a missa com a abertura da Semana Nacional da Família. Quanta gente, um abraço a todos vocês, aos pais e que participaram, a bênção para os nossos pais. Nós tivemos na missa das 9 e também nas outras demais missas. Meu abraço a todos os pais aí da nossa querida cidade Carinho, que nos acompanhou e estiveram junto conosco no domingo. E ontem tivemos uma participação bonita, expressiva, ontem dia de São Lourenço. Um abraço aos diáconos permanentes, aos diáconos transitórios, e faço questão também de dizer a minha gratidão aqui, falava com ele ontem, o diácono Alessandro, que esteve conosco na nossa paróquia, fazendo um momento bonito, de catequese, e tivemos lá a presença com a catequese e as nossas famílias, as nossas crianças. Um abraço a toda a nossa catequese paroquial e de maneira especial os pais. E olha, família, incentive as vossas crianças, incentive os vossos filhos. E educação vem da família mesmo. Por isso que bom que ontem tivemos uma expressão grande lá com os nossos pais catequizando-os. E as catequistas são aquelas que auxiliam, que estão juntos. Tivemos no sábado também um encontro com as catequistas, no dia 8, e falava sobre essa importância. Catequese e família, precisamos caminhar junto. Portanto, pai, mãe, não basta só enviar, não basta só encaminhar para a igreja. Precisa dar testemunho, precisa acompanhar, precisa estar junto. E por isso, muito obrigado por você, pai, por você, mãe, estar e acompanhar, estar juntos de vossos filhos. E nós, que como diz sempre, o palavras convence, mas é o seu testemunho. Por isso nós nos tornamos que somos a família, o santuário da vida. Obrigado, pai, obrigado, mãe. E ontem tivemos lá essa expressão bonita na nossa comunidade de fé. E hoje, terça-feira, dia 11 de agosto, a celebração eucarística. Quero convidar você aí de Cláudio, participação especial da juventude, EJC, UEAC. Também queremos, nesta Eucaristia, bênção especial de todas as gestantes. Faremos isso na nossa Eucaristia. Leve a sua casa, leve para lá essa intenção. E de maneira muito especial, nós estaremos rezando nessa grande prece para as gestantes, as grávidas, a participação da nossa juventude na Santa Eucaristia hoje. E sejamos iluminados a exemplo de Santa Clara. E uma bênção especial, faremos um momento da luz, e quero fazer isso na Eucaristia porque recordamos que somos iluminados como Santa Clara para iluminar o mundo. E jovens, crianças, pré-adolescentes, levem, vamos juntos ser um farol como Santa Clara nos ensina, portanto. Amanhã, quarta-feira, dia 12, celebração eucarística e renovação dos votos matrimoniais. O SCC é também convidado a participar, essa grande família. Amanhã, dia também votivo de Nossa Senhora que rezamos. Então, todos são convidados a participarem conosco. No dia 13, adoração, dia eucarístico, adoração ao Santíssimo. Toda a pastoral vocacional é convidada. Aos ministros da Sagrada Eucaristia, o apostolado, juntos vamos celebrar na quinta-feira. Sexta-feira, uma missa especial com a caravana para as famílias e um convite especial aos missionários, mães que oram pelos filhos e todos os moradores do bairro São Bento. Estaremos lá na rua Sibiripuruna, 74, Dona Nelly, no bairro São Bento. Rezaremos e estaremos juntos, junto a essa casa e essa família, como igreja que vai ao encontro no bairro São Bento, que ainda não há comunidade. Portanto, nós queremos rezar junto a essa família. E no sábado, dia 15 de agosto, deixe registrado aí, no próximo sábado, 15 de agosto, dia de São Tarcísio, 17h30, carreata com a Sagrada Família,
percorrendo as nossas comunidades urbanas, junto à sua família. Vamos celebrar. E um convite especial para podermos celebrar a nossa família. Leve a sua foto, foto de família. Nós vamos abençoar num grande momento especial na Santa Missa as fotos de todas as famílias. Leve para que possamos, no momento de adoração, rezar pela intercessão da Sagrada Família, pela sua família. Não deixe de participar. Leve juntos e teremos a participação do Ministério Luz e Vida aqui de Divinópolis. A Ju estará conosco juntamente com o Ministério Luz e Vida aqui do Santuário Frei Galvão. Soube que teremos já duas caravanas que participarão conosco. Carmo do Cajuru também estarão presentes, Itaúna e aqui Divinópolis. Leve, e você de Cláudio, chegue mais cedo. Vamos juntos fazer este momento bonito, chegando com a carreata. E logo em seguida, a Santa Missa. Que hora, padre? Às 18h30. Às 18h30, a Santa Missa. Logo em seguida, a adoração e um momento especial com as famílias. Vamos juntos celebrar a nossa família. Porque Jesus, Maria e José, eu e minha casa, serviremos ao Senhor. E espero por você no próximo sábado.

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1: 9:54.
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1: 9:55.
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6: Isto, voltamos com o nosso Alegrai-vos no Senhor e agora quero fazer chegar até você a bênção de Deus e um abraço também àqueles que mandaram aqui em nosso programa, na nossa rádio, pelo WhatsApp. Bom dia, Padre Guilherme, tudo bem? Deus abençoe. Sou da comunidade Boa Vista, aqui do município de Itaguara. Sou ouvinte todas as terças-feiras e de toda a programação da Divi FM. É a Selma. Meu abraço, Selma. Que Deus abençoe você e toda a sua família, viu? E que tenhamos uma abençoada semana aí. Obrigado, viu, Selma, por acompanhar aqui o nosso programa. Bom dia, Padre Guilherme. Peço a sua bênção. É a Maria Aparecida. Deus abençoe, Maria Aparecida. A Cacá também pedindo bênção e proteção para toda a sua família, de maneira especial, pelo seu. Deus abençoe, viu, Cacá? Você e toda a família. A Maria Imaculada também. Bom dia, Padre. Peço a sua bênção, de maneira especial, por toda a minha família, a comunidade aqui da Rocinha, de Cláudio. A Ana Luísa, minha sobrinha de São Bento, de Cláudio. Está aniversariando hoje. Um abraço, então, viu, a ela e a toda a sua família. Isso mesmo, meus parabéns. A Helena de Ermida está aqui sintonizada conosco. A mãe da Ju estará lá conosco no próximo sábado. Um abraço, viu, Helena? Você e toda aí família, e de maneira especial a sua filha, né, estará lá com o projeto Luz e Vida. Estaremos lá rezando no próximo sábado. Bom dia, Padre Guilherme, sua bênção. A Amanda, de Carmo do Cajuru. Peço oração pelos meus primos, e toda a minha família. Deus abençoe. Obrigado, Amanda. Deus abençoe você e toda essa família também. A Juscelma, bom dia, Padre Guilherme. Peço a bênção, peço oração por todos que precisam. E estaremos lá no sábado, com a graça de Deus. Já estamos nos organizando para fazermos aquele momento bonito da adoração, que levarei a minha intenção junto à minha família. Isso mesmo, no momento de adoração estaremos juntos rezando por todas as famílias. Não esqueça de levar a foto da sua família, tá bem? Também pedindo oração, bom dia, Padre, peço a sua bênção, e todas as famílias, oração por toda a minha família. Será o Senhor abençoar o terços e as imagens. É a Juscelma, sim, estaremos lá com a graça de Deus, Juscelma, você e toda a sua família. Pode levar lá as imagens, também abençoaremos. Bom dia, Padre, sua bênção, peço oração por toda a minha família, pelos meus filhos João Felipe e... João Miguel e Felipe. É a Claudiana lá de Carmo do Cajuru. A Perpétua também pedindo oração por toda a sua família, de maneira especial pelos seus filhos. Ela é lá de Carmo do Cajuru. A Solange também pedindo oração por toda a sua família e pedindo bênção e paz. Que Deus abençoe. Ontem foi aniversário da Dona Andréia. O meu abraço também à Dona Andréia, que faz um cafezinho aqui na recepção, na tarde. Deus abençoe a Andréia aqui. Felicidades, viu? Com muita saúde e muita paz. Bom dia, Padre Guilherme, peço oração. É a Graziella de Carmo do Cajuru, da paróquia Nossa Senhora do Líbano. Meu abraço, viu? A você e a toda a sua família. A Diene Moura também pedindo oração, mandou um áudio aqui. Diene, vou escutar com carinho, viu? Depois, porque já estamos adiantado na hora. A Guti também pedindo oração por toda a sua família. E o alô para nós, toda a nossa família aqui de Carmo do Cajuru. Um abraço, Guti. Deus abençoe. A Poliana Morato também pedindo oração por toda a sua família. De maneira especial, ela pedindo pelo João Pedro, Priscila, Paulo, e também por toda a sua família. Deus abençoe. Sábado estaremos na Missa da Família. Muito bem, isso aí. Nós estaremos juntos. Um abraço também para a Flo Flo, que está me acompanhando, minha afilhada. E vamos então encerrando o nosso programa, pedindo as bênçãos de Deus para toda a nossa família e de maneira especial pela sua família aí. e participe da Santa Missa neste final de semana, pedindo bênção, paz e proteção, porque semana com missa é a semana com a graça de Deus. O Senhor esteja convosco, Ele está no meio de nós. Que por intercessão da Sagrada Família de Nazaré, Jesus, Maria e José, sobre vós, sua casa, seus sonhos e projetos, a graça, a paz e a bênção de Deus Onipotente, Ele que é Pai, Filho e Espírito Santo, desça e permaneça, hoje e sempre. Meu abraço, abraço a sua família e valorize hoje, até porque não sabemos se temos amanhã. Viva as nossas famílias!
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1: Louvado seja nosso Senhor Jesus Cristo, para sempre seja louvado. Queridos filhos e filhas, é terça-feira, Jesus das Santas Chagas, e vamos dizer: meu Jesus, perdão e misericórdia pelos méritos das Santas Chagas. Amado povo de Deus, hoje nós estamos em plena Semana Nacional da Família. Semana Nacional que tem por tema: família, torna-te aquilo que és. O amor jamais acabará. Mês vocacional, hoje dia de Santa Clara de Assis, e estamos em plena novena. Segundo dia, São Roque, livrai-nos das enfermidades expostas, das feridas e das doenças graves. Quero saudar a todos que estão nos acompanhando a partir da Rádio Evangelizar, de onde tudo começa, as rádios irmãs, cujos nomes cito neste momento:
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1: Saúdo a você pela TV Evangelizar, sinal digital em todo o país, em várias cidades, canal aberto, pelo YouTube, Padre Manzotti Oficial, pelos aplicativos da Associação Evangelizar é Preciso e todas as plataformas digitais. Família, lugar de amor, de aconchego e de paz. Semana Nacional da Família. Não esqueça, coloque a foto de família perto do rádio, perto da TV, mas juntos, em nome do Pai, do Filho e do Espírito Santo. Amém. Naquele tempo, os discípulos aproximaram-se de Jesus e perguntaram: quem é o maior no reino dos céus? Jesus chamou uma criança, colocou-a no meio deles e disse: em verdade eu vos digo, se não vos converterdes e não vos tornardes como crianças, não entrareis no reino dos céus. Quem se faz pequeno como esta criança, este é maior no reino dos céus. E quem recebe em meu nome uma criança como esta, é a mim que recebe. Não desprezeis nenhum desses pequeninos, pois eu vos digo que os seus anjos no céu veem sem cessar a face do meu Pai que está nos céus. Que vos parece? Se um homem tem 100 ovelhas e uma delas se perde, não deixa ele as 99 das montanhas para procurar aquele que

0: capaz de ir atrás das ovelhas perdidas. Querido Deus, que na família também nós tenhamos este zelo, este amor com todos. Assim como o pai vai atrás da ovelha perdida, que também nós não fechamos o coração àquele que se perdeu, mas que os nossos gestos, nossas atitudes sejam de busca, reconciliação, amor, perdão, família, lugar de amor e de perdão. Vai rezando, reze pela sua família. Semana Nacional da Família, mas rezemos por todas as famílias. E hoje, nesta parábola da ovelha perdida, pensemos que ninguém é descartável para Deus. E também não pode ser nas nossas vidas, no nosso amor, no nosso coração. Senhor, nós te pedimos, derrama tuas bênçãos sobre a família, que a exemplo da Sagrada Família de Nazaré, a família seja um lugar onde se aprende os valores cristãos, se vive os valores cristãos. Afaste para longe, Senhor, todos os ataques dos inimigos contra a família, desemprego, rivalidade, traição, mentira. Senhor, restaure a minha família, vai pedindo. Senhor, abençoe, restaure. Nós pedimos pelos doentes das famílias, aqueles que estão acamados, que estão nos hospitais, nas casas, aqueles que vivem ausentes por trabalho, por necessidade. Escute bem, família que reza unida, unida sempre estará. Escute esta frase que é de São João Paulo II. Família que reza unida, unida sempre estará. Então, Senhor, acredito que a oração pode transformar o meu lar. Pense nas pessoas que você quer rezar hoje. Pense naquele que está distante do seu coração. Pense naquela pessoa da família que mais está precisando de uma graça. Derrama, Senhor, tua bênção. Derrama, Senhor, sobre nós. Hoje, colocando todos os mensageiros e mensageiras das capelinhas, oferecemos toda a terça-feira pelos mensageiros, rezamos pelas famílias que recebem as capelinhas em suas casas, rezamos por aqueles que nos ajudam na obra evangelizar, é preciso. Eu também quero colocar o retiro que vai acontecer já neste final de semana em Massachusetts, que seja um retiro que produza frutos, frutos de conversão, frutos de encontro com Deus. Senhor, há tanta coisa a rezar e nós te louvamos. Hoje, fiquemos com a ovelha perdida. Somos nós. Deus age assim conosco. Que o façamos também. Nós só começamos. Nós temos ainda partilha de vida, leitura durante, muita coisa hoje, hein? Semana Nacional da Família. Santa Clara, vamos conhecer um pouco da vida dela. E a novena, eu volto já, volte comigo.
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0: 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Ana, que a paz de Jesus esteja com você, Ana.
1: Bom dia, Padre. Sua bênção.
0: Deus abençoe. Você fala de onde?
1: De Brasília.
0: Brasília, Distrito Federal, como é que você me acompanha ali?
1: Pelo rádio YouTube, Padre.
0: Tá certo, pelo YouTube. Nós temos quem nos transmite, a Nova Aliança FM. Diga lá, Ana.
1: Padre, eu tô passando um problema com meu filho. Ele tem 20 anos, ele é motoboy e ele tá no jogo do vício, do Tigrinho, Padre. Oh, ele ontem pediu ajuda, chorando, que sozinho não consegue. Todo o dinheiro que ele pega é pra esse jogo, as contas estão todas atrasadas. E eu não sei o que fazer, Padre. Eu queria um aconselhamento, uma oração pela vida do meu filho.
0: Bom, pode ter certeza que eu levarei na missa do meio-dia, vamos rezar, com certeza, tanto eu quanto os intercessores. Mas, Ana, se ele pediu ajuda, tem várias formas. Uma delas, existe a possibilidade de bloquear o celular. É um vício, é uma doença. Bloquear o celular para esse tipo de jogo. Esse recurso existe. Talvez você não saiba, mas ele ou alguém próximo a você saiba fazer isto. Depois, fazer com que ele sempre fale com você sobre esse assunto, já que ele se abriu com você, que você não deixe esse assunto esquecido. Filho, como é que está? Você conseguiu ficar hoje sem o jogo? Porque o diálogo vai fazer ele tomar sempre essa consciência de ter que lutar contra este vício. Depois, filha, as dívidas tem que administrar. Não é simplesmente vamos pagar tudo, porque pode fazer de novo, fica muito fácil. Fazê-lo perceber em administrar essa dívida. Você escutou?
1: Escutei, estou escutando, Padre.
0: E
1: eu até fui atrás de psicólogo, estou atrás de psicólogo. Isso. Também, para ter acompanhamento com ele, se for preciso, um psiquiátrico, para entrar com a medicação. Porque também a ansiedade, ele disse que não consegue dormir na madrugada, só pensando, e ele disse que está pedindo muito a Deus, ele pede a Deus para tirar esse vício dele.
0: Isso, é bom, está ótimo procurar ajuda com psicólogo ou psiquiatra, aí você vai perceber. Mas você tem que, com ele, tomar atitudes mais radicais de bloquear o celular. Você entende? É a mesma coisa...
1: Entendo.
0: Oi?
1: Entendo, Fábio, ele disse que já... várias vezes já apagou o aplicativo, aí apaga e depois volta de novo.
0: Pois é, filha. E o pai dele?
1: Hoje eu conversei, eu liguei pro pai dele, porque ele não se abriu com o pai dele. Aí ele disse que vai chegar nele e vai conversar diretamente com ele pessoalmente.
0: Entendi. É muito importante, mais do que brigar, conversar, conscientizar e ajudá-lo a sair. Acho que esse é o caminho que você está tomando. É o caminho mais certo. A ovelha perdida. É o evangelho de hoje. Vamos rezar juntos? Você pediu para rezar por ele? Eu não vou pedir o nome dele porque expõe. Mas você traga ele presente e diga: Senhor Jesus.
1: Senhor Jesus.
0: Liberte meu filho.
1: Liberte meu filho.
0: Do jogo.
1: Do jogo.
0: Deste vício.
1: Deste vício.
0: E da ansiedade.
1: E da ansiedade.
0: Ajude o Senhor.
1: Ajude,
0: que eu tenha
1: Senhor.
0: O discernimento.
1: E o discernimento.
0: De como ajudá-lo melhor.
1: De como ajudá-lo melhor.
0: Eu confio, Senhor.
1: Eu confio, Senhor.
0: E peço uma gota do seu preciosíssimo sangue.
1: E peço a gota do seu preciosíssimo sangue.
0: Para resgatar este meu filho.
1: Para resgatar meu filho.
0: Amém.
1: Amém.
0: Filha. Estamos juntos em oração, mas você faz muito bem em procurar uma ajuda profissional, tá certo?
1: Tá certo, padre, muito obrigada.
0: Que Deus abençoe a você e a seu filho. Meu abraço a Brasília, Distrito Federal, pelo YouTube, Rádio Nova Aliança FM, Cardeal Arcebispo Dom Paulo César Costa, escute esse testemunho, por favor.
2: Eu quero dar um testemunho, né, que eu sou mãe adotiva, mãe do coração.
0: Opa.
2: E eu adotei a minha filha, a Átila, e eu ainda não tinha a guarda definitiva dela.
0: Certo.
2: Eu sei que foi Deus que me trouxe ela, mas tinha sempre esse medo no coração, né? Agora, na sexta-feira, que antecedia ao Dia dos Pais, eu tava com a capelinha de Jesus da Santa Chagas aqui na minha casa, só que já era o dia de eu passar pra casa da vizinha, né? E antes de entregar Jesus... Aí eu fiz alguns pedidos para Jesus, agradeci
0: certo.
2: Pela visita dele na minha casa.
0: Que lindo.
2: E entre esses pedidos que eu fiz, eu pedi pela guarda definitiva na Átila. Pedi a Jesus da Santa Chagas que me abençoasse, que eu recebesse essa bênção. Quando foi no domingo, eu acordei, e como meu pai já é falecido há 12 anos, essas datas mexem um pouco com o coração
0: claro.
2: Da gente, com os sentimentos da gente, né? Aí eu tava estendendo umas roupas no varal, aí ela tava brincando junto comigo no quintal. Aí escutei uma moça chamando no portão, né, Gabriela? Quando eu cheguei lá na frente, era oficial de justiça.
0: Oh, meu
2: me
0: Deus.
2: Trazendo a sentença do juiz com a guarda definitiva da Átila, né? E eu fiquei muito feliz, padre, muito feliz. Foi um grande presente de Deus.
0: Com
2: Num
0: certeza.
2: Dia de domingo, uma oficial de justiça vim na casa de uma pessoa trazer... um presente enorme desse que foi a guarda definitiva da Átila, né? Mas agora só falta sair a certidão de nascimento dela para que a gente possa marcar
0: Deus.
2: O batizado. Era algo também que eu sonhava de noite. Então, é graça testemunhada, graça alcançada. Toca o sino, sacristão.
0: Louvado seja Deus. Gabriela, imagina a sua alegria. Tá aí, gente, um testemunho, é por isso que eu falo. Onde... a capelinha de Jesus das Santas Chagas passa, uma gota do sangue redentor fica. Aproveite. Aproveite agora e torne-se um mensageiro, uma mensageira da capelinha de Jesus das Santas Chagas. Aproveite esse intervalo 0800 410 6060 e torne-se um mensageiro levando para no mínimo mais 8 famílias. Imagina isto, não tem no seu local, não tem na sua cidade, porque você não é mensageiro, toma a decisão. Olha a graça que a Gabriela testemunha, quantos anos pedindo essa guarda, e num domingo oficial, sacristão, faça ecoar esse testemunho, sacristão. Gente, aproveite agora, 0800 410 6060, e faça o seu pedido de oração, Semana Nacional da Família. Ainda dá tempo para a missa do meio-dia. Eu volto já. Volte comigo.
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Nós vamos para a leitura durante de 2 Coríntios, capítulo 2, 12 seguintes, mas antes eu tenho uma novidade para você. Atenção, povo de Deus! 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Filhos amados e povo querido, Bíblia aberta, cartilha de oração.

0: E hoje, 2 Coríntios, versículo 2. Perdão, capítulo 2, versículo 14. 2 Coríntios, capítulo 2, versículo 14. Mas dou graças a Deus, porque unidos com Cristo fomos sempre conduzidos por Deus como prisioneiros no desfile da vitória de Cristo. Atenção, escute. Como um perfume que se espalha por todos os lugares, somos usados por Deus para que Cristo seja conhecido por todas as pessoas. Que imagem linda, né? Como um perfume que se espalha por todos os lugares, somos usados por Deus para que Cristo seja conhecido por todas as pessoas. Porque somos como o cheiro suave do sacrifício que Cristo ofereceu a Deus. Cheiro que se espalha entre os que estão sendo salvos e os que estão se perdendo. Para os que estão se perdendo, é o mau cheiro que mata. Mas para os que estão sendo salvos, é um perfume muito agradável que dá vida. Então, quem é capaz de realizar um trabalho como esse? Nós não somos como muitas pessoas que entregam a mensagem de Deus como se estivesse fazendo um negócio qualquer. Pelo contrário, foi Deus que nos enviou. E por isso anunciamos a sua mensagem com sinceridade na presença dele como mensageiro de Cristo. Como um perfume que se espalha por todos os lugares, somos usados por Deus. Senhor, eu também quero ser usado por Ti. Eu quero a Tua essência como um perfume que se espalha por todos os lugares. Somos usados por Deus para que Deus seja conhecido por todas as pessoas. Usa-me, Senhor. Usa-me, Senhor. Que eu possa ser como o cheiro suave do sacrifício que Cristo ofereceu a Deus. Este sacrifício que se espalha entre os que estão sendo salvos e os que estão se perdendo. Usa-me, Senhor. Usa-me, Senhor. Como um perfume que se espalha para levar Tua essência, Senhor. Usa-me, Senhor. E que esse perfume de santidade que me atinge possa atingir aqueles que mais precisam. É verdade, Senhor, que a palavra diz que para alguns será um cheiro fétido, porque não querem sentir o cheiro de Cristo. Mas para outros será um perfume muito agradável que dá vida. Sim, Senhor, que eu exale como um perfume o sacrifício de Cristo. Pelo contrário, foi Deus que nos enviou e anunciamos a sua mensagem com sinceridade na presença como mensageiros de Cristo. Que linda leitura orante, né? Que delicada, bom, eu que gosto de perfume, gosto de olfato, gosto de cheiro. Que texto maravilhoso. Usa-me, Senhor, como um perfume agradável a exalar a essência do teu sacrifício. Padre, que texto é esse? Que maravilhoso! Eu nunca tinha lido. Então, filho, anote aí 2 Coríntios, capítulo 2, do versículo 14 ao versículo 17. Eu volto já. Volte comigo.
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Amados irmãos e irmãs, venham celebrar conosco a Semana Nacional da Família. Nos reuniremos em nossas comunidades e paróquias, rendendo graças a Deus por este precioso dom que recebemos, a nossa família. O tema deste ano é Família, torna-te aquilo que és. A família é chamada a ser igreja doméstica, lugar do perdão, do amor, da fidelidade. Eis aí a estrada que Jesus nos apresenta e propõe para todas as nossas famílias. 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

0: Eu não sei você, mas eu fiquei muito edificado com este texto. E por isso eu vou colocar no Instagram, 2 Coríntios, capítulo 2, do versículo 14 a 17. E dizia assim: como um perfume que se espalha por todos os lugares, somos usados por Deus para que Cristo seja conhecido por todas as pessoas. Gostaria que você comentasse esse texto e mandasse para alguém. Me toca muito. Eu disse, eu gosto muito de olfato, gosto muito de perfume. O cheiro dos lírios, eu falo que é um cheiro de Deus. É. E assim, ser um perfume agradável do sacrifício, Cristo oferece a Deus um cheiro que se espalha entre os que estão sendo salvos e os que estão se perdendo. Faça o seu comentário no Instagram. Esse texto é lindo, profundo. Quero dizer com grande alegria os mensageiros das Capelinhas de Jesus das Santas Chagas. 79 novas capelinhas foram enviadas. Fotos que chegaram da Elisângela da Silva de Dourados, Mato Grosso, meu grande abraço, olha aí na igreja, Deus seja louvado. Márcia de Moura Santos, de Picos, Piauí, meu Deus, quanta gente, camiseta linda. Gislaine Aparecida, Ribeirão Claro, Paraná, minha saudação também a Pedro Batista de Nova Serrana, Minas Gerais, ali na igreja. Neuza Maria Silva, a Darindeua, Pará, minha saudação. Edna Ferreira, Duas Estradas, Paraíba, com carinho. Zuma Gonçalves, de Criciúma, Santa Catarina, minha saudação. Rosimeire Candioto, Sorriso, Mato Grosso, obrigado pela foto. Aguinaldo Ferreira, Santa Quitéria, Ceará, obrigado ao sacerdote que está aí na frente. E Lucineide Cardoso, de Brasília, Distrito Federal. Mande a sua foto, valorize o seu grupo. 419-8791-2787. Querido povo de Deus, é isso aí. Torne-se um mensageiro da Capelinha de Jesus das Santas Chagas. 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Faltam 4 dias, atenção, toca a corneta, faltam 4 dias para o início da Quaresma de São Miguel. Faça comigo a Quaresma de São Miguel, sábado, a partir das 9:30 da manhã, exclusividade no YouTube Padre Manzotti, exclusividade no YouTube Padre Manzotti, sábado, a partir das 9:30, faça comigo 40 dias, a Quaresma de São Miguel. Qual é a graça que você vai pedir? Qual é a graça difícil? Qual é a batalha que você vai travar? Tendo São Miguel conosco, sábado, às 9:30, comece comigo, 40 dias na Quaresma de São Miguel. Michele, que a paz de Jesus esteja com você, Michele.
1: Bom dia, Padre, a sua bênção.
0: Bom dia, Deus abençoe, Michele. Você fala
1: Padre,
0: de...
1: Eu liguei pra...
0: Você fala de onde?
1: Biguaçu, Santa Catarina. Biguaçu, Santa Catarina.
0: Tá certo, Biguaçu, Santa Catarina. Como é que você me acompanha aí?
1: Pelo YouTube.
0: YouTube, diga lá, Michele.
1: Padre, eu liguei para pedir oração, porque eu pedi minha filha, Maria Victoria Ferreira dos Santos. Ela teve uma pneumonia muito grave, sabe? Passou 24 dias internada. O médico não sabia mais o que fazer, que eu era pulmão, depois passou para a cabeça vários sangramentos. Aí eu tô sofrendo tanto eu quanto a minha família aqui em Santa Catarina,
0: certo.
1: A minha Lagoas também.
0: Meus sentimentos pela perda da sua filha. E
1: ia fazer 4 anos hoje, padre.
0: Que ela faleceu?
1: Não, quatro anos que...
0: Ah,
1: quatro anos de idade.
0: De idade. E quando que aconteceu o falecimento dela?
1: dia 30, padre.
0: Ah, recente, muito recente. Meus sentimentos, filha. E como...
1: Padre, eu pedi
0: como...
1: também minha mãe, padre, tá com um ano e pouco. No mesmo mês que eu pedi minha mãe, que fez um ano, pedi minha filha no final do mês.
0: Entendi. Como que você está lidando com isso, filha?
1: Padre, eu já chorei tanto, já tentei fazer, tirar minha vida, sabe? Mas minha
0: filha
1: me dá muito...
0: Para.
1: Onde ela tá, ela me dá muito pensamento positivo, sabe? Para
0: claro.
1: Mim ficar bem, cuidar da irmãzinha dela, que eu tenho uma menina de 1 ano e 9 meses. Maíra Valentina.
0: Você está vendo que você não pode desistir? Você ganhou você ganhou um anjinho no céu, que é a sua filha. Você é mãe de anjo. Só que você tem aí... Escuta, você tem perto de você uma criança que precisa muito da sua ajuda. Você não pode ceder.
1: Isso.
0: Tem que se levantar. A saudade é grande. É, bate muitos pensamentos ruins, mas lute contra esses pensamentos ruins, Michele.
1: É, só eu pedi Nossa Senhora, do mesmo jeito que peguei ela no braço, padre, no colo, que Nossa Senhora pegou Jesus Cristo lá no hospital.
0: Eu imagino aquela cena, Nossa Senhora com Jesus desfalecido nos braços.
1: Isso, do mesmo jeito que Nossa Senhora pegou Jesus Cristo.
0: E Nossa Senhora... Tem você nos braços hoje, Michele. Ela que é mãe...
1: Eu tenho tanta fé em Nossa Senhora, padre. Tanta fé em Nossa Senhora.
0: Mas, filha, lute contra esses pensamentos ruins. Você entendeu?
1: Aí eu quero deixar o nome da minha família em oração também.
0: Diga.
1: É José Edilson dos Santos, que é o pai dela.
0: Tá.
1: E a Maria Victoria, que foi a que Nossa Senhora levou.
0: Sim.
1: O meu Michele Ferreira.
0: E da...
1: Maíra Valentina, Pedro,
0: só um minutinho.
1: Pedro Martim, que é o irmão dela,
0: é.
1: E Gabriela também, Gabriela Martins do Santo.
0: Tá, anotei. Meus sentimentos e que, lembre-se, a senhora pegou seu filho como mãe nos braços. Nossa Senhora pega você também. Nos braços. Você não está sozinha, Michele. Deus e Nossa Senhora te fortalece para cuidar dos teus filhos. Tá bom?
1: Deus quiser.
0: Deus abençoe Michele de Biguaçu, Santa Catarina. Arcebispo Dom Wilson Tadeu Jonck, da Arquidiocese de Florianópolis. 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Eu vou para o intervalo e eu volto falando sobre Santa Clara. Eu volto à novena de São Roque, segundo dia. Volte comigo.
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1: 10h49.
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0: Queridos irmãos e irmãs, hoje, aniversário da Cidade da Luz FM, Luminárias Minas Gerais, Correio da Serra FM, Solânia, Paraíba. Hoje, aniversário do nosso arcebispo emérito, a quem temos muito carinho e apreço, Dom Pedro Antônio Marchetti Fedalto, que está completando 100 anos, 100 anos, inclusive. A missa está acontecendo no seminário menor, Dom Pedro Fedalto, que me acolheu sempre com muito carinho. Nossas orações, 100 anos de vida. E também, hoje aniversário, de Alexandre José Tormena, grande colaborador, diretor da obra Evangelizar é Preciso, que Deus o abençoe com todas as graças e bênçãos, com o discernimento na condução, no auxílio desta obra, Alexandre José Tormena. Filhos queridos, filhas amadas, hoje celebramos Santa Clara, fundadora das Clarissas. A história de Santa Clara remonta a 1193. Ela que veio de uma família muito rica, mas que quis seguir os ensinamentos de São Francisco de Assis. A família não aceitou, mas nada lhe tirou o propósito. Aos 19 anos, fugiu de casa e foi à igreja de Santa Maria dos Anjos, onde cortou o cabelo e vestiu um modesto hábito de lã para viver pobreza, castidade e obediência. São Francisco a orientou para que fosse ao mosteiro dos beneditinos, mas ela atraiu muitas moças e foi a primeira mulher a escrever a regra, que foi aprovada pelo Papa Gregório IX. Ela, uma mulher de incansável amor, a Eucaristia, nada é tão grande quanto ao coração do homem no íntimo do qual Deus reside. A incansável adoradora da Eucaristia. Na noite de Natal, recolhida em oração, assiste na parede de sua cela os ritos que se realizavam na Porciúncula. Por esse motivo, foi declarada pelo Papa Pio XII padroeira da televisão. Santa Clara faleceu em 1253 no chão do mosteiro de São Damião. Santa Clara, rogai por nós. Inclusive, quero dizer que desta peregrinação que hoje eu lancei, será em Assis e visitaremos este lugar magnífico, singular da vida de Santa Clara. 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Amado povo de Deus, é hora da novena.
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0: Ó Deus, por intercessão de São Roque, curai as feridas do corpo, curai as feridas da alma. Ó Deus, por intercessão de São Roque, curai as feridas do corpo, curai as feridas da alma. São Roque, vós que não tivestes medo de se dedicar de corpo e alma aos cuidados dos doentes, e como prova de vossa fé e confiança, contraístes a doença, mas Deus não o abandonou. Deus o alimentou e de modo milagroso também o curou. São Roque, nesta novena, protegei contra as doenças infecciosas, livrai-nos do contágio, livrai-nos das feridas abertas, físicas, emocionais e espirituais. E de modo particular desta novena, faço o meu pedido, faço o seu pedido hoje. Senhor, por intercessão de São Roque, pedimos pelos doentes nos hospitais, alivie as dores e os sofrimentos. Eu me comprometo de também agir na caridade com aqueles que sofrem. São Roque, abençoai os médicos, fortalecei os enfermeiros, os intensivistas de UTI, os atendentes de hospitais, os voluntários e os cuidadores de doentes. De modo especial, curai as feridas expostas e as doenças graves. São Roque, livrai-nos do mal. São Roque, livrai-nos das infecções. São Roque, rogai por nós. Hoje, Semana Nacional da Família. Está com a foto? Está com o porta-retrato? Hoje, na missa, ao meio-dia, bênção das fotos. Mas a semana inteira rezando pela família, tua família, nossa família. O Senhor esteja convosco. Ele está no meio de nós. Abençoai, Senhor, e santificai a água, a roupa dos enfermos, as fotos de família. Abençoai os remédios, em nome do Pai, do Filho, do Espírito Santo. Amém. E eu me despeço com o clipe Eu e Minha Casa. Serviremos ao Senhor. 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

0: 11 horas.
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7: Diocese informa, falando aqui de Itaúna, encontro da Pastoral da Comunicação. Eu vou conversar com o Lucas, que foi o organizador desse encontro. Lucas, importante, né, trazer aqui os membros da PASCOM para poder falar um pouco dessa comunicação, que é levar as pastorais, né, levar essa união de todas as pastorais para que a mensagem de Deus chegue a quem muitas vezes não está com disponibilidade para ir até a igreja, né? A PASCOM tem um papel muito importante.
8: Justamente sobre isso, Valquíria, agradeço inclusive a sua presença por ter falado aqui para a gente nesse primeiro encontro da PASCOM da Forania Santana. E é justamente sobre isso. A PASCOM chega em muitos lugares onde talvez fisicamente a igreja não consegue chegar. E é esse um dos principais papéis, evangelizar, levar a palavra de Cristo, levar a palavra da igreja a todas aquelas pessoas que nos acompanham pelos canais que nós temos disponíveis.
7: Lucas, e a PASCOM daqui, dando exemplo, né, porque já com um cronograma aí de outros eventos futuros, essa formação ela precisa ser continuada para que todos falem a mesma língua, né?
8: Com certeza, se todo mundo se capacita junto, fala junto, trabalha junto, logicamente vamos estar falando a mesma linguagem, que é o que a nossa igreja também faz. Em qualquer lugar do mundo é sempre celebrada a mesma missa em unidade. Isso é ser católico, isso é a igreja católica.
7: Você ouviu aí então o Lucas Nunes, que é o responsável pela Pastoral da Comunicação na Forania de Santana. Lembrando que se você quiser ver as fotos desse encontro, você vai acessar o Instagram da Diocese, @diocesedivinopolis. E também pode ver essa notícia no nosso site, diocesedivinopolis.org.br. Eu volto mais tarde com outras notícias para você.
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0: Onze e quatro.

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5 cidades. 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

Senhor, Tu me fizeste semelhante a Ti em tudo. Não sei viver sozinho, preciso dos outros. Preciso senti-los ao meu lado. Preciso escutá-los, preciso que me escutem. Senhor, preciso de Ti para aprender a me relacionar, a me comunicar melhor com as pessoas, porque muitas vezes, sem pronunciar palavras, elas me dizem que precisam de mim, da minha ternura, da minha palavra amiga, da minha presença, mesmo que seja silenciosa. Senhor, preciso de Ti, da Tua ternura infinita para perceber melhor o que queres me comunicar neste dia que me rodeia. Que eu saiba ver o bem e o belo em tudo e em todos.

que eu saiba compreender o sofrimento, os anseios, as incoerências, as atitudes de quem vive ao meu lado, que eu só comunique o bem, a verdade, o amor. E para tudo isso, eu preciso de Ti, Senhor.

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0: Eu, Padre Luiz Fernando. Oh, mentira. Eu, Padre Moacir Tavares, hoje com vocês. O Padre Luiz Fernando pediu que fizéssemos uma troca, ele vem amanhã, e porque ele tem compromisso agora na parte da manhã e não poderia estar aqui. Com alegria eu estou aqui com vocês! Lembrando também que na semana passada eu fiz o programa da quinta-feira, o Padre Marcelo essa semana está de férias. E quinta-feira vem o Padre Ulisses, ô Léo? Não falou, não? Tem que ver com o Adriano. Que ficou do Padre Ulisses. Ele vai fazer o programa da quinta-feira no Alegrai-vos no Senhor. Então agradecemos ao Padre Ulisses mais uma vez por retomar o programa Alegrai-vos no Senhor. Então, eu, Padre Moacir, o Leonel Pimenta e todos vocês aí nos ouvindo pela Divi FM, a rádio da sua igreja.
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0: Então, ontem foi aniversário da Andréia, que trabalha aqui conosco na rádio. Parabéns para a Andréia, que Deus abençoe, dê muitos anos de vida. E também foi aniversário ontem do padre Lúcio Flávio, que está trabalhando lá na paróquia de Santana, em Itaúna. Um grande abraço para o padre Lúcio. Sobe o som, Léo Pimenta!

0: Isso, parabéns para os aniversariantes, para a Andréia, para o Padre Lúcio e para todos os aniversariantes deste dia, ontem, hoje, amanhã, depois, aniversários que celebramos e desejamos a todos muitos anos de vida, muita paz, muita felicidade.
1: Um aperto de mão, um abraço apertado.
0: Meu abraço também para Neuzinha, para Soraya, para Lurdinha, para as meninas que trabalham na Cúria Diocesana, para os nossos patrocinadores.

Então, um abraço aos nossos patrocinadores, a Mangueiras Brasil, a família do Gilson, e também o Kit Paraná, o Emerson e a Rita, a Geroaço com o Matheus, eu acho que é Matheus. Um abraço também para Geroaço e que mais? Só?

Também o meu abraço para o Zezinho Elaine, Zé de Almeida e Cléria, a Mira, todo mundo que nos ouve nesta manhã de terça-feira, dia 11 de agosto. Hoje é dia de Santa Clara de Assis, vamos falar daqui a pouco. Um grande abraço, eu boto em seguida.

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1: 11:18.
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5: 11:20.
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Hoje é dia de Santa Clara de Assis. Em 1225, o ano que precedeu a morte de São Francisco de Assis, doente e quase cego, batera na porta do convento de São Damião, onde há muito tempo Irmã Clara aguardava a consolação de sua visita e pediu para ser hospedado. Para respeitar a clausura, quis ser acomodado na terra nua, numa cabana de palha no quintal. Foi aí que o trovador de Deus transbordou sua alma na oração de reconhecimento ao Senhor com o cântico do Irmão Sol, o mais belo hino à alegria. Com esse gesto, Francisco parece ter querido brindar a mais fiel e entusiasta intérprete do seu ideal ascético, pela qual Clara, cujos familiares eram contrários à sua escolha, teve de fugir da casa aos 19 anos. A belíssima menina, nascida em 1193 em Assis, de família rica, com rara audácia, apresentou-se na noite de 18 de março de 1212, na humilde igrejinha de Santa Maria dos Anjos, aos pés do monte sobre o qual surgiu Assis, onde a aguardavam Francisco e seus frades. O santo cortou-lhe a cabeleira com seus longos cachos e lhe deu para vestir o grosseiro hábito de lã crua, fazendo-a pronunciar os votos de pobreza, castidade e obediência. Em seguida, Clara foi levada a um mosteiro beneditino, do qual mais tarde Francisco atirou para conduzi-la ao paupérrimo convento de São Damião, destinado às monjas da Ordem Segunda Franciscana. Abandonando a rica morada, também a mãe e as irmãs de Clara, Hortolana e Beatriz, ingressaram mais tarde neste convento que era muito austero. A resposta da jovem Clara ao ideal franciscano de pobreza foi total. Para estar em consonância com o mestre, pediu e obteve o privilégio da pobreza, que a privava também da possibilidade de ter qualquer coisa de sua. Na morte de Francisco, em 1226, obteve que seu corpo fosse introduzido na clausura para que as monjas pudessem contemplar-lhe o rosto. Mas Clara teve o singular privilégio de ver projetadas nas paredes da pequena cela, sem enfeites, as imagens do santo e os ritos das solenes funções que desenvolviam em Santa Maria dos Anjos. Por essas prodigiosas visões, Clara teve o título de protetora da televisão. Clara viveu 27 anos após a morte de Francisco. Um enviado do Papa Inocêncio IV levou a demorada e aguardada bula de aprovação do privilégio da pobreza de Clara na manhã de 11 de agosto de 1253, poucos instantes antes que a santa deixasse esta vida. 2 anos após, ela foi canonizada. Santa Clara, rogai por nós. Clara.

Sede santos como vosso Pai Celeste é santo. Nós somos chamados à santidade, como São Francisco de Assis, como Santa Clara, como tantos santos e santas que viveram há tempos e que chegaram ao céu pela sua santidade. O meu abraço também para Lilian Maciel, e ela está falando que domingo foi aniversário da sua filhada, a Ana Cristina, e também pedindo pela saúde do Sr. Geraldo e da irmã dela. Meu abraço também para Luísa, lá dos Nações. Obrigado, Luísa. Para Maria Cecília, bairro Nações. E a Maria da Conceição do Bom Pastor.

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1: Onze trinta e três.
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7: 11:35. 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

0: O evangelho de hoje, neste dia em que lembramos a memória de Santa Clara, é de Mateus 18, 1 a 5, 10, 12 a 14. Naquele tempo, os discípulos aproximaram-se de Jesus e perguntaram: quem é o maior no reino dos céus? Jesus chamou uma criança, colocou-a no meio deles e disse: em verdade vos digo, se não vos converterdes e não vos tornardes como crianças, não entrareis no reino dos céus. Quem se faz pequeno como esta criança, esse é o maior no reino dos céus. E quem recebe em meu nome uma criança como esta, é a mim que recebe. Não desprezeis nenhum desses pequeninos, pois eu vos digo que os seus anjos nos céus veem sem cessar a face do meu Pai que está nos céus. Que vos parece? Se um homem tem 100 ovelhas e uma delas se perde, não deixa ele as 99 nas montanhas para procurar aquela que se perdeu? Em verdade, eu vos digo, se ele a encontrar, ficará mais feliz com ela do que com as 99 que não se perderam. Do mesmo modo, o Pai que está nos céus não deseja que se perca nenhum desses pequeninos. Palavra da salvação. Glória a vós, Senhor.
1: Quem

0: nas crianças.
1: Olha o que diz o Evangelho. Quem é o maior no reino dos céus? Jesus chamou uma criança, colocou no meio deles, e em verdade eu vos digo, se não vos converterdes e não vos tornardes como crianças, não entrareis no reino dos céus. E que nós ouvimos aí da música do Padre Zezinho.

0: Então, os discípulos querem saber quem é o maior no reino dos céus. E o termo aqui adotado no grego é megás. No nosso português, nós encontramos palavras derivadas disso, como megalomania e tantas outras palavras. Mas vamos tomar esta palavra, que se tornou uma doença espiritual presente em nossos contextos eclesiais. Não tenho propriedade, certamente, para falar do ponto de vista da ciência sobre esse transtorno psiquiátrico de personalidade. Mas daquilo que é conhecimento geral, nós podemos elencar algumas manifestações desse transtorno no nosso contexto religioso.
1: Quem quiser entrar no reino.
0: Uma pessoa que sofre de transtorno de megalomania, ela tem delírio de grandeza. Ela pensa ter talentos únicos que ninguém mais possui e dá a tais talentos uma importância exagerada. A pessoa tem uma autoestima elevadíssima, tem de si uma imagem idealizada, tornando-se incapaz de reconhecer os próprios erros e culpando os outros pelas falhas e problemas que acontecem. Uma pessoa que sofre dessa enfermidade tem uma busca incessante por poder e dominação. Usa do poder para que a pessoa seja temida por todos os outros e não haja espaço para uma outra pessoa se expressar. Nesse aspecto, surgem diversas formas de autoritarismo, abuso de poder, assédio moral e até mesmo assédio sexual. A pessoa perde o contato com a realidade. Para manter-se no poder, são criadas diversas mentiras, onde a pessoa passa a acreditar piamente nessas mentiras como se fossem verdades. Aí a situação fica muito grave. Podemos elencar essas realidades porque isso pode causar um dano terrível nos nossos contextos de comunidade. Por isso, Jesus toma uma criança e a coloca no meio deles, para que em todos os tempos da igreja, a humildade e a pequenez fossem valores soberanos a serem buscados e vivenciados como virtudes fundamentais para uma comunidade. Hoje, nós lembramos Santa Clara. Santa Clara, que teve um coração despojado e livre para amar e servir as pessoas. Nós também deveríamos buscar isso, buscar a nossa vida no dia a dia para vivermos o amor, para termos mais alegria, mais serenidade, mais tranquilidade, porque Jesus sempre nos mostra como nós devemos viver. E devemos buscar sempre essa simplicidade e humildade, como Santa Clara viveu, na pobreza, na castidade, na obediência, na simplicidade. Pense sobre isso.

viver o amor intensamente, é o que Jesus nos pediu. Amai-vos uns aos outros assim como eu vos amei. É o mandamento do amor, viva isso. Meu abraço para Diene e a sua família. Eu volto em seguida, volte comigo.

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1: 11:47.
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0: Muito bem, mais uma vez estamos com vocês, nosso programa da evangelização na Divi FM, hoje substituindo o padre Luiz Fernando. Um abraço ao padre Luiz Fernando, obrigado pela ajuda de sempre, que Deus abençoe.
1: Obrigado, Deus.
0: Obrigado, Deus.
1: Obrigado, Deus. Obrigado, Deus.
0: O meu abraço também para Ana Paula. Ana Paula que fez como é que chama? Um procedimento cirúrgico. Daqui um pouquinho ela está de volta.
2: Adoro!
0: Aí, pronto. Chegou!
2: Adoro!
0: É. Um abraço também para os pais do JP, lá em Marilândia. A dona Damassi e o senhor William. Eu acho que é. Não me xinga não, João. É, eu acho que é. Um abraço, pessoal de Marilândia. Obrigado, nosso Deus. Obrigado, meu Deus. Obrigado a todos vocês. Até quinta-feira, se Deus quiser. Amanhã, padre Luiz Fernando estará aqui. E agora o nosso cantinho com ela, a Virgem Maria. Colocamos no cantinho com Maria os aniversariantes, o padre Lúcio, a Andréia, que trabalha aqui conosco, também a Ana Cristina e tem mais aqui, cadê quem que é outro? É isso mesmo, né? Ana Cristina. Também colocamos a Lília, a Luísa dos Nações, o pai dela, o Geraldo, a irmã dela, a Selma, e também a Maria Cecília, Maria da Conceição, a Diene, a Luísa dos Nações, a Elza Santos, a Neuzinha, a Ludinha, a Soraya e todas as meninas da Cúria Diocesana, o Zezinho, Elaine, o Zé de Almeida e a Cléria. Virgem Maria, Mãe de Jesus e Nossa Mãe, nos abençoe, nos guarde, nos ilumine e nos proteja. Ó Virgem Maria, cuide de nós. Faça com que vivamos sempre o amor de seu Filho Jesus entre nós. Ó Maria, nos cubra com seu manto sagrado. Te pedimos também por todos os trabalhadores da construção civil, da confecção, os enfermos e as enfermas, seus cuidadores. O Senhor esteja convosco, Ele está no meio de nós. Por imposição das minhas mãos sacerdotais, em intercessão da Imaculada Conceição, Nossa Senhora Aparecida, São Francisco de Assis e Santa Clara, eu abençoo os objetos aí colocados e todos vocês. Em nome do Pai, Filho e Espírito Santo. Amém.

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4: Meio-dia.

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Oh.

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0: Um programa Panorama Geral que esses dias, né, tá diferente, né? Cadê aquele toque feminino da nossa querida Ana Paula Silva? Tá de, como se diz, né, de licença, né? Tirou alguns dias aí para descansar logo após ter sido feito aí um procedimento cirúrgico. Mas vamos tocando o barco aqui, ó. Hoje nós teríamos um convidado que infelizmente não pôde estar presente, né? Eu convidei nosso querido Rodrigo Rodrigues do Simpro, do Sintende, Sindicato dos Professores da Rede Privada, Sindicato dos Professores, dos Trabalhadores da Educação Municipal. Acabou que não deu certo, mas nós vamos tocando o barco aqui. Hoje um pouquinho de panorama empreendedor, um pouquinho de panorama, né, coffee break, para um bate-papo diferente, um bate-papo leve, sem aquela formalidade, né? Hoje, dia do estudante, daqui a pouquinho a gente vai falar, dia do advogado. Tentei trazer também a nossa querida doutora Thelma, e ela não conseguiu também estar presente. Mas nós vamos bater um papo aqui, sabe com quem? Com a nossa querida Mari Durval. Ela vai ligar daqui a pouquinho para a gente felicitar aí pelo dia dos estudantes, mas ela também, né, ela também está aqui como fundadora do movimento Black Money Divinópolis. E ela é de São Paulo, né, mas se instalou aqui em Divinópolis, estudante aí da UFSJ, Universidade Federal de São João del Rei. E ela daqui a pouquinho vai falar de um curso bem legal que eles estão promovendo em virtude, né, de capacitar aí o pessoal dos 50 a mais. Outra coisa, a gente precisa trabalhar a questão do calendário civil. Hoje também é dia do magistrado, um profissional muito importante, né? Doutora Thelma Rodrigues está ali aqui conosco, não deu para estar vindo. Então hoje a bruxa está solta, viu? Hoje não deu para trazer e todo mundo que a gente gostaria de estar trazendo. Mas a gente vai tocando o barco aqui, né? Eu queria até já ir para Você Sabia, porque eu quero tocar uma música aqui em memória, né, em homenagem ao dia do estudante. Ô Laguardinho, depois você procura para a gente o Milton Nascimento, Coração de Estudante, porque eu acho que é uma das músicas mais, né, ícone para aí os nossos estudantes. Vamos para o calendário civil? Que dia é hoje? Vamos lá.
1: Você sabia?
0: Então, 11 de agosto, dia do estudante. Hoje também é o dia do advogado e dia do garçom. O dia do advogado por quê? Foi a criação dos cursos de direito em 11 de agosto de 1827. Dom Pedro I autorizou a criação das primeiras faculdades de direito do país, a Faculdade de Direito de Olinda, Pernambuco, e a Faculdade de Direito do Largo do São Francisco, em São Paulo. Então, por isso que hoje homenageamos aí a fundação desses primeiros cursos jurídicos brasileiros. Você conhece algum advogado? Então, manda para ele, ó, feliz dia do advogado, doutora Thelma, nossa parceira aqui, doutor Ronaldo, já esteve aqui por muitas vezes, né, e vários que passaram, doutor Farlandes. Eu vou cometer erro se eu tentar lembrar de todos, né, que passaram aqui pelo Panorama Geral. Então, a todos os advogados, nossos parabéns. A gente homenageia também a 48ª sessão da OAB, né, aqui de Divinópolis, na pessoa do seu presidente, e todos aí se sintam homenageados. Hoje também é o dia do garçom. A data foi associada à tradição do dia do pendura, quando estudantes de direito comemoravam a data em restaurantes, pois os garçons mantinham o atendimento e recebiam suas taxas. Então, hoje também é o dia do pendura, que é o dia do garçom. Então, a todos os garçons aí, né, as garçonetes, nossos parabéns. O dia do estudante. Por que que é o dia do estudante hoje? Essa data foi instituída em 1927. O Dia do Estudante tem como objetivo incentivar o ensino e a alfabetização no país, além de destacar a importância e a necessidade dos estudos da vida dos cidadãos. Lembrando, gente, que o formato de estudante hoje mudou muito, né? Eu acho que ambas as datas aí, de estudante, advogado, né, que nós celebramos hoje.

0: são fundamentais aí para a história da educação superior e da justiça no Brasil. Lembrando que o estudante hoje não é mais aquele estudante dos anos 90, né? O estudante hoje, ele faz curso EAD, ele participa de congressos, faz muita coisa online, porque o estudante, ele, além de estudar e trabalhar, né, muitas das vezes o tempo fica curto para ele fazer aquela faculdade tradicional, a não ser que seja uma pessoa que tenha, né, uma família que consegue bancar. Mas o estudante hoje precisa de trabalhar, né, para trazer o sustento para dentro de casa, para ajudar dentro de casa. E hoje tem os cursos EAD, que é os cursos à distância. E parabéns também àqueles, né, que se sobressaem e conseguem aí passar numa universidade, seja pública, privada, né, estadual, federal, porque esses aí, né, demonstram que têm foco, né, nos estudos e querem o melhor para a vida. E lembrando, né, que ó, recebi aqui um WhatsApp aqui do nosso querido Ricardo Lúcio, meu primo, líder comunitário lá do bairro Vila das Roseiras, ali Santa Lúcia, Padre Eustáquio, e ele está dizendo: Raimundo, hoje também é dia de Santa Lúcia. Ah, Santa Clara, perdão. Dia de Santa Clara. Então, a todos aí, ó. Eu lembro que tinha uma pessoa que tinha um coral chamado Santa Clara. Acho que é o Clênio, lá daí do Passo. Acho que esse coral nem existe mais. Então, a todos aí, músicos, né? Acho que Santa Clara é padroeira dos músicos. Então, ao nosso querido Ricardo, obrigado aí por ajudar a pauta do dia, Ricardo. Um abraço aí para todos aí do bairro aí, Padre Eustáquio, Santa Lúcia, Vila das Roseiras. Ricardo, que é uma liderança comunitária lá no bairro e que também, congadeiro, né, dançador de reinado, está lá nos ouvindo. A gente vai para a mensagem da tarde, que essa mensagem aqui é só para a gente, né, ir para o intervalo e voltar. Estou esperando a Mari ligar aqui para a gente falar do curso dos 50 mais, mas a mensagem de hoje é a seguinte, vamos lá. Desejo que o seu dia seja tão especial quanto você é especial, que muitas das vezes a gente não recebe, né, os elogios, né, que as pessoas fazem para a gente, tanto na profissão quanto na vida. Então, que você receba que você é especial. Em todos os momentos, quando alguém, né, fizer, né, um elogio, te entregar um elogio, receba, né, porque você é especial, você é único. Pode fazer o teste aí, ó, a sua digital, qualquer um que tentar aí entrar aí no seu cartão bancário ou fazer uma operação bancária, não consegue, porque a sua digital é única. Então, você é único. A gente vai para um breve intervalo e voltamos já já, aguardando a ligação aqui da Mari, que vai nos falar de um curso aí do pessoal dos 50 mais, ok? A gente volta já já.
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0: 12 horas 20 minutos. É assim que a gente está homenageando aqui todos os estudantes do Brasil e do mundo. Quiçá Divinópolis, né? Porque a gente mora aqui, então a gente tem que puxar sardinha para Divinópolis. Então, antes, né, da gente fazer essa homenagem, né, eu já vou apresentar ela aqui, que gentilmente, né, se colocou à disposição de bater um papo conosco aqui, a Maristela Durval da Silva, né, do nosso grupo Black Money, que é um grupo que ela vai explicar daqui a pouquinho. Mas ela tem uma novidade bem legal aí, uma imersão em modelo de negócios para um público específico. Mas antes, né, eu vou puxar a sardinha aqui para os estudantes, eu vou fazer com que ela seja a representante de todos os estudantes da nossa cidade de Divinópolis e região. Mery, seja bem-vinda, tudo bem?
1: Olá, tudo bem? Boa tarde a todos.
0: Ô Mari, a gente não tinha combinado esse dia do estudante, pegou também de supetão, né? E você tinha uma outra pauta, mas desde já eu queria, né, parabenizar você aí como estudante da UFSJ, na sua pessoa, homenagear todos os estudantes, né? O estudante de hoje já não é mais aquele estudante dos anos 90, né, Mari?
1: Não. O estudante de hoje está acompanhando as mudanças tecnológicas aí, atualmente. Ah, as coisas estão mudando bastante na educação, no Brasil e no mundo.
0: No Brasil e no mundo. É, antigamente, né, a gente falava assim, formou o ensino médio, tá bom. Aí veio o ano 2000 e falou, não, agora é necessário a graduação. Depois da graduação, agora só a graduação está sendo pouco, né?
1: Isso. Depois da graduação ainda tem oportunidade de mestrado, para aprofundar seus conhecimentos, doutorado e até pós-doutorado.
0: Até pós-doutorado.
1: Então, estudo hoje tem bastante possibilidades de aprofundamento aí nos conhecimentos.
0: Ô Mery, eu conheço, não sei se você conhece, eu conheço pessoas que têm 3 graduações. Oxalá, hein? Que vontade de estudar essa pessoa tem, né?
1: Ah, sim, eu também conheço, viu? Bastante pessoas, assim, que conseguiram e tiveram essa vontade, essa coragem de concluir mais de uma graduação.
0: Será que é desejo de estudar? Ou será que a vocação ali, ela fez o primeiro curso, não encaixou e fez o segundo, não encaixou, fez o terceiro? Qual que é a sua opinião a respeito dessas pessoas que têm 2, 3 graduações?
1: Olha, pode ter sido motivado por uma frustração ali inicial, pode sim, influência dos pais, né, muitos pais desejam que os filhos sigam suas profissões, aí o filho acaba e depois vai fazer o que ele quer, o que ele deseja, mas também o mercado está exigindo habilidades diversas, né, é algo que a gente precisa considerar. Isso. Então, quem tem condições financeiras, disponibilidade de tempo, vai se especializar em diversas áreas.
0: Isso.
1: Também.
0: É porque se perguntar para papai e mamãe, o que, que você quer que seu filho seja quando crescer? A maioria, 90% é médico, né? Eu quero que ele seja médico.
1: Isso.
0: Mas não por salvar vidas, né? É por causa da renda de um médico, né, que pode chegar a um valor vultuoso, né, se ele trabalhar em muitos hospitais, se ele for especialista, né, ele pode ter o próprio consultório, mas 90% a gente cresceu assim, né, papai e mamãe desejando que o filho seja médico.
1: A grande maioria, sim, também tem nas áreas de direito, né, engenharia, justamente, e de famílias abastadas, né, principalmente. Faz todo sentido aí que você falou.
0: Para manter o padrão, né? Para manter o padrão, muitas das vezes. Vamos lá, então. Vamos para a nossa pauta. Você tem uma novidade legal aí para o pessoal que está nos ouvindo, né? De Divinópolis, principalmente. Né? Eu gostaria que você ficasse à vontade para expor, né, essa oportunidade que você jogou lá no grupo, que eu acho que, embora as redes sociais sejam um caminho, né, que não tem volta, mas eu acho que divulgar também no rádio, né, na mídia tradicional faz muito bem e talvez alcance pessoas que nas redes sociais não alcança.
1: Sim, então, o Sebrae e seu programa Comunidade Empreendedora está trazendo para Divinópolis nos dias 1, 2 e 3 de setembro uma imersão em modelo de negócios, né? Completamente gratuito para pessoas que têm uma ideia de negócios e querem colocar para frente, ou pessoas que já têm um negócio e gostariam de inovar, melhorar o seu empreendimento, atrair mais clientes. E Essa imersão vai ser das 9 às 18 horas na CDL de Divinópolis. Terá lanche gratuito, né, na parte da tarde e na parte da manhã. E o conteúdo está bem interessante, assim, viu? Para quem deseja empreender ou melhorar os seus negócios. Os exemplos do que será abordado é definição de propósito e criação de mindset de crescimento, segmentar mercados e criar personas, né, para você ver quem será o seu cliente-alvo, desenvolvimento de produtos com foco no cliente, criação de produto minimamente viável, validação de projetos, definição de canais de venda, organização de modelo financeiro e também a parte do storytelling, né? Para criar um pitch de venda, para você saber apresentar o seu produto, o seu serviço. Então, a programação está vasta, ocorrerá em 3 dias, do dia 1 ao dia 3 de setembro, das 9 às 18 horas, na CDL Divinópolis, pelo Sebrae, viu? É uma programação vasta, interessante e completamente gratuita aí, para quem quer empreender, para quem tem ideia de negócios, e é isso.
0: Essa palavrinha imersão aqui, ela está destacada em branco, né, aqui no banner, e quer dizer assim, sim, que não é um cursinho que você vai lá de 2, 3 horas, né? Imersão é como se fosse um retiro, né? Você retirar-se da sua rotina diária e focar somente no aprendizado ali, né? Como se você esquecesse um pouco da vida particular, da vida pessoal e entrasse de cabeça para aprender tudo isso que você relacionou para a gente aqui, né?
1: Isso, exatamente. E é justamente por isso que o Sebrae colocou o nome de Bootcamp. Um bootcamp é justamente um treinamento intensivo de curta duração, focado em aprendizado prático e rápido, mas não por ser prático e rápido que vai ser algo assim que vai ter curta duração e aí você vai esquecer. Não, vai ser uma imersão mesmo para você fixar conteúdo e conseguir aplicar na sua vida empreendedora e cotidiana, fazer planejamentos mais profundos e tudo mais. Assim. É algo que vai além de poucas horas de estudo. Uma imersão mesmo.
0: E a gente sabe que administrar uma empresa, né, muitas das vezes, no Brasil a gente tem a tradição, né, que o dono do boi pega no chifre, né? O dono que tem o dinheiro, que tem a tradição ali da empresa familiar, tem um curso de administração que ele dura 3, 4 anos, né? Então administrar a empresa não é uma coisa simples como as pessoas imaginam, e cursos como esse que vão trazer à tona problemas do dia a dia, né, ideias que você tem que ter, como conquistar o cliente, por aí vai. Esses cursos, eles só às vezes também é uma motivação para a pessoa gostar de administrar e quem sabe inclusive depois fazer até um curso superior, um curso tecnólogo, porque administrar não é brincadeira, né, Mary?
1: Administrar uma empresa realmente, né, não é brincadeira, te exige tempo, você tem que ter tempo, vontade, persistência e conhecimento para poder colocar as coisas para frente e não desistir na primeira dificuldade que você tiver. Então, quem tem aí o interesse, tem tempo, é interessante entrar num curso como esse, assim, para pegar ali as dicas de quem já tem experiência em empresas, pequenas empresas, médias empresas, né? Como o Sebrae, né, que está oferecendo o curso aí para a gente gratuitamente, dando essa oportunidade das pessoas se aprofundarem nos conhecimentos e conseguirem manter uma empresa funcionando, né? Porque não é só começar.
0: Agora,
1: é necessário ter continuidade aí.
0: E pra,
1: o sucesso está na continuidade.
0: E para aguçar mais o interesse de quem está nos ouvindo, né, um curso desse no mercado ficaria no mínimo R$3.000. No mínimo. Né, com os profissionais que estarão lá no dia, né, transmitindo conhecimento. Então, o curso é gratuito e seria no mínimo R$3.000 de investimento. Então, às vezes você fala assim, mas eu já tenho compromisso. Quem tem compromisso com o futuro, com, como se diz, com a sua vida profissional, com a prosperidade financeira, né, eu acho que deveria já desmarcar os compromissos para o dia 1º, 2 e 3 e mergulhar nessa possibilidade, né, Mari?
1: Isso, exatamente. Um curso de R$3.000 sair por nada ser gratuito hoje em dia não é tão acessível assim. Então, é uma grande oportunidade aí, de repente, ver aí um espaço na agenda para poder participar. Eu mesma vou participar, né? Para poder colocar o Black Money para frente, né? Formalizar a empresa agora
0: Que bom, que
1: e
0: bom.
1: transformar uma ação que era voluntária em algo que vai gerar valor também.
0: Que legal. Fico muito feliz, né, da prosperidade que o grupo tá encaminhando. Porque prosperidade, quando fala prosperidade, Maria, o pessoal fala assim, dinheiro, né? Prosperidade não é só dinheiro, né? Prosperidade também é
1: Não.
0: colocar, né, o empreendedorismo, os conhecimentos na prática. Conhecimento sem prática vira só, como se diz, ocupa só a cachola. Se a gente colocar, né, tudo que a gente aprender de bom na prática, a prosperidade ela vem automático. O dinheiro é consequência, né?
1: Isso, com certeza. Inclusive, essa é a grande finalidade, né, da criação das empresas, que a gente aprende lá nas disciplinas da UFSJ de empreendedorismo, que é, em primeiro lugar, resolver um problema no seu território. O dinheiro vai ser uma consequência, porque você vai precisar levar a empresa para frente. Isso exige dinheiro, mas, em primeiro lugar, a gente precisa ter um propósito para isso. Para você ter uma empresa, um negócio, prestar um serviço, isso te exige um propósito. Você precisa levar a sua comunidade, seu território para frente. Crescimento coletivo. Dinheiro vai ser uma consequência mesmo. Quem está pensando em abrir empresa, acreditando que o dinheiro vai ser a primeira consequência disso, talvez não esteja no caminho certo, porque a primeira consequência disso vai ser o impacto na sociedade. Então, o dinheiro vem depois, né? É
0: É.
1: uma consequência dos seus investimentos.
0: Maravilha. Ô, Marão, vamos marcar de você estar vindo nos visitar nos estúdios da Rádio Divinópolis daqui a alguma semana, né? Porque tem evento chegando em novembro, né? E também para a gente detalhar como funciona e o que é o grupo Black Money.
1: Claro, será um prazer estar com vocês, levar aí o que eu aprendi na academia aí nesses anos, porque eu acho super importante, é para isso que a gente estuda, né? Para evoluir a nossa comunidade, compartilhar conhecimentos e promover a inclusão. Nada, conhecimento nenhum serve se a gente não ajudar o próximo. Essa é a minha premissa e pode contar comigo. Vou sim compartilhar conhecimentos, falar do Black Money, falar de empreendedorismo social e estou à disposição. Muito obrigada, Raimundo.
0: Eu queria deixar então os microfones à sua disposição para suas considerações finais e também como é que as pessoas podem se inscrever, né? Se tem um telefone, um endereço, alguma página nas redes sociais para as pessoas, né? A partir do momento que você se despedir, já entrar em contato.
1: Bom, pessoal, deixo aqui meu convite para vocês, né? Essa imersão. Para mais informações, eu gostaria de deixar a rede social aqui do Black Money Divinópolis, né?
0: Sim.
1: Arroba Black Money Divinópolis. E lá na nossa bio tem um link de inscrições para o Bootcamp. E outras informações também, outras ações do coletivo, né? De empreendedores negros. E qualquer dúvida, chama a gente no direct, né? Arroba Black Money Divinópolis. Muito obrigada.
0: Só letra aí pro pessoal aí, que às vezes depois o pessoal fica ligando aqui na rádio. Aquela moça que ligou aí, onde é que eu acho? Só letra aí pro pessoal bem devagarzinho, pro pessoal já abrir o celular lá e já procurar a página.
1: Pode ser meu telefone? Pode ser?
0: Pode, pode, pode, fica à vontade.
1: Então tá. Alternativamente, vou abrir aqui o meu contato pessoal, que é o 379-9165-5974. 379-9165-5974.
0: É, muitíssimo obrigado, né, pela sua disponibilidade, né? Eu sei que você tem seu compromisso agora e tirou um tempinho aí para prestar essa utilidade pública, né? Porque é um curso gratuito que vai mudar a vida de pessoas, vai trazer crescimento para a cidade. Não é todo dia que aparece, não. Então, muito obrigado pela sua disponibilidade, sua generosidade em ceder seu tempo para nos ajudar aqui, tá bom?
1: Eu quem agradeço, muito obrigada. E agora eu vou correr para aula.
0: É, a vida de estudante não é
1: Até
0: brinquedo não,
1: mais.
0: hein? Vida de estudante não é brinquedo não, é correria.
1: É.
0: Beijo no coração. 12 horas e 35 minutos. A gente vai para um breve intervalo e voltamos já já.
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0: 12 horas 38 minutos, ao som de Anjo. É, nosso Laguardi está aqui comigo, aqui na mesa, na técnica, só escolhendo músicas maravilhosas. Roupa nova. Ó, gente, é, lembrar que esse final de semana tivemos aí a Divinópolis Trend, né? Divinópolis Tendência, antiga Semana Municipal da Moda, é, que deram uma repaginada nela. O nome parece que não estava colando, não estava pegando, né? E o setor da prefeitura mudou o nome para Divinópolis Trend, mas é a antiga Semana Municipal da Moda. Tivemos lá, né, a economia criativa com brechós, tivemos artesanato, né, food truck, que é a parte gastronômica da cidade, um palco para bandas locais e um palco para a atração principal, que era o Paulo Ricardo. Ops, Paulo Ricardo não. A atração principal eram as confecções de Divinópolis, que fizeram um desfile maravilhoso, mostrando o que Divinópolis tem de melhor. E, naturalmente, muita gente fala assim, a atração principal é o Paulo Ricardo. Gente, Paulo Ricardo é ali para o encerramento. A gente tem que botar na cabeça que a Divinópolis Trend, ela só existe por causa da confecção. E, claro, né, nunca vai ser perfeito, mas bota uma coisa na cabeça aqui. É, a atração principal são as indústrias, as empresas que fabricam confecção, fabricação própria em Divinópolis. Eu estive lá com a minha família, né? Esposa, filhos, estava muito legal, né? Eu acredito que esse formato ficou, né, legal aqui na Praça do Santuário. Precisamos, né, talvez rever, né, ou talvez colocar ele itinerante, rodando na cidade. Assim como tem grandes eventos lá na Paraná, trazer também ali para a região dos shoppings. É, e não esquecer das lojas que não estão nos shoppings, né? Que são as lojas de confecções que naturalmente são fabricação própria e não estão na região do shopping. Então, quando eu digo que a atração principal são as confecções, talvez Prefeitura Municipal de Divinópolis, aos amigos, né, parceiros, que ajudaram na gestão aí do projeto. 20 confecções é muito pouco pelo número de lojas, de indústrias, né, que tem em Divinópolis. Eu penso que é cansativo. Teve uma pessoa que falou na reunião lá, o povo não tem paciência. É cansativo ficar vendo as pessoas, as modelos desfilando. Uma pessoa falou isso lá no grupo. Por que não fatiar esse desfile? Ter um desfile mais cedo, ter um desfile no meio, ter um desfile no final, para premiar, né? Vamos dizer assim, se a palavra certa é essa, ou valorizar mais as lojas, confecções de Divinópolis. Porque 20 é muito pouco. É infinitamente pouco diante da grandeza que Divinópolis tem. Então a Divinópolis Trend está de parabéns, né? É, como diz o Sérgio Santiago, né? Eu queria dar 11, né? Mas é só 10 que pode dar. Então, eu dou 10 porque pelo menos está fazendo alguma coisa. Mas que eu poderia dar 11 se tivesse mais lojas sendo representadas. Então, vamos pensar isso para semana, para ano que vem, né? Talvez aí pedir mais emendas impositivas aos vereadores, né, deputados, para que a gente tenha condições financeiras, né, de fazer uma coisa mais grandiosa. Porque eu volto a repetir, 20 marcas desfilando, representando a moda divinopolitana, aí vocês vão falar assim, não, aí você vai dispensar a apresentação de um artista famoso? Não, né, isso atrai público. Né, quantas pessoas que vieram de fora para assistir o show do Paulo Ricardo. Mas, lembrando que o ator principal, o artista principal são as confecções de Divinópolis. Parabéns aí à Rua Pernambuco, né, que a gente tem um trabalho bem legal aqui, tem uns 7 anos, representado aí por algumas das lojas da Rua Pernambuco, que não poderiam ficar de fora. O pessoal do Moda Div Shop, né, o pessoal do West Center, o pessoal do JK e outras que não estão dentro de shopping, mas estão, né, pulverizadas, estão espalhadas pela cidade afora. Aí. Então, parabéns aí à prefeitura por esse Divinópolis Trend, Divinópolis Tendência, que movimentou a economia, né, gastronomia, artesanato, moda criativa, que são os brechós. Imagina, gente, que honra, né, um brechó de roupa usada, seminova, né? Está participando de uma festa onde exalta a moda. Não é legal isso? Acho que, né, exalta ali que nem todo mundo tem condição de comprar roupas novas todo mês, né? E um brechozinho ali, uma pecinha de 10, R$ 15 ali, a pessoa é acessível. Então tem público para todo mundo. Então parabéns por esse movimento chamado Divinópolis Trend, né, que foi uma lei muito bem pensada, né? Santo Antônio do Monte tem a festa do foguete, Pará de Minas tem a festa do frango, São Tiago tem a festa do biscoito, e assim vai, gente. Os arranjos, né, os arranjos locais, né, de negócios locais, eles precisam ser evidenciados para saber o que que essa cidade tem de melhor, o que que essa cidade oferece de melhor. E assim nasceu a Divinópolis Trend, para homenagear a cidade polo da moda da região centro-oeste de Minas Gerais. A gente vai para mais um intervalo, eu volto já já, 12 horas 44 minutos.
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12 horas 48 minutos, quando gira o mundo, Fábio Júnior, assim que a gente começa, né, o último bloco para encerrar o programa de hoje, né? É, lembrando que eu queria trazer aqui as pautas do dia a dia do advogado. A doutora Thelma mandou mensagem aqui também, né? A doutora Thelma do Projeto Meu Amar, que protege as mulheres, né, vítimas aí de violência doméstica. Então, na pessoa da doutora Thelma, desejamos aí um feliz dia do advogado para todos os advogados de Divinópolis e região. Eu estava falando aqui com o Laguardia, gente do céu, eu fiquei com o coração estarrecido, né? Sexta-feira teve a caminhada, né, dos 20 anos da Maria da Penha, né? A violência doméstica, violência contra as mulheres, contra o feminicídio. E a gente, essa praga, né, que a gente todo dia a gente está vendo na televisão, e a gente não parece que a gente normalizou, né? Normalizou. E eu fiquei tão triste, com a notícia que eu vi no telejornal, né, da TV Alterosa, o SBT, de dois casos, né, nesse final de semana. Meu Jesus Cristo, volta logo, porque tá difícil. Tá difícil. É, um pai, né, revoltado porque terminou com a esposa, ele pega, manda uma mensagem que queria passar o Dia dos Pais com as crianças. O primeiro pega o caminhão, né, o caminhão sai com as crianças, tira, faz um vídeo para a mãe e pedindo as crianças para despedir da mãe, falando que ela não ia mais ver as crianças, só na outra vida. O primeiro caso, né, ele ainda não consumou, né? O cunhado conseguiu achar o caminhão e o cara jogou o caminhão para cima do carro dele e salvou as crianças. Ele foi preso, né? Em flagrante, por ameaça, né, e tudo mais. Mas o segundo, infelizmente, não teve a mesma sorte. O pai alegando que iria passar o domingo dos pais com as crianças, e ele com as crianças simplesmente vê uma foto da mãe passeando com as colegas. Ele se revolta e asfixia as duas filhas e deixa dentro do carro. E depois vai na delegacia e se entrega. Fala, eu matei as minhas duas filhas. Gente, meu dia acabou depois de assistir essa notícia. A que ponto nós vamos chegar? O que mais precisa de fazer? Qual lei que precisa ser acionada para a gente evitar novas ocorrências como essa? Uma de 3 e uma de 5 anos, gente. É de comover o coração. As famílias estão assim. Ele acabou com a família, não acabou só com as crianças. A família está sem chão, né? E se ele, né, pegar aí 30, 40, 50, júri popular, 60 anos de prisão, não vai trazer as crianças de volta. Então a gente fica muito triste, né? No dia do advogado, né, nos 20 anos da Maria da Penha, que foi sexta-feira, eu queria ter trago aqui a doutora Thelma do Projeto Meu Amar. Gente, a violência doméstica, nós já falamos aqui, ela não começa nos finalmente. Ela não começa quando o agressor ele agride. Ela começa de forma, né, um puxão de orelha, um grito, um tapa. Né, começa a não deixar a esposa sair de casa, não deixar ela ir na igreja mais, não deixar ela ir no salão, para chegar nesse ponto do homem achar que é dono da mulher. E quando ele coloca os filhos, né, na situação, os filhos que não tem nada a ver. Então essas duas ocorrências hoje me tiraram, né, o apetite, me tiraram, né, a paz. Porque eu fico imaginando a mãe dessas crianças como é que estão. Então, no dia do advogado, né, peço que todos os advogados, né, sejam coerentes
E por mais que alguém fale assim, ah, não, ele tem direito, ele estava doente, ele tem direito de defesa. Eu acho que uma situação dessa não poderia ter nem advogado para tentar, né, tirar essa pessoa da cadeia. Lamentavelmente, lamentavelmente, a gente dá uma notícia triste dessa. No dia do advogado, né, porque a gente tem advogado, né, de várias áreas, né? Então, advogados criminalistas, por exemplo, às vezes pegam o caso, sabendo que não vão conseguir reverter a situação. Porque uma pessoa dessa não merece nem ter defesa. Se ele próprio foi na delegacia e se entregou, ele está dizendo: eu quero ser condenado porque o que eu fiz é muito grave. Gente, pasmem, pasmem. Ele abandonou as crianças num estacionamento, né? A câmera pegou ele lá deixando as crianças e foi para a delegacia, né? E perguntou: aonde que tá as crianças? Ele falou: não lembro. Eu não sei o nome da rua, mas eu sei onde que o carro está. E a cena dos policiais, policiais de 20, 30 anos, começaram a chorar quando viram as crianças dentro do carro. Então, gente, vamos pegar mais com Deus, vamos colocar Deus na nossa vida, né? Um tempinho, né, que você tirar para Deus por dia, né, para fazer uma oração, para fazer uma prece, pedindo, né, proteção para os filhos, levando os filhos para Deus, levando, independente do seu credo, independente da sua religião, né, levando os filhos para Deus e pedindo a Deus proteção, porque o inimigo está solto aí a todo momento. A todo momento, né, rugindo como leão, né, para nos atacar. Então, eu fico triste, que era o Dia dos Pais, aquele que deveria ser o motivo da alegria, né, das crianças, receber um dia diferente, né? Visitar um shopping, sair e ir na pracinha com o papai, o próprio pai que deveria zelar pela saúde, pela vida dessas crianças, cometeu não tem nome, né? Não tem nome esse crime que ele cometeu. Então, o programa de hoje eu encerro dizendo que dia do advogado, parabéns, dia do estudante, dia do garçom. E o empreendedorismo com a nossa Mary Durval, que trouxe para a gente aqui uma oportunidade. Dia 1º, 2 e 3 de setembro vai acontecer um curso gratuito, gratuito, para poder, né, as pessoas trabalharem a questão aí do empreendedorismo. Sobretudo quem é 40 mais, né? 40 mais. Eu vou encerrando, mas acabei de receber aqui uma mensagem da nossa querida Beth, que vai dar um curso intensivo de elaboração de projetos para um pessoal de Itaúna, né? Se alguém tiver interesse, ô Beth, Elizabeth, o programa está encerrando aqui, o Panorama Geral, que encerra às 13 horas, é sobre esse curso que você vai dar de elaboração de projetos para o pessoal de Itaúna. Se alguém tiver interesse, de 15 até as 19 horas. Eu vou passar o telefone dela aqui. É o 37 99902 7752. 37 99902 7752. Bem que você chamou a tempo, viu? O programa já estava encerrando. É o 37 9 99027752. Amanhã a gente dá uma reforçada aqui, tá bom? Beijo no coração. Ele ainda deve estar chegando, estacionando o vermelhinho. Sérgio Santiago, até amanhã, se Deus quiser.

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8: Tô aqui de novo, eu estive com vocês de manhã, de 5 às 7 da manhã, aqui na Divi 102.3, a rádio da minha, da sua, da nossa igreja. Agora eu sou de 1 às 3 da tarde. Boa tarde, uma sessão musical e eu volto daqui um tiquinho.

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1: Que isso, hein, rapaz? Deixa eu te contar um negócio. Depois desse sentimento de posse aí, isso não é amor, é sentimento de posse. Como é que os caras desabafam assim, contando, chorando assim no ouvido da gente, no rádio, na televisão, todo lado. Yeah. Via chorar sozinho, né, rapaz? Ô, Raimundo, deixa eu te contar um negócio. Eu tava atravessando, eu moro do outro lado, trabando da linha, né? Da linha férrea. Eu tava a menos de 50 metros para atravessar a linha. Aí vem, sabe aquele carrinho que vem lá? Dói, dói, dói, dói, dói, dói, dói. Aí eu falei, eu devia falar dói, dói, dói, dói. Passou uma composição férrea. Eu contei 98 vagões. E ruí as unhas tudo. Essa aqui tinha 1,5 centímetros, tá com menos de 0,5 centímetro. A unha de limpar na areia. Eu sou apaixonado com estrada de ferro, rapaz. Eu viajava, eu saía, quando eu morava em Belo Horizonte, nos anos 60, 70, eu saía de Belo Horizonte, às vezes eu ia para Montes Claros, né, Bocaiúva, Diamantina, não, só para você ter uma ideia, eu saía de Belo Horizonte, ia para Corinto de trem, chegava em Corinto, largava o trem que ia para Monte Azul, passando ali por Montes Claros, passando com a cidade tudo ali, virava o morro às direita ali, Santo Hipólito, uma das menores cidades do Brasil, chama Santo Hipólito, sabe? O trem começa a entrar na cidade, quando termina já acabou a cidade, sabe? Quando ele está chegando na saída, ainda tem... Essa aí é a Maria Fumaça. A primeira aí foi da Maria Fumaça. Ela é rouca. Muito bem. 1:09 aqui na DIB 102.3 FM. A rádio da minha, da sua, da nossa igreja. Boa tarde.

0: Tiago.
1: Eu fiz esse negócio aqui que eu lembrei das vitrolas antigamente. As vitrolas, os toca-discos das rádios, era de eixo, sabe, Raimundo? O Otacílio Rezende é que lubrificava os eixos lá das três vitrolas lá embaixo para nós, né? E a gente fazia raiva dele, falava, quer saber? Essa semana eu não vou lubrificar os eixos. Aí no final da música ficava assim, um bom de mulher. Ô, Tarcísio, vem cá, rapaz, vem cá, lubrificar. Não, você, ele era meio rateado de 15. Vocês estão me fazendo muita raiva. Eu não vou lá semana, não. Meu amigo Tarcísio Rezende. Muito bem, quero mandar um abraço para Maria das Graças e o Vicente Costela. Lá na comunidade Jardim das Flores, Bom Jardim das Flores, município de Carmópolis de Minas. Um abração para vocês aí de Carmópolis de Minas. Muitíssimo obrigado por estar ouvindo a gente. Não é por falta de rádio que você está escutando nós. Que aí pega um tantão de rádio, pega a rádio até de São Paulo, né?
2: Yeah.
1: Pois é. E você está com nós. E sabe o que nós achamos? É bom, absurdo demais da conta. Alô, Letícia Reis, do bairro Planalto. Eu conheço esse bairro, eu vou muito lá nesse bairro, senhor. Eu vou lá todo dia, lá nesse bairro. Abração para vocês no bairro Planalto. Alô, Claudinha. Claudinha mora no bairro Planalto, mas trabalha no Tietê de Baixo. Tietê de Baixo é de cada anel rodoviário, não é, Claudinha? Um abração para você, um abraço para o seu filho Patrick, e para o Zé Geraldo, seu marido. Um abração para o João Batista Cordeiro, conhecido como João Paulo, da comunidade de Jara. Ô Zé, como é que fala esse negócio aqui, Zé? Você já chegou, já está cochilando aí? O Zé, enquanto o trem passou, aquela coiseira lá de 98 vagões, eu conversando com o Zé, quando eu olhei, estava dormindo sozinho, dormindo no banco traseiro.
3: Eu não tava dormindo, eu tava com os olhos fechados pra ver se você ficava calado. Arrimou, né, seu rimou, ficou bom. Eu não tava dormindo, eu tava com os olhos fechados, modo de você ficar calado. E você me acordou. Você diminuiu a buzininha do seu carrinho só pra acordar eu. Boa noite, troca com Deus, agora eu vou dormir.
1: Pois é, senhor. Brincadeira. O João Paulo... Ele mora na... Você vai falar ou não vai o dono da comunidade lá, Zé? Você vai dormir? Já dormiu, Zé? Não?
3: É Jaracandá, deixa eu dormir, pelo amor de Deus. Eu vou passar o fim de semana todo sem dormir, que tá doido.
1: Fim de semana? Hoje é segunda ou terça, hein, Raimundo? Eu tô achando que é sexta. Já tá dormindo de novo. O meu amigo João Batista, conhecido mais como João Paulo, ele é o pai do Ademir Cordeiro. O João Paulo, o Ademir Cordeiro, todas as vezes que bate papo aqui comigo, é o marido da Leninha, que trabalha na rádio Roberto Fonseca, lá em Carmo do Cajuru. Foi minha colega de trabalho muito tempo, a Leninha. Gente finíssima. Mas fala, vocês acham que o senhor Santiago fala? Vocês estão brincando. Isso aí. Porque a Leninha fala muito mais. O que tem o marido dela de calado, tem ela e dá doido, senhor. Gostei desse cara aí. E acordando esse eu rodo música, né? Vamos nessa, que é bom a beça.
4: É o velho,
1: roncando. Aqui, o velho. Isso é um porco. Ô, Zé, isso aí é um porco, né? Eu sei que tá roncando, né, ué? Olha aqui, gente. Oportunidade de emprego. A empresa do ramo alimentício, está contratando atendentes de frios, quer dizer, trabalhar no setor, deve ser açougue, né? Deve ser açougue. Auxiliar de loja, operadores de caixa, repositores de mercadoria, só serviço moleza, olha só. A empresa de alimentício, do ramo alimentício, está contratando atendentes de frios, que é moleza. Não pode cochilar, né? Então, auxiliar de loja, operadores de caixa, repositores de mercadoria, moleza também esse serviço aqui, ó. E serviços gerais, limpeza, né? Então, todas as funções acima de 18 anos, mas acima de 50 e até mesmo aposentados ou aposentadas. Se quiser trabalhar, pode ir lá. Leva os documentos, viu? Lá na Avenida Autorama, 1210. E fale com a Fernandinha, minha amiga Fernandinha, com Pedro. Porque o Robson não para lá, né? O Robson é gerente geral, não para lá. Informou Utilidade Pública. 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

0: Thiago.
1: Oi, gente, eu vou contar pra vocês uma coisa aqui. Fala baixinho pra moeda não acordar ele. Ele falou que eu tava cochilando e ele, enquanto tocou essa música, dormiu. Você tá bêbado, velho? Você tá bêbado? Hã?
2: Eu estou sóbrio, Zé. Eu estava ouvindo a música, Zé. O nome da música é interessante demais, né? Eu lembrei que enquanto estava rodando a música, eu lembrei quando eu tomava as birinais. Bêbado e sóbrio. Não, bêbado ou sóbrio, né? Não, sóbrio e bêbado, tudo uma vez. Mas tem mais doido, não existe isso, não, é brincadeira. Vamos rodar mais uma, cara? Tem uma aqui, ó. Essa aqui é do João... É? Faturar primeiro, então tá bom. Mas essa música aqui do João Nelore Texano, nova música da pasta de novidade, daqui a pouquinho, mas nós vamos faturar primeiro. Faça de conta que o Zé tá certo, que hoje é sexta, que nós temos que faturar. Vou falar em faturar, dona Giovana Santiago, você colocou aquele troquinho no meu bolso? É? Você não colocou, eu tô na água. Porque tem um grampo aqui com duas notas de 10 conto. Que eu estou devendo ao Raimundo Cândido aqui, ele fez um trabalho, ele entregou duas cestas para mim, eu estou devendo para ele 20 conto. O grampo vai ficar vazio. Colocou aqui no meu bolso ou não? Gente do céu, com esse negócio de pix, não existe mais negócio não, está no bolso não, né, senhor?
3: Agora, ô, só Sérgio.
2: Oi.
3: Quantas horas aí?
2: Eu tava olhando o relógio, se eu tivesse me assustado.
4: Ô, seu Sérgio!
2: Que é isso, senhor? Pelo amor de Deus. Não sabe falar baixo, não, rapaz? Ô, seu Sérgio, quantas horas? Pronto, tá vendo? Ô, seu Sérgio, Santiago da Concórdia da Paineira, quantas horas? Vou falar aí, Sérgio, Santiago da Concórdia da Paineira. Aquele menino fez um sucesso ontem, senhor? Aquele que falou comigo aqui? Hã? Hein? É. O ser Santiago da Concórdia da Paineira, aqui, como é que o senhor está? O senhor está bom? Ele fala devagarinho, né? Não tem pressa nenhuma. Nós também não estávamos com pressa, deixamos ele falar à vontade, né? Então, 1h23 aqui na DIV 102.3 FM, a rádio da minha, da sua, da nossa igreja.
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2: Sóbrio sou o cara, bêbado eu não presto. Mas, gente, eu de vez em quando eu conto aqui que até pouco tempo, esturdião, eu ainda gostava de tomar umas Cuba Libre, uns uísque, tinha que ser importado. Senão, tipo, podia ser importado até do México, de qualquer lugar, do México, não tem Paraguai, mas tinha que ser importado. Se não tivesse, ia do outro mesmo. Deve ter uns 12 a 15 anos que eu parei definitivamente. É esse negócio que você falou. Não entendi nada, mas você está certo, viu? Eu sei que você está certo, tá? Se eu falar que ele está errado, ele fala de novo, então deixa, faça de conta que ele está certo. Aqui também não me entende, não tem importância. Mas hoje de manhã nós estávamos em reunião lá e eu pedi uma reunião entre a família. Nós fazemos sempre, pelo menos uma por semana nós fazemos. E eu prometi para a família um negócio, esse cara olhando para mim e rindo da minha cara. Eu falei, ô, Dom Giovanni, os meninos até podem rir, Dom Giovanni. Mas a senhora se lembra quando eu falei com você que eu ia parar de tomar vapores etílicos? Quantos litros da boa que vinha para mim da roça? Quantos litros de uísque eu despejei na pia? E você com aquele olhão regalado olhando para mim, não acreditando que eu estava fazendo aquilo, né? E eu bebi, Dom Giovanni de Santiago, não bebi. Quer dizer, se tem uma coisa que não tem como fazer escondido da mulher, é beber. Sabe por quê? Caldo bafo. Caldo bafo. Você bebe, o bafo fica 2-3 dias. Você acorda de manhã, você faz assim, vão acordar, mulher? Ih, que bafo. De manhã, né? Ô, mulher, vão acordar. Curou isso, que bafo. Não briga porque você chamou ela para levantar, não. É briga com a do bafo. Outro é ruim o bafo da tal de cachaça, né, rapaz? Tá doido. Curo escredo, Ave Maria. Vamos trabalhar, Raimundo. Ficar fazendo fofoca aqui, mano. Vou falar nisso, hein, rapaz? Eu tava vindo para cá, ouvindo você comentando um negócio aí. Não comente que é de arrepiar. Pelo amor de Deus, hein, camarada? Cadê a sensibilidade humana? Cadê a responsabilidade? Oh, meu Deus. Oh, meu pai. 1:29:30. Boa tarde.
4: Aumentar as músicas novas?
2: É?
4: As músicas novas.
2: As novas? Vou dar tudo uma vez? Já acabou aí, cara? Eu estava no telefone aqui. Então faz o seguinte, você roda a primeira, às 5, e nós vamos pular para Olha Amor com Jean Giovanni. Depois você roda às 6, aí nós roda Vida com Bruno Viola, aí Bruna, aquela loura que toca uma viola que, pelo amor de Deus, e Chitoró e Chorozinho. Depois Saudade com Zé Henrique e Gabriel, essa aqui não precisa intercalar mais não, só duas aí tá bom. Mas nós estamos fazendo isso aqui. O produtor do meu programa, juntamente com a mãe dele, rapaz do céu, eles passam o tempo todo pesquisando música nova. E nós, sabe o que nós achamos, Raimundo? É bom, absurdo. Vamos nessa.
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1: Camarada, Camajão, Nelore e Texano, eu não sei qual dos dois que canta dessa grossurona aí, ó. E tem esse aí, canta grávido demais, Cruz. A sua voz é muito grávida, o João Nelore Texano. É bonita essa música. Eu gosto de música pesadona, assim, ó. Muito bem. Agora o que, é que nós vamos fazer? Vamos lá na outra, né, rapaz? Gente, Giovanni, olha, amor, eu quero mandar essa música para uma amiga minha que fala que o Daniel é fã dela, sabe? Mas quando ela era mais nova, ela pedia música lá no programa Sérgio Santiago, ela fala, dá para você rodar Olha, Amor para mim hoje? Se não der, roda a si mesmo. Toda a vida fui xereta, você tá doido. A primeira letra do nome dela é Maura Cherdileia. Vamos nessa. Sério?

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1: No comando, esse velho não comanda é nada. Quem comanda é o Raimundo Cândido, ali que é botãozeira danada. Ali deve ter uns 178 botão. Tem hora que ele erra o botão. Vira aquela bagunça, mas é muito raramente acontece. Nós reza demais, né, senhor? Nós reza absurdo demais da conta. Que você tá me olhando, velho?
2: Era hora de eu falar, né, Zé? Você é muito engraçadinho. Você viu que eu tava com o papel na mão aqui para dar os alôs aqui. Alô de Antonte, senhor. Não é de Antonte, não. Antonte, nós não viemos aqui. Então, alô de sexta-feira, camarada. Olha aqui. Elisiane e a sua mãe Marilene, do bairro Esplanada. A Helen Cristine, do bairro Icaraí 2, onde mora minha amiga Lu, né? Alô, minha amiga Lu, um abração pra você, tudo de bom, viu? Amigos são esses, assim, que passam um tempão sem falar, mas a amizade não acaba. Amizade não fica decadente, né? Amizade boa não doece, você sabe disso, né? Amizade ruim é que doece, né? Amizade fingida. Abração para Vicentina Camargos, lá no Adelino Mano, e para sua irmã Aparecida, no bairro Nossa Senhora do Carmo, em Carmo do Cajuru. Abração para vocês aí do bairro São Luís. Fala aí, São Luís. Alô, minha amiga Cida Fofinha, do bairro São Luís, como é que você está? Tudo bem para você? É, tem um tempão que a gente não se fala, Cida, eu preocupo demais com meus amigos. Agora mesmo, eu estava falando aqui com o Raimundo Cândido sobre o meu amigo lá da Badia, que fez uma cirurgia recentíssima aqui em Carmo do Cajuru, aqui em Divinópolis, e eu pedi aqui os meus ouvintes que rezassem por ele, que ele estava com muito medo, estava muito apreensivo com a cirurgia que ele tinha que fazer, e ele estava meio afônico antes de fazer a cirurgia. No outro dia de manhã, eu passei um áudio para ele: oi, e aí, ô Dimas, Martinho Campos, como é que você está? Dimas da Badia. Oi, Sérgio Santiago, tô bom, senhor. Eu falei: ah, você basta falar que tá bom, porque ontem você tava custando falar, hoje você tá falando melhor que eu, ué. Um abração para você, meu amigo. Mas eu tô preocupado, eu tava comentando com meu colega de trabalho aqui, Dimas. Você tem, quando eu passar um áudio para você, você me retorna que eu fico preocupado com você. Você está em recuperação da cirurgia que você fez, e a gente tem que saber. Falou, amigão. Um abração, tudo de bom, viu? Aqui, ó, faltando 17 minutos e meio para as duas, boa tarde.

0: 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Uma e 45.
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0: 1h48. 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
6: Ô Zé, você deu uma puxada no R e foi puta banda, porque a minha amiga Elza Farner fala a rádio. É rádio. E você falou turansmissão. Turansmissão me fez lembrar aquela laranja de fazer doce. Ela chama turanja. É laranja safada. Assim, um tamanho de laranja. Você descasca, só tem casca. Só tem casca. Ela é enorme. Quase o tamanho de uma melancia. Quando você descasca, os favinhos que tem lá dentro é tamanho de favo de limão. E é ruim isso. É ruim que é danado. É seco, não tem gosto de nada que eu treinei nessa... A tal de turanja. Mas depois de doce, gente do céu, doce de turanja é bom, absurdo demais da conta, senhor. Brincadeira. Quero mandar um abraço para Isaura e para sua. Me dá mais um grauzinho aí do microfone, que eu quero falar mais baixo hoje, porque. Eu quero falar mais baixo hoje para poupar a goela, né? Tem que poupar a goela, que hoje é terça-feira, né? O Isauri e a sua filha Angelita, do bairro Serra Verde. Abração para a Vânia Amaro, no bairro Quintino, né? Um abraço para a Zenaide, da Chácara do Ferrador, né? Chácara da Liberdade, lá pertinho do Ferrador. Um abraço para Marlene Barreto, no bairro Santa Rosa. Marlene Barreto mora lá para as bandas daquela menina que eu mandei a música para ela agora há pouco, né? Então, ô gente, quero mandar um abraço para a Flavinha. A Flavinha é filha do doutor Antônio Bueno, lá no bairro Jardim Montanhês, em Belo Horizonte. O doutor Antônio Bueno e a família, as duas filhas, né, a Flavinha e a Fernanda, eles são parceiros da Ação Social Programa Sérgio Santiago. E a Flavinha passou hoje a doação referente a 4 cestas, né, que eles doam mensal, né? E ela fala assim: que Deus te abençoe, que Deus te proteja, que Deus te ilumine. E eu falo: amém, Flavinha, amém e amém. Mas que Deus abençoe você, o seu pai, o doutor Antônio Bueno. Eu não gosto de chamar de doutor, mas é nensa. Mas eu chamo assim mesmo. O homem tem diploma na parede, é? Se tem diploma, tem que chamar de doutor, né? Ou não é? Não é verdade? Eles moram no Jardim Montanhês, lá perto do anel rodoviário, perto lá do campo do galo, né? Do campo do galo, pertinho. Fica a menos de 2 léguas, né, Antônio Bueno? Fica a menos de 2 léguas. 2 léguas, Antônio Bueno. Lá na minha terra, em qualquer canto aqui no estado de Minas, né? São 12 quilômetros, e daí da sua casa, aí do seu complexo aí, que é um quarteirão, a casa do Antônio Bueno, sabe? É um quarteirão. Toda banda que você chega no quarteirão está chegando na casa do Antônio Bueno. Daí até lá no Mineirão, aquele, né, no Campo do Galo ali, aquela coiseira ali, dá o quê? Dá um quilômetro e meio, não é isso? Um abração, viu, família? Gosto absurdo de vocês. Eu não conheço, Gilvane e eu, minha família, não conhecemos pessoalmente o Antônio Bueno, a Flavinha, a Fernanda, mas são nossos amigos. A Flavinha bate o maior papo com a dona Gilvane de Santiago, elas são amigas de prosa, que é uma beleza. O Antônio Bueno é muito ocupado, eu também sou muito ocupado, então, modos que a gente conversa muito pouco, né, Bueno? Quando a gente liga assim para os outros, é coisa rapidinha, assim, de 20 minutos, meia hora... 40 minutos, 62 minutos.
7: Então, que falação.
6: Um abração. Danada. Deixa eu falar com o Bueno, rapaz. Que coisa. Tá bom, eu toco a música. Um abração, viu, Bueno? Tudo de bom pra você. Alexia, hoje não tá te fazendo raiva, não, né? O Bueno, de vez em quando, ele briga com a Alexia, viu, Raimundo? Ele fala assim: ô, Alexia, por que você tá me pirraçando hoje? Eu quero ouvir o programa Sérgio Santiago lá na Rádio Divinópolis e você fica com essa cara de idiota pra mim. Abração, viu, amigão? Gosto demais de você, viu? Faltando 8 minutos e meio para as 2. Boa tarde.
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1: 2:04.
0: Muito bem. Esse é o meu sertão. Ô, gente, eu quero mandar um abraço.
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0: 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Ô, gente, quero mandar um abraço a um camarada aqui que eu se lembre-me. Presta atenção no meu português. Ô, gente, se todo mundo aprendesse o português comigo, não tinha ninguém falando errado, viu? Porque eu falo português é correto. Presta atenção. Que eu se lembre-me, eu nunca mandei um abraço para esse cara, nunca mandei um alô, um abraço para esse camarada. Ele trabalha na contabilidade, viu? Trabalha na contabilidade de duas emissoras de rádio lá em Divinópolis. Trabalha na Cande, na contabilidade da Cande 100.5, né? E na Div 102.3. E ele ouve, assim, ouve o programa. Eu tenho muita pena dele, porque de vez em quando ele está ouvindo o programa. E a pessoa que ouve o programa, Sérgio Santiago, paga os pecados tudo, senhor. Que o cara fala que nem lavadeira que perdeu o sabão. Não é à toa que ele é filho de lavadeira, viu, cara? Não é à toa que ele é filho de lavadeira. A primeira letra do nome dele é Mauro Gomes. Gente boa. Grande colega de trabalho. Ele me chama de Sou Sérgio. Eu acho bom isso. Respeito é muito bom, não é, seu Mauro Gomes? Eu acho muito bom. Eu não me lembro nenhuma vez o Mauro Gomes me chamar a não ser seu Sérgio. Sou Sérgio, como é que tá o senhor? Tudo bem?
3: Sou Sérgio. Quantas horas aí?
0: Você é chato. O seu Sérgio aí. Sou Sérgio. Esse é chato. Mas seu Mauro não, seu Mauro fala com respeito, seu Mauro Gomes. Sou Sérgio Santiago, como é que o senhor tá? Tudo bem? A gente precisa sentar para resolver um negocinho aqui e tal. É bom conversar com você, viu, Mauro? As pessoas que me respeitam, que me tratam com o respeito que eu mereço, eu fico muito feliz. E a recíproca é verdadeira. Gosto muito do senhor também, senhor Mauro Gomes. E te respeito muito também. E peço desculpas pelas vezes que às vezes eu não fui legal com você. Eu não acredito que tenha sido, porque eu gosto de respeitar as pessoas. A gente respeitando as pessoas, é mais fácil as pessoas respeitarem a gente. Ô, Mauro, deixa eu te contar um negócio. Tinha uma senhora, uma moça muito bonita, uma morena muito bonita, uma Sargentelli, uma morena para Sargentelli, nenhum botar defeito, que trabalhava na rádio quando era lá no edifício, como é que chama lá embaixo? Costa Rangel. Não vou falar o nome dela não, viu? A primeira letra do nome dela é Cláudia, filha do Geraldinho, jogador de futebol, que trabalhou no Estrela o tempo todo, depois parou de jogar bola. Tá? E ela ficava ouvindo o programa também, do jeito que você está aí hoje, ó. Só que ela ficava ouvindo para ver se a gente estava trastejando em alguma coisa. E a Sandra Helena falava com ela assim: aqui, ó, não conta pro Sérgio Santiago, não, mas ouve ele hoje. O Sérgio é danadinho, tem que ouvir ele de vez em quando. Aí ela chegava na sala dela e falava assim: a sala era junto, era a Sandra, a Márcia e a Cláudia, cada um no seu canto da sua mesa e tal. Eu entro: Claudinha, filha do Geraldinho, jogador de futebol. Ela fala: vou ter uma novidade para você. É, Claudinha, então conta. Eu vou te ouvir hoje o tempo todo, viu? Manda uma música para mim.
3: Alô, Sérgio, uma latoninha, toca uma música.
0: Latoninha, mas tinha que contar isso aqui, Sérgio. A Sandra olhava para ela com uma cara engraçada. Ops,

0: Aí quando acabou o programa, me chamou na sala. Pensei, pronto, lá vem bronca. O que foi, Serjão? Você estava tão alegre lá no programa, senhor. Agora entra aqui com essa cara de boi velho. Falei assim, ah, hoje eu estou com vergonha. Hoje, cala a boca, senhor.
1: Bem feito, bem feito.
0: Hoje eu estou com vergonha de você, viu? Eu tenho o nome do pai dele, que já se foi para Deus. Entendeu? Você está com vergonha por quê? Não é porque hoje eu rodei em 3 horas de programa, eu rodei 3 músicas só. Sérgio Santiago, a sua lorota que é bom, Sérgio Santiago. Você não tem que preocupar com música, não. Quem quer música, roda no toca-fita do carro. A sua lorota é que dá audiência. Ai, meu Deus do céu. Deixa eu te amar, por favor, quem canta. Hoje eu não posso ir, quem canta. É? São duas? Alan e Alex, tá lá embaixo, rapaz, tá lá embaixo o nome deles aqui, ó. Trupiquei por todo lado aqui, não achei o nome pequeno, escondido lá atrás da coivara. Isso é uma regravação de Felipe Falcão, bonita demais essa música. Quero ver se vocês vão cantar no gravão que a dupla cantava, né, Felipe Falcão. Vamos nessa.
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Hoje não é nosso dia. Hoje não. Ficou bom, seu, ficou bom. O segundão aí foi bom pra danar. Gostei. Yeah. Gostei absurdo demais da conta. Gente, eu tenho um pedido de desculpas aqui a fazer. Sabe por quê? A dona Geralda, que ama qualquer música do Eduardo Costa. Eu parei de fazer gracinha com o Eduardo Costa. Eu nem chamo o Eduardo Costa de Eduardo Firula mais por causa da dona Geralda. Ah, dona Geralda. Eu pegava no pé, você lembra, dona Geralda? Depois que a sua filha falou que você gosta de qualquer música do Eduardo Costa, eu falei, com todo respeito, dona Geralda, não faça

0: Mas gracinha, eu não chamo mais o Eduardo Costa de Eduardo Firula. A dona Geralda tem 98 anos, não, 96. Vai chegar aos 98, vai chegar aos 100 ou mais, se Deus quiser, né, dona Geralda? Com essa disposição que você tem, né? Ela mora no bairro Candelária, a Rose da Padaria, é amigona dela. Quando eu falo da Rose aqui, da Rose, a dona Geralda manifesta. A Rose, eu tenho ela como filha. A Rose, eu tenho ela como filha. Ela é amigona minha, amigona da minha filha. Aí, quando eu falo da dona Geralda, a Rose aparece. Dona Geralda é minha vizinha, é minha queridinha. A filha da dona Geralda é Aparecida. Ela contou que ela caiu, tadinha, Geralda. Ela caiu, fraturou a perna, ficou quanto tempo internada, dona Giovana? Está errado aqui, ué. Está errado aqui. Você colocou 15 anos, né? Não, dona Giovana Santiago. Deve ser 15 dias, mas mesmo assim foi muito. Podia ter ficado esse tempo todo no hospital, não. Ô, Geraldinha, minha amiga, 15 dias no hospital, Geralda. Um abração para você. E não pôde levar um radinho, né? Não pôde levar um radinho para a gente rodar o Eduardo Costa para você. Essa semana está ouvindo a gente novamente, viu? Um abração, tudo de bom, viu? Melhoras para você, Deus te proteja, Deus te ilumine. Deus retorne toda a sua saúde para nós passar do 100, viu, Geralda? Amém?
1: Essa música é bonita, é demais, né?

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1: Né, no comando, é o homem ali, é o Raimundo Cândido. No comando, Raimundo Cândido. Pô, falando que nem uma matraca, que nem lavadeira que perdeu o sabão, Sérgio Santiago da Concórdia da Paineira.
2: Mas eu gosto demais.
1: Você gosta, né, rapaz? Você gosta. Onde é que tá? Fala o número da música aí, Raimundo. Hoje eu tô mais perdido. A dois, tô mais perdido que cachorro de tiro.
3: A 15.
1: É?
3: A próxima é a
1: 15. Mas vai rodar a 2, ela não tá aqui não, hein?
4: É, porque nós viramos, né? É a segunda da segunda parte do programa.
1: Pronto, então vira a página. Vamos virar a página. Carcagulha aí. Carcagulha que hoje eu vou rodar mais. O Raimundo falou que ontem rodamos só 4 músicas, Dom Giovanni Santiago. Confere aí pra nós. Não pode ser isso, não. Nós rodamos música demais ontem, então.
2: Fala as horas aí, por favor.
1: 2 horas, 18 minutos e meio aqui na Divi 102.3 FM. 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
1: Divertência. Eita, trem bom, né? Vontade Dividida com Christian Ralph. Essa é do Zé Rico. Com Zé Rico e a segundona do milionário, Memória Esquecida. Agora 2:23 e meio. Boa tarde.

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1: 2h27. 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
4: 2:30.
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4: Você
1: duas
4: está
1: horas
4: com Sérgio Santiago.
1: O quê?
4: Brasil Caboclo.
1: É. Hoje a Elza Parme não apareceu, não? É, ela deve estar em outro país hoje. Sabe que Portugal, pertinho de Portugal, parei de meio com Portugal, tem um punhado de país, né? Você vira à esquerda é um país, vira à direita é outro país, tudo pertinho dos azotes.
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1: Bom,
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1: Mas é
6: forte
1: que
6: abraço.
1: O Elza
4: programa
1: Farner,
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1: O Elza Farner.
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1: Oi, deixa eu falar com o Elza Farner. Que coisa. O Elza, é todo dia que ele fala, assim, que nem ele falou ontem, que nem ele está falando hoje. Música mesmo nesse programa é Neca de Pitibiriba, né? Elza Farner. Quero mandar um abraço para a Ana Tereza, no bairro Candelária. Um abração para você. Ana Tereza, você conhece a delegada aí do bairro Candelária? É minha amiga, delegada aí do bairro Candelária. Aí, quando eu vou no bairro Candelária, tem um tantão de gente que fala: ô, Sérgio Santiago, você está indo na casa da delegada? Ai, meu Deus. É Rosimeire Nascimento, o nome dela. E eu chamo ela de Rose Cher da padaria. Minha amigona, ela. Ela, Ana, só gente boa. Um abração para o Carlos e a esposa Joana, lá na comunidade Sete Lagoas. Um abraço para Elisete Conceição, no bairro Santo Antônio. Um abraço para minha amiga lá da Zurucuia, o Karina. Eu estava vendo aquele vídeo que você passou para mim aí da Zurucuia. Mas que trem bonito, menina. Que coisa mais chique. Aí não é grande, não, mas é bonito e aconchegante demais, né? A menina, muitíssimo obrigado, viu? A Karina é aquela que de vez em quando, ai, mundo passa as fotos lá de árvore, ela ama a natureza. Ela olha para uma banda assim, achou bonita, ela fotografa e manda pra gente. Tem árvore, tem passarinho? Ela fotografa e manda para nós. E nós acha danado de bom, né? 2 horas 32 minutos e meio. Boa tarde.

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1: Deixa eu te contar um negócio. Eu não aguento sem contar, sabe? Tô com essa música falando, quando desci na Goiás, eu lembrei quando eu fui em Goiás a primeira vez, foi nos anos 70. Eu saí de Belo Horizonte, eu estava em Pará de Minas. Adivinha qual carro que eu fui para Goiás? Arranquei de Pará de Minas, fui direto, tá? Fui rapidinho, demorei só uma semana para chegar em Goiás. Naquele tempo eu tomava as Birinais, então eu podia ver um boteco de beira de estrada que eu parava. Gastei uma semana para chegar em Goiás. Sabe qual o carro que eu tinha? Gordini. Gordini, 38 cavalos de força. Gente do céu, eu já sofri demais com o trem ruim. Antes do Gordini, eu tive o Renault Dolphine. Ele era, eu acho que não sei se... Eu vou olhar no Pai dos Burros, lá nas redes sociais, na internet, e vou te contar depois. Se você for mais curioso que eu, olha para você ver. O Dolphine, eu acho que é 32 ou 35 cavalos de força. O Gordini, ele veio com uma potência total, 38 ou 42 cavalos. Pronto. Ô, trem ruim, senhor. Olha lá que tem até uma... Trem ruim aparece rapidinho, né, rapaz? Nossa Senhora. Cruz Creta, Maria. Fui para Goiânia, rapaz. Fui parar lá na 24 de outubro, na Praça Joaquim Lúcio, num Gordini. Vai sofrer, xereta. 2:32 e meio. Não, peraí, desculpa. Não acerta agora, não. Mas você que tá puxando aí o negocinho do relógio para acertar.
2: Quantas horas, sargento?
1: Nossa senhora, que coisa, hein, seu? Tu lerá o Sérgio Santiago nesse programa, já é dose. Mas quando aparece a moeba... Gente do céu, pior do que essa moeba aí, só um chiclete pregado no sarto do sapato. 2:38 e meio, boa tarde.

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1: Camarada, camarada, hoje quanto é o negócio, graças a Deus, já tá na hora de ir embora, graças a Deus por vocês que tá me ouvindo aí, porque hoje eu tô aburrecido demais da conta, curuz, credo. Hoje eu tô tão aburrecido que eu tô doidinho pra ir embora, largar eu aqui, sabe, porque eu não aguento.
2: Quero mandar... Onde vocês estão?
1: O que que você falou? Muito bem. Ah, não, ele não entendi o que ele falou, não, mas o que você falou aí, entendi bulhufas, viu? Muito bem, quero mandar um abraço para Jandira, no bairro Candelária, para o Antônio Marcos, atleticano, lá no bairro Mangabeira, para Terezinha, no bairro Padre Eustáquio, alô Marli e Rinaldo, no bairro Jardim Alvorado, em Carmo do Cajuru, um abração para vocês. Eu estava comentando com o Raimundo Cândido aqui, eu tenho 18 grupos de WhatsApp. Gente, conta para vocês uma coisa, eu tenho 18 grupos de WhatsApp, tá? Não é no telefone só não, você é besta? São quatro telefones, né? Quatro telefones, eu distribuo esse aí nos quatro telefones e deixo arder, certo? No Instagram não tem muito não, senhor. No Instagram eu acho que esse trem é mais coisa de rico, certo? Agora no Facebook, deixa eu te contar um negócio. O Sérgio postou uma foto, ele do meu lado, eu aos 40 anos de idade, como ele está com 39... Você me conhece, conhece o Sérgio. Mas para quem não conhece, faz confusão. Porque eu não sei qual dos dois está mais careca, sabe? O Sérgio da Concórdia da Paineira ou o filho do Sérgio da Concórdia da Paineira. Ele postou e eu repostei no meu Facebook, agradecendo a ele pelo post e tal. Oi, 2 horas e 40 depois, estava com 1000 visualizações. Eu só tenho a agradecer. Eu só tenho a agradecer a todas as pessoas que me ouvem no rádio, as pessoas que me acompanham o meu trabalho, a minha ação social. Eu não viveria sem vocês, como eu não vivo sem a minha família. Eu costumo dizer que as pessoas que me seguem, as pessoas que me ouvem, são a extensão da minha família. Gosto absurdo de vocês, né, Leandro? Eu tentei lembrar de Leandro agora, porque não lembrei não, senhor. Aí lembrei de Leonardo, falei, pronto, como é que chamava o irmão Leonardo? É o nome do filho da Lucita, Leandro. Eu estava empolgado ontem quando participou, né, galera? Yeah. O Sérgio Santiago da Concórdia da Paineira. Eu dei corda, eu treino tudo, galera. Um abração para a Terezinha, no bairro Padre Eustáquio, para Marli e para o Rinaldo, lá no bairro Jardim Alvorada. Esse aqui eu acabei de falar dele agora. Não, foi outro lá de Jardim Alvorada. Foi outro que eu falei aqui, isso. Arlete Gomes, de São Gonçalo do Pará, a terra do doce bom para danar. O gente do céu, mas o doce lá de São Gonçalo do Pará, eu não sei o que, a moça falou para mim. Um dia eu falei do doce dela e falou assim, Sérgio Santiago, o segredo de fazer doce bom é encher a taça de leite, colocar um tiquinho de açúcar, põe pouco fogo debaixo da taça, viu? E vai rodando aquilo sem pressa. Você pode cochilar, não tem importância, mas não tenha pressa. E vai porvando para ver se está doce, não pode ficar doce demais. Se colocar muito doce, muito açúcar, não tem jeito de tirar. Então tem que ir colocando os tiquinhos. Por isso que o nosso doce aqui é bom. Quero mandar um abraço para a Leonora, na comunidade da Várzea do Carmo também. Olha o tantão de gente lá da Várzea do Carmo escutando a gente. Ó. E você acha que eu acho isso ruim? Eu acho é danado de bom. Um abração para Arlian, da comunidade dos Lopes, e para Juscelma, no bairro Vale do Sol. Muitíssimo obrigado a todos vocês que me ouvem todas as manhãs, de 5 às 7 da manhã e de 1 às 3 da tarde, aqui na DIV FM 102.3, a rádio da minha, da sua, da nossa igreja.

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9: 2:56.
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2: Eu creio em Deus, Pai Todo-Poderoso, porque Deus é Criador do céu e da terra. Eu creio em Jesus Cristo, seu único Filho, porque Ele é o nosso Senhor, que foi concebido pelo poder do Espírito Santo. Cristo nasceu da Virgem Maria. Cristo padeceu sob Pôncio Pilatos, foi crucificado, morto e sepultado. Cristo desceu à mansão dos mortos e ressuscitou ao terceiro dia. Cristo subiu ao céu e está sentado à direita de Deus, Pai Todo-Poderoso, de onde há de vir julgar os vivos e os mortos. Eu creio no Espírito Santo de Deus. Eu creio na Santa Igreja, onde nós nos reunimos para falar dos poderes do nosso Pai. Eu creio na comunhão dos santos. Eu creio na remissão dos pecados. Eu creio na ressurreição da carne e na vida eterna. Amém. Ó Pai nosso que estais no céu, santificado seja o vosso nome. Venha a nós o vosso reino e seja feita a vossa vontade, assim na terra como no céu. O pão nosso de cada dia dai-nos hoje. Senhor, perdoai as nossas ofensas, assim como nós perdoamos a quem nos tem ofendido. E não nos deixeis cair em tentação, mas livrai-nos de todo o mal. Amém. Ave Maria, cheia de graça, o Senhor é convosco. Bendita sois vós entre as mulheres, e bendito é o fruto do vosso ventre, Jesus. Santa Maria, Mãe de Deus, rogai por nós, pecadores, agora e na hora da nossa morte.

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5: 3 e 1. 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
12: Na presença das Santas Chagas de Jesus, convido você e sua família para este momento abençoado na nossa programação. Vamos juntos colocar nas Santas Chagas de Jesus o nosso pedido de oração, a nossa intenção. Prepare o seu ambiente de oração com as fotos, as roupas de família e, de modo particular, lembrando dos enfermos. Traga os nomes por quem vamos interceder e pedir cura e libertação de todos os sofrimentos e dores.
13: Curados. Queridos filhos e filhas, nesta terça-feira, nós colocamos nas santas chagas de nosso Senhor Jesus Cristo os irmãos do Brasil e fora do Brasil que estão acometidos de alguma enfermidade física, espiritual e psíquica, rezando e suplicando que Jesus, pelos méritos das suas santas chagas, cure estas enfermidades. Em nome do Pai, e do Filho, e do Espírito Santo. Amém. Creio em Deus Pai Todo-Poderoso, Criador do céu e da terra, e em Jesus Cristo, seu único Filho, nosso Senhor, que foi concebido pelo poder do Espírito Santo, nasceu da Virgem Maria, padeceu sob Pôncio Pilatos, foi crucificado, morto e sepultado, desceu à mansão dos mortos, ressuscitou ao terceiro dia, subiu aos céus, está sentado à direita de Deus Pai Todo-Poderoso, de onde há de vir julgar os vivos e os mortos. Creio no Espírito Santo, na Santa Igreja Católica, na comunhão dos santos, na remissão dos pecados, na ressurreição da carne, na vida eterna. Amém. Ó Jesus, divino Redentor, tende misericórdia de nós e do mundo inteiro. Deus Santo, Deus Forte, Deus Imortal, tende piedade de nós e do mundo inteiro. Graça, misericórdia, meu Jesus, nos perigos presentes, cobri-nos com vosso preciosíssimo sangue. Pai eterno, tende misericórdia de nós, pelo sangue de Jesus Cristo, vosso Filho unigênito. Tende misericórdia de nós, vos suplicamos. Amém. Neste primeiro mistério do Terço das Santas Chagas, contemplamos a traição de Judas e prisão de Jesus. como fruto desta dezena das Santas Chagas, vamos pedir por todos os enfermos que estão angustiados em busca de um diagnóstico certo. Rezemos. Eterno Pai, eu vos ofereço as Santas Chagas de nosso Senhor Jesus Cristo para curar as de nossas almas.
0: Meu Jesus, perdão e misericórdia.
14: Pelos méritos de vossas Santas Chagas.
0: Meu Jesus, perdão e misericórdia.
14: Pelos méritos de vossas Santas Chagas.
0: Meu Jesus, perdão e misericórdia.
14: Pelos méritos de vossas Santas Chagas.
0: Meu Jesus, perdão e misericórdia.
14: Pelos méritos de vossas Santas Chagas.
0: Meu Jesus, perdão e misericórdia.
14: Pelos méritos de vossas Santas Chagas.
0: Meu Jesus, perdão e misericórdia.
14: Pelos méritos de vossas Santas Chagas.
0: Meu Jesus, perdão e misericórdia.
14: Pelos méritos de vossas Santas Chagas.
0: Meu Jesus, perdão e misericórdia.
14: Pelos méritos de vossas Santas Chagas.
0: Meu Jesus, perdão e misericórdia.
14: Pelos méritos de vossas Santas Chagas.
0: Meu Jesus, perdão e misericórdia.
14: Pelos méritos de vossas Santas Chagas.
13: Neste segundo mistério do Terço das Santas Chagas, contemplamos a condenação de Jesus à morte. Rezemos este mistério por todos os enfermos que estão acamados, impedidos pela doença de uma vida plena. Eterno Pai, eu vos ofereço as Santas Chagas de nosso Senhor Jesus Cristo para curar as de nossas almas.
15: Meu Jesus, perdão e misericórdia.
14: Pelos méritos de vossas Santas Chagas.
15: Meu Jesus, perdão e misericórdia.
14: Pelos méritos de vossas Santas Chagas.
15: Meu Jesus, perdão e misericórdia.
14: Pelos méritos de vossas Santas Chagas.
15: Meu Jesus, perdão e misericórdia.
14: Pelos méritos de vossas Santas Chagas.
15: Meu Jesus, perdão e misericórdia.
14: Pelos méritos de vossas Santas Chagas.
15: Meu Jesus, perdão e misericórdia.
14: Pelos méritos de vossas Santas Chagas.
15: Meu Jesus, perdão e misericórdia.
14: Pelos méritos de vossas Santas Chagas.
15: Meu Jesus, perdão e misericórdia.
14: Pelos méritos de vossas Santas Chagas.
15: Meu Jesus, perdão e misericórdia.
14: Pelos méritos de vossas Santas Chagas.
15: Meu Jesus, perdão e misericórdia.
14: Pelos méritos de vossas Santas Chagas.
13: Neste terceiro mistério do Terço das Santas Chagas, contemplamos Jesus é pregado na cruz. Ofereçamos esta dezena do Terço das Santas Chagas por todas as pessoas que trabalham e cuidam dos doentes,

0: Jesus, perdoe em misericórdia.
1: Pelos méritos de vossas santas chagas.
0: Meu Jesus, perdoe em misericórdia.
1: Pelos méritos de vossas santas chagas.
0: Meu Jesus, perdoe em misericórdia.
1: Pelos méritos de vossas santas chagas.
0: Meu Jesus, perdoe em misericórdia.
1: Pelos méritos de vossas santas chagas.
0: Meu Jesus, perdoe em misericórdia.
1: Pelos méritos de vossas santas chagas.
2: Neste quarto mistério do Terço das Santas Chagas, contemplamos, entregando-se ao Pai, Jesus morre na cruz. E vamos juntos oferecer esta oração por todos aqueles que estão fazendo tratamento invasivos, hemodiálise, quimioterapia, radioterapia e todos os outros tratamentos necessários, porém, que levam a um calvário vivo. Rezemos. Eterno Pai, eu vos ofereço as santas chagas de nosso Senhor Jesus Cristo, para curar as de nossas almas.
3: Meu Jesus, perdão e misericórdia.
1: Pelos méritos de vossas santas chagas.
3: Meu Jesus, perdão e misericórdia.
1: Pelos méritos de vossas santas chagas.
3: Meu Jesus, perdão e misericórdia.
1: Pelos méritos de vossas santas chagas.
3: Meu Jesus, perdão e misericórdia.
1: Pelos méritos de vossas santas chagas.
3: Meu Jesus, perdão e misericórdia.
1: Pelos méritos de vossas santas chagas.
3: Meu Jesus, perdão e misericórdia.
1: Pelos méritos de vossas santas chagas.
3: Meu Jesus, perdão e misericórdia.
1: Pelos méritos de vossas santas chagas.
3: Meu Jesus, perdão e misericórdia.
1: Pelos méritos de vossas santas chagas.
3: Meu Jesus, perdão e misericórdia.
1: Pelos méritos de vossas santas chagas.
3: Meu Jesus, perdão e misericórdia.
1: Pelos méritos de vossas santas chagas.
2: No quinto mistério do Terço das Santas Chagas, contemplamos: Jesus é transpassado pela lança por um soldado. Rezemos este mistério por todas as pessoas que sofrem desolação e falta de amor. Eterno Pai, eu vos ofereço as santas chagas de nosso Senhor Jesus Cristo, para curar as de nossas almas.
4: Meu Jesus, perdão e misericórdia.
1: Pelos méritos de vossas santas chagas.
4: Meu Jesus, perdão e misericórdia.
1: Pelos méritos de vossas santas chagas.
4: Meu Jesus, perdão e misericórdia.
1: Pelos méritos de vossas santas chagas.
4: Meu Jesus, perdão e misericórdia.
1: Pelos méritos de vossas santas chagas.
4: Meu Jesus, perdão e misericórdia.
1: Pelos méritos de vossas santas chagas.
4: Meu Jesus, perdão e misericórdia.
1: Pelos méritos de vossas santas chagas.
4: Meu Jesus, perdão e misericórdia.
1: Pelos méritos de vossas santas chagas.
4: Meu Jesus, perdão e misericórdia.
1: Pelos méritos de vossas santas chagas.
4: Meu Jesus, perdão e misericórdia.
1: Pelos méritos de vossas santas chagas.
4: Meu Jesus, perdão e misericórdia.
1: Pelos méritos de vossas santas chagas.
2: Rezemos três vezes. Eterno Pai, eu vos ofereço as santas chagas de nosso Senhor Jesus Cristo, para curar as de nossas almas. Eterno Pai, eu vos ofereço as santas chagas de nosso Senhor Jesus Cristo, para curar as de nossas almas. Eterno Pai, eu vos ofereço as santas chagas de nosso Senhor Jesus Cristo, para curar as de nossas almas. Amém. Queridos filhos e filhas, tendo rezado o Terço das Santas Chagas, vamos agora fazer a oração de todos os dias, que é a novena das Santas Chagas de nosso Senhor Jesus Cristo. Rezemos. Por suas santas chagas, suas chagas gloriosas, o Cristo Senhor me proteja e me guarde. Senhor Jesus, foste levado na cruz para que por vossas santas chagas sejam curadas as de nossas almas. Eu vos louvo e agradeço pelo vosso ato redentor. Carregaste em vosso próprio corpo os meus pecados e de toda a humanidade. Nas vossas santas chagas, coloco minhas intenções,

0: Minhas preocupações, ansiedades e angústias, minhas enfermidades físicas e psíquicas, meus sofrimentos, dores, alegrias e necessidades. Em vossas santas chagas, Senhor, coloco minha família. Envolvei, Senhor, a mim e meus familiares, protegendo-nos do mal. Coloque a sua intenção. Senhor, ao mostrar vossas santas chagas gloriosas a Tomé e o mandando tocar em vosso lado aberto, o curaste da incredulidade. Eu vos peço, Senhor, permita-me refugiar em vossas santas chagas e, por mérito desses sinais de vosso amor, curai a minha falta de fé. Ó Jesus, pelos méritos de vossa paixão, morte e ressurreição, dai-me a graça de viver os frutos da nossa redenção. Amém. Fique conosco. Depois do intervalo, vamos refletir, escutar e rezar o Evangelho do dia.
1: Senhor, fomos curados.
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7: Olá, boa tarde para você, ligadinho aqui no Diocese Informa. Eu sou Valquíria Souza, assessora diocesana, e trago as principais notícias da nossa igreja particular. Estamos na Semana Nacional da Família e muitos momentos celebrativos especiais estão acontecendo em cada paróquia. Na paróquia Sagrada Família, inclusive, está tendo novena com barraquinhas. Mas olha, vai ter um momento conjunto no dia 16, lá em Leandro Ferreira, e vai ter também uma fala do padre Marcelo Caixeta. Eu conversei com ele sobre esse momento em que ele vai ter esse encontro com as famílias da nossa diocese. Vamos ouvir.
8: Eu estarei lá a pedido do padre Gustavo, assessor da Comissão Vida e Família, para dirigir uma palavra para as famílias, lembrando os 10 anos da Amoris Laetitia e também os 45 da Familiares Consórcio, que foi um documento de João Paulo II para as famílias. Então, um tempo de retomada do caminho, de reavaliar o caminho, de amar a esperança. Afinal de contas, as diretrizes da ação evangelizadora no Brasil também colocam a família como protagonista da missão. Então, a nossa fala vai ser nesse sentido, de fazer memória, mas também de construir esperança.
7: Se você perdeu, então, algum detalhe sobre o encerramento conjunto da Semana Nacional da Família, você pode acessar o nosso site, que tem tudo lá, viu? diocesedivinópolis.org.br, e também no nosso Instagram, @diocesedivinópolis. Eu volto mais tarde com outras notícias para você.
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4: 3:19.
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12: Hoje é terça-feira e rezamos juntos o Terço das Santas Chagas na Hora da Misericórdia. Todos os dias, Padre Reginaldo Manzotti, eu, Jason e a família Evangelizar é Preciso do mundo inteiro, rezamos juntos com vocês, pedindo cura e libertação. Divulgue, anuncie para mais pessoas essa poderosa devoção às Santas Chagas de Jesus. Agora ficamos com o Padre Reginaldo Manzotti em palavras de salvação.

filhos e filhas da Hora da Misericórdia. Obrigado a você que ligou para rezar comigo o terço das Santas Chagas. O número, esqueça não, 0 operadora 41 3221 6070. Se hoje você não conseguiu, tenta outro dia. O fato de você ligar também é um motivo de você deixar suas intenções. Hoje é dia de Santa Clara, companheira de São Francisco. Santa Clara, que tem uma história belíssima de amor a Deus. Clara, os olhos de Francisco. Santa Clara, que tem uma história maravilhosa. Se me dá tempo, eu vou contar sobre a Eucaristia. É o que me vem. Eu tive o prazer de visitar a igreja de Santa Clara em Assis. E é muito forte, junto às Clarissas, o amor a Jesus. 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

0: salvação.
1: Dá-nos tua salvação, Senhor, com o texto de Mateus 18, 1, 5, 10, 12, 14.
0: Aleluia, aleluia.
2: Aleluia, aleluia.
1: O Senhor esteja convosco, Ele está no meio de nós. Proclamação do Evangelho de Jesus Cristo segundo São Mateus. Glória a vós, Senhor. Os discípulos de Jesus aproximaram-se dele e lhe perguntaram: quem é o maior no reino dos céus? Jesus chamou uma criancinha e lhe disse: se não vos transformardes e vos tornardes como criancinhas, não entrareis no reino dos céus. Aquele que se dizer humilde, como esta criança, será maior no reino dos céus. Que vos parece? Um homem possui 5 ovelhas, uma delas se desgarra. Não deixa ele as 99 na montanha para ir buscar aquela que se desgarrou? E quando a encontra, sente mais júbilo por aquela do que pelas 99 que não se desgarraram? Assim é a vontade do Pai Celeste, que não se perca um só destes pequeninos. Palavra da salvação. Glória a vós, Senhor. De hoje, a frase que é uma pergunta: quem é o maior no reino dos céus? Acho que Clara pode ser uma luz. Santa Clara foi uma mulher de profunda entrega a Deus. Quando já idoso, São Francisco de Assis estava doente, quase cego, foi até ao convento de São Damião. Irmã Clara aguardava essa visita e ele pediu para ser hospedado. Para respeitar a clausura, ele foi acomodado numa cabana de palha no quintal. E foi aí que São Francisco escreveu Irmão Sol, Irmã Lua. Clara nasceu em 1193. Santa Clara teve os cabelos cortados por São Francisco quando entrou para a vida religiosa. Foi para o mosteiro beneditino e depois dos beneditinos foi para a ordem segunda franciscana. Santa Clara abandonou a rica morada, a mãe, as irmãs, e foi viver o ideal franciscano de pobreza e abraçou o que Francisco chamava a irmã pobreza. Clara foi uma mulher devotíssima da Eucaristia. Santa Clara, certa vez diante do cerco que Assis sofreu, já doente, frágil, diante dos sarracenos que gritavam que iriam arrombar a porta, as irmãs atemorizadas foram se queixar, titubeando, cansada. Foi até o sacrário e disse: meu amado Jesus, irás nos abandonar? E num ato de fé pegou Jesus Eucarístico e diante daqueles soldados levantou a hóstia e disse: Jesus, defendei aquelas que o servem. Os grotescos soldados se ajoelharam e bateram em retirada. É só quem tem fé que pode recorrer com tanto amor a Jesus sacramentado. Santa Clara, humilde Clara, belíssima Clara. Dai-nos este amor, a Eucaristia. Dai-nos este amor, a Igreja. Ah, como os santos nos ensinam, né? Quem é grande no reino dos céus? Quem se faz pequeno? Abençoai, Senhor, a água, a roupa dos enfermos e as fotos de família. Em nome do Pai, do Filho e do Espírito Santo. Amém.

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6: 3h34.
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6: 3h37.
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12: Queridos ouvintes da Rádio Divinópolis FM, que a paz de Jesus e o amor de Nossa Senhora estejam com cada um de vocês. Estamos vivendo este precioso momento de oração. Iniciamos rezando juntamente com o Padre Reginaldo Manzotti o Terço da Misericórdia, suplicando a infinita misericórdia de Deus sobre a nossa vida, nossas famílias e sobre o mundo inteiro. Agora, vamos nos preparar para a consagração à Nossa Senhora Aparecida. É um momento muito especial, em que nos colocamos nos braços da Mãe de Deus, confiando a ela tudo o que trazemos no coração. nossas famílias, nossos trabalhos, nossas alegrias, preocupações, intenções particulares, nossos enfermos e todas as pessoas que nos confiaram as suas orações.

Seu Antônio tinha 76 anos e morava sozinho desde que a sua esposa havia falecido. Era um homem simples, muito querido pelos vizinhos, tinha 3 filhos, todos bem-sucedidos. Um era médico, o outro empresário e a filha era professora. Eles o amavam profundamente. Nunca deixavam faltar remédios, comida, roupas ou dinheiro. Todos os meses pagavam as contas da casa e quase todos os dias ligavam rapidamente para perguntar: "Pai, tá precisando de alguma coisa?" E a resposta era sempre a mesma: "Não, meu filho, está tudo bem. Deus abençoe vocês." Até que numa madrugada, seu Antônio caiu dentro de casa. Não conseguiu se levantar. Ficou horas esperando que alguém passasse pela rua e escutasse os seus pedidos de socorro. Foi um vizinho quem ouviu seus gritos e chamou o SAMU. No hospital, depois de alguns exames, ele precisou ficar internado por alguns dias. Os filhos, assim que souberam, correram para vê-lo. Ficaram preocupados, conversavam com os médicos, providenciaram um quarto melhor, contrataram uma cuidadora para que, quando ele tivesse alta, pudesse continuar a ser cuidado. Fizeram tudo o que podiam. Em uma tarde, enquanto verificava seus sinais vitais, uma enfermeira percebeu que seu Antônio olhava demoradamente pela janela. Ela perguntou: "O senhor está preocupado?" Ele sorriu de forma serena e respondeu: "Não, só estou pensando." Ela insistiu: "Pensando em quê?" Depois de alguns segundos de silêncio, ele respondeu com os olhos marejados: "Meus filhos são bons, nunca me deixaram faltar nada, mas descobri uma coisa. Existe uma diferença entre cuidar da vida de alguém e fazer parte da vida de alguém." A enfermeira ficou em silêncio. Então ele continuou: "Eles pagam minhas contas, compram meus remédios, resolvem tudo para mim. Mas sabe do que sinto falta? De alguém sentar comigo sem pressa, de tomar um café em companhia, de ouvir o barulho da casa quando ela está cheia, de contar uma história e perceber que alguém realmente estava prestando atenção. Eu não precisava de dinheiro, eu precisava de tempo." A enfermeira segurou a sua mão emocionada e naquela noite um dos filhos chegou mais cedo ao hospital e encontrou o pai conversando com ela, e depois que a enfermeira saiu perguntou: "Pai, o senhor está precisando de alguma coisa?" Seu Antônio sorriu e respondeu: "Estou." O filho pegou o celular para fazer a anotação. "O que é, pai? Pode falar." Então seu Antônio segurou delicadamente a mão do filho e disse: "Desliga o celular e fica aqui comigo por alguns minutos. É só isso que eu preciso." O filho desligou o aparelho, sentou-se ao lado da cama. Eles conversaram por quase uma hora, relembraram histórias da infância, riram, choraram e fizeram silêncio juntos. Na saída, aquele homem percebeu que durante anos acreditou que amar era garantir o conforto ao pai. Naquela noite entendeu que o maior conforto que um filho pode oferecer não é uma casa melhor nem um plano de saúde mais caro, mas a sua presença. Desde aquele dia, a rotina da família mudou. As ligações rápidas deram lugar às visitas. Os almoços de domingo voltaram a acontecer. Os netos passaram a aparecer com mais frequência. E seu Antônio costumava dizer a quem lhe perguntava o que havia melhorado em sua vida: "Meu remédio continua o mesmo. Minha casa continua a mesma. Mas agora ela voltou a ter gente. E uma casa com gente sempre cura mais do que uma casa cheia de coisas."

A história do seu Antônio não fala apenas de um idoso internado em hospital. Ele fala de todos nós, porque em algum momento da vida nós seremos o filho ocupado, o pai que espera uma visita, o amigo que precisa de uma ligação, ou a pessoa que em silêncio gostaria apenas que alguém se sentasse ao seu lado. Vivemos na geração da velocidade. Tudo precisa acontecer rápido. Respondemos mensagens enquanto caminhamos, almoçamos olhando para o celular, conversamos sem realmente escutar e aos poucos fomos substituindo a presença pelo contato. Nunca estivemos tão conectados e ao mesmo tempo tão distantes. É curioso perceber que a tecnologia encurtou as distâncias do mundo, mas muitas vezes aumentou as distâncias dentro de casa. Sentamos à mesma mesa, mas cada um está olhando para uma tela diferente. Dormimos sobre o mesmo teto, mas há dias em que não trocamos uma conversa verdadeira. Sabemos o que acontece com as pessoas que nunca vimos, mas desconhecemos o que está acontecendo no coração de quem mora ao nosso lado. E talvez esse seja um dos grandes desafios do nosso tempo, aprender novamente a estar presente. Porque presença não é apenas ocupar um lugar. Presença é fazer o outro sentir que ele importa. É olhar nos olhos, é ouvir sem interromper, é abraçar sem pressa, é desligar o celular para ligar o coração. É oferecer tempo numa sociedade que transformou o tempo na coisa mais cara que existe. Seu Antônio tinha comida, remédios, uma casa, roupas e conforto. Os filhos não eram maus, pelo contrário, eram filhos responsáveis. Eles apenas acreditavam que amar era garantir que nada faltasse materialmente. Só descobriram tarde demais que existe uma necessidade que nenhuma conta bancária consegue suprir. A necessidade de ser lembrado, a necessidade de ser esperado, de ser escutado e de ser amado através da presença. Isso acontece todos os dias. Há pais esperando uma visita que nunca chega. Mães que dizem está tudo bem quando na verdade só gostariam de conversar um pouco. Avós que ficam felizes durante dias porque o neto apareceu para tomar um café. Crianças que trocariam o brinquedo mais caro por uma hora brincando com um pai ou uma mãe. Casais que deixaram de conversar e passaram apenas a dividir as tarefas de casa. Amigos que estão afundando na tristeza enquanto continuam dizendo para todos que está tudo certo. O mais impressionante é que muitas vezes ninguém percebe, porque a maioria das pessoas não grita quando está sofrendo. Elas se calam, continuam sorrindo, continuam trabalhando, continuam cumprindo suas responsabilidades, mas por dentro estão se perguntando e esperando que alguém pergunte com sinceridade: como você está? Talvez você conheça alguém assim. Talvez essa pessoa esteja na sua família, talvez trabalhe com você, talvez reze ao seu lado, talvez esteja sentada ao seu lado neste momento. E talvez ela não precise de dinheiro, nem de um grande discurso. Talvez ela só precise sentir que não está sozinha. Nós passamos grande parte da vida preocupados em construir uma carreira, conquistar estabilidade, comprar uma casa, trocar de carro, alcançar objetivos. Tudo isso tem o seu valor. O problema começa quando, para conquistar estas coisas, perdemos justamente as pessoas para quem estávamos tentando construir essa vida. Porque sucesso sem pessoas para compartilhar torna-se solidão bem decorada. Chegar ao topo sozinho não é vitória. Voltar para uma casa onde ninguém conversa não é paz. Acumular bens enquanto faltam abraços não é riqueza. No final da vida, dificilmente alguém se arrepende de não ter trabalhado mais uma hora. O arrependimento costuma ser outro. É não ter visitado mais os pais, é não ter brincado mais com os filhos, é não ter perdido o perdão enquanto havia tempo e não ter dito "eu te amo". É descobrir que o tempo passou e que algumas oportunidades nunca mais voltarão. Existe uma pergunta que vale para todos nós.
Se as pessoas que eu amo precisassem definir o meu amor, elas falariam do que eu comprei para elas ou do tempo que eu passei com elas. Porque amar não é apenas sentir. Amar é fazer o outro experimentar esse amor. É por isso que uma visita vale tanto, um abraço vale tanto, uma ligação inesperada vale tanto, um café compartilhado vale tanto, um eu vim porque pensei em você vale tanto. São pequenos gestos que produzem efeitos enormes. Às vezes pensamos que mudar a vida de alguém exige grandes ações. Não exige. Há pessoas que desistiram de tirar a própria vida porque alguém resolveu ligar naquele dia. Há pessoas que reencontraram esperança porque alguém as escutou sem julgá-las. Há pessoas que suportaram um luto porque descobriram que não precisariam atravessá-lo sozinhas. Nunca subestime o poder da sua presença. Talvez você não tenha respostas para a dor de alguém. Tudo bem, nem sempre Deus nos pede respostas. Muitas vezes Ele nos pede apenas presença. Quem ama permanece, quem ama encontra tempo, quem ama não desaparece quando a vida do outro parece difícil. Hoje, antes de irmos embora, eu gostaria que cada um fizesse um compromisso silencioso consigo mesmo. Visite quem você está perto, visite quem você está precisando visitar, ligue para quem você vive dizendo que vai ligar, sente-se para conversar com seus pais, brinque com seus filhos, abrace com quem mora com você. Ouça mais, julgue menos, esteja presente enquanto ainda há tempo. Porque haverá um dia em que não poderemos mais voltar. Haverá um último abraço, uma última conversa, uma última visita, e ninguém sabe quando isso será. Por isso, não deixe para amanhã o amor que pode e deve ser vivido hoje. E quando alguém perguntar qual é um dos maiores segredos para uma vida feliz, lembre-se desta verdade tão simples e tão profunda. Pessoas precisam de pessoas, porque uma casa precisa de gente para ser um lar. Uma mesa precisa de companhia para ser festa. Uma lágrima precisa de um ombro para encontrar consolo. Um coração precisa de outro coração para continuar acreditando. Uma vida só encontra sentido verdadeiro quando descobre que ninguém foi criado para caminhar sozinho. Nunca se esqueça, pessoas não apenas precisam de coisas. Pessoas precisam de pessoas.

Queridos irmãos e irmãs em Cristo, invoquemos o Senhor nosso Deus para que se digne abençoar esta água que você traz consigo. Ela nos recorda o nosso batismo, pelo qual fomos feitos filhos e filhas de Deus, e será para nós sinal da bênção, da proteção e da presença do Senhor em nossos lares. O Senhor esteja convosco, Ele está no meio de nós. Deus eterno e todo-poderoso, quisestes que pela água, fonte da vida e princípio de purificação, nossas almas fossem renovadas e recebessem a esperança da vida eterna. Abençoai esta água que agora vos apresentamos, que ela seja sinal da vossa graça e da vossa proteção. Livrai-nos de todo o mal, fortalecei a nossa fé e concedei-nos a alegria de caminhar sempre em vossa presença, com o coração purificado e aberto à vossa vontade. Por Cristo nosso Senhor. Amém. Caros ouvintes, neste instante consagremos mais uma vez a nossa vida ao Senhor pelas mãos de Nossa Senhora Aparecida. Entreguemos a ela nossa família, o nosso trabalho, nossas preocupações, nossos sonhos e nossos projetos. Coloquemos também em seu coração materno todos os enfermos, aqueles que sofrem, os que estão desanimados e todas as pessoas que nos pediram orações. Ó Maria Santíssima, pelos méritos de nosso Senhor Jesus Cristo, em vossa querida imagem de Aparecida, espalhais inúmeros benefícios sobre todo o Brasil. Eu, embora indigno de pertencer ao número dos vossos filhos e filhas, mas cheio do desejo de participar dos benefícios de vossa misericórdia, prostrado a vossos pés, consagro-vos o meu entendimento, para que sempre pense no amor que mereceis. Consagro-vos a minha língua, para que sempre vos louve e propague a vossa devoção. Consagro-vos o meu coração, para que depois de Deus vos ame sobre todas as coisas. Recebei-me, ó Rainha incomparável, vós que o Cristo crucificado deu-nos por mãe. No ditoso número de vossos filhos e filhas, acolhei-me debaixo de vossa proteção, socorrei-me em todas as minhas necessidades espirituais e temporais, e sobretudo na hora de minha morte. Abençoai-me, ó celestial cooperadora, e com vossa poderosa intercessão, fortalecei-me em minha fraqueza, a fim de que, servindo-vos fielmente nesta vida, possa louvar-vos, amar-vos e dar-vos graças no céu por toda a eternidade. Assim seja. Amém. Que Nossa Senhora Aparecida interceda por cada um de nós e nos conduza sempre mais para perto do seu Filho, Jesus Cristo. O Senhor esteja convosco, Ele está no meio de nós. Por intercessão de Nossa Senhora Aparecida, São Bento, São Miguel Arcanjo, abençoe-vos Deus Todo-Poderoso, Pai e Filho e Espírito Santo. Amém.

Queridos irmãos e irmãs, muito obrigado pela presença nesta prece neste momento. Sempre precisamos recordar: rezar resolve. Entregar e consagrar nas mãos de Deus sempre os nossos sonhos, nossos projetos, aqueles que amamos. Que Deus abençoe você, tenha uma excelente tarde. Continuemos em oração uns pelos outros. O Senhor esteja convosco, Ele está no meio de nós. Abençoe-vos Deus Todo-Poderoso, Pai e Filho e Espírito Santo. Amém.

0: 3:57.
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0: Muito boa tarde, Divinópolis. Boa tarde, Centro-Oeste de Minas. Alô, você ligado aí na Rádio Divinópolis FM, você homem do campo. Alô, você da cidade, vocês do comércio, vocês motoristas de táxi, de vans, de caminhão e de ônibus. Muito obrigado pela carona. Hoje é terça-feira, 11 de agosto do ano 2026. Vamos junto até às 17 horas com a marca do tempo. E das 17h19 temos sertanejo clássico. Nosso WhatsApp é 999-960720. Edson Tavares com vocês. Vamos fazer uma brincadeira? Hoje é terça-feira, músicas mais lentinhas um pouquinho, né? Então vamos com quatro músicas para você votar pelo 999-960720. A primeira é com Nazaré. Linda, né? Segunda, Nica Costa. Lembra dela, Nica Costa? A terceira, Bonnie Tyler. It's a Hardy, né? It's a Hardy. E a última, Mississippi, com Posquete. Aí você vai votar para mim, 1, 2, 3 ou 4, pelo WhatsApp 999-960720, mensagem, texto, áudio. Só música linda. Gente, volta para mim. 1, 2, 3 ou 4 para você escolher. Primeira, Nazaré. Segunda, Nica Costa. Terceira, Bontalha. A última, Posquete. É, parece que o calor tá chegando, hein? Daqui jeitinho. A quem tá ligadinho é o Carlinhos lá no bairro Interlagos pedindo a número 1, né, Carlos? Obrigado. O Renato aqui do centro pedindo a 2. A Tereza do bairro São José pedindo a 3. A Alice do Porto Velho tá ligadinha aqui, a música Nazaré. O Ronaldo do bairro Itaí que é a 2. André do Interlagos que é a 3. Geraldo Gonçalves que é a primeira. O Dário do Choro também tá ligadinho. Obrigado, Dário. Antônio do Tietê, que é a 4. A Célia tá votando na última. Não fala mais da comadiquinha nem da sobrinha dela. Maria Cristina Cidade Cláudio, que é a 3. Geluí, que é a Nica Costa. Compadre Ramiro da Gaxeira vota na 4. A Fátima, Maria de Fátima Pires, está ligadinha aqui, é a 3. Vamos ouvir o que, é que o Carlos está falando aqui no WhatsApp, aqui no áudio do WhatsApp.
1: Edinha, vou botar na segunda. Eu sou o Carlos Niterói.
0: Carlos Niterói, Niterói, bom, bom, Carlos. Vamos começar já aqui com a atender também a Eliana, tá ligadinha no bairro Manuel Valinha, tá pedindo Nazaré. Vamos começar com ela.
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7: 4:12. 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

0: Olha a hora, gente, 16h03, hora certinha. Batata tá ligado, obrigado Batata, Batatinha, Alessandra Fazendeira. Toninho da Grota também tá ligado, deu cruzeiro ligado, né? Eu assisti, lá em casa eu vejo tudo, Toninho. Mas eu acho que teve rolo, viu? Deu três classes, tirou os mineiros, gaúchos fora do Palmeiras. Lá teve rolo mesmo, viu? Porque sorteio teve rolo. Sorteio da bolinha de rodar, né? Daquele jeito que a moça pegou, não. Tava errado, né? Que é sorteio lá hoje. Deixa eu atender aqui a Anica Costa, moça bonita com força, né, gente? Depois tem Ivete Sarrar, linda, linda.
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1: 4:21.
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1: 4:21.
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0: Olha a hora, gente. Agora 16h23. A Célia, porque a comadre de Quinha também, tá ligado, né, Célia? Mandou mensagem. Comadre de Quinha, tá ligado? Obrigado. E também a sobrinha dela. Cadê a sobrinha dela? Tá ligadinho também, né? Não perde não, né, Célia? A sobrinha Raquel. Mandá-lo pra Marli, minha prima aqui no Ceará, tá ligado? Ah, mandá-lo pro meu amigo Bruno, mecânico, meu Marcinho, tá ligado? É Tecnocar, ligadinho aí, né? Demir, seu Jean, tá ligado também, Marcos, viu, Bruno? Demir, a Tânia, Marca, Priscila, Agenda, Nari, o Hélio, o Ezio, o Pavão e ficar coco, né? Essa música eu vou atender aqui, a Sueli pediu, né? Cristi, Ralph, Cristi, é o Cristi da dupla Cristi e Ralph, né? É, cantava música internacional, Cheers. E depois tem Mississippi, também linda, linda, linda. Agora são 16h24.
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0: Esse é o Christian, da dupla Christian Ralph.

0: 34 e 31.
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3: Quatro e 34.
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5: Olha, olha, gente, agora 16h34. Quem está ligado na Rádio Vinópolis, nossos clientes aqui da rádio, está ligadinho na Vinópolis. O Buano, Max Shop, Juninho, Rodrigão, Clotilde, Zé Raimundo, né? Doutor Vandinho, doutor Lércia, dona Wanda Gerais. Oh, beleza, hein? Chumbreca, tá ligado? Juninho, Dodora, tudo em Pula, aqui, tudo bom? Bartu, Tuca, lá da MX. Só gente boa, hein? Também o Vandinha, Patrícia, Dinei, a Jéssica, a Gina, tá ligadinha na JW, né? Maurício da Casa da Limpeza, ligadinho, um abraço, Maurício. Jairinho, que é no primo do Marcelo, que é no primo, tá ligado, né? Doutor Cláudio Oliveira, que é no Noivista, também ligadinho, sempre. Carlinhos e toda a família do Pico, obrigado, viu? Doutora Guimar também, lá na Piratininga. Brujinha Peça, tá ligado? O Dinho da Marmoraria Decorada, tá ligado? O Dinho e o David, né? Toda a família. Da NMGnet, MGnet, o Vicente e sua equipe. Alô, João. Alô, Valdete, Guilherme, Tauano, compadre Paulinho, com o Madizeno, açougue João, lá no Bela Vista também, que é nosso cliente, ligadinho sempre. A Nazemo, o Zé Carlos também tá ligado, e o gerente e a Rose, né? Toda a equipe. Alô, Leila, Marli, e também Dona Luzida, Cultura e Sabor. Obrigado, viu? Um abraço a vocês aí. Xandão também tá ligado. Petrônio Cosme, Miotto, Pão de Queijo, ligadinho. Muito obrigado pela audiência. Só cliente bom, hein? Compadre Odô do Campina Verde também tá ligado, viu? Obrigado, compadre Odô do Campina.

Mas vamos lá, compadre Dodô, compadre, gente. Compadre Dodô é gente boa, né? Tá ligadinho. Quando a pessoa for pegar os brindes, né? Igual o Dodô tá falando aqui, tem que ser dois dias úteis, viu? Dois dias úteis, pegar os brindes e ganhar no sábado, tá? 16:36, Flamarion pro Darla do Choro. Eva pra Eunice pediu. E Angélica pra turma da Clareira, Danilo Passos.

0: Ou de táxi, é Dinar que gosta, né? A turma lá, né, Dinar? Olha, a Selma do Queraí tá pedindo uma música, deixa eu só rodar pra ela, né? Selma do Queraí tá ligadinha também?
1: Boa tarde, Edinho, tudo bem com você?
0: Tudo.
1: É, eu gostaria, se tiver como, né, você rodar a música pra mim, Eu Quero, com Carlos Gonzaga, Carlos tá bom? Gonzaga.
0: Pode.
1: Com Deus, meu Deus te abençoe demais a sua vida, amém, e toda a sua família,
0: amém,
1: viu?
0: Amém, amém,
1: te dê muitos anos de vida e saúde.
0: Até os 90 e tantos, tá bom. Carlos Gonzaga, Eu Quero. É,

0: Saudade. 4h45.
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0: 4h46.
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8: Olha a hora, gente. 16h47. Ótima tarde. Compadre Araíro, tá ligado, né, compadre? Ô, compadre. Pitanga, tá ligado? Gerardão do Guarani. Obrigado, Gerardão. Vamos entender que é a música do Mirons, né? Essa música é antiga e bonita, viu? Depois tem pro compadre Cartucheira, Cry Soft, linda também. Daqui a pouquinho tem um sertanejo aqui na Divinópolis FM. Boa tarde.
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8: Ah, deixa eu mandar um alô também pro Celso, tá ligadinho no bairro Interlagos. A Mariana do bairro Tietê tá ligado. E o Ronaldo aqui do centro também tá com o Rádio ligadinho na Div FM. Uma ótima tarde para vocês. E a mãe do Araíu também ligadinha, né? Um abraço para ela.

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1: 4:55.
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3: Olá para você, ligadinho aqui no Diocese Informa. Com certeza você já me ouviu falar aqui sobre o encerramento conjunto da Semana Nacional da Família, que está previsto para o dia 16 em Leandro Ferreira. Olha, já tive notícias de muitas caravanas que estão sendo formadas aí para que todos possam participar desse momento celebrativo por lá. E olha, a Luquênia, que é a coordenadora da Pastoral Familiar, gravou um áudio pra gente comentando um pouco mais sobre esse momento lá em Leandro Ferreira. Vamos ouvir.
4: Olá, ouvintes. Eu sou a Luquênia, coordenadora da Pastoral Familiar da nossa diocese, e quero fazer um convite especial para você e sua família. Venham participar conosco do encerramento da Semana Nacional da Família 2026, que será em Leandro Ferreira, no dia 16 de agosto, com início às 7 horas da manhã, com café comunitário, e encerramento às 10 horas, com a celebração da Santa Missa, que será presidida pelo nosso bispo, Dom Giovanni Luiz. Será um dia de oração, comunhão e celebração da beleza da família, que é dom de Deus. Venham viver esse momento de fé conosco.
3: Só lembrando então, se você perdeu algum detalhe sobre o encerramento conjunto da Semana Nacional da Família, você pode conferir no nosso site diocesedivinopolis.org.br e também no nosso Instagram @diocesedivinopolis.
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5: 5 horas. 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
8: Vamos juntos até as 19 horas com clássico sertanejo aqui na Divinópolis FM, hein? Que beleza! Nosso WhatsApp é 999960720 e vocês vão votar nas músicas, viu?
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8: Edson Tavares com vocês.
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8: Vamos começar com as músicas para votar? Vocês vão votar na número 1, 2, 3, 4, 5 ou 6, tá? A primeira é Lourenço Dorival. Quem gosta é da Nubelina, né? É. Da Maria Rezadeira também gosta.
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8: festa. A segunda é o Raiz, Sempre Tu. A costureira que gosta, né? A costureira tá ligada lá. Uma costureira. A terceira, Que Eu Sinto É Amor. A versão muito bonita que é Eliano Camargo. Sumiu Eliano Camargo, hein?

Opa, vamos à próxima, Jean Giovanni. Roupa de lua de mel. Quem gosta é a Ilma, né, do Planalto. É a quinta, né?

0: Bonita demais, não é? Qual que você escolhe? Um, dois, três, quatro, cinco ou seis? Zé Mauro tá ligado, né, compadre Zé Mauro? O Elcio Pedreiro também tá ligado, né, Elcio? Elcio Pedreiro. Compadre Elcio, tá ligadinho. Quem tá aí, meu filho? Vamos ver. Vamos ouvir o Orair Tarer, tá aí, ó. Vamos ouvir ele. Vamos ouvir aqui direitinho. O que você falou? Daqui a pouquinho não vão atender. Aguenta a mão aí, porque agora nós estamos ligados aqui.
1: Ô, Edinho, meu amigo. É hora, eu tô.
0: Compadre.
1: E fala aí, amigo, como é que está?
0: Tá bom.
1: Show. Show e tá bom, viu? É isso aí, ó. Só música boa. Ei, passa pra mim o João Giovanni. Esqueci de você, não. Tô aqui sentado. É, esperando a oportunidade, viu? Obrigado. Jean e Giovanni, qualquer um você põe pra mim, tá ótimo.
0: Falou, falou. Vamos rodar. Vamos rodar sim, viu? Aguenta a mão e não rodar, viu? Vamos rodar. A Neide tá ligadinha no bairro Interlagos. Quem tá aí mais? Falou? Tá dos Branquinhos? Vizinho do Coelho, do Zezinho. Alô?
2: Alô, Edinho? Oi. Aqui quem tá falando é a Chucrutinha dos Branquinhos.
0: Beleza.
2: Eu quero te convidar pra você vir almoçar aqui na minha casa. Será que você pode?
0: Vamos.
2: Mas só você, não traz muita gente, não.
0: Vamos chamar o Dodô pra ir também, com o padre Dodô, né? É, o Zé tá aí, do Zanjico? Alô?
3: Alô, Edinho, tá bom, meu filho? Como é que tá? Aqui é o Zé Francisco aqui da comunidade aqui do Zanjico.
0: Sei.
3: Como é que tá firme?
0: Firme.
3: Eu queria ouvir uma música aí, só. Toca pra nós uma caipira daquelas boas, daquelas antigas mesmo, viu?
0: Claro.
3: Nós tá te escutando aqui sempre, viu, Edinho, aqui no Zanjico. E a turma toda aqui, viu?
0: Pode
3: muito deixar. Obrigado. Um abraço, viu, tchau.
0: Pode deixar, compadre. Edinho, roda pra mim, Liane Camargo, eu sinto é amor. É Inês, que não é do Bom Pastor, mas é a do Interlagos. Marina, que é anel de noivado, né? Marina, comadre Marina, tá ligada, Marina. Maria de Cláudio, que é a Maria Cristina, que é o Lourenço Orival. Anjo de São Judas, gostou do Leandro Leonardo, chegou agora, né? A Renata do São José do Salgado, vota no Leandro Leonardo. Vota na quinta, né, comadre Célia? É, tá lá. O Ronaldo Barra Interlagos, que eu ouvi também a música do Que Eu Sinto é Amor. E Anel do Noivado ainda rodar, viu? Isso é boa demais essa música, Jesus, né? Vamos rodar aqui as duas primeiras aqui, já atender com o Araíl, daí uma do Tietê, do Planalto. Vamos começar com o Anel do Noivado, depois tem Roupa de Lua de Mel. Também é boa não, é ótima, né? Ela é ótima. Compadre, compadre.
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0: 5 e 13.
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2: 5:16.
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Beleza, por agora 17:17 na Rádio Divinópolis FM. Quem tá ligadinho é o Carlos aqui do Senna, cara. Obrigado pela audiência. Tá ligadinho também o Zé Maria. Vamos atender aqui. Gente, quando a pessoa tiver ligado meu horário, meu programa, manda o WhatsApp, que eu não lembro de todo mundo, não. Só mandar, que a gente manda alô, né? Manda, tô ligado, Edinho, tô ligado aqui. 999-960720. Vamos atender aqui a música da Eliane. É bonita essa música. O que eu sinto é amor. Também tem que raiz, sempre tu. Quem gosta é a Gislaine, né? Essa música. E vamos atender também obras de um poeta com Chitão e o Chororó. Ontem fez calor de novo, né? Parece que o calor tá chegando, hein? Só gosto muito do calor, não. Mais ou menos. Gosto mais do frio.

compadre Vaguinho, tá ligado? Megatera, tá na fazenda, curtindo o som da rádio, né, Vaguinho? Vaguinho, Megatera, turma boa lá, né? Ah, o Walter, Heloísa, Vanessa,

0: Edinho Serraleiro, tá ligado também, né, compadre Edinho, meu xará lá, um dos melhores de Vinópolis, esse é bom, né, Vandinho, né, Vandinho, Mingão do Vandinho, 17, 18, boa tarde, três lindas.
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0: 5h31.
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1: 5h34.
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Beleza, por agora 17h34, quem tá ligadinho também é a costureira Maria Conceição do Bom Pastor, e a costureira Gislaine acordou, agora tá ligada também, né? Célia, que isso, tá ficando doida, Célia? Boa noite, uma hora dessa? Contar tudo do Dr. Alessandro, viu, Célia Carvalho? Não dormi nem com as galinhas, não, tá doida. Vamos rodar aqui o Talismã, essa música é bonita, hein, só? Ah, tá. E o Cláudio tá pedindo Meus Dias Felizes. Quem canta essa música? Meus Dias Felizes. Ah, meu Tim Rodrigues. Vou rodar, viu, Cláudio? E quem que tá pedindo? O Nelson lá do Tietê tá pedindo Lembranças. Ah, Milionários da Rico. Boa também, boa. Na hora você pode se entregar, mas não vai me esquecer nem mesmo assim. O padre Edinho Serralheiro tá ligado lá, né, Vandinho? Vandinha, Patrícia, tá todo mundo fazendo, né?

0: A Maria Bezedeira tá ligada também, tá, Maria? Amiga da minha mãe. Esse dia eu vi uma amiga da minha mãe que mora perto de casa, né? Fico lembrando, minha mãe é sempre na casa dela, né? Agora foi embora em 10 anos. É, meu filho, também é bravo, viu? É, também é bravo. Todo mundo vai, né? Ninguém quer ir, pior isso. Vamos atender aqui os pedidos. Agora são 17h37. Chegando em Leonardo. A Ângela que gosta do, lá do São Júnior. A Mariana gosta muito do Leonardo. Depois o Miltinho Rodrigues. É, e também Milionários da Rica Lembranças. Encantava muito o Miltinho Rodrigues. A minha tia Anitta, que foi embora também, irmã da minha mãe, foi embora desse mundo também, né? Gostava muito de cantar essas músicas do Miltinho Rodrigues, Leonardo da Rica, né? 17h37. Ótima tarde.
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0: 5h50.
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Deixa eu mandar um alô pra Marília do 48, o André também tá ligado, né, André? Um abraço a vocês, viu? Tá ligadinho também lá com o Patute, pai do Dinho decorado, Aparecida, mãe do Dinho. Família toda, sempre ligada. Esposas, netos, neta. Uma boa, né, compadre? Com Patute, segura a barra, compadre. Vamos segurar a barra, viu? Ter fé e segurar a barra. Quem falou, tá ligado? O Elcio Pedreiro tá, ué. Eu falei que tá ligadinho. Vamos ver aqui, né? Vamos atender aqui a música do... Os dois passarinhos, quem pediu? Boa tarde, Adinho. Aqui é o Flávio e a Jéssica do bairro Floresta. Além Aladinho pra nós, claro. Os dois passarinhos, viu, Flávio? Obrigado você e a Jéssica aí no bairro Floresta. Na sequência, a hora do anjo com o nosso bispo Dom Giovanni. Mas antes... Guinaldo, tá ligado? Motorista Dom Giovanni, meu colega, tá, né? Iranisa, Helena, Helena Zezinho, compadre Zezinho,

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1: 6 horas.
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0: Amados irmãos e irmãs, nesta hora em que recordamos o sublime mistério da encarnação de Jesus Cristo, elevemos nossa voz ao Deus da vida, recordando a presença de Maria na história da salvação. Em nome do Pai, e do Filho, e do Espírito Santo. Amém. O anjo do Senhor anunciou a Maria, e ela concebeu do Espírito Santo. Ave Maria, cheia de graça, o Senhor é convosco. Bendita sois vós entre as mulheres, e bendito é o fruto do vosso ventre, Jesus. Santa Maria, Mãe de Deus, rogai por nós, pecadores, agora e na hora de nossa morte. Amém. Eis aqui a serva do Senhor. Faça-se em mim segundo a vossa palavra. Ave Maria, cheia de graça, o Senhor é convosco. Bendita sois vós entre as mulheres. Bendito é o fruto do vosso ventre, Jesus. Santa Maria, Mãe de Deus, rogai por nós, pecadores, agora e na hora de nossa morte. Amém. E o Verbo se fez carne e habitou entre nós. Ave Maria, cheia de graça, o Senhor é convosco. Bendita sois vós entre as mulheres. Bendito é o fruto do vosso ventre, Jesus. Santa Maria, Mãe de Deus, rogai por nós, pecadores, agora e na hora de nossa morte. Amém. Rogai por nós, Santa Mãe de Deus, para que sejamos dignos das promessas de Cristo. Oremos. Derramai, ó Deus, a vossa graça em nossos corações, para que, conhecendo pela mensagem do anjo a encarnação do vosso Filho amado, cheguemos por sua paixão e cruz à glória da ressurreição. Por Cristo nosso Senhor. Amém. Amados irmãos e irmãs, juntos invoquemos a proteção da Virgem Maria, a Mãe de Deus. Rezemos juntos a oração à Nossa Senhora na sua Imaculada Conceição. Ela é a padroeira da nossa amada Diocese de Divinópolis. Ó Maria, Imaculada desde a sua concepção, fostes preservada do pecado original para ser a Mãe de Jesus Cristo. Ensinai-nos a acolher o mistério de Deus em nossa vida. Ajudai-nos a percorrer a estrada da santidade. Acompanhai-nos com a ternura do vosso olhar. Guiai-nos na escuta aos apelos do vosso amado Filho Jesus. E intercedei por nós para que sejamos firmes na fé, corajosos no amor e alegres na esperança. Amém. O Senhor esteja convosco. Ele está no meio de nós. Pela intercessão da Virgem Maria, a Imaculada Conceição, padroeira da nossa amada Diocese, abençoe-vos o Deus Todo-Poderoso, Ele que é Pai, Filho e Espírito Santo. Amém.
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3: 6 e 5. Alô,

0: 6:06. 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
1: Muito bem, 18:06, boa noite. Vamos até as 7, até as 19 horas, né? Vamos atender aqui a Célia Carvalho, tá pedindo a música da Martinha Cilada. Essa música é bonita demais, né, comadre Célia? O padre ali tá ligado aí, olha pra mim, dá uma olhada pra mim. Também a comadre Kelly, a comadre Jojo e o comadre Cupim, que ouviu uma música do Mato Grosso e Matias. Idas e Volta é linda, né? Posso ser ela, não pode? Quem gosta é o comadre Arley, né? Comadre Marlene, comadre Jair.
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1: O padre Cupim tá meio devagar esses dias, né?
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1: Vamos rodar aqui esse lado da Martinha, essa música é muito bonita. Depois tem o Mato Grosso e Matias, Idas e Voltas, linda. 18:07, ótima noite. Hoje é que dia? Dia 11, né? Hoje é dia de Santa Clara, né?
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0: 6:15.
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0: 7.
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3: 6 e 18.
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0: Ah, opa, agora são 18h19. Vai, o compadre Cupim apareceu aí. Dá uma olhada, mano. O que é que dá? Vamos cavalo, velho.
1: Eu não sumi, não, Edinho. Tô trabalhando mais do que burro de carroça. Fumando mais do que ajudante macumbeiro. Tô aqui na área. Tô ouvindo.
0: Tá bom, vamos rodar aqui. Vamos atender aqui a Nova Guiar Vale Prateado. Depois Zé de Camargo, Luciano, coração na contramão. Essa também é boa, né? É. Agora são 18h19, hora certinha aqui na Divinópolis FM. Uma ótima noite para você que tá ligadinho com a gente, hein?
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0: 6:27.
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2: Diocese informa, falando aqui de Itaúna, encontro da Pastoral da Comunicação. Eu vou conversar com o Lucas, que foi o organizador desse encontro. Lucas, importante, né, trazer aqui os membros da PASCOM para poder falar um pouco dessa comunicação, que é levar as pastorais, né, levar essa união de todas as pastorais para que a mensagem de Deus chegue a quem muitas vezes não está com disponibilidade para ir até a igreja, né? A PASCOM tem um papel muito importante.
3: Justamente sobre isso, Valquíria, agradeço inclusive a sua presença por ter falado aqui para a gente nesse primeiro encontro da PASCOM da Forania Santana. E é justamente sobre isso, a PASCOM chega em muitos lugares onde talvez fisicamente a igreja não consegue chegar. E é esse um dos principais papéis, evangelizar, levar a palavra de Cristo, levar a palavra da igreja a todas aquelas pessoas que nos acompanham pelos canais que nós temos disponíveis.
2: Lucas, e a PASCOM daqui, dando exemplo, né, porque já com um cronograma aí de outros eventos futuros, essa formação ela precisa ser continuada para que todos falem a mesma língua, né?
3: Com certeza, se todo mundo se capacita junto, fala junto, trabalha junto, logicamente vamos estar falando a mesma linguagem, que é o que a nossa igreja também faz. Em qualquer lugar do mundo é sempre celebrada a mesma missa em unidade. Isso é ser católico, isso é a igreja católica.
2: Olha, gente, eu estive recentemente dando essa formação aí para a paróquia Sagrada Família e no último fim de semana estive então em Itaúna, né, lá na paróquia Nossa Senhora da Piedade, onde estavam representantes de todas as pastorais da comunicação da cidade de Itaúna e também de Itatiaiuçu, da Forania de Santana. Se a sua forania também está precisando ser realinhada, está com dúvidas em relação à Lei Geral de Proteção de Dados, em relação ao ECA digital, aos pedidos de missa que podem ferir a Lei Geral de Proteção de Dados, ao termo de consentimento de uso de imagem, eu quero lembrar que eu estou disponível aqui na Diocese de Divinópolis todos os dias para que eu possa auxiliar também nessas dúvidas. E se precisar, a gente pode ir até a sua forania para poder fazer essas formações, tá bom? Então, vou lembrar a você que é só ligar aqui na Diocese ou mandar um e-mail para a Pastoral da Comunicação, que a gente pode programar as formações da Pastoral da Comunicação aí da sua comunidade, tá bom? Eu volto amanhã com outras notícias, se assim Deus nos permitir. Até lá.
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2: 6:32.
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0: 18h32, boa noite. Vou atender aqui o Maurício lá da Rio Grande do Sul, tá pedindo a música do Sérgio Reis Lobo da Estrada, né, Maurício? Um abraço, compadre Maurício. Tá ligado na rua Rio Grande do Sul. Também vou atender aqui o Ramírez, tá pedindo a música de Lá Pra Cá, do Chico Rei Paraná.
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0: E agora muita música e pouco papo, hein? Só música e pouco papo agora. Depois tem as férias nas Índias do Nilton César pro Carlos, Martinho Eu Daria Minha Vida pra Sônia, Lena Pobreza também a rodar. E os milionários ainda tem, viu? Pro Zé Carlos de Itaúna. 18h33, vamos junto.
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0: Ótima noite pra vocês, hein? 3.

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0: 6h40.
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1: Muito obrigado pela sua audiência e pela sua preferência. Se Deus quiser, amanhã a gente está de volta aqui na Rádio Divinópolis FM. Uma ótima noite a todos.
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0: Está no ar a Voz do Brasil. As notícias do governo federal que movimentaram o país no dia de hoje.
1: Olá, boa noite.
0: Boa noite para você que nos acompanha em todo o país.
1: Terça-feira, 11 de agosto de 2026.
0: Vamos aos destaques do dia.
1: Plano da Apex quer diversificar destino das exportações brasileiras.
0: Iniciativa busca apoiar empresas impactadas pelas tarifas impostas pelos Estados Unidos. Luana Karen.
2: Entre os mercados alternativos com parcerias na agência estão Canadá, México, Alemanha, Turquia, África do Sul, China e Índia.
1: IBGE revela que inflação em julho foi de 0,07%.
0: Índice foi menor que o registrado no mês anterior. Márcia Fernandes.
3: O setor de alimentação e bebidas teve queda de 0,67%. A redução veio por influência dos alimentos comprados para consumo em casa.
1: E vamos falar daquelas ligações que não queremos receber.
0: Brasil registra uma média de 305 mil ligações indesejadas por minuto.
1: Saiba como evitar na reportagem de Graciele Bezerra.
4: O Não Me Perturbe é um desses serviços criados para preservar o cidadão das ligações abusivas.
0: Hoje, na apresentação da Voz do Brasil, Luciana Vasconcelos e Luciano Seixas.
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0: A inflação do mês de julho teve um recuo de 0,07%, de acordo com o IPCA, Índice Nacional de Preços ao Consumidor Amplo.
1: O índice é usado para medir a inflação oficial no Brasil. O resultado de julho representa uma variação de 0,09% em relação ao registrado no mês anterior.
0: Os dados foram divulgados hoje pelo IBGE.
3: O resultado ficou abaixo da taxa de junho, com variação de 0,07% e 0,09% abaixo da taxa do mês anterior. Nos 12 meses encerrados em julho, o índice ficou em 4,44%, abaixo dos 4,64% registrados até junho. O maior impacto veio do grupo habitação, puxado pela alta da energia elétrica. Já o setor de alimentação e bebidas teve queda de 0,67%. A redução veio por influência dos alimentos comprados para consumo em casa. Fernando Gonçalves, gerente do IPCA do IBGE, destacou os alimentos que impactaram no resultado da alimentação.
5: A alimentação no domicílio variou menos 1,14%, com influência das quedas do café moído, menos 2,45%, da cenoura, menos 14,41%, da batata inglesa, menos 19,59%, e do tomate com menos de 29,09%, sendo o tomate o principal impacto negativo no resultado do mês, com menos 0,10%.
3: Já o Índice Nacional de Preços ao Consumidor, INPC, ficou em 0,01% em julho. Em junho, ele estava em 0,14%. O INPC é calculado pelo IBGE com base no rendimento de famílias que recebem de 1 a 5 salários mínimos, sendo o chefe assalariado. Já o IPCA é medido com famílias de rendimento monetário entre 1 e 40 salários mínimos. Reportagem Márcia Fernandes.
1: Apoiar empresas brasileiras impactadas pelas tarifas impostas pelos Estados Unidos.
0: É o que pretende a Apex Brasil por meio de um plano lançado hoje.
1: A ideia é pensar estratégias individuais para cada tipo de negócio e diversificar os mercados para exportação.
2: O Plano de Diversificação de Exportações, elaborado pela Apex Brasil, Agência Brasileira de Promoção de Exportações e Investimentos, pretende atender 5.300 empresas estimadas como atingidas pelo tarifaço imposto pelos Estados Unidos. São companhias de setores como alimentos e bebidas, calçados, moda e máquinas e equipamentos. Além do atendimento individual às empresas afetadas, a iniciativa prevê a conexão com compradores internacionais, como explica Laudemir Miller, presidente da Apex Brasil.
6: Nós vamos colocar as empresas brasileiras frente a frente com compradores internacionais do seu produto em mercados alternativos. Nós vamos fazer isso com feiras internacionais, com rodadas de negócios no Brasil. Nós vamos trazer compradores internacionais ao Brasil e também nós vamos ter uma modalidade de apoio direto a empresas um apoio financeiro em determinadas ações para elas se prepararem para a exportação.
2: Estão previstas mais de 300 ações de diversificação de mercados em todo o mundo. Entre os mercados alternativos com parcerias na agência estão Canadá, México, Alemanha, Turquia, África do Sul, China e Índia. De acordo com Laudemir Miller, presidente da Apex Brasil, a agência vai investir 210 milhões de reais para colocar as ações em prática.
6: A gente não tem como meta recuperar nos 12 meses os 210 milhões, porque a gente quer ampliar o número de mercados que as empresas exportam e ampliar ainda mais as exportações do Brasil.
2: A partir desta quarta-feira, as empresas afetadas pelo tarifaço e interessadas no plano de diversificação de exportações devem se inscrever diretamente na página da Apex na internet, em apexbrasil.com.br. Reportagem Luana Karen.
0: E produtores de cana-de-açúcar da região Nordeste que sofreram prejuízos econômicos por causa da tributação imposta pelos Estados Unidos ou decorrentes de eventos climáticos extremos têm direito a apoio.
1: Foi publicado hoje decreto que regulamenta a concessão do apoio financeiro.
7: Produtores independentes de cana-de-açúcar da região Nordeste, que tiveram prejuízos na safra 2025-2026, poderão solicitar apoio financeiro. O benefício será de R$ 12,00 por tonelada de cana comercializada, com limite total de R$ 270 milhões de reais em recursos. O apoio é destinado a quem comprovar prejuízos causados pela tributação adicional sobre exportações brasileiras pelos Estados Unidos ou por eventos climáticos extremos. A produção considerada deve ter sido entregue entre 1º de agosto de 2025 e 31 de julho de 2026. Para receber, o produtor precisa apresentar à Companhia Nacional de Abastecimento, a CONAB, a documentação que comprove a comercialização e os prejuízos. Os documentos devem ser enviados até 30 de outubro de 2026. O pagamento será feito pela CONAB por PIX, utilizando a chave CPF ou CNPJ do beneficiário, ou por depósito em conta corrente de sua titularidade. Não tem direito produtores que sejam sócios nas usinas, destilarias ou cooperativas que recebem a cana-de-açúcar. As orientações para envio da documentação e a relação dos beneficiários serão divulgadas pela CONAB em seu site, no endereço gov.br/CONAB. Thaís de Araújo para a Voz do Brasil.
0: Projetos de assistência técnica e extensão rural do semiárido podem ser beneficiados por edital aberto pela Agência Nacional de Assistência Técnica e Extensão Rural, a ANATER, e Ministério do Desenvolvimento Agrário e Agricultura Familiar.
1: São 413 milhões de reais para implementar a adaptação climática na agricultura familiar.
0: Serão selecionados 50 lotes territoriais em 10 estados do semiárido, atingindo mais de 60 mil famílias.
1: A presidente da Agência Nacional de Assistência Técnica e Extensão Rural, Loroana Coutinho, explicou a quem se destina o edital.
8: A gente está falando de agricultores familiares, de povos indígenas, comunidades quilombolas, de assentados e assentadas da reforma agrária, de beneficiários do Programa Nacional do Crédito Fundiário. Então, é uma gama de pessoas que são vinculadas ao Programa Garantia Safra e que agora poderão receber estruturação, poderão receber acompanhamento. Então, não é só assistência técnica e extensão rural, é assistência técnica e extensão rural, mas também estruturação da produção. Então, certamente, a gente vai dinamizar esses 56 territórios com muita ação.
0: O prazo para a inscrição das propostas vai até 31 de agosto e pode ser feita a inscrição pela internet em anater.org/editais-2.
1: Produtores rurais que vão declarar um imposto territorial rural podem fazer de forma mais simples.
0: A novidade deste ano é a opção de quitar o imposto na hora, usando o Pix, cartão ou TED.
1: O prazo de entrega da declaração vai até o dia 30 de setembro.
9: O prazo para a entrega da declaração do Imposto sobre a Propriedade Territorial Rural começou nesta segunda-feira e segue até 30 de setembro de 2026. A novidade este ano é que na versão web para pessoas jurídicas e para proprietários de imóveis rurais com área superior a 100 hectares, o pagamento do tributo pode ser feito por PIX, cartão de crédito, TED ou emissão do documento para pagamento. No sistema é possível preencher, transmitir, retificar e consultar declarações sem a necessidade de instalar programas no computador. O acesso é realizado com autenticação gov.br nos níveis prata ou ouro. Contribuintes que possuem muitos imóveis rurais podem ser importados arquivos contendo múltiplas declarações. Para ter acesso à declaração do imposto sobre a propriedade territorial via web, acesse o endereço serviços.receitafederal.gov.br/login. Lá, o contribuinte deve entrar na conta gov.br, localizar o imóvel e preencher a declaração. Daniele Popov para a Voz do Brasil.
0: O Ministério da Saúde e o Serviço Federal de Processamento de Dados, o SERPRO, anunciaram a nuvem soberana do SUS.
1: E o que isso significa? Que os dados do Sistema Único de Saúde vão ser armazenados em uma única infraestrutura nacional.
10: Pela proposta, informações como históricos médicos, resultados de exames e registros de vacinação passam a ser processados exclusivamente em território nacional. A medida atende a parâmetros da Lei Geral de Proteção de Dados e garante a submissão das bases digitais unicamente à legislação brasileira, como explica o ministro da Saúde, Alexandre Padilha.
11: Todos os mais de 5 bilhões de dados da saúde da nossa Rede Nacional de Dados de Saúde

0: O excesso pode até fazer com que chamadas importantes deixem de ser atendidas.
1: E para ajudar o consumidor a se proteger, existem ferramentas gratuitas que permitem bloquear o telemarketing e identificar quem está por trás de números desconhecidos.
2: O Brasil registra uma média de 305 mil ligações indesejadas por minuto, segundo dados do IDEC, o Instituto de Defesa de Consumidores. O número dá ao país o título de líder global em chamadas abusivas. Desde 2022, a Anatel tem atuado para garantir o direito de quem não quer receber esses tipos de chamadas, que no geral são ofertas de produtos e serviços, pesquisas, pedidos de doações ou cobranças. E mais, muitas vezes são realizadas por robôs.
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2: O Não Me Perturbe é um desses serviços criados para preservar o cidadão das ligações abusivas. Ele é gratuito e permite bloquear chamadas realizadas pelo telemarketing de operadoras de telecomunicações e instituições financeiras participantes. Basta acessar a plataforma www.nãomeperturbe.com.br, realizar o cadastro e selecionar as empresas que você deseja bloquear. Outra alternativa é o Qual Empresa Me Ligou. Caso você receba a chamada de um número desconhecido, é possível acessar o site qualempresameligou.com.br e consultar a qual empresa aquele número está vinculado. A ferramenta permite a localização dos canais oficiais de atendimento da empresa e evita que o usuário caia em golpes. A estudante de psicologia Isabelle Reis se queixa dos constantes incômodos provocados pelas ligações cada vez mais insistentes.
6: Recebo muitas ligações pela manhã, muitas ligações pela tarde e agora recentemente eu venho recebendo ligações até pela noite. Então eu não atendo mais ligação, às vezes pode ser até uma pessoa que é conhecida ou alguma coisa urgente, eu não atendo. Assim, meu celular sempre está no mudo, inclusive minha mãe até reclama, às vezes ela me liga ou pessoas da minha vida me ligam e sempre está no silencioso, então se eu não estou com o celular na minha mão, às vezes eu não atendo e às vezes é uma coisa séria.
2: Desde junho de 2024, a Anatel também passou a considerar abusivas as chamadas curtas com duração de até 6 segundos. Desde então, foram realizados mais de 1.200 bloqueios de empresas para a realização de chamadas e quase 40 milhões de reais em multas já foram aplicados. Reportagem Graziele Bezerra.
0: E falamos sobre as ligações indesejadas, muitas vezes feitas para os nossos celulares.
1: Um aparelho que faz parte do dia a dia, sempre ao lado do brasileiro. Por lá a gente faz compras, tem acesso ao banco e aos nossos contatos.
0: Pois então, uma plataforma permite registrar um aparelho celular e emitir alertas em caso de perda, roubo ou furto.
1: É o Celular Seguro, um sistema do Ministério da Justiça e Segurança Pública.
0: A plataforma oferece também a opção de indicar contatos de segurança e comunicar uma ocorrência para bloquear o aparelho de forma simples e rápida.
1: Você sabe como cadastrar o seu telefone na plataforma Celular Seguro? O sistema permite ao usuário registrar o aparelho celular e emitir alertas em caso de roubo, furto ou perda. A plataforma também oferece a opção de indicar pessoas de confiança que vão poder emitir um alerta em nome do usuário caso ele não consiga acessar o sistema. Para usar o Celular Seguro, é necessário fazer o login por meio de uma conta gov.br. O cadastro pode ser realizado pelo aplicativo ou pela versão web da plataforma. Para se cadastrar, basta acessar a plataforma Celular Seguro, escolher a opção Meus Telefones ou Telefones de Confiança e selecionar o aparelho. Depois, basta clicar em Alerta e confirmar o registro. Após a confirmação, será gerado um número de protocolo que pode ser utilizado em eventuais consultas posteriores. A plataforma Celular Seguro também oferece uma ferramenta para consulta de aparelhos usados antes da compra e verificar se determinado aparelho tem registro de roubo, furto ou perda. Para realizar a consulta, basta informar o e-mail número de identificação único do aparelho celular. O e-mail pode ser consultado nas configurações do aparelho. Priscila Machado, para a Voz do Brasil.
7: Golpistas estão utilizando a logomarca do governo federal para oferecer

0: supostas renegociações.
1: A orientação é não clicar em e-mails, mensagens e links na internet, inclusive em redes sociais.
2: O Ministério da Fazenda alerta para golpes aplicados contra pessoas que procuram renegociar dívidas. Os golpistas utilizam anúncios falsos, e-mails, mensagens e links na internet, inclusive em redes sociais, e usam indevidamente nomes e logomarcas do governo federal para conferir aparência de legitimidade às ofertas. A orientação é ficar atento. A renegociação de dívidas é feita diretamente com as instituições bancárias. O governo não envia links, mensagens digitais ou SMS oferecendo esse tipo de serviço e não mantém sites específicos para renegociação. Por isso, não forneça dados pessoais ou bancários e não faça pagamentos a partir de links recebidos por mensagens ou anúncios. Informações e orientações sobre renegociação de dívidas estão disponíveis no portal oficial do Ministério da Fazenda, no endereço gov.br/fazenda. Em caso de dúvida, procure diretamente a instituição financeira responsável pela dívida e utilize somente canais oficiais. Lucília Araújo para a Voz do Brasil.
0: Uma aeronave com sensores de alta precisão está sobrevoando Amazônia, Cerrado e Pantanal para medir os gases que causam o efeito estufa.
1: O trabalho é uma parceria entre Brasil e Alemanha.
3: A aeronave, equipada com instrumentos científicos, está fazendo voos no espaço aéreo brasileiro desde o mês passado. O objetivo é medir fluxos e concentrações atmosféricas de dióxido de carbono e metano, dois dos principais gases causadores do efeito estufa. Os voos se concentram na Amazônia, no Pantanal e em parte do Cerrado. O modelo do avião é capaz de voar em uma ampla faixa de altitude, desde 850 metros até 15 mil metros. O pesquisador do Instituto de Física da Universidade de São Paulo, Paulo Artacho, dá os detalhes.
4: O objetivo principal dessa pesquisa é entender melhor as emissões e o processamento atmosférico de um gás de efeito estufa, que é muito importante, que é o metano. Então, o metano é o segundo gás em importância e relevância do ponto de vista de gases de efeito estufa, logo depois do dióxido de carbono. E a Amazônia e o Pantanal, em particular, todas as áreas alagadas são fortes emissores de metano.
3: Cerca de 120 pesquisadores de instituições de pesquisa da Alemanha e do Brasil trabalham na coleta de dados. A coordenação é do Instituto Nacional de Pesquisas Espaciais, o INPE, e do Centro Espacial Alemão. Segundo o coordenador da pesquisa, Dirceu Luiz Erdes, os dados vão complementar informações de outros sistemas de observação, validar medições por satélite e aprimorar modelos climáticos.
5: Todos os modelos de IPCC, modelos de clima e tempo, utilizam dados de CO2 e metano. Então, o principal objetivo desse trabalho é validar esses modelos, corrigir o que tiver que corrigir e melhorar as projeções futuras. E também validar os dados satélites. Tem vários satélites hoje, tanto europeus como americanos, japoneses e chineses, que cruzam o nosso território. E eles têm um valor de coleta desses dados. E a ideia desse projeto é coletar os dados in situ, na região, e validar tanto o satélite como os modelos de previsão.
3: A campanha científica deve se estender até meados de setembro. Até lá, serão realizados cerca de 15 voos, tanto durante o dia quanto à noite. Reportagem Luciana Colares de Holanda.
0: O brasileiro de alimentação escolar, que une os produtos da agricultura familiar às merendas servidas aos estudantes, foi apresentado a uma delegação da Etiópia.
6: Antes de chegar ao prato dos estudantes, a merenda escolar percorre um caminho que começa muito antes da cozinha da escola. É um modelo que une alimentação saudável, agricultura familiar e políticas públicas. Uma experiência brasileira que desperta o interesse de outros países, como a Etiópia. Como lembrou a coordenadora-geral do Programa Nacional de Alimentação Escolar, Karine Santos.
7: O Brasil coopera com muitos países. Faz parte da programação dessa missão de receber a delegação da Etiópia, demonstrar como isso é levado a efeito até que esse alimento chegue de fato no prato dos nossos estudantes.
6: A visita integra a parceria de cooperação entre Brasil e Etiópia, voltada ao intercâmbio de experiências sobre alimentação escolar. Analista de projetos da Agência Brasileira de Cooperação, Paola Barbieri, falou como funciona essa cooperação entre os dois países.
8: O Programa de Alimentação Escolar Brasileiro já tem 70 anos, né, de existência e, assim, pelas inovações que o programa traz, os países, eles têm muito interesse em conhecer como ele é organizado, né, como ele é operado.
6: Numa escola do Distrito Federal, a delegação da Etiópia pôde acompanhar o resultado desse trabalho na prática. Parte dos alimentos servidos nas escolas públicas vem diretamente da agricultura familiar. A produção passa pelas cooperativas e segue para as unidades de ensino, como garante o presidente da cooperativa, Anaildo Porfírio da Silva.
9: A nossa cooperativa associação hoje atende 72 escolas, então isso ajuda demais o agricultor.
6: O agricultor familiar José Ailton Alves diz que sente satisfação por ter o seu trabalho reconhecido internacionalmente.
10: A gente se sente honrado e gratificado, porque a gente está vendo que o nosso trabalho está sendo visto.
6: Os alimentos produzidos por agricultores familiares, como José Ailton, chegam a milhões de estudantes, como Otaviana Esteves de Deus, de 11 anos.
11: Muito legal essa hora que a gente reúne todo mundo aqui na mesa para comer, conversar, um alimento saudável também, muito delicioso.
6: A merendeira Dilma Costa conta que o sucesso é garantido.
12: Hoje é estrogonofe, hoje vai ser uma loucura, eles vão comer assim, sempre repetem, né?
6: A cooperação Brasil-Etiópia é coordenada pela Agência Brasileira de Cooperação, pelo Fundo Nacional de Desenvolvimento da Educação e conta com o suporte de agências das Nações Unidas. Reportagem Cleide Lopes.
1: E essas foram as notícias do governo federal.
0: Fique agora com as notícias do Poder Judiciário e do Congresso Nacional. Uma boa noite.
1: Boa noite para você e até amanhã.
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15: Centro de Estudos Constitucionais do Supremo Tribunal Federal prorroga prazo de inscrições para audiência acadêmica em Belém, no Pará.
16: Relatório do CNJ aponta que medidas protetivas chegam rápido, mas não bastam contra feminicídios.
15: STJ mantém condenação de suposto membro do PCC a mais de 87 anos de prisão.
16: Boa noite, eu sou Arthur Filho.
15: E eu sou Walter Lima.
16: O Centro de Estudos Constitucionais do Supremo Tribunal Federal prorrogou para 16 de agosto o prazo de inscrições para participação na terceira audiência acadêmica regional do projeto O Ensino do Direito Constitucional no Século XXI, Panorama e Perspectivas.
15: O evento será realizado no próximo dia 28 no Instituto de Ciências Jurídicas da Universidade Federal do Pará.
16: As instituições interessadas em fazer exposição oral devem realizar a inscrição por meio de formulário com envio de resumo escrito até 4 mil caracteres.
15: As manifestações devem ter caráter constitucional e poderão abordar um ou mais dos eixos temáticos definidos pelo Centro de Estudos Constitucionais do Supremo Tribunal Federal.
16: Pesquisa apresentada pelo Conselho Nacional de Justiça revela que o sistema de justiça tem concedido com rapidez medidas protetivas de urgência.
15: Mas os dados revelam que ainda é um desafio combater o feminicídio. Fernanda Porto.
17: 53% das medidas protetivas de urgência são concedidas no mesmo dia em que a mulher faz a solicitação. Mas a ação ainda não é suficiente para evitar casos de feminicídios, já que em 57,6% dos casos, as vítimas tinham medidas protetivas vigentes. Os dados são da pesquisa Feminicídio e Medidas Protetivas de Urgência, publicada indicada pelo Conselho Nacional de Justiça. O levantamento foi feito com base em mais de 10 mil inquéritos iniciados e ações penais de primeiro grau ajuizadas entre os anos de 2024 e 2025. Do grupo analisado, 3.449 vítimas, ou seja, duas a cada três mulheres, não tinham medida contra o réu. Já outras 1.669 tinham medida protetiva, o que corresponde a uma a cada três vítimas.
16: Superior Tribunal de Justiça mantém condenação de mais de 87 anos de prisão a suposto integrante do PCC.
18: A decisão é da desembargadora convocada Nilsone de Freitas. Repórter Fátima Uchoa.
19: O réu foi condenado por participação em organização criminosa armada, 5 homicídios qualificados e ocultação de cadáver. Entre as vítimas está uma escrivã da Polícia Civil de São Paulo. Segundo o Ministério Público, o réu é integrante do primeiro comando da capital, o PCC. A defesa pretendia anular a condenação pelo Tribunal do Júri e obter novo julgamento, mas o Tribunal de Justiça de São Paulo negou a apelação, sob o fundamento de que a decisão dos jurados tinha amparo em provas. No STJ, ao analisar o pedido, Nilsone de Freitas destacou que o habeas corpus serve para proteger o direito de locomoção diante de ilegalidade ou abuso de poder, não sendo cabível para rediscutir condenações quando não há flagrante ilegalidade.
16: Justiça Federal suspende reintegração de posse em área disputada por assentados e indígenas pataxós na Bahia.
18: Com a decisão, a ordem de reintegração de posse em favor do INCRA fica sem efeito até um novo julgamento, que só deve ocorrer após produção de prova técnica. Sabrine Menezes.
20: No recurso, o MPF sustentou que os direitos territoriais dos povos indígenas são originários e reconhecidos pela Constituição Federal. Com a decisão, o processo de reintegração de posse do lote 77A, localizado no projeto Assentamento Cumuru-Xatiba, em Prado, na Bahia, deve passar por uma nova perícia para verificar se a área faz parte da terra indígena Comexatibá, do povo Pataxó. Em caso de confirmação, os assentados têm direito à indenização e à eventual realocação para outro projeto de reforma agrária.
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16: A você, uma boa noite.
18: E até amanhã.
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22: Eu sou Paula Groba.
23: E eu sou Humberto Pinheiro.
22: E estes são os destaques de hoje do Jornal do Senado, que começa agora.
23: Vai à sanção programa de incentivos à produção nacional de fertilizantes.
22: Avança projeto que define implementação do novo piso salarial nacional para médicos e cirurgiões dentistas.
23: Estatuto do Aprendiz segue para plenário com urgência.
22: Boa noite.
23: Boa noite.
22: Apesar de ser uma das maiores potências mundiais de produção de alimentos, o Brasil ainda depende fortemente de fertilizantes importados para manter a produção agrícola.
23: Para reduzir essa dependência, o Senado aprovou hoje e encaminhou para a sanção presidencial o projeto que cria um programa de incentivo à produção nacional de fertilizantes. A proposta busca aumentar a oferta do insumo produzido no país, reduzir os custos para o agronegócio e, com isso, ajudar a baratear a produção de alimentos. A reportagem é de Alexandre Campos.
24: A principal mudança feita pelos deputados federais aprovada pelos senadores é a autorização para o repasse de recursos do orçamento ao BNDES para abrir linha de crédito para investimentos na produção de fertilizantes e matérias-primas, remineralizadores, bioinsumos e biofertilizantes. O dinheiro poderá financiar plantas industriais, atividades de pesquisa e infraestrutura de integração de polos logísticos. Relatora do projeto, a senadora Tereza Cristina, do PP de Mato Grosso do Sul, lembrou que, apesar de ser uma potência agrícola, o Brasil continua dependente da importação de fertilizantes.
2: Em 50 anos, nós revolucionamos a agricultura e a produção brasileira. E hoje, este ano, a gente deve passar os Estados Unidos como maiores exportadores de grãos do mundo. E nós vamos fazer essa façanha. Com terras pobres, presidente, que precisam de fertilizantes. Então é uma loucura a gente não ter até hoje um Profert da vida.
24: O texto aprovado, que segue para a sanção presidencial, confere ao Conselho Nacional de Fertilizantes e Nutrição de Plantas a atribuição de avaliar a cada 2 anos a efetividade do programa e definir a mistura mínima obrigatória de fertilizantes nacionais aos comercializados em território brasileiro.
22: E a Comissão de Orçamento aprovou a abertura de créditos extraordinários à União para socorrer vítimas de desastres naturais e para agências reguladoras.
23: Relatora da proposta, a senadora Tereza Cristina defendeu que o instrumento da abertura de crédito seja evitado com mais planejamento. Repórter Raíssa Abreu.
3: A medida provisória aprovada destina 305 milhões de reais ao socorro de vítimas de desastres naturais, como secas e enchentes, em diversos pontos do país. A relatora, senadora Tereza Cristina, do PP de Mato Grosso do Sul, votou pela aprovação da medida, mas reforçou que o crédito extraordinário só deve ser usado em casos excepcionais.
4: Um país que, estação após estação, precisa correr para socorrer aquilo que poderia ter prevenido, não enfrenta um problema de imprevisibilidade, enfrenta um problema de planejamento.
3: A comissão também aprovou um projeto de abertura de crédito de 24 milhões de reais para reforçar o orçamento das agências reguladoras.
22: Médicos e cirurgiões dentistas podem ter piso salarial de mais de 13 mil reais para 20 horas semanais, mas a implementação será gradual ao longo de 3 anos.
23: Foi o que aprovou nesta terça-feira a Comissão de Assuntos Econômicos. Pelo texto aprovado, o piso será implementado em 3 etapas. As informações com a repórter Marcela Cunha.
5: O projeto estabelece piso salarial de R$13.662 para médicos e cirurgiões dentistas que trabalham 20 horas por semana. O novo valor de referência vale tanto para o setor público quanto para o privado e deverá ser reajustado anualmente. A proposta também aumenta para 50% o adicional pelo trabalho noturno e mantém nesse percentual a remuneração das horas extras. O texto já havia sido aprovado pela Comissão de Assuntos Econômicos e de Assuntos Sociais, mas recebeu recurso para votação pelo plenário. Foram apresentadas 4 emendas e por isso o projeto voltou à CAI. O relator, senador Nelsinho Trade, do PSD do Mato Grosso do Sul, aceitou apenas a emenda que prevê a implantação gradual do novo piso. 40% do valor no primeiro ano, 70% no segundo e 100% a partir do terceiro.
7: A transição confere tempo de adaptação aos empregadores, tanto do setor privado quanto do setor público, e mitiga eventuais impactos negativos sobre o mercado de trabalho.
5: O projeto segue para análise da Comissão de Assuntos Sociais e depois para votação no plenário do Senado.
22: O Senado pode analisar propostas que reduzem o número de dias letivos nos calendários escolares.
23: As ideias foram apresentadas por cidadãos e serão analisadas pela Comissão de Direitos Humanos e Legislação Participativa. Se aprovadas, poderão ser transformadas em projetos de lei. Repórter Herman Kulitz.
25: As iniciativas foram apresentadas por cidadãos pelo portal E-Cidadania. Como receberam mais de 20 mil apoios, se tornaram sugestões e legislativas. Agora, a Comissão de Direitos Humanos e Legislação Participativa vai decidir se elas serão transformadas em projeto de lei. André Camargo, autor de uma das propostas, explicou que antigamente o calendário escolar era de 180 dias e não vê prejuízo no retorno a essa quantidade.
26: As 800 horas vão permanecer, né? A carga horária de trabalho vai se manter. O que vai diminuir é a quantidade de dias letivos para a gente poder se organizar, se reorganizar e tentar ver uma nova saída.
25: Os autores alegam benefícios tanto para os professores, favorecendo a formação continuada e a melhora na qualidade de vida no trabalho, quanto para os alunos, que poderão ter um ano letivo mais dinâmico e focado em um ensino mais eficiente, podendo até diminuir a evasão escolar.
22: E avançou no Senado o Estatuto do Aprendiz, novo marco legal para programas de aprendizagem com regras de contratação de adolescentes e jovens entre 14 e 24 anos, além de pessoas com deficiência em qualquer idade.
23: O texto aprovado pela Comissão de Assuntos Sociais, sem modificações, seguiu com pedido de urgência para votação no plenário do Senado. Repórter Marcela Diniz.
0: O contrato terá duração de 2 anos, podendo ser prorrogado por mais um, e a jornada poderá chegar a 8 horas diárias para quem já concluiu a educação básica. A proposta garante direitos como vale-transporte, férias no mesmo período do recesso escolar para menores de 18 anos e estabilidade para gestantes. O texto mantém a obrigatoriedade de contratação de aprendizes por empresas de médio e grande porte nos mesmos percentuais de hoje, mínimo de 5% e máximo de 15%, de acordo com o número de trabalhadores. Micro e pequenos negócios continuarão com contratação facultativa. Para quem não cumprir a cota, o texto prevê multa de R$3.000 por aprendiz não contratado. Em caso de reincidência ou embaraço à fiscalização, o valor dobra. O texto aprovado pelos senadores é o mesmo que veio da Câmara. 5 emendas de plenário foram rejeitadas na Comissão de Assuntos Sociais. Entre elas, a que transferia para negociação coletiva regras sobre aprendizagem. O senador Flávio Arnes, do PSB paranaense, lembrou que já existe decisão do STF proibindo esse tipo de acordo quando o que está em questão são direitos de adolescentes.
6: Não se pode discutir mais vagas ou menos vagas. E já existe o tema 1046, que afastou expressamente das políticas de inclusão de aprendizes à negociação coletiva. A empresa pode alocar aprendizes em outros tomadores de serviço, públicos ou privados. Então, várias alternativas foram criadas para se ultrapassar o problema de, eventualmente, uma empresa não poder contratar.
0: A aprovação no Senado é o último passo da análise da proposta no Congresso. Mas para virar lei, ela ainda precisa ser sancionada pelo presidente da República.
22: E o senador Paulo Paim, do PT do Rio Grande do Sul, reafirmou o apoio à redução da jornada para 40 horas semanais, sem redução de salário. Segundo ele, mais de 80% dos brasileiros apoiam o fim da escala 6x1.
23: Paim também citou estudos que apontam a possibilidade de criação de 4,5 milhões de novos empregos com a medida. Destacar que a proposta já recebeu o aval dos deputados, o senador defendeu que a PEC seja colocada em votação no Senado.
8: Não estamos diante de uma pauta de esquerda ou de direita, de centro ou do governo ou da oposição. Estamos diante de uma pauta dos brasileiros, das famílias brasileiras.
23: Edição de Paula Groba e trabalhos técnicos de Eliseu Caires. O Jornal do Senado fica por aqui. Acompanhe agora as notícias da Câmara dos Deputados. Boa noite.
22: Boa noite e até amanhã.
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9: Comissões declaram nulo casamento de menores de 16 anos de idade.
10: Propostas aumentam o acesso da população às canetas emagrecedoras.
9: Lei votada pelos parlamentares amplia o uso do FGTS por filantrópicas.
10: Boa noite. Uma nova lei mantém até 2030 a autorização para que instituições filantrópicas de saúde utilizem recursos do FGTS, a partir de projeto que passou pela análise dos deputados. Quem explica é a repórter Maria Neves.
11: Já está em vigor a lei que prorroga até 2030 o prazo para que hospitais filantrópicos utilizem recursos do Fundo de Garantia do Tempo de Serviço, o FGTS. Entre 2019 e 2022, a legislação permitia a essas instituições de saúde sem fins lucrativos aplicarem verbas do FGTS, mas a autorização não foi prorrogada. A norma sancionada agora foi apresentada apresentada pelo deputado Paulo Pimenta, do PT do Rio Grande do Sul, ainda este ano. O parlamentar apenas recuperou o texto de uma medida provisória do Executivo que perdeu a validade porque não foi votada pelo Congresso. Ao defender a aprovação do então projeto de lei no plenário da Câmara, o deputado Pompeu de Matos, do PDT do Rio Grande do Sul, ressaltou que a proposta vai beneficiar especialmente as Santas Casas.
1: É uma retomada de uma possibilidade que tinham as Santas Casas de se socorrer do Fundo de Garantia por Tempo de Serviço para suprir as dívidas que têm de financiamento. Segundo consta, a própria Santa Casas já declararam que há uma dívida em torno de 10 bilhões e existe recurso no Fundo de Garantia destas Santas Casas que pode ser lançado mão.
11: O governo estima que a utilização de verbas do FGTS pode reduzir os encargos financeiros das entidades filantrópicas de patamares próximos a 18% ao ano para cerca de 12% ao ano. Para serem consideradas filantrópicas, as instituições devem destinar pelo menos 60% dos atendimentos ao Sistema Único de Saúde, de forma gratuita para a população. Os empréstimos com recursos do Fundo de Garantia vão beneficiar também instituições sem fins lucrativos que atuem no campo para auxiliar pessoas com deficiência e que participem de forma complementar do SUS. Na Câmara, o texto foi aprovado em 7 de julho e logo em seguida, no dia 15 do mesmo mês, os senadores também acolheram o projeto. Da Rádio Câmara de Brasília, Maria Neves.
12: Projeto de Ribamar Silva, do Podemos de São Paulo, atualiza as regras de rotulagem de alimentos. A proposta prevê informações nutricionais mais claras e acessíveis para orientar os consumidores na escolha de produtos.
13: De acordo com o texto de Ribamar Silva, a regulamentação deve estabelecer critérios para destacar o teor de açúcares, sódios, gorduras e outros componentes de interesse para a saúde. O projeto também prevê recursos de acessibilidade, como o sistema Braille e ferramentas digitais para pessoas com deficiência.
12: Saúde. Projetos em discussão na Câmara querem aumentar acesso da população às chamadas canetas emagrecedoras. A repórter Mônica Tati tem os detalhes.
15: 60% dos brasileiros estão obesos ou acima do peso, segundo dados divulgados pelo Ministério da Saúde. Dessas pessoas, um quarto já é considerada obesa. A obesidade geralmente acarreta doenças crônicas, como hipertensão, diabetes e problemas cardiovasculares. São necessárias várias medidas para evitar a condição, como boa alimentação e a prática de exercícios físicos. Mas o uso de substâncias presentes nas chamadas canetas emagrecedoras tem se mostrado eficaz para reduzir o peso corporal e ajudar no controle da obesidade. Para tentar controlar os danos, deputados apresentaram projetos para aumentar o acesso da população a esse tipo de tratamento. O deputado Mário Eringer, do PDT de Minas Gerais, apresentou o projeto de lei que declara de interesse público os medicamentos Monjaro e Zepbound, que utilizam como princípio ativo a tirzepatida. A medida permite que o governo utilize o mecanismo de licença compulsória da propriedade industrial, popularmente conhecido como quebra de patente.
17: A quebra da patente propicia que outras empresas, aumenta a concorrência, possam fabricar esse medicamento, a tirzepatida, e atingir o maior número de pessoas, que haverá com certeza uma redução do preço. Hoje, o preço do Monjaro e do Zepbound é muito caro, impossibilita qualquer pessoa de classe média, média alta até, de usar esse medicamento, porque o preço é muito alto. E os benefícios são tão grandes que isso é vantagem para a saúde pública de uma maneira geral.
15: Já o deputado Damião Feliciano, do União da Paraíba, apresentou o projeto que exige a oferta de liraglutida, que tem o nome comercial de Saxenda, e a semaglutida, conhecida por Wegovy ou Ozempic, pelo SUS, o Sistema Único de Saúde. Segundo Damião Feliciano, esses dois medicamentos são reconhecidos mundialmente como eficazes no tratamento da obesidade, mas o preço é uma barreira para a população mais carente. Segundo a Anvisa, a liraglutida auxilia no controle crônico de peso em associação a uma dieta baixa em calorias e ao aumento de exercícios físicos. A semaglutida, por sua vez, é mais uma opção para o tratamento do diabetes mellitus tipo 2. Os projetos que pretendem facilitar o acesso da população às canetas emagrecedoras estão em diferentes fases de apreciação na Câmara dos Deputados. Da Rádio Câmara de Brasília, Mônica Tati.
14: Trabalho.
10: Sidney Leite, do PSD do Amazonas, pondera que o texto da PEC do fim da escala 6x1 deve contemplar os interesses tanto dos empresários quanto dos trabalhadores. Ele afirma que a redução da jornada vai garantir mais tempo de convivência familiar para os brasileiros.
2: É importante que se compreenda que nós temos um segmento para quem empreende nesse país, o comércio e os serviços. Há necessidade que nesse relatório que nós vamos aprovar, contemple esses setores, que são setores que muitas vezes não conseguem manter o trabalhador na formalidade, tendo em vista os altos custos dos encargos sociais. Mas isso não deve ser fator para que aqui no Parlamento nós possamos avançar e dar fim a essa escala e que homens e mulheres possam ter o direito de conviver com a família, direito ao lazer, direito ao estudo e com isso ter uma qualidade de vida melhor.
16: Sidney Leite lembra que a escala 5x2 já existe em áreas como o serviço público, o setor financeiro e parte da indústria. O parlamentar acredita que o fim da escala 6x1 vai contribuir para a redução do adoecimento dos trabalhadores e para o aumento da produtividade no ambiente profissional.
14: Economia.
10: Luiz Erondino, do PSOL de São Paulo, é uma das autoras do projeto que cria o Sistema Nacional de Transparência e Monitoramento de Preços de Combustíveis. A proposta prevê um portal público para consulta em tempo real dos preços praticados em postos de todo o país.
16: Luiz Erondino sugere que distribuidoras e revendedores informem a ANP dados sobre preços, custos e volumes comercializados. Ela acrescenta que o texto estabelece mecanismos para identificar variações abusivas de preços, além de estabelecer sanções administrativas.
14: Ciência e tecnologia.
10: Lucas Ramos, do PSB de Pernambuco, propõe discutir a criação da CID Digital, uma contribuição sobre as receitas obtidas por plataformas digitais com a prestação ou intermediação de serviços. A medida busca estabelecer uma nova forma de tributação para o setor.
16: Lucas Ramos destaca que a proposta divide opiniões e que, por isso, precisa ser debatida. Enquanto os defensores apontam a necessidade de ampliar a tributação, empresas afirmam que já recolhem diferentes impostos e alertam para o risco de aumento de custos e repasse ao consumidor.
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14: Direitos Humanos.
10: A Câmara aprovou o projeto que declara nulo o casamento de menores de 16 anos de idade. A repórter Paula Bittar acompanhou a votação.
19: A Comissão de Constituição e Justiça da Câmara aprovou uma proposta que declara a nulidade em qualquer caso do casamento de pessoas que não atingiram 16 anos de idade, a chamada idade núbil. O texto aprovado exclui artigos do Código Civil que prevêem a possibilidade de casamento antes da idade núbil, como em caso de gravidez, ou estabelecem regras e prazos para confirmação ou anulação desses casamentos. A relatora na CCJ, a deputada Ana Paula Lima, do PT de Santa Catarina, apresentou um parecer favorável a esse projeto da deputada Laura Carneiro, do PSD do Rio de Janeiro, mas rejeitou um outro do deputado doutor Fernando Máximo, do PL de Rondônia, que pretendia facilitar o casamento de quem atingiu 16 anos com a assinatura de um dos pais ou responsáveis. Atualmente, a lei exige a assinatura de ambos os pais ou representantes legais nesses casos. Ana Paula Lima também destacou que a vedação do casamento de menores de 16 anos encontra respaldo constitucional na proteção à infância e à juventude.
3: A aprovação do meu parecer pela Comissão de Constituição e Justiça, que torna nulo o casamento antes dos 16 anos, não é só um detalhe jurídico, é a Câmara Federal dizendo com todas as letras que esse tipo de casamento nunca deveria ter existido. Uma criança e adolescente ser empurrada para dentro de um casamento significa abandono escolar, gravidez precoce e muitas vezes violência escondida dentro de casa. Fecharmos as brechas que ainda restam na nossa legislação é proteger meninas que sozinhas não teriam como se defender.
19: A proposta que declara a nulidade em qualquer caso do casamento de pessoas que não atingiram 16 anos de idade já pode seguir para análise do Senado, a menos que haja recurso para votação antes pelo plenário da Câmara. Da Rádio Câmara, de Brasília, Paula Bittar.
4: Transportes.
5: Júlio Lopes, do PP do Rio de Janeiro, apoia projeto que estabelece o transporte público gratuito como um direito universal no país. Na opinião do parlamentar, a tarifa zero estimula o comércio e já é uma realidade bem sucedida em diversas cidades.
7: Essa é uma ideia disruptiva, uma ideia nova, uma ideia importante, porque muitos países do mundo já estão começando essas experiências, assim como no Brasil. Nós já temos várias cidades no Brasil, mais de 14 cidades brasileiras, onde o transporte é gratuito e gera um movimento enorme na economia, porque você usa o transporte não só para ir trabalhar, mas também para se divertir, para ir cuidar da sua saúde, para cuidar da vida médica, clínica dos seus filhos também, enfim. O transporte gratuito gera um movimento enorme na economia.
20: Júlio Lopes reconhece os desafios para garantir o financiamento da medida, mas acredita que a criação de fontes permanentes de recursos e o uso de matrizes energéticas mais baratas, como o gás natural, podem garantir a mobilidade gratuita sem distinção de segmentos da população.
5: Proposta de Chico Alencar, do PSOL do Rio de Janeiro, prevê passe livre em todos os transportes públicos do país para pessoas com deficiência e doenças crônicas. A ideia, segundo o deputado, é garantir mobilidade e ampliar o acesso a um direito básico.
20: Chico Alencar lembra que pessoas com deficiência e doenças crônicas enfrentam limitações específicas e que, por isso, precisam de tratamento diferenciado no acesso ao transporte. Ele acrescenta ainda que é dever do poder público atender ao interesse coletivo e garantir a inclusão.
21: Então, esse passe livre em todos os transportes coletivos para o portador de doença crônica e ou de deficiência é, na verdade, o cumprimento de um direito que a gente quer ver assegurado. É bom lembrar que os serviços de transporte público são uma concessão do poder público e as empresas concessionárias têm que se submeter à legislação mais geral, que é, por definição, voltada para o bem comum.
4: Desenvolvimento Regional.
5: Dorinaldo Malafaia, do PDT do Amapá, é relator de projeto que concede a Macapá o título de Capital Nacional do Meio do Mundo. A proposta destaca que a cidade é a única capital brasileira cortada pela linha do Equador, onde o equinócio pode ser observado duas vezes ao ano, em março e setembro.
20: Dorinaldo Malafaia deu parecer favorável à iniciativa, ressaltando a importância do reconhecimento para a identidade local. Ele aponta que a homenagem pode fortalecer o turismo de Macapá por valorizar atrações ligadas à linha do Equador, como o Parque Meio do Mundo.
5: Projeto de Márcio Neiser, do Solidariedade, transforma o festejo do Santuário Diocesano Nossa Senhora do Coco da Aparecida, em Loreto, no Maranhão, em manifestação da cultura nacional. A celebração é realizada anualmente entre os dias 6 e 15 de agosto.
20: De acordo com Márcio Neiser, o festejo reúne milhares de romeiros de diferentes regiões do país e representa uma tradição centenária da população maranhense. Na visão do deputado, a proposta valoriza o patrimônio cultural em incentivo o turismo e o desenvolvimento local.
4: Comissões.
0: Rui Carneiro, do Podemos da Paraíba, apresentou projeto que institui a Política Nacional de Integridade Pública e Governança Preventiva. O deputado explica que a proposta fortalece os mecanismos de prevenção de irregularidades, transparência e eficiência na administração pública.
20: Entre as medidas previstas no projeto de Rui Carneiro estão a obrigatoriedade de programas de integridade nos órgãos públicos, com códigos de ética, canais de denúncia e capacitação de servidores. O texto também cria órgão destinado a produzir inteligência, identificar riscos e apoiar os órgãos de controle.
6: Justiça. Projeto de Beto Pereira, do Republicanos de Mato Grosso do Sul, define os critérios para caracterizar o notável saber jurídico exigido para a indicação de ministros dos tribunais superiores e desembargadores. Entre os parâmetros sugeridos estão atuação no magistério e produção científica.
20: Beto Pereira também defende que a titulação de doutor em direito e o recebimento de premiações na área jurídica sejam considerados para as nomeações. Na visão dele, a medida dá mais objetividade ao conceito previsto na Constituição e reduz interpretações subjetivas no processo de indicação.
6: Segurança Pública. Sancionadas pelo Poder Executivo, propostas discutidas na Câmara ampliam a proteção às mulheres.
20: Deputadas apontam avanços com as novas leis do Pix Pensão e de divulgação do Ligue 180, segundo ressalta o repórter José Carlos Oliveira.
8: Deputadas participaram da cerimônia de sanção das novas leis do Pix Pensão e de divulgação do Ligue 180 e apontaram avanços no Pacto Nacional dos Três Poderes contra o Feminicídio. A lei que obriga o poder público a divulgar o telefone exclusivo de denúncia de violência contra a mulher em locais públicos e privados de grande circulação surgiu de proposta da deputada Laura Carneiro, do PSD do Rio de Janeiro. Relatora do texto na Câmara, a deputada Camila Jara, do PT do Mato Grosso do Sul, destacou os esforços de fortalecer do Ligue 180, criado em 2005.
23: O 180 tinha sofrido um completo desmonte. As mulheres ligavam e eram encaminhadas para qualquer lugar e eram muitas vezes revitimadas. Quando a deputada Laura faz esse projeto para que os estados divulguem o 180, é uma maneira da gente estar ampliando e garantindo que ele funcione.
8: Já a lei do chamado Pix Pensão altera o Código de Processo Civil para instituir a transferência automática de pensão alimentícia. O texto surgiu de proposta da deputada Tabata Amaral, do PSB de São Paulo, com a intenção de reverter o atual quadro de 650 mil processos judiciais por falta de pagamento de pensão alimentícia, muitos deles relativos a homens de classes média e alta.
24: São 11 milhões de mães solo no nosso Brasil. Quase 2 milhões de crianças que não têm o nome do pai na certidão de nascimento. E aquilo que a gente tem para a CLT, para o assalariado, que é o desconto da pensão, a gente vai ter para todo mundo com essa lei. Pode ser MEI, pode ser autônomo, pode trocar de emprego, pode ser empresário, pode estar na informalidade, deve uma pensão alimentícia, tem filho, vai ter que ter o depósito na conta da mãe todo mês certinho.
8: Da Rádio Câmara de Brasília, José Carlos Oliveira.
6: Projeto de Alexandre Guimarães, do MDB do Tocantins, cria a Política Nacional de Prevenção e Enfrentamento à Violência de Gênero no Ambiente Digital. Segundo o autor, o objetivo é estabelecer medidas que protejam as vítimas e responsabilizem os autores de crimes cometidos na internet.
20: Entre as medidas previstas no projeto de Alexandre Guimarães estão a criação de canais para denúncias e a remoção de conteúdos ilícitos. O texto também estabelece regras para provedores e prevê ações de educação digital e prevenção contra o uso ilegal da inteligência artificial.
6: Termina agora o Jornal Câmara dos Deputados, produzido pela Rádio Câmara, com trabalhos técnicos de Everson Urani e apresentação de Márcio Aquiles Sardi e José Carlos Andrade. Uma ótima noite para você.
20: Boa noite. A Voz do Brasil volta amanhã.
6: 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Boa noite.
25: Por que rezar pelas vocações? A verdade profunda da nossa existência está contida neste mistério admirável. Cada criatura, cada pessoa humana é fruto de um pensamento e de um ato de amor de Deus. Rezar pelas vocações é essencial para todo cristão, pois é por meio da oração que Deus nos chama a viver a felicidade plena. Reze sempre pela sua vocação e das pessoas que estão ao seu redor.
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25: A vocação é um chamado que provém do próprio Deus, e compreender a vocação como um dom é reconhecer que, em todas as circunstâncias, Deus nos chama a viver e realizar seu projeto de amor. Cabe a nós entender e aceitar ou não os planos que Ele tem para as nossas vidas. Para isso, é necessário estar atento com olhos, ouvidos e coração aos sinais divinos.

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2: Olá, muito boa noite. Agora são 20 horas, 3 minutos pelo horário de Brasília. 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Eu sou o Gil Ortiz e começa agora o Igreja no Rádio, né? Sintonizado na Rede Imaculada de Comunicação, a maior rede de rádios católicas do Brasil. Daqui a pouquinho, nessa primeira hora do nosso Igreja no Rádio, você sabe, nós temos a Santa Missa. Então, daqui a pouquinho, você vai acompanhar ao vivo, viu? Hoje é terça-feira, 11 de agosto de 2026, hoje dia da memória de Santa Clara, Virgem. Daqui a pouquinho, portanto, nós teremos a Santa Missa diretamente do Oratório Imaculada Conceição. São mais de 50 emissoras da nossa programação, acho que até mais, viu? Para todo o Brasil. Além das nossas emissoras próprias também, a Rádio Imaculada em Maceió 92,3 FM, Rádio Imaculada também FM 107.1 Atibaia. Sejam todos bem-vindos, viu? Uma boa noite a todos vocês. Então, daqui a pouquinho, né, neste momento de gratidão, né? O altar do Senhor nos espera. Vamos lá? Vamos então ao vivo para o Oratório Imaculada Conceição e São Maximiliano Maria Kolbe acompanhar a Santa Missa.
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0: Ave Maria Imaculada.
1: Paz e bem a todos.
0: Paz e bem.
1: Queremos acolher você presente no Oratório Imaculada Conceição e São Maximiliano Maria Kolbe, e também você que nos acompanha através da Rede Imaculada de Comunicação. Celebra conosco Frei Alexandre Patucci, franciscano menor conventual. Hoje, terça-feira, 11 de agosto de 2026, ofício da memória de Santa Clara Virgem. Clara nasceu na Itália em 1193 e morreu em 1253. De família nobre e cristã, aos 18 anos deixou o mundo para seguir o Cristo pobre. Abraçou o estilo de vida de São Francisco de Assis, com o qual fundou a Ordem das Clarissas. Transformou em apostolado do sofrimento seus longos anos de enfermidade. A seu exemplo, busquemos trilhar o caminho da docilidade aos planos de Deus e da humildade dos que fazem pequenos por amor ao reino do céu. Iniciemos a Santa Missa cantando.

0: lugar de...
1: Esplêndida estrela despontou neste dia. Hoje, Santa Clara, a pobrezinha de Cristo, foi glorificada no céu, nos céus. Em nome do Pai, do Filho e do Espírito Santo.
0: Amém.
1: Irmãos e irmãs, sejamos bem-vindos para celebrarmos esta Eucaristia. Também acolhemos você que nos acompanha pela Rede Imaculada de Comunicação. Hoje, com a Igreja, a família franciscana, de modo particular, celebramos a festa de Santa Clara, esta que está associada a Francisco, assim como Francisco, associado a Clara de Assis, dois apaixonados pelo Senhor crucificado. Que a graça e a paz de nosso Senhor Jesus Cristo, amor do Pai e a comunhão do Espírito Santo estejam convosco.
0: Bendito seja Deus que nos reuniu no amor de Cristo.
1: Reunidos no amor do Cristo, reconheçamos diante dele os nossos pecados, as nossas falhas, e confiantes na misericórdia do Senhor, vamos pedir perdão para bem celebrarmos estes santos mistérios.

0: Deus Todo-Poderoso no amor, rico em misericórdia, tenha compaixão de nós, perdoe os nossos pecados e nos conduza à vida eterna.
1: Amém. Amém.
0: Glória a Deus nas alturas e paz na terra aos homens por Ele amados. Senhor Deus, Rei dos céus, Deus Pai Todo-Poderoso, nós vos louvamos, nós vos bendizemos, nós vos adoramos, nós vos glorificamos, nós vos damos graças por vossa imensa glória. Senhor Jesus Cristo, Filho unigênito, Senhor Deus,

0: aquilo que trazemos em nosso coração nesta noite, preocupações, inquietações, pessoas que precisam da nossa oração, de modo particular rezamos pela família franciscana e sobretudo as Clarissas, que ao celebrarmos Clara de Assis, se renove a vocação franciscana no seio da Igreja, que a tantos inspirou. E também de modo particular, recordamos ou rezamos pela saúde de Fernanda Cocai Bife. Ó Deus misericordioso, que inspirastes em Santa Clara um ardente amor pela pobreza evangélica, por sua intercessão, concedei também a nós seguir o Cristo pobre e humilde, para fruirmos da vossa visão na perfeita alegria do vosso reino. Por nosso Senhor Jesus Cristo, vosso Filho, na unidade do Espírito Santo.
1: Amém. Nesta liturgia da palavra, o Senhor nos convida a consumir e viver os seus ensinamentos com total fidelidade. Ele nos revela que o caminho para entrar no reino dos céus exige a conversão do coração, o desapego do orgulho e o cuidado para que nenhum dos pequeninos se perca. Ouçamos com atenção.
2: Leitura do profeta Oséias. Assim fala o Senhor: eis que eu a vou seduzir, levando-a à solidão, onde lhe falarei ao coração, e ela aí responderá ao compromisso, como nos dias de sua juventude, nos dias da sua vinda da terra do Egito. Eu te desposarei para sempre. Eu te desposarei conforme as sanções da justiça e conforme as práticas da misericórdia. Eu te desposarei para manter fidelidade e tu conhecerás o Senhor. Palavra do Senhor. Eis que vem o esposo, ide ao encontro do Cristo Senhor.
1: Eis que vem o esposo, ide ao encontro do Cristo Senhor.
2: Escutai, minha filha, olhai e ouvi isto. Esquecei vosso povo e a casa paterna. Que o rei se encante com vossa beleza. Prestar-lhe homenagem é vosso Senhor.
1: Eis que vem o esposo, ide ao encontro do Cristo Senhor.
2: Majestosa, a princesa real vem chegando, vestida de ricos brocados de ouro. Em vestes vistosas ao rei se dirige, e as virgens amigas lhe formam cortejo.
1: Eis que vem o esposo, ide ao encontro do Cristo Senhor.
2: Entre cantos de festas e com grande alegria, ingressam então no palácio real. Deixarei vossos pais, mas tereis muitos filhos. Fareis deles os reis soberanos da terra.
1: Eis que vem o esposo, ide ao encontro do Cristo Senhor.
2: Aclamamos ao Santo Evangelho.

0: O Senhor esteja convosco.
1: Ele está no meio de nós.
0: Proclamação do Evangelho de Jesus Cristo, segundo João.
1: Glória a vós, Senhor.

0: Naquele tempo, disse Jesus a seus discípulos: permanecei em mim, e eu permanecerei em vós. Como o ramo não pode dar frutos por si mesmo, se não permanecer na videira, assim também vós não podereis dar frutos se não permanecerdes em mim. Eu sou a videira, e vós os ramos. Aquele que permaneceu em mim e eu nele, esse produz muito fruto, porque sem mim nada podeis fazer. Quem não permanecer em mim será lançado fora como um ramo e secará. Tais ramos são recolhidos, lançados no fogo e queimados. Se permanecerdes em mim e minhas palavras permanecerem em vós, pedi o que quiserdes e vos será dado. Nisto meu Pai é glorificado, que deis muito fruto e vos torneis meus discípulos. Como o Pai me ama, assim também eu vos amo. Permanecei no meu amor. Se guardardes os meus mandamentos, permanecereis no meu amor, como eu também guardei os mandamentos do meu Pai e permaneço no seu amor. Palavra da salvação.
1: Glória a vós, Senhor.
0: Podemos nos assentar, caros irmãos e irmãs. Hoje temos a alegria de celebrar a festa de Santa Clara de Assis. Festa muito singular para a igreja, sobretudo para a família franciscana. Clara, que não pode ser pensada sem Francisco, assim como também é impossível falar de Francisco sem, em algum momento, tocar o nome de Clara. Tamanha a proximidade espiritual dos dois. Francisco, no seu modo de viver o Evangelho, começou a atrair muitas pessoas. Os primeiros irmãos chegaram, Francisco vai dizer, né, o Senhor me deu irmãos. Bernardo, Egídio, os primeiros companheiros de Francisco, vão para seguir os passos de Francisco, tamanho o seu testemunho de vivência do Evangelho. Mas muitos outros também queriam seguir os passos de Francisco. Nós sabemos de casais que não podiam, portanto, seguir tal como a vida dos frades. Vão dar início à ordem franciscana secular para dizer esse carisma que Francisco começa a testemunhar, esse modo de viver o Evangelho, pode ser seguido por homens e mulheres no seu estado de vida. Mulheres querem começar a seguir Francisco de um modo particular, entrar no movimento franciscano que se iniciava, e a primeira delas é Clara de Assis. Clara nasceu por volta de 1193, Francisco 1181-1182. E por que estou dizendo isso? Porque, para a gente ter presente a diferença de idades, às vezes a gente assiste alguns filmes, eles são muito bonitos, mas historicamente, às vezes, não tão exatos, né? Eu me lembro de um filme de Francisco e Clara, eles pequenininho, balançando num balanço, né? Como se fossem crianças crescendo juntos, e alguns até meio que se perguntam se será que quando eram ali adolescentes não teve aquela coisa de paquera. Não, a diferença de idade é muito longa, né? Daí uns 12 anos, 13 anos de diferença de idade. Francisco, além de tudo, é da burguesia nascente de Assis, rico, mas da burguesia. Clara, por sua vez, é da nobreza, né? A nobreza possui terras, possui propriedades, e o poder naquele tempo estava ligado à nobreza. No entanto, com o crescimento da burguesia, havia uma disputa de poder entre burguesia e nobreza, de modo que as famílias de Clara e Francisco também eram um tanto quanto rivais. Tanto é que por volta de 1198 vai haver chamada Tomada da Roca, e nessa briga por poder, a nobreza de Assis é expulsa da cidade, inclusive a família de Clara tem que deixar a cidade. Clara tem ali por volta dos 5 anos, Francisco 17, por aí, né? e a família de Clara vai para Perúdia. Muito tempo depois é que a família de Clara volta, e quando volta, Francisco já tinha iniciado o seu caminho de conversão. Então, certamente, Clara ouvia falar de Francisco. Clara, que as fontes nos diz, mesmo sendo nobre, cultivava muito as virtudes cristãs, a oração, um olhar caridoso para os pobres. Isso pulsava no coração de Clara, que, no entanto, como parte de uma família nobre, estava prometida em casamento, ou certamente deveria ser destinada a um casamento para as alianças que eram muito próprias daquele tempo. Esse deveria ser o caminho de Clara, que a sua família colocava para ela. Mas quando ouve falar de Francisco, o coração de Clara certamente, né, aqueceu. Esse modo de viver o Evangelho. Um primo de Clara, Rufino, entrou para o movimento franciscano. E certamente por meio de Rufino e de alguns frades, eles promoveram alguns encontros, porque certamente Clara quis conhecer Francisco, porque a sua fama já se espalhava por conta do seu testemunho. E certamente as escondidas devem ter se encontrado. Francisco, no seu modo de falar do Evangelho e do seguimento de Cristo, e certamente Clara foi tomando cada vez mais a decisão em seu coração de seguir a Cristo nos passos de Francisco, neste jeito de viver o Evangelho, na simplicidade, na fraternidade. Bem, nós sabemos que num domingo de ramos, o bispo entrega um ramo para Clara para dizer: está tudo certo. Clara pode então seguir o seu plano de fugir de casa, e aos 18 anos ela foge de casa. E aquele sinal do bispo era que estava tudo certo, porque naquele tempo da Idade Média as cidades tinham muros e tinha um portão da cidade. Como que ela ia poder sair da cidade? Quem tinha as chaves? Além do podestá, uma espécie de prefeito da guarda da cidade, o bispo tinha também esse poder das chaves da cidade. Então certamente o bispo ajeitou as coisas para que Clara pudesse fugir de casa. Ela foge de casa com os frades acompanhando à noite. Ela é levada para a igrejinha da Porciúncula, onde Francisco corta os seus cabelos como um sinal de consagração a Deus. Mas diante do risco da família de Clara querer trazê-la de volta, levam Clara a um mosteiro próximo das Beneditinas. Mas a família vai atrás, né? Mas não podem mais levar Clara, porque ela havia cortado os seus cabelos. Ela estava no mosteiro, que era um território papal, portanto, se eles tirassem Clara de lá, eles eram excomungados, não podiam fazer mais nada, né? E Clara vai, então, iniciar o seu caminho. Pouco tempo depois, já vieram as primeiras irmãs. A sua própria irmã vai seguir os passos de Clara. A família deve ter ficado doida, né? Porque a irmã de Clara também a segue. Uma das servas que trabalhavam na casa também a segue. E muito tempo depois, a mãe de Clara também entra no mosteiro, além de outras moças de todas as classes sociais, não só da nobreza, da burguesia, pessoas simples, na mesma fraternidade, sem distinção. Era esse sinal que a fraternidade franciscana, o movimento franciscano trazia, também no movimento de Francisco. Ele era burguês. Os primeiros que o seguem, Bernardo era nobre, advogado, Pedro Catani era padre do clero e Egídio era camponês pobre, todos na mesma fraternidade, né? Mostrando esse sinal de que todos somos filhos de Deus, um testemunho para o tempo onde a sociedade era dividida, estratificada, onde havia tantos conflitos, burgueses e nobres brigavam, mas na fraternidade de Francisco eles eram irmãos, para ser um sinal. E Clara quis viver essa fraternidade com as suas irmãs, sendo um sinal para Assis e para o mundo. E de uma mulher muito firme nas suas convicções, tanto que ela, num bom sentido de dizer, enfrentou o Papa. Não enfrentou no sentido de combater o Papa, mas o Papa queria que elas seguissem a regra de São Bento. E Clara bateu o pé: não, de modo algum. E ela vai ser a primeira mulher na história da Igreja a escrever uma regra de vida, que o Papa vai aprovar um dia antes de ela morrer, né? Um dia antes de ela morrer. Então a gente vê essa insistência, né, que o Evangelho nos fala de permanecer, né, no amor, também na própria vocação. Clara, uma das frases bonitas que ela diz, e estamos no mês vocacional, ela diz, né, entre os maiores bens que o Senhor nos dá, o maior deles é o da nossa vocação, que quanto mais a cultivamos, mais a Ele devemos, porque é dom de Deus. A nossa vocação não nos pertence, é dom e graça de Deus, para que a gente possa, permanecendo no seu amor, nessa vocação, dar frutos, cada um no seu estado de vida, dar frutos no amor. Clara, a sua vida deu frutos, né? O seu nome já é uma expressão daquilo que foi a sua vida, clarear, luz. A vida de Clara clareou até a vida de Francisco. Nós sabemos que num determinado momento da vida de Francisco, ele estava em dúvida no seu caminho, se ele devia viver como eremita, se ele devia viver como itinerante pregando o Evangelho. Ele vai até Clara, para que ela reze, para que ela o aconselhe. Então também isso é bonito, às vezes a gente pensa Clara como discípula de Francisco, e ela mesmo dizia que era plantinha do pai Francisco. Né? Mas a gente vê que na vida de Francisco ela é grandiosa, ela é importante, ela tem autonomia, né? Ela não é uma seguidora passiva, não, ativa também, como Francisco queria, porque ele também no fim da sua vida diz: irmão, eu fiz a minha parte, o Senhor vos ensine a fazer a vossa. Clara seguiu sim os passos de Francisco na sua autonomia, na sua individualidade, na sua santidade, e foi luz também para o próprio Francisco, para os frades, para o mundo. Que possamos, ao celebrar Santa Clara, né, na sua fidelidade até o fim, na sua insistência para com a sua vocação, também nós agradecemos a Deus o dom da nossa vocação e, inspirados nela, lutarmos também para viver bem a nossa vocação até o fim, como ela assim o fez, né? E um dia antes da sua morte, a graça da sua regra aprovada pela Igreja. Como eu disse, a primeira regra escrita por uma mulher lá na Idade Média, Clara de Assis. Né? Que ela interceda por cada um de nós em nosso caminho, em nossa vocação, para que também possamos viver, né, o Evangelho nesse espírito da fraternidade, da paz, do bem, da simplicidade com toda a criatura. Louvado seja o nosso Senhor Jesus Cristo.
1: Para sempre seja louvado.
0: Confiantes neste Deus misericordioso, elevemos a Ele nossas preces.
2: Senhor, atendei a prece do vosso povo.
1: Senhor, atendei a prece do vosso povo.
2: Pelos ministros da Igreja, para que, a exemplo de Santa Clara, escutem com docilidade a palavra do Senhor e a acolham como alimento para a vida eterna, oremos.
1: Senhor, atendei a prece do vosso povo.
2: Pelos religiosos e religiosas, para que sua opção fundamental pelo reino seja um sinal de esperança e fidelidade no coração do mundo, oremos.
1: Senhor, atendei a prece do vosso povo.
2: Pelos animadores bíblicos de nossas comunidades, para que espalhem o perfume do Evangelho de Cristo no interior das famílias, oremos.
1: Senhor, atendei a prece do vosso povo.
0: Acolhei, ó Pai, todas estas preces que sobem até vós do nosso coração, por Cristo nosso Senhor.
1: Amém. A imitação de Santa Clara, que encontrou na Eucaristia a sua maior força e riqueza, olhemos com fé para este altar. Entregamos nossas vidas junto com o pão e o vinho, pedindo um coração humilde e apaixonado por Cristo. acompanhemos a apresentação dos dons.

0: Orai, irmãos e irmãs, para que o meu e o vosso sacrifício seja aceito por Deus Pai Todo-Poderoso.
1: Receba, ó Senhor, por tuas mãos este sacrifício, para a glória do seu nome, para o nosso bem e de toda a sua santa igreja.
0: Aceitai, Senhor, o humilde serviço que vos oferecemos reunidos na festa da Virgem Santa Clara, e pelo santo sacrifício de Cristo, vosso Filho, transformai-nos em ardorosos apóstolos do vosso amor, por Cristo nosso Senhor.
1: Amém.
0: O Senhor esteja convosco.
1: Ele está no meio de nós.
0: Corações ao alto.
1: O nosso coração está em Deus.
0: Demos graças ao Senhor nosso Deus.
1: É nosso dever e nossa salvação.
0: Na verdade, é justo e necessário, é nosso dever e salvação dar-vos graças, sempre em todo lugar, Senhor Pai Santo, Deus Eterno e Todo-Poderoso, por Cristo Senhor nosso. Vós inspiraste Santa Clara a seguir fielmente o exemplo de São Francisco, as pegadas de vosso filho, dando-lhe como esposa em místicos esponsais, em vínculo de perene fidelidade e amor, e tendo-a elevado pela via da mais heróica pobreza ao vértice da seráfica perfeição, a constituístes mãe e mestra de uma multidão de virgens. Por este dom da vossa benevolência, unidos aos anjos e aos santos, elevamos a vós o hino de louvor, cantando a uma só voz.

0: Na verdade, ó Pai, vós sois santo e fonte de toda a santidade. Santificai, pois, estes dons, derramando sobre eles o vosso Espírito, a fim de que se tornem para nós o corpo e o sangue de nosso Senhor Jesus Cristo.
1: Enviai o vosso Espírito Santo,
0: estando para ser entregue e abraçando livremente a paixão. Jesus tomou o pão, pronunciou a bênção de ação de graças, partiu e o deu aos seus discípulos, dizendo: Tomai todos e comei, isto é o meu corpo que será entregue por vós.

do mesmo modo, no fim da ceia, ele tomou o cálice em suas mãos e, dando graças novamente, o entregou aos seus discípulos, dizendo: tomai todos e bebei. Este é o cálice do meu sangue, o sangue da nova e eterna aliança, que será derramado por vós e por todos para a remissão dos pecados. Fazei isto em memória de mim.

0: mistério da fé e do amor.
1: Todas as vezes que comemos deste pão e bebemos deste cálice, anunciamos, Senhor, a vossa morte, enquanto esperamos a vossa vinda.
0: Celebrando, pois, o memorial da morte e ressurreição do vosso Filho, nós vos oferecemos, ó Pai, o pão da vida e o cálice da salvação, e vos agradecemos porque nos tornastes dignos de estar aqui na vossa presença e vos servir.
1: Aceitai, ó Senhor, a nossa oferta.
0: Suplicantes vos pedimos que, participando do corpo e sangue de Cristo, sejamos reunidos pelo Espírito Santo num só corpo.
1: O Espírito nos una num só corpo.
0: Lembrai-vos, ó Pai, da vossa Igreja, que se faz presente pelo mundo inteiro, que ela cresça na caridade, em comunhão com o Papa Leão, com o nosso Bispo Pedro, os bispos do mundo inteiro, os presbíteros, os diáconos e todos os ministros do vosso povo.
1: Lembrai-vos, ó Pai, da vossa igreja.
0: Lembrai-vos também na vossa misericórdia dos nossos irmãos e irmãs que adormeceram na esperança da ressurreição e de todos os que partiram desta vida. Acolhei-os junto a vós na luz da vossa face.
1: Concedei-lhes, ó Senhor, a luz eterna.
0: Enfim, nós os pedimos, tende piedade de todos nós e dai-nos participar da vida eterna, como a Virgem Maria, Mãe de Deus, São José, seu esposo, os apóstolos, Santa Clara e todos os santos que neste mundo viveram na vossa amizade, a fim de vos louvarmos e glorificarmos por Jesus Cristo, vosso Filho. Por Cristo, com Cristo e em Cristo, a vós, Deus Pai Todo-Poderoso, na unidade do Espírito Santo, toda honra e toda glória, por todos os séculos dos séculos.
1: Amém. Amém.
0: Com amor e confiança, rezemos como o Senhor nos ensinou. Pai nosso, que estais nos céus, santificado seja o vosso nome. Venha a nós o vosso reino. Seja feita a vossa vontade, assim na terra como no céu. O pão nosso de cada dia nos dai hoje. Perdoai-nos as nossas ofensas, assim como nós perdoamos a quem nos tem ofendido. E não nos deixeis cair em tentação, mas livrai-nos do mal. Livrai-nos de todos os males, ó Pai. Dai-nos hoje a vossa paz. Ajudados pela vossa misericórdia, sejamos sempre livres do pecado, protegidos de todos os perigos, enquanto aguardamos a feliz esperança e a vinda do nosso Salvador, Jesus Cristo.
1: Vosso é o reino, o poder e a glória para sempre.
0: Senhor Jesus Cristo, dissestes aos vossos apóstolos: eu vos deixo a paz, eu vos dou a minha paz. Não olheis os nossos pecados, mas a fé que anima a vossa Igreja. Dai-lhe, segundo o vosso desejo, a paz e a unidade, vós que sois Deus, com o Pai e o Espírito Santo.
1: Amém.
0: A paz do Senhor esteja sempre convosco.
1: O amor de Cristo nos uniu. Cordeiro de Deus, que tirais o pecado do mundo, tende piedade de nós. Cordeiro de Deus, que tirais o pecado do mundo, tende piedade de nós. Cordeiro de Deus, que tirais o pecado do mundo, dai-nos a paz.
0: Quem come a minha carne e bebe meu sangue, permanece em mim e eu nele. Eis o Cordeiro de Deus, que tira o pecado do mundo.
2: Senhor,
1: eu não sou digna de que entreis em minha morada, mas dizei uma palavra e serei salva. Jesus se faz pequeno na hóstia santa para habitar em nossos corações. Inspirados pelo despojamento de Santa Clara, vamos com alegria e reverência receber o Senhor na comunhão. Canto de comunhão.

0: Oremos. Ó Deus, que nos saciastes com o pão da vida e com o cálice da salvação, fazei que, a exemplo de Santa Clara, carreguemos em nosso corpo mortal a paixão de Cristo Jesus, para aderirmos a vós, nosso único e sumo bem, por Cristo nosso Senhor.
1: Amém.
0: Renovemos a nossa consagração. Virgem Imaculada,
1: minha mãe Maria, eu renovo hoje e sempre a consagração de todo o meu ser, para que disponhais de mim para o bem de todos. Somente peço que eu possa, minha rainha e mãe da Igreja, cooperar fielmente com a vossa missão de

0: sacrifícios e ações. Ó Maria, concebida sem pecado, rogai por nós que recorremos a vós, e por todos quantos não recorrem a vós, especialmente pelos inimigos da Santa Igreja, e por todos quantos são a vós recomendados.
1: Ave Maria,
0: cheia de graça, o Senhor é convosco. Bendita sois vós entre as mulheres, e bendito é o fruto do vosso ventre, Jesus. Santa Maria, Mãe de Deus, rogai por nós, pecadores, agora e na hora de nossa morte. Amém.
1: Santa Clara de Assis, rogai por nós. É belo ao celebrarmos, né, Santa Clara, lembrando Francisco, porque celebramos a dimensão da fraternidade, né? Essa fraternidade que se abre ao diferente, o masculino, o feminino, a toda a criação, como próprio da espiritualidade cristã. Tem uma legenda de um conto ligado a Francisco que diz que Francisco, certa vez, chorando diante, né, do Senhor, do Cristo, rezava assim: Senhor, né, amo o sol e a lua, amo o sol, a lua e as estrelas, amo Clara e as irmãs, amo o coração dos homens e todas as coisas belas. Perdão, Senhor, porque só a ti eu deveria amar. Aí o Senhor, sorrindo, disse para Francisco: Francisco, eu amo o sol e as estrelas, Clara e as irmãs, o coração dos homens e todas as coisas belas. Por isso, não chores, Francisco, porque o que tu amas, eu amo. Então, essa dimensão, né, fraterna da beleza de toda a criação que Francisco e Clara bem intuíram, viveram, que toca em São Maximiliano, né, que quer ganhar o mundo através da Imaculada, que usa da tecnologia das coisas do mundo para o Senhor. É próprio da espiritualidade cristã e franciscana, que isso possa sempre nos inspirar, né, a essa dimensão do amor, a fraternidade. Louvado seja o nosso Senhor Jesus Cristo,
0: para sempre seja louvado.
1: O Senhor esteja convosco.
0: Ele está no meio de nós.
1: Por intercessão de Santa Clara de Assis, abençoe-vos o Deus Todo-Poderoso, o Pai, o Filho, o Espírito Santo.
0: Amém.
1: Irmãos e irmãs, ide em paz, tenham todos uma boa noite, que o Senhor vos acompanhe.
0: Graças a Deus.
1: Salve Maria Imaculada.
0: Salve Maria Imaculada.

0: 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Não confies absolutamente em ti mesmo. Confia em tudo e inteiramente na misericórdia divina que te conduz pela Imaculada.
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3: A vocação é um chamado que provém do próprio Deus. E compreender a vocação como um dom é reconhecer que, em todas as circunstâncias, Deus nos chama a viver e realizar seu projeto de amor. Cabe a nós entender e aceitar ou não os planos que Ele tem para as nossas vidas. Para isso, é necessário estar atento com olhos, ouvidos e coração aos sinais divinos.
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1: Horas em ponto pelo horário de Brasília, sejam todos bem-vindos. Nós estamos aí com o programa Igreja no Rádio a partir de agora até meia-noite. Você sabe que nós iniciamos o programa Igreja no Rádio sempre com a Santa Missa, né? E agora a gente segue até meia-noite com muitas atrações, muitos quadros, muita música, claro, né? A sua participação também. Então sejam todos bem-vindos, vamos juntos com o programa Igreja no Rádio. Eu sou Gil Ortiz e você continua acompanhando o nosso programa. Hoje é terça-feira, 11 de agosto de 2026, dia da memória de Santa Clara, Virgem. Saudação toda especial ao Juninho Sá, na sonoplastia, na mesa de áudio nessa noite com a gente. Juninho, vambora! Também lá na central de atendimento, tá ali comigo, mais uma noite aí, hein? Lá na central de atendimento, a nossa querida Quitéria, sempre atendendo você com muito amor, com muito carinho, no 0 operadora 11 4397 6500. 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A produção é da nossa querida Maria Paula, que sempre produz o programa com muito amor e carinho, no jornalismo a Núria, enfim, né? Nós temos aí uma equipe maravilhosa, né? Eficiente. Então, nosso abraço a todos, todos, todos. Liturgia do dia, primeira leitura de hoje de Ezequiel, capítulo 2, versículos de 8, né, e 9, e do capítulo 3, versículos de 1 ao 4. O salmo de hoje é o 118. Como é doce ao paladar vossa palavra, ó Senhor! O Evangelho é de São Mateus, gente. Capítulo 18, versículos de 1 ao 5, depois versículo 10 e do 12 ao 14. Não desprezeis nenhum desses pequeninos. Bom, no santo do dia hoje é dia de Santa Clara de Assis, fundadora das Clarissas, São Tibúrcio, mártir na Vila Labicana, Santa Susana, romana, na igreja homônima. Hoje é dia da televisão, no calendário aqui diz que hoje é dia da televisão. Olha aí, televisão, é a televisão, mas é a televisão, a emissora, né? É isso? É o aparelho, né? É um aparelho de TV, né? Então hoje é dia da televisão, aparelho. É, porque Santa Clara de Assis é padroeira da televisão, né? Então hoje é dia da televisão, olha aí. É, dia do advogado, dia do garçom, dia do magistrado, dia do advogado, né? Hoje também é dia do advogado, dia do estudante e dia do médico acupunturista. Acupunturista também. Olha quantos dias aí, quantas coisas, não num dia só. E a pergunta do dia para interação: